0: aguentando mais, vou acabar morrendo de tanta dor. Eu não podia comer, tudo que eu comia fazia mal, aquela pelota subia até aqui em cima e descia.
1: Macumba, minha
0: agora, agora. Aí o rolou, saiu aquela pelota aqui. Eu fui para lavar minha mão e.
1: Cheio de sangue, a pelota saiu
0: cheio de sangue. Bola. Aquela bola de sangue que sai que subiu na minha boca. Oh, glória a Deus! Aleluia, Pai!
2: Glória a Deus!
0: Que milagre aí é?
3: Tem. Eita, quarta-feira glória. Do colírio que o apóstolo mandou levar e pingar na água ou tomar, né? E meu bisneto, que está com 2 meses e meio, estava com 5 dias que não obrava. E gritando, gritando, desesperado de dor na barriga. Eu cheguei em casa, minha neta estava lá na cozinha e meu o marido dela com ele na sala. Falei, daqui o nenê. Ele falou, o que, que você vai fazer, vó? Aí peguei e pinguei uma gotinha na boquinha dele. Eu falei, agora massagei a barriguinha dele. Daí a pouquinho, bispo, mais o menino soltou, que lambuzou até a cabeça.
4: Oh, meu Deus, o milagrão foi na hora.
3: Foi na hora.
4: Resposta imediata.
3: Imediata.
4: Olha, a unção de Deus, uma coisa tão simples,
3: aí,
4: né?
3: Eu e o marido da minha neta, né, ficava, ó, foi o remedinho que a avó deu.
4: O remédio santo de Jesus, né? Então, aí, a bênção foi na hora.
3: Foi na hora. E eu tinha refluxo de leite. Eu não podia tomar leite.
4: Passava mal.
3: Tudo quanto é coisa de leite que eu comesse, eu passava mal. Eu ficava 2, 3 dias sem indo no banheiro direto, dia e noite.
4: Meu Deus.
3: E vomitando.
4: Jesus, o negócio era feio mesmo.
3: Era feio. Leite eu não podia nem passar perto. Aí eu peguei e falei assim, se valeu pro nenê, vai valer pra mim também.
4: Eita glória.
3: Aí eu peguei e tomei. Pinguei na minha boca, tomei. Aí eu peguei e falei, agora vou fazer o teste. Peguei e tomei leite. Não me fez nada, nada, nada.
4: Eita,
3: nada.
4: Glória, aplauda! O nome de Jesus quer dizer que é um som que foi no colírio. Simbólico, porque é algo simbólico da parte de Deus consagrado para a nossa vida. Quando a senhora tomou posse, o milagrão aconteceu na hora.
3: Eu falei, eu vou fazer o teste, porque eu não podia nada que tivesse leite.
4: Fazia mal na hora.
3: Na hora. Teve dia de eu passar 2, 3 dias, o dia e noite no banheiro.
4: Muito
3: não podia
4: sério
3: nem sair
4: mesmo.
3: De casa. Aí eu peguei e falei, não, agora eu vou ver. Tomei leite, tô tomando leite, não fez nada.
4: Eita,
3: nada, nada.
4: Glória, milagrão aconteceu. Glória, aplauda a Jesus pela vida da nossa guerreira. Esse é o nosso Deus.
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6: 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As notícias do governo federal que movimentaram o país no dia de hoje.
7: Olá, boa noite.
8: Boa noite para você que nos acompanha em todo o país.
7: Quarta-feira, 7 de outubro de 2026.
8: Vamos aos destaques do dia.
7: Idosos, gestantes e crianças estão entre os grupos com maior risco de complicações por erro de dosagens de medicamentos.
8: Campanha nacional estimula a prevenção e registro de falhas em hospitais, farmácias e no dia a dia do paciente. Luana Karen.
9: A campanha quer fortalecer entre profissionais de saúde e população o hábito de notificar quando um medicamento provocar efeito adverso.
7: Saúde da mulher.
8: Saiba como identificar os primeiros sintomas da menopausa e os cuidados disponíveis na rede pública de saúde. Gabriela Noronha.
10: Ao perceber os sintomas, a mulher pode procurar atendimento e, se necessário, é encaminhada ao atendimento especializado.
7: Qualificação profissional.
8: Pronatec abre oportunidades em cursos gratuitos voltados à preservação ambiental. Márcia Fernandes.
11: O programa tem como objetivo expandir o acesso à educação profissional e contribuir para a inserção de jovens e adultos no mercado de trabalho.
7: Hoje na apresentação da Voz do Brasil, Luciano Seixas e Mariana Jungmann.
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7: Na hora de tomar um remédio, errar a dosagem ou esquecer o horário do tratamento pode trazer sérios riscos à saúde, especialmente para crianças, idosos e gestantes.
8: No Brasil, falhas na receita e na administração de medicamentos representam uma parcela expressiva das ocorrências registradas em atendimentos de saúde.
7: Para alertar a população para esses e outros danos à saúde, a Agência Nacional de Vigilância Sanitária, Anvisa, realiza no mês de outubro uma mobilização nacional voltada à prevenção de erros na hora de se medicar.
9: A campanha da Agência Nacional de Vigilância Sanitária quer fortalecer entre profissionais de saúde e população o hábito de notificar quando um medicamento provocar efeito adverso. A ideia é melhorar os processos e prevenir danos à saúde. No Brasil, erros de

0: de medicação e eventos adversos podem ser notificados por meio da plataforma Vigimed. A notificação pode ser feita tanto por profissionais de saúde quanto por pacientes. A presidente do Conselho Regional de Farmácia de Goiás, Luciana Calil, cita que entre os erros mais comuns estão a dosagem e os intervalos de administração.
1: O que nós observamos são erros, por exemplo, de dose, tomar mais ou menos do que é o recomendado. Um outro erro é o erro em relação ao horário. Não atrasar e nem adiantar o horário de tomar o remédio. Um outro erro muito comum é a confusão entre os medicamentos.
0: Segundo a Organização Mundial de Saúde, os erros de medicação causam um impacto global estimado em US$ 42 bilhões por ano e afetam milhões de pacientes. Cerca de 5% deles sofrem danos evitáveis relacionados a medicamentos, sendo que metade desses casos poderia ser prevenida. Idosos, gestantes e crianças estão entre os mais vulneráveis a esse tipo de ocorrência. O diretor da Agência Nacional de Vigilância Sanitária, Anvisa, Tiago Campos, diz que a campanha quer fortalecer a cultura de notificação dos erros, com foco na melhoria dos processos.
2: Isso significa incentivar a identificação e a notificação dos erros, sem foco na punição das pessoas envolvidas, mas sim no aprendizado e na melhoria contínua dos processos.
0: No Brasil, entre dezembro de 2018 e agosto de 2026, a Anvisa recebeu quase 58 mil notificações de erros de medicação, correspondendo a 16,2% de todas as notificações registradas no período. As categorias mais notificadas foram erro de prescrição, omissão de dose, posologia inadequada e erros de administração. Reportagem Luana Karen.
3: O Brasil reforçou a vacinação e a vigilância contra o sarampo diante do aumento de casos nos Estados Unidos e em outros países das Américas.
4: Até 5 de outubro, o país registrou 52 casos da doença. A vacina é gratuita e está disponível nas unidades de saúde pelo Sistema Único de Saúde.
5: Com o avanço do sarampo nos Estados Unidos e em outros países das Américas, o Brasil reforçou a vacinação e a vigilância contra a doença. Nos Estados Unidos, mais de 90% dos casos são de pessoas não vacinadas ou sem informação sobre a vacinação. No Brasil, foram registrados 52 casos importados até 5 de outubro, 41 em São Paulo, 10 no Amazonas e 1 no Rio de Janeiro. Segundo o Ministério da Saúde, as ações incluem busca ativa, investigação de casos, acompanhamento de contatos e bloqueio vacinal. O país continua sem circulação endêmica do vírus. A vacina contra o sarampo está disponível gratuitamente no Sistema Único de Saúde, o SUS. Quem estiver com doses em atraso deve procurar uma unidade de saúde para atualizar a caderneta conforme as recomendações do Programa Nacional de Imunizações. Saiba mais em gov.br/saúde. Thaís de Araújo para a Voz do Brasil.
3: E para manter em dia todas as informações sobre vacinação, doses recebidas e certificados, o cidadão pode contar com a ferramenta Meu SUS Digital.
4: De forma simples, é possível baixar a Carteira Nacional de Vacinação e verificar os imunizantes já administrados.
6: A plataforma do Ministério da Saúde permite verificar registros de vacinas recebidas, acessar a carteira digital de vacinação e emitir documentos e certificados utilizando a conta gov.br. Na área de vacinação, o cidadão pode consultar os imunizantes registrados em seu nome nos sistemas de saúde integrados à Rede Nacional de Dados em Saúde. E é possível verificar, por exemplo, as vacinas recebidas, as doses aplicadas e os respectivos registros de vacinação. A plataforma disponibiliza ainda a Carteira Nacional de Vacinação Digital, onde constam todas as informações recebidas dos sistemas integrados, além do Certificado Nacional de Vacinação contra a Covid-19 e o Certificado Internacional de Vacinação contra a Febre Amarela. Para isso, basta abrir o aplicativo Meu SUS Digital ou acessar o endereço meususdigital.saude.gov.br. Para quem ainda não baixou o aplicativo, ele está disponível de

0: graça para Android e iOS, além da versão da web. Cleide Lopes, para a Voz do Brasil.
1: E quase metade dos municípios brasileiros está em situação de alerta ou risco para a presença do mosquito Aedes aegypti, transmissor da dengue, chikungunya e zika.
2: De acordo com o Ministério da Saúde, 49,2% dos 3.732 municípios avaliados apresentaram esses índices.
1: A maior parte dos criadouros está em vasos e pratos de plantas, garrafas e outros recipientes que acumulam água.
2: Com a proximidade do verão e as condições associadas ao El Niño, a orientação é fazer vistorias regulares para eliminar locais que possam acumular água.
1: Ondas de calor, menstruação irregular, alterações de humor.
2: Sintomas que podem indicar a proximidade da menopausa, que marca o fim da vida reprodutiva da mulher.
1: E o SUS oferece acompanhamento e tratamento especializado para esse período.
3: Há 3 anos, a psicóloga Alessandra Reis começou a perceber mudanças no corpo. Primeiro vieram o esquecimento, a insônia, mas quando ela começou a sentir os fogachos, as famosas ondas de calor, desconfiou que a menopausa estava chegando.
4: O calor, eu suava, vinha de repente, eu ficava cheia de gotículas de suor, assim.
3: O climatério, que começa por volta dos 40 anos da mulher, é a transição fisiológica da vida reprodutiva para a não reprodutiva e é marcado pela redução gradual de hormônios como o estrogênio. Já a menopausa se consolida quando a mulher passa 12 meses consecutivos sem menstruar. Acontece em média aos 52 anos. E o acompanhamento dessas mulheres pode ser feito pelo SUS, o Sistema Único de Saúde. Ao perceber os sintomas, a mulher pode procurar atendimento nas unidades básicas de saúde e, se necessário, é encaminhada ao atendimento especializado. A médica ginecologista e obstetra do Hospital Universitário de Brasília, Bruna Heine, lembra que o tratamento da menopausa deve ser individualizado.
5: A terapia hormonal é o nosso tratamento de primeira linha para os sintomas climatéricos. Ele reduz até em 90% os sintomas, só que existem contraindicações. Então, por isso a importância dessa paciente passar por uma consulta, fazer uma avaliação, né, rastreios. Então, essa paciente, antes de iniciar uma terapia hormonal, normalmente a gente faz um rastreio para câncer de mama, a gente faz rastreio de doenças metabólicas, vê se a pressão, né, está bem controlada, se não tem um diabetes descompensado.
3: Além de tratamento hormonal, o SUS também dispõe de medicamentos como estriol em creme para tratar o ressecamento vaginal, um dos sintomas da menopausa. Nas consultas, também são dadas orientações sobre alimentação, atividade física, sono e saúde mental, além da avaliação de condições crônicas. O Ministério da Saúde recomenda que a mulher tenha acompanhamento constante na atenção primária durante toda a transição. Reportagem Gabriela Noronha.
2: Na era das redes sociais, a preocupação com a segurança das mulheres também está no ambiente virtual.
1: Exposição de conteúdo íntimo sem autorização, perseguição online e ataques por meio das plataformas digitais estão entre os crimes mais cometidos na internet.
2: E o serviço Ligue 180 está se aprimorando para dar orientação mais precisa para as mulheres que sofrem esse tipo de violência.
1: Nós conversamos com a coordenadora do Ligue 180, Ellen Santos, sobre esse trabalho e o que as vítimas podem fazer quando sofrem uma agressão virtual. Acompanhe. Coordenadora Ellen Costa, bem-vinda à Voz do Brasil, um prazer ter a senhora conosco. Bom, fala pra gente um pouco mais sobre esse acordo, né, que foi firmado entre o Ministério das Mulheres e a Secretaria de Comunicação Social da Presidência da República. O que vai ser desenvolvido a partir dele? Quais são os objetivos?
6: Então, esse acordo, ele parte de uma realidade muito concreta que a gente vive, que é justamente essa violência contra a mulher, que também acontece no ambiente digital e nós precisamos estar preparados para enfrentá-la, né? Então, essa parceria do Ministério das Mulheres com a SECOM, da Presidência, ela tem 2 eixos que são muito importantes, né? Um deles é justamente a educação midiática. A gente precisa ampliar o conhecimento das mulheres sobre os seus direitos na internet. E o outro eixo é justamente a qualificação do Ligue 180, né, que a gente sempre vem trabalhando para preparar a central, e nesse nicho agora, a central vai estar cada vez mais preparada para orientar as

0: mulheres que estejam sofrendo algum tipo de violência no mundo digital. Então, a gente está falando de situações de ameaça pela internet, perseguição pelas redes sociais, né, exposição de imagens íntimas sem consentimento e tantos outros tipos de violência.
1: Foi encaminhado um ofício, né, às plataformas digitais solicitando informações justamente sobre os mecanismos que são adotados por elas para o recebimento das denúncias de violência, como a senhora citou aí alguns exemplos, violência digital, né? Que informações vocês querem e a partir delas o que que pode ser feito?
0: Então, a gente quer conhecer de maneira muito objetiva, né, como é que funciona o caminho da denúncia dentro de cada plataforma, né? Então, a gente precisa saber, como é que essa mulher deve denunciar, quais são as informações que ela precisa apresentar, os prazos, né, de análise que existem dentro da plataforma e se ela recebe algum tipo de confirmação de que a denúncia foi recebida, e se ela consegue também acompanhar o pedido, né, dessa denúncia, quais são os mecanismos que existem ali também para impedir que um conteúdo removido, que ele volte a circular, né? E a gente também quer saber como é que essas plataformas estão tratando esses conteúdos, né, que são produzidos ou manipulados por inteligência artificial e buscar estabelecer, quem sabe ali, um ponto focal também dentro dessas empresas aqui no Brasil.
1: Agora, nos casos em que uma mulher é vítima de violência digital, coordenadora, que tipos de provas ela deve reunir para denunciar posteriormente e quem ela deve procurar para fazer essa denúncia, né? A senhora acabou de mencionar aí, tem essa questão de denunciar nas plataformas, mas ela só deve denunciar na plataforma e aguardar, ela deve reunir provas. Como que ela deve proceder quando ela perceber, por exemplo, que ela está sendo vítima de uma exposição de fotos íntimas ou de ameaças na internet?
0: Então, a orientação que, inclusive, as nossas atendentes já estão fazendo, né, é que sempre que for possível e seguro também, ela preserve a prova antes de apagar a mensagem ou antes de bloquear um perfil ou de denunciar aquele conteúdo na plataforma. Então, é importante que, se possível, ela consiga fazer prints completos, né, que ela mostre o perfil, a data, o horário, guardar esses links, o nome dos usuários, número de telefone, mensagem, áudio, né, vídeo que tem também, os e-mails, enfim. Se ela for fazer a denúncia na própria plataforma, guardar também o protocolo de confirmação dessa denúncia. Depois, a gente orienta para que ela procure ajuda. Então, ela pode utilizar os mecanismos de denúncia da própria plataforma ou ela pode procurar os órgãos competentes quando houver crime ali ou necessidade de um atendimento imediato, né? A gente orienta e quando a gente registra a denúncia, a gente encaminha para os órgãos de segurança pública, dependendo ali de quem for a competência da apuração. Então, eu quero dizer que ela pode procurar realizar essa denúncia também no Ligue 180, né? A gente acolhe essa mulher, a gente presta as informações sobre os direitos, registra a denúncia. Então, essas provas que ela conseguiu juntar, ela também pode encaminhar para o 180 via os seus canais de acesso. E a gente orienta também sobre os serviços da rede de atendimento, quais são os órgãos que ela pode procurar no seu território. E aí, é importante a gente sempre fazer uma distinção, tá? Se houver uma situação de risco imediato, uma ameaça concreta à integridade física da mulher naquele momento, a gente sempre orienta para ligar para o 190 da Polícia Militar, que tem a competência de ser acionada nesses casos, né? Vai chegar ali numa situação de urgência e emergência.
1: Bom, para a gente concluir, então, a senhora pode dizer para a gente quais são os canais do Ligue 180, né? Obviamente, a gente tem a ligação para o número 180, mas o Ligue 180 hoje é uma plataforma maior e tem outros canais, né?
0: Sim, a central hoje é uma central que ela é multicanal, né? Então, sim, a gente liga gratuitamente para o 180, que é o tridígito, é muito bem disseminado, mas a gente também tem o atendimento via WhatsApp, através do número 61 9610 180. Nós temos o atendimento por e-mail, videochamada Libras, o webchat, todos esses também no site do Ministério das Mulheres. Todos esses canais funcionam 24 horas por dia, todos os dias da semana, tá? Aí eu gostaria só de reforçar para as mulheres que estão nos acompanhando ou terceiros que sabem de situações, né? Não precisa esperar uma situação se agravar para procurar o Ligue 180. Então, se ela estiver vivendo uma situação de violência, inclusive no ambiente digital, ou simplesmente se ela tiver uma dúvida sobre os seus direitos, sobre onde buscar ajuda,

0: Procura a central, procura o Ligue 180. A gente existe justamente para acolher, para orientar, ajudar essa mulher a encontrar os caminhos de proteção.
1: Tudo bem, no ambiente digital e fora dele também, né? Eu conversei com Ellen dos Santos Costa, coordenadora geral da Central de Atendimento à Mulher, o Ligue 180. Muito obrigada, Ellen, pela sua entrevista à Voz do Brasil.
0: Eu que agradeço, um bom trabalho a todos.
2: A Procuradoria-Geral da Fazenda Nacional publicou edital que oferece condições para regularização de débitos.
1: A depender do caso, o contribuinte pode conseguir até 100% de desconto. Para transações de pequeno valor, a redução pode chegar a 50% do total da dívida.
2: Os interessados têm até o dia 9 de outubro para aderir através do endereço regularize.pgfn.gov.br.
1: E as empresas que pensam em renegociar dívidas com a União contam com uma novidade.
2: O sistema Regularize agora permite acesso às funcionalidades usando a conta gov.br.
3: O novo acesso ao sistema Regularize está disponível para quem é responsável por uma pessoa jurídica e tem conta gov.br, nível prata ou ouro. A novidade torna mais direto o acesso aos serviços do Regularize e dispensa a necessidade de outros procedimentos para entrar no ambiente da pessoa jurídica, como detalha Raquel Ribeiro de Carvalho, coordenadora nacional de atendimento da Procuradoria-Geral da Fazenda Nacional.
4: Você poderá, por exemplo, consultar débitos inscritos em dívida ativa da União e do FGTS em nome da empresa, emitir guia de pagamento, fazer negociação do débito da empresa, mas atenção! Para conseguir esse acesso, você precisa constar como responsável legal pelo CNPJ no Cadastro da Receita Federal do Brasil.
3: Para acessar, é só seguir estes passos. Após fazer o login no portal Regularize com a conta gov.br, prata ou ouro, clique no seu nome e depois em Alterar Perfil de Acesso. Informe o CNPJ da empresa pela qual você é responsável e clique em Alterar Perfil. O endereço do portal é o gov.br/regularize. Reportagem Luciana Colares de Holanda.
1: O Programa Nacional de Acesso ao Ensino Técnico e Emprego, o Pronatec, está com 1 milhão e 500 mil vagas abertas para cursos gratuitos de qualificação profissional voltados à área ambiental.
2: As oportunidades estão distribuídas em 11 estados e incluem informações em áreas como energias renováveis, biocombustíveis e preservação do meio ambiente.
5: Ao todo, serão oferecidas 1,5 milhão de vagas para cursos de qualificação profissional em áreas relacionadas à preservação, conservação, recuperação ou melhoria do meio ambiente. O diretor de Articulação e Fortalecimento da Educação Profissional e Tecnológica do Ministério da Educação, Sérgio Pedini, conta onde os profissionais que concluírem esses cursos poderão atuar.
6: A sociedade mudou, né? Todas as atividades acabam derivando para um interesse na área ambiental, o que é muito bom, né? Frente ao que a gente encontra de desafios aí de mudanças climáticas, né? Então, hoje uma capacitação dessa qualifica a pessoa para atender qualquer setor.
5: As vagas são oferecidas por meio do Pronatec, o Programa Nacional de Acesso ao Ensino Técnico e Emprego. O programa tem como objetivo expandir o acesso à educação profissional e tecnológica e contribuir para a inserção de jovens e adultos no mercado de trabalho. Os 11 cursos gratuitos são ofertados nos estados do Maranhão, Minas Gerais, Mato Grosso, Mato Grosso do Sul, Pará, Pernambuco, Piauí, Rio de Janeiro, Rio Grande do Norte, Roraima e Rio Grande do Sul. Jonas Benício Costa é pedreiro e decidiu investir em uma nova formação. Agora, ele é aluno do curso de instalador de sistemas fotovoltaicos, oferecido pelo Instituto Federal do Maranhão. E conta como tem sido a experiência.
7: A gente cresce um pouco mais no mercado de trabalho, enriquece o currículo e são vários benefícios que um curso desse tem a oferecer para a gente, né? Porque o conhecimento é uma coisa que ninguém te rouba.
5: Sérgio Pedini, do Ministério da Educação, destaca a importância de investir na educação profissional.
6: Cursos de qualificação profissional acabam abrindo oportunidades muito semelhantes a quem tem um título de graduação, que inclusive muitos estão passando dificuldade.

0: Então a gente tem que entender a educação profissional tecnológica como um espaço de oportunidades para esse mundo que mudou.
1: As vagas e os cursos disponíveis podem ser consultados no painel de oportunidades do Pronatec na internet. Para participar, é necessário atender aos pré-requisitos indicados para cada curso. As informações sobre inscrição estão disponíveis nos editais e nos canais das instituições que oferecem os cursos. Reportagem, Márcia Fernandes.
2: Participantes do Exame Nacional do Ensino Médio, que são concluintes da rede pública de ensino, deverão selecionar obrigatoriamente o idioma de preferência para a prova de língua estrangeira até o dia 18 de outubro.
3: Os estudantes devem escolher entre inglês ou espanhol. Quem perder esse prazo fará obrigatoriamente a prova de inglês, sem chance de mudança.
2: E aqueles que tiveram a inscrição automática deverão preencher o questionário socioeconômico disponível no site de inscrição para acessar o local de prova.
3: Para fazer o preenchimento e também selecionar a língua estrangeira, basta acessar enem.inep.gov.br.
2: E essas foram as notícias do Governo Federal.
3: Uma realização da Secretaria de Comunicação Social da Presidência da República.
2: Com produção da empresa Brasil de Comunicação.
3: Fique agora com o Minuto do TCU. Em seguida, as notícias do Poder Judiciário e do Congresso Nacional. Boa noite.
2: Boa noite, até amanhã.
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8: STF exclui o crédito presumido de ICMS da base do PIS e da COFINS.
9: Resolução do CNJ prevê fim de processos judiciais em dívidas de até 10 mil reais.
8: Missões de observação eleitoral destacam a transparência e organização das eleições 2026.
9: Boa noite, eu sou Marcela Luiza.
8: E eu sou Walter Lima.
9: O Supremo Tribunal Federal excluiu o crédito presumido de ICMS da base do PIS e da COFINS.
8: Prevaleceu o entendimento de que o benefício fiscal concedido por estados e pelo DF não deve integrar a base das contribuições federais. Marta Ferreira.
10: O julgamento chegou a ser iniciado no plenário virtual, quando havia sido formada maioria favorável aos contribuintes. Só que um pedido de destaque levou a análise para o plenário físico. Os votos proferidos pelos ministros aposentados foram mantidos. Autor do destaque, o ministro Gilmar Mendes, votou no sentido da inclusão dos créditos presumidos de ICMS na base de cálculo do PIS e da COFINS, mantendo a posição que havia adotado no plenário virtual. No final, prevaleceu o entendimento de que o benefício fiscal concedido por estados e pelo Distrito Federal não deve integrar a base das contribuições federais.
9: Resolução do CNJ de 2026 prevê o fim de processos judiciais referentes a dívidas de baixo valor movidos por bancos.
8: A norma prevê a extinção de processos judiciais movidos por bancos quando a dívida for de até 10 mil reais. Marcelo Della Libera.
11: Essa resolução trata de processos de baixo valor e sem perspectiva de satisfação, ou seja, quando não foi possível localizar o devedor ou quando, mesmo localizado, não foram encontrados bens suficientes para pagar a dívida. Tratam de processos de cobrança que continua tramitando, mas sem perspectiva concreta de que o credor consiga receber o valor que lhe é devido. O objetivo da medida é aumentar a eficiência do sistema de justiça, que deixa de lado dívidas de baixo valor

0: sem perspectiva de pagamento e pode priorizar processos mais complexos.
1: Convidados internacionais que participaram das missões de observação eleitoral neste ano reconheceram a confiabilidade, a organização e a transparência do trabalho da Justiça Eleitoral na condução do primeiro turno das eleições.
2: O relatório preliminar foi divulgado nesta terça-feira. Vitor Struck.
3: O documento foi elaborado por representantes da Organização dos Estados Americanos, a OEA, do Parlamento do Mercosul, do Carter Center dos Estados Unidos, da Liga dos Estados Árabes, além de universidades brasileiras, como a Pontifícia Universidade Católica de São Paulo. Participaram das missões 91 observadores e observadoras de 23 nacionalidades.
1: Tribunal Superior do Trabalho e Astral, Associação Brasileira de Televisões e Rádios Legislativas, firmam acordo de cooperação institucional.
2: Uma forma de ampliar a divulgação de conteúdos audiovisuais produzidos pelo Tribunal. Rafael Silva.
4: A parceria com as emissoras que integram a Astral vai permitir à Secretaria de Comunicação Social do TST levar a um maior número de ouvintes por todo o país todo o conteúdo multimídia produzido. Tudo o que é de interesse nas relações de trabalho pode ser utilizado pelas emissoras associadas em diferentes formatos e plataformas, como televisão, rádio, sites, aplicativos, plataformas de streaming, redes sociais e podcasts.
1: STJ decide que violação de patente permite reconhecer dano moral presumido.
2: Isso significa que não é preciso prova de prejuízo à imagem, à reputação ou ao prestígio da empresa. Fátima Uchoa.
5: O STJ restabeleceu a condenação por danos morais imposta pelas instâncias de origem em Goiás a empresas que fabricaram e venderam sem autorização do titular cópia de uma máquina agrícola protegida por patente de modelo de utilidade concedida pelo Instituto Nacional da Propriedade Industrial para proteger melhorias no uso ou na fabricação de objetos já existentes. Para os ministros, a proteção da patente como espécie de propriedade industrial segue a mesma lógica já adotada pelo STJ a casos de uso indevido de marca. A relatoria foi do desembargador convocado Luiz Carlos Gamboge.
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1: Uma boa noite.
2: E até amanhã.
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8: Eu sou Paula Groba.
9: E eu sou Humberto Pinheiro.
8: E estes são os destaques de hoje do Jornal do Senado, que começa agora.
9: Em segundo dia de discussões, fim da escala 6-1 gera debate sobre momento da votação.
8: Senadores divergem sobre MP que proíbe bets no Brasil.
9: Agentes de trânsito podem ter lei geral e porte de arma.
8: Boa noite.
9: Boa noite.
8: A proibição das bets em todo o país divide governo e oposição no Senado. Na volta dos trabalhos parlamentares após o primeiro turno das eleições, os senadores discutem os efeitos da medida provisória que suspende a atuação das empresas de apostas.
9: Em vigor desde 25 de setembro, a MP é questionada no Supremo Tribunal Federal por representantes do setor que alegam violação à segurança jurídica e à livre iniciativa. Os detalhes com o repórter Alexandre Campos.
10: O futuro da medida provisória que proíbe as bets em todo o território nacional está nas mãos do Supremo Tribunal Federal. Relator de ações que questionam a constitucionalidade da lei que regulamenta as apostas de cota fixa no país, o ministro Luiz Fux deve decidir também sobre os pedidos de entidades ligadas ao setor para suspender a eficácia da MP editada pelo governo em 25 de setembro. Associações das empresas que exploram esse negócio no país e de emissoras de rádio e TV, além de clubes de futebol, alegam que o texto gera insegurança jurídica e viola o princípio da livre iniciativa. Ao se manifestar contrariamente à exploração de apostas no país, a senadora Damaris Alves, do Republicanos do Distrito Federal, afirmou que os representantes desse segmento têm razão em questionar a proibição

0: imediata por meio de medida provisória.
1: Eles contrataram. Existe contrato de publicidade com emissoras. Então, quando você tem um contrato de publicidade, você já contratou um monte de gente. Então, vai ter desemprego. Então, que acabe-se com as BET de forma escalonada, dando para o segmento a oportunidade de interromper os seus contratos sem prejudicar tanta gente. Mas podemos, por exemplo, de imediato proibir as publicidades. Eu sou relatora do projeto que proíbe a publicidade. Isso sim, vamos proibir a publicidade. Agora, acabar do jeito, o Congresso cometeu um erro em liberar, agora vai cometer um outro erro acabando dessa forma?
0: Já o senador Jacques Wagner, do PT da Bahia, acredita que se o ministro Luiz Fux não for favorável à ação que questiona a MP, o texto deve ser aprovado pelo Congresso Nacional.
2: Eles ingressaram no STF. Eu não sei qual vai ser a posição do ministro Fux, que foi para quem foi distribuído. Aqui eu acho difícil que alguém sustente contra o que virou uma doença social de graves consequências no Brasil inteiro. Então, defender o dinheiro dos donos da Rebetes contra o suicídio e a depressão de milhares de pessoas, eu acho muito difícil.
0: Além de proibir as Betes em todo o território nacional, a MP editada pelo governo veda publicidade, propaganda e patrocínio relacionados a esse tipo de atividade e impõe obrigações aos provedores de aplicações de internet e lojas virtuais, como o impedimento de oferecer produtos ou serviços referentes a apostas.
3: E os agentes de trânsito podem ganhar uma lei geral para unificar o regime jurídico da carreira em todo o país.
4: A proposta, já aprovada na Comissão de Segurança Pública e em análise na Comissão de Constituição e Justiça, também garante o direito ao porte de arma de fogo para profissionais que atuam em atividades externas. Repórter Bruno Lourenço.
5: A proposta de lei geral dos agentes de trânsito aprovada na Comissão de Segurança Pública reconhece a carreira como típica de Estado. O relator, senador Efraim Filho, do PL da Paraíba, destacou que esse entendimento evitaria a delegação integral de suas atribuições a empresas privadas. Sobre o porte de arma, o senador defendeu, na ocasião, a previsão de que o direito seja restrito aos agentes que trabalham diretamente na fiscalização ostensiva.
6: Apesar de considerarmos valorosa a previsão de porte de arma de fogo para os agentes de trânsito, é necessário limitar esse direito àqueles servidores que exerçam atividades de forma ostensiva e externa, tendo em vista o caráter finalístico restritivo do Estatuto.
5: O texto, que será analisado agora na Comissão de Constituição e Justiça, tem o objetivo ainda de evitar uma ampliação conceitual excessiva da atividade policial, ao assegurar que as atribuições de engenharia e educação continuem sendo partes integrantes da segurança viária, sem serem descaracterizadas. Depois da CCJ, o projeto de lei vai ao plenário do Senado.
3: Tomou posse nesta terça-feira a nova senadora pelo Distrito Federal, Leani Lemos, do PSB. Servidora de carreira do Senado desde 1993, ela ocupa a vaga da senadora Leila Barros, de quem é primeira suplente. Leila está licenciada por 120 dias para tratar de interesses particulares. O afastamento termina em fevereiro de 2027.
4: No primeiro discurso como senadora, Leani disse que vai atuar em defesa da democracia, do fortalecimento das instituições e do federalismo. Também citou como prioridades uma gestão pública eficiente, a redução das desigualdades e a ampliação de oportunidades. Emocionada, Leani lembrou sua trajetória no Senado e a história do pai, um paraibano que chegou a Brasília em 1958 para trabalhar na construção do prédio do Congresso Nacional.
7: Hoje, os netos do meu pai estão aqui, na tribuna de honra, mas muitos outros netos de candangos continuam a lutar por um emprego, um salário digno, uma jornada que não seja 6x1. E uma vida de alegria com suas famílias. É tudo o que essas pessoas pedem e é pouco.
3: E a proposta que acaba com a escala 6x1 no Brasil avançou mais uma etapa no Senado, mas o momento da votação divide os senadores.
4: Na segunda sessão de discussão, a oposição questionou a decisão de acelerar a análise às vésperas do segundo turno das eleições. Já a base do governo defendeu a votação e classificou o fim da escala 6x1 como uma reivindicação histórica dos trabalhadores. Repórter Douglas Castilho.
8: Líder da oposição, o senador Rogério Marinho, do PL do Rio Grande do Norte, questionou o fato de o governo pautar o tema às vésperas do segundo turno.
9: Não nos negando a discutir.

0: jornada, não nos negamos a discutir esse ou qualquer outro assunto. A estratégia é que o regimento seja cumprido, que haja discussão, que haja interstício, que não haja atropelo. Nós não somos contra nem a favor do fim da escala 6x1, nós somos a favor de que haja uma jornada flexível. Quem trabalha precisa ter a condição de escolher e fazer a sua própria condição de trabalho.
1: A líder do governo no Senado, Tereza Leitão, do PT de Pernambuco, disse que já está colhendo assinaturas para acelerar a tramitação.
2: Meu desejo era que essa PEC fosse votada aqui no plenário imediatamente depois da aprovação quase unânime na Comissão de Constituição e Justiça. O que é que pode mudar este rito? É um calendário especial. Estamos recolhendo as assinaturas.
1: Faltam 3 sessões de discussão para a votação em primeiro turno e outras 3 para o segundo turno. Entre os 2 momentos, deve haver um intervalo de 5 dias úteis que poderá ser modificado caso o requerimento de Tereza Leitão seja aprovado.
3: Eleições 2026.
4: Você sabia que eleitores que não votaram no último domingo podem votar normalmente no segundo turno? Isso acontece porque a Justiça Eleitoral considera cada turno como uma eleição independente. Por isso, o não comparecimento à primeira etapa da votação não impede a participação no segundo turno. Para votar, a eleitora e o eleitor precisam apenas estar com o título em situação regular, ou seja, o documento não pode estar cancelado nem suspenso.
5: No dia 25 de outubro, o Distrito Federal e 6 estados irão eleger seus governadores. Na mesma data, ocorrerá em todo o país o segundo turno para escolher o presidente da República. O senador Paulo Paim, do PT do Rio Grande do Sul, enfatizou a importância de voltar às urnas. Na avaliação dele, os eleitores devem comparar os projetos dos 2 candidatos e acompanhar os debates que devem ocorrer antes da eleição.
6: No fundo, pede para que as pessoas votem, que assim é a democracia. Mas comparem os 2 projetos. São 2 projetos. Você pode escolher. Quando der o debate dos 2 candidatos, cada um vai demonstrar o que fez durante a vida e o que pretende fazer ganhando as eleições.
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5: Edição de Paulo Groba e trabalhos técnicos de Eliseu Caires. O Jornal do Senado fica por aqui. Acompanhe agora as notícias da Câmara dos Deputados. Boa noite.
4: Boa noite e até amanhã.
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9: Plenário da Câmara pode votar mudanças na legislação sobre mineração.
10: 12 partidos e 2 federações não cumpriram a cláusula de barreira.
9: Bancada feminina manterá atuação suprapartidária na próxima legislatura.
10: Boa noite. Deputadas da bancada feminina afirmam que a atuação do grupo continuará sendo suprapartidária em 2027. Os resultados das urnas mostraram um aumento de 90 para 109 deputadas entre os 513 que compõem a Câmara. A repórter Silvia Munhato tem as informações.
11: Deputadas da bancada feminina da Câmara acreditam que, apesar da acentuada divisão ideológica do país, reafirmada nos resultados do primeiro turno das eleições, a atuação do grupo continuará sendo suprapartidária. Em entrevistas ao programa Painel Eletrônico da Rádio Câmara, tanto a deputada Jaque Rocha, do PT do Espírito Santo, atual coordenadora da bancada, quanto a deputada Soraya Santos, do PL do Rio de Janeiro, defenderam, por exemplo, a luta pela reserva de cadeiras para as mulheres no parlamento. Hoje há reserva de 30% para candidaturas femininas, com recursos proporcionais, mas não de cadeiras. Jaque Rocha acredita que a reserva poderia começar com os mesmos 30%. A partir de 2027, a bancada vai subir de 90 para 109 deputadas, em um total de 513, ou seja, pouco mais de 20%. Para Soraya Santos, a reserva poderia ser de 50%, já que as mulheres representam 52% do eleitorado. Segundo ela, isso poderia até reduzir os ataques contra as candidaturas femininas.
12: Se você perguntar para as deputadas e parlamentares dos países europeus, elas não sofrem esse tipo de ataque. Por quê? Porque as cadeiras já estão lá definidas,

50% para um, 50% para outro, ou 30% que seja, isso já está consolidado. Então, as mulheres, ainda por cima, sofrem ataques de formas diferentes para que elas se desestimulem.

0: que são comuns.
1: A gente consegue colocar o direito das mulheres acima de qualquer questão ideológica ou até mesmo de pensamento individual. No dia de hoje, infelizmente, as estatísticas nos mostram que vão morrer 4 mulheres vítimas de feminicídio no nosso país. Então, nós não podemos fechar os olhos para esses dados e estatísticas.
0: Jaque Rocha explicou que a principal pauta é colocar mais recursos no orçamento para temas como combate à violência contra a mulher e o apoio ao empreendedorismo feminino. Da Rádio Câmara de Brasília, Silvia Minhato.
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3: Eleições. 12 partidos e 2 federações não cumpriram a cláusula de barreira nas eleições deste ano, mas a situação ainda pode mudar com decisões judiciais. Quem explica os detalhes é a repórter Paula Bittar.
4: Nas eleições deste ano, 12 partidos políticos e 2 federações não atingiram a cláusula de barreira. Criada em 2017, a cláusula estabelece critérios para que as legendas possam acessar os recursos do fundo partidário e o tempo de rádio e TV destinado à propaganda partidária. Segundo as regras, os partidos precisavam obter nas eleições para deputado federal ao menos 2,5% dos votos válidos distribuídos em pelo menos 9 estados, com um mínimo de 1,5% dos votos válidos em cada um. A outra opção era eleger pelo menos 13 deputados federais distribuídos em no mínimo 9 estados. PDT, Agir, Mobiliza, Avante, PSTU, PCB, PRTB, DC, PCO, Democrata, UP e Missão foram as legendas que não passaram na cláusula de barreira. Desses, apenas PDT, Avante e Missão elegeram algum deputado. Já as federações que não cumpriram os critérios foram PSOL Rede e PRD Solidariedade. Marina Lacerda, cientista política e professora do mestrado da Câmara, ressalta que o papel da cláusula de barreira é evitar uma superfragmentação partidária e permitir o debate político.
5: Qual é o objetivo do sistema proporcional? Você representar a diversidade de opiniões que existem na sociedade. O problema do sistema proporcional é que ele pode ter regras que vão levando a uma fragmentação partidária imensa. Então, ao longo da última década, o Brasil foi criando regras para equilibrar. Não perder a representação de minorias e de grupos que não são majoritários na sociedade, mas também de ter uma racionalidade do sistema partidário.
4: Mas esse equilíbrio nem sempre é perfeito, segundo a cientista política. Marina Lacerda cita o exemplo do PSOL, partido que não atingiu os critérios, mas que é conhecido por representar diversas minorias, tendo parlamentares indígenas e trans, por exemplo. A Federação PSOL Rede não atingiu a cláusula por uma diferença de 185 votos. O grupo alcançou 1,5% dos votos válidos para deputado federal em 8 estados, mas registrou 1,49% no Espírito Santo e elegeu 15 deputados federais, mas distribuídos apenas por 6 estados. O cientista político Paulo Castro aponta que as regras já têm surtido efeito com a redução de siglas com representação na Câmara.
6: Isso já reflete o movimento dos partidos de se unirem em federações para evitar eventuais problemas para atingir a cláusula de barreira. Então, a cláusula de barreira, ela segue de fato esse propósito para o qual ela se propõe, que é de diminuir o número de partidos para que a Câmara tenha um cenário de disputas nacionais e não apenas partidos pequenos, que muitas vezes não têm ramificação nacional, que estão aqui representados, mas sem essa capacidade de participar do grande debate político brasileiro.
4: Mas a situação dos partidos que ficaram fora da cláusula ainda não está completamente definida. Decisões judiciais podem alterar a validade

0: quantidade de votos e os percentuais. Partidos podem se fundir ou incorporar outras legendas ou ainda entrar em uma nova federação. Da Rádio Câmara, de Brasília, Paula Bittar.
1: Segurança Pública.
2: Zuco do PL do Rio Grande do Sul é um dos autores da proposta que torna obrigatório o trabalho de presos condenados em regime fechado e semiaberto. Pelo texto, metade da remuneração obtida com a atividade deve ser destinada ao custeio e à manutenção do sistema prisional.
3: A outra metade do salário, segundo o deputado, seria repassada à família do detento. Zuco argumenta que os recursos destinados ao sistema prisional podem financiar melhorias na infraestrutura das unidades, além de ações de segurança, ressocialização e capacitação profissional dos presos.
1: Educação.
2: Os deputados estão analisando um reforço da inclusão escolar de pessoas autistas e com altas habilidades. O repórter José Carlos Oliveira tem mais detalhes sobre a proposta.
4: A Câmara dos Deputados analisa projeto de lei com foco na inclusão escolar de pessoas com transtorno do espectro autista. O texto original da deputada Carla Dixon, do PL do Rio Grande do Norte, já foi aprovado nas comissões de Educação e de Defesa dos Direitos das Pessoas com Deficiência, que estenderam as medidas também para os estudantes com altas habilidades ou superdotação na rede pública da educação básica. A proposta cria a política Incluir, com o objetivo de apoiar ações voltadas à permanência, à participação e à aprendizagem desses estudantes. A Câmara tem uma frente parlamentar de proteção às pessoas com transtorno do espectro autista, coordenada pelo deputado Felipe Beccari, do Podemos de São Paulo.
5: Existem muitos projetos parados na Câmara dos Deputados que tratam desse universo do autista. Então a gente precisa resgatar esses projetos, atualizá-los, fazer um novo bloco, né, que atenda às necessidades dos autistas hoje, para que a gente consiga avançar nas políticas públicas.
4: O projeto de lei que reforça a inclusão escolar de pessoas autistas e com altas habilidades ainda vai passar por votação nas comissões de Finanças e Tributação e de Constituição e Justiça. Da Rádio Câmara de Brasília, José Carlos Oliveira.
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1: Transportes.
3: Projeto obriga companhias aéreas e operadores aeroportuários a oferecer equipamentos mais seguros para embarque e desembarque remoto. A proposta de Maurício Neves, do PP de São Paulo, prioriza idosos, pessoas com deficiência, gestantes, lactantes e passageiros com mobilidade reduzida.
2: O deputado acrescenta que o texto prevê o uso de rampas e plataformas elevatórias, mas proíbe escadas íngremes como o único acesso para esses passageiros. Segundo Maurício Neves, o projeto também estabelece multas para empresas que descumprirem as regras.
1: Agricultura.
3: Daulo Barreto, do União da Bahia, apoia a proposta que cria regras diferenciadas para pequenos produtores rurais que cometerem infrações ambientais. Em vez de sofrer imediatamente sanções, como embargo da atividade ou apreensão de produtos, eles terão 24 meses para corrigir os danos.
2: Daulo Barreto avalia que o prazo permite a adequação ambiental sem interromper a produção que garante o sustento da família. Pela matéria em tramitação na Câmara, as penalidades poderão ser aplicadas caso o produtor não faça as correções dentro do período estabelecido.
3: Jorge Brás, do Republicanos do Rio de Janeiro, propõe manter as exigências sanitárias para a importação de amêndoas de cacau da Costa do Marfim e impedir a flexibilização de regras. A ideia é proteger as plantações brasileiras contra pragas que podem chegar com o produto importado.
2: Jorge Brás defende que qualquer alteração nas regras seja feita somente após uma análise formal dos riscos e com base em evidências científicas. O deputado argumenta ainda que é preciso garantir mais proteção à produção nacional de cacau.
3: Tião Medeiros, do PP do Paraná, propõe retirar a exigência do Registro Geral da Atividade

0: pesqueira para os produtores de peixes e outros animais aquáticos. O deputado explica que a medida evita burocracia e custos adicionais para os aquicultores.
1: O deputado acrescenta que a produção já é fiscalizada por meio da nota fiscal e da guia de trânsito animal, que garantem o controle sanitário e a origem dos produtos. Para Tião Medeiros, exigir também o registro não traz mais segurança e pode dificultar a comercialização.
2: Votação.
0: Vários projetos polêmicos e com urgência aprovada podem ser incluídos na pauta de votações do plenário. Uma dessas propostas prevê mudanças na legislação sobre mineração. Saiba mais sobre a perspectiva de votações na reportagem de Antônio Vital.
3: Depois do primeiro turno das eleições, diversos projetos estão prontos para entrar na pauta de votações do plenário da Câmara. Um deles é o que reduz a jornada normal de trabalho para 40 horas semanais e garante 2 dias de repouso semanal remunerado, sem redução de salário. O projeto apresentado pelo governo regulamenta a proposta de emenda à Constituição aprovada pelos deputados no primeiro semestre e que aguarda análise pelo Senado. O projeto prevê regras de transição, como a da proposta de emenda à Constituição já aprovada. A jornada passa a ser de 42 horas semanais 2 meses depois da publicação da lei. Um ano depois desse prazo, passa a valer o limite definitivo de 40 horas semanais, mas ainda não há consenso para a votação do projeto, que é criticado pela oposição e por entidades empresariais. Também pode ser votado o projeto que aumenta o limite de receita bruta anual para os microempreendedores individuais, os MEIs. Hoje podem ser enquadrados como MEI, pagando menos impostos, microempreendedores que faturem até R$ 81 mil reais por ano. O projeto aumenta esse limite para R$ 130 mil reais. Além disso, permite que o MEI contrate até 2 empregados. Hoje pode contratar apenas 1. Esse texto, porém, pode ainda ser alterado até a data da votação. O governo admite um teto de R$ 140 mil reais para os microempreendedores. Outro projeto que ganhou regime de urgência e pode ser votado a qualquer momento é o que altera diversos pontos da legislação da mineração. Entre outras medidas, o texto amplia o conceito de garimpeiro e cria um leilão social que vai ofertar áreas de menor volume de minérios e pode beneficiar cooperativas de garimpeiros, que terão prioridade no processo de autorização. A proposta foi apresentada por um grupo de trabalho criado em 2022 e é assinado pelo deputado Felipe Barros, do PL do Paraná, coordenador do grupo, que foi eleito senador. A justificativa é que o projeto dá mais agilidade ao processo de mineração. Um dos pontos dispensa o licenciamento ambiental para lavras se a tecnologia usada não provocar impactos significativos. O regime de urgência provocou discussão no plenário. O governo se manifestou contra a proposta e pediu mais discussão antes da votação, como disse a deputada Érica Cocai, do PT do Distrito Federal.
4: Esse projeto é para legalizar o garimpo, e legalizar o garimpo sem regras. O Brasil inteiro viu o desastre que houve no território Yanomami, pela ação sem regras do próprio garimpo. Porque não dá para ficar todo o tempo passando a boiada, porque meio ambiente é fundamental para a própria soberania. Mas nós também temos a posição do Ministério do Planejamento, da Casa Civil, contra esta proposição. Não dá para liberar, como está se propondo, pondo o garimpo sem regras.
3: Já o deputado Joaquim Passarinho, do PL do Pará, relator do grupo de trabalho que apresentou a proposta, defendeu as mudanças na lei de mineração. Segundo ele, o objetivo é permitir que pequenas empresas atuem no setor.
5: No nosso projeto, não há nenhum tipo de restrição ao meio ambiente, não há nenhum tipo de facilitação, não há anuência prévia, não há tácita, não há nada disso. Pelo contrário, o que nós estamos tentando é tirar da mão de 5, 6 empresas, umas nacionais, outras internacionais, que detêm quase todo o subsolo nacional pesquisado. Está na mão de 5 empresas. E essas empresas não dão anuências para as menores empresas trabalharem. E o subsolo brasileiro, ele é do povo brasileiro.
3: Outras propostas que podem ser votadas foram apresentadas como prioridade no primeiro semestre pela Frente Parlamentar da Agropecuária. Um dos projetos suspende por 2 anos sanções e embargos ambientais a pequenos produtores rurais. A medida não tem apoio do governo, que argumenta que, na Amazônia legal, isso pode significar a suspensão de sanções a quem possui propriedades de até 400 hectares. Outro projeto pronto para ser votado é criticado pela oposição desde o início do ano e ainda não tem consenso para ser votado. A proposta combate a misoginia, que é como se chama o ódio, desprezo ou preconceito contra as mulheres. O texto, já aprovado pelo Senado, foi alterado pela deputada Tabata Amaral, PSB de São Paulo, coordenadora do grupo de trabalho que analisou a proposta. O texto aprovado pelo Senado equipara a misoginia ao crime de racismo, o que a torna inafiançável e imprescritível. Na nova versão, a relatora alterou principalmente a definição de misoginia. Ela retirou os termos ódio e aversão à mulher, previsto no projeto original para caracterizar a misoginia, e considerados vagos pela oposição. Na nova versão, misoginia é descrita como a prática, a indução ou a incitação

0: citação de menosprezo ou discriminação contra a mulher que promova violência. A pena prevista é de 2 a 5 anos de prisão. Da Rádio Câmara de Brasília, Antônio Vital.
1: Justiça.
2: Paulo Litro, do União do Paraná, apoia a proposta de emenda à Constituição que estabelece mandato de 12 anos sem recondução para ministros do Supremo Tribunal Federal. A medida mantém as 11 vagas da corte com idade de ingresso entre 45 e 70 anos.
3: A PEC, apoiada por Paulo Litro, também divide entre executivo, legislativo e judiciário a indicação dos integrantes da corte. O texto ainda estabelece períodos de quarentena antes da indicação e depois da saída do STF.
2: A Câmara aprovou e encaminhou para o Senado projeto que atualiza a estrutura da Advocacia Geral da União. Vinícius Gurgel, do PL do Amapá, informa que o texto reorganiza e define atribuições das carreiras que integram o órgão responsável pela defesa jurídica da União.
3: Vinícius Gurgel avalia que a reorganização pode tornar mais eficiente a atuação da AGU, reduzindo sobreposições e tornando mais claras as competências dentro da estrutura institucional.
2: Projeto aprovado pelo Congresso e já transformado em lei, cria 8 varas federais no Amazonas e em Mato Grosso do Sul. João Maia, do PP do Rio Grande do Norte, avalia que a medida amplia a presença da Justiça Federal em regiões com demanda crescente.
3: A nova lei, que contou com o apoio de João Maia, também cria cargos de juízes e servidores para reforçar o atendimento de processos ambientais, fundiários, previdenciários e criminais.
2: Termina agora o Jornal Câmara dos Deputados, produzido pela Rádio Câmara, com trabalhos técnicos de Everson Urani e apresentação de José Carlos Andrade e Luciana Vieira. Uma boa noite para você.
3: Uma ótima noite. A Voz do Brasil volta amanhã.
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2: 10 e 5.
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0: 10 e 17.
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2: Paz, filha.
3: A paz.
2: O que que aconteceu?
3: A minha bênção, uma delas é através da campanha do manto, né? Eu aposentei assim da noite pro dia, né? Eu achei que foi da noite pro dia, porque a minha filha estava orando e pedindo a Deus, né, para eu aposentar esse ano. E a minha aposentadoria saiu assim de repente, graças a Deus, né? As campanhas que ela estava fazendo aqui. E eu, quando aposentei, eu tinha vários

0: Meses de férias que eu não tinha tirado. Eu tinha duas licenças prêmio e um mês de férias que eu não tinha tirado. E, geralmente, assim, o pessoal que já saiu da prefeitura, eles
1: Certo.
0: falam que para poder receber esse direito tem que entrar com ação judicial, né? Que não é fácil para receber. E aí eu falei: ó, meu Deus, eu vou colocar esse propósito nas tuas mãos. E naquela campanha do manto, eu colocava sempre na carta e colocava. Passava no manto quando o manto passava. Eu falava: ó, o Senhor está nas tuas mãos, né? Eu tenho ofertado, tenho dizimado aqui na Igreja das Nações, e o Senhor é Deus na minha vida. Eu vou estar esperando o Senhor resolver esse problema para mim. Então eu colocava isso aí. E um outro problema também. Primeiro eu vou apresentar os dois problemas, depois vou contar as duas bênçãos. E o meu filho também trabalha em prefeitura. Ele é concursado. E nessa troca de administração, nessa última eleição, ele estava já preocupado. Eu falei: olha, meu filho, eu vou fazer um propósito por você. E eu estou fazendo a campanha da viúva de Sarepta. Eu estou ofertando pela vida dele e pela família
1: A senhora
0: dele.
1: pegou o carnezinho da viúva de Sarepta.
0: Isso, eu faço pela vida dele e pela família dele.
1: Sim.
0: Então, o que que aconteceu? Eu fui assinar minha rescisão de contrato, porque depois que uma pessoa aposenta na prefeitura, no regime da prefeitura, ela tem que ser desligada da prefeitura. Ela não pode continuar. Isso é lei, né? Então eu fui lá para assinar quinta-feira. Eu fui para assinar. Aí eu cheguei lá para assinar no Recursos Humanos, ele falou assim para mim: a senhora já viu já o tanto que a senhora vai receber os direitos que a prefeitura está pagando para a senhora? Eu falei: não. Ele falou assim: já está depositado na sua conta.
1: Deus.
0: Eu falei: não, mas eu não fui ver.
1: Eu não sabia.
0: Não, eu não sabia. Eu falei: eu achei que eu ia ter que entrar com um pedido de direito num advogado. E ele falou assim: não, a senhora vai lá, mostrou para mim. Eu falei: meu Deus, eu vou receber tudo isso? Ele falou: já está depositado na sua conta, a senhora vai lá, já está depositado. Eu falei: nossa, eu achei que ia ter que gastar com advogado. Ele falou: de jeito nenhum. E Deus me abençoou com isso. Eu até entreguei o dízimo aqui agora há pouco. Até a minha filha falou assim: mãe, não vai sair tudo o recurso de uma vez, porque o banco não costuma debitar mais que, no máximo, R$ 1.000. Aí ela chegou ali, passou, falei: não, vamos lá tentar então, vamos. Ela falou assim: o que der para pagar hoje, a senhora paga. Mas, sei lá, eu acho que essa maquininha aqui da Igreja das Nações tem uma unção diferente, não sei. Você
1: Aqui a
0: chegou
1: bênção está aqui.
0: ali, passou as 3 vezes e saiu o dízimo de todo o recurso. Falou: não, esse eu faço questão de entregar, que hoje é o dia de Natal, né? E esse é um presente que eu vou dar para Jesus.
1: Glória a Deus! Ele é fiel. Filho, Deus fez um milagrão, hein?
0: Fez um milagrão, e sem contar que eu estava orando pelo meu filho. Eu falei: olha, Senhor, eu estou saindo da prefeitura, eu não sei, o meu futuro a ti pertence, né? Eu encerrei minha carreira na prefeitura, e para ser contratado um dia, eu não sei o que Deus tem para mim no dia de amanhã, mas eu estou saindo, mas estou deixando um filho, meu filho, né? Meu filho que trabalha lá.
1: Ficou lá
0: E
1: na prefeitura?
0: ele trabalha na prefeitura também.
1: Que bênção.
0: E aí ele, essa preocupação, ele falou: olha, eu acho que eles vão tirar minha gratificação, eu já estou ouvindo falar que vão colocar alguém no meu lugar. Eu só vou continuar com o salário do concurso. Eu pensei, falei: não, eu estou fazendo um propósito, mas não falei nada para ele ainda, né? Aí, hoje, antes de sair de casa para a gente vir para cá, o meu marido falou: vou dar um pulinho lá na casa do meu filho. Aí ele chegou falando assim: olha, falou para mim que o prefeito que ganhou, foram conversar com ele ontem, falou assim que é tudo lorota do povo, que ele não vai sair, ou ele vai continuar no mesmo trabalho, e ele vai receber 100% de gratificação em cima do trabalho dele. Então, mais do que
1: Céu,
0: uma bênção isso para
1: Deus é
0: mim.
1: fiel.
0: Deus é
1: Essa
0: fiel.
1: terra é boa, não é?
0: Não tem como descrever, porque depois que eu passei a frequentar essa igreja e entregar o meu dízimo aqui e fazer os meus votos aqui, Deus tem operado de uma forma maravilhosa na minha vida. Então eu só tenho mesmo agradecer hoje. Só agradecer.
1: Que bom, irmãos. Aplauda o nome do Senhor Jesus.
2: Tem um mês que eu tô vindo.

0: Tem um mês, minha filha.
1: Um mês. E eu peguei e trouxe meu dízimo aqui. Era pra dar na minha igreja, mas eu disse.
0: A senhora dizimava lá na sua igreja e tá dizimando na terra boa.
1: Dizimei um mês aqui. Assim que eu dizimei, o senhor falou que ia dar uma carta de crédito.
0: Eita, Jeová.
1: E que a pessoa ia assinar um contrato, uma casa.
0: Isso foi profetizado aqui.
1: Profetizei aqui. Aí com poucos dias ligaram pra nós, ó. Vocês têm uma casa pronta. Se vocês querem, vem aqui assinar o contrato.
0: Eita, Jeová. Quer dizer que a senhora trouxe o dízimo na terra boa?
1: Trouxe o dízimo.
0: Plantou na terra boa?
1: Plantei.
0: Um mês e depois Deus já começou a abrir porta.
1: Uma semana que eu dei o dízimo, a mulher ligou. Vocês querem vir a casa? A casa tá pronta. Eu fui lá, vi a casa, pô, nós assinamos o contrato daqui essa semana. Aí eu falei, não, é pequenininha. Ah, então vamos ver outra. Nós foi lá, já tava em acabamento. E eu já assinei o contrato.
0: É pra dar glória! Eu te disse que essa terra é boa. Deus tem pressa de abençoar o seu povo.
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0: em nome do Senhor Jesus, eu mando agora, manifesta Satanás. Eu sei que você está aí, eu já vi você. Exu da depressão. Você quer paralisar as pernas dela, né?
1: Maldita!
0: Hã? Por que que eu sou maldito? Por quê? Maldito é você que está nesse corpo tentando matar ela. Tentando paralisar as pernas, né? É verdade ou não, Satanás? Fala comigo!
1: Sim, eu tô cheio de cama e ela uma semana, mas ela pediu ajuda pra amiga dela. A amiga dela trouxe ela pra igreja.
0: Ajuda pra quê?
1: Pra amiga dela, que tá aí dentro da igreja.
0: Amiga dela? Quem é amiga dela? Quem é amiga dela? Irmã Maria, bendita é a tua vida, irmã Maria. Você gosta de mim?
1: Odeio.
0: Por que que você me odeia?
1: Que a alma dela era minha.
0: A alma dela era tua? É por isso que tu tem raiva de mim, que eu tô ganhando a alma dela, né? Pra Jesus, né?
1: Ela sabe quando eu entrei nela. Ela saiu do serviço numa sexta-feira. Quando ela desceu do elevador, eu dei uma tontura nela e travei as pernas dela.
0: Tá vendo aí?
1: Eu tô com ódio dela, porque sexta ela veio aqui e o senhor foi chamar ela, esse maldito, pra ela ser uma dizimista.
0: Traz o envelope do dízimo. Tu tem raiva de quem é dizimista? Tu tem raiva, né?
1: Eu perturbei ela aqui dentro da igreja sexta-feira todinha pra ela não dar o dízimo, mas a maldita botou R$80 no envelope dela.
0: O diabo tem raiva de quem é fiel. Glória a Deus. Você gosta desse envelope do dízimo? Você gosta?
1: Não.
0: Por que você não gosta desse envelope?
1: Eu odeio.
0: Odeia, né? Pois é. Pois agora como a fogo, eu coloco agora na mão desta mulher esse envelope agora. Segura aí o envelope do dízimo, Satanás. Agora! Eita,
2: Deus. Colocou na mão dela, ela já olhou normal.
0: Eu coloquei na mão dela e já saiu. O que me mantém de pé não é nada dessa vida, é a minha fidelidade.
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1: 10h33.
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0: para cá, esses aqui eram drogados, vocês usavam droga?
1: Sim.
0: Libertou aqui na Igreja das Nações?
1: Aqui na igreja.
0: É? O senhor também?
2: Já usei bastante, já.
0: Libertou aqui também?
2: Também.
0: É? E você?
3: Também.
0: E você?
3: Sim.
0: Ela também?
1: Também.
0: Amém? Então essas almas aqui foram libertas das drogas e outros tantos que não estão aqui. Tantos. E essas pessoas foram libertas através de quê? Do seu dízimo, da sua? Então com a sua justiça, você trouxe eles para cá. A sua justiça. É por isso que Deus vai te dar mais paz, mais saúde e vai te dar muito dinheiro. Porque sem dinheiro nós não vamos ganhar alma. Nós saímos do ar, nós fechamos, porque a igreja paga aluguel, não é? É verdade ou não é? A igreja paga aluguel, se não paga, ela fecha. Então a sua justiça vai manter a gente no ar. Então quando você não entrega o dízimo, você é injusto. Então a obra de Deus padece, mas também você padece também. Lembra disso.

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0: 10:47.
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2: O que aconteceu, irmã de Leuza?
3: Ah, eu morava em Paraná City, daí deu um embaraço na nossa vida.
2: Paraná City?
3: É, eu morava em Paraná City. Ah. Né? Daí eu tinha muita freguesia, né? Vendia minhas coisas. Daí a minha menina veio nessa igreja. Ela falou, mãe, vamos na igreja. Daí eu peguei e fui em
2: Colorado. Você veio aqui na Igreja das Nações, da Poderosa Mãe de Deus.
3: Mas fui em Colorado.
2: Em Colorado.
3: É, eu fui lá.
2: Sim.
3: Né? Daí na palavra veio, falou pra mim, né, que tava tudo embaraçado na minha vida.
2: Mas Deus revelou.
3: Revelou que eu vendia muitas coisas, ela tinha muita freguesia.

0: Parece que eu lembro da senhora.
1: É, fechou tudo meus caminhos, né? Daí eu peguei, eu quis fazer voltar pra São João. Daí eu tenho casa em São João. Daí eu voltei pra São João. Daí na palavra falou assim, que eu ia ter muita gente ao meu redor.
0: Eita, né? Glória.
1: E hoje eu dei emprego pra 20 pessoas.
0: Aplauda, glorifica, glorifica, abre a tua boca, geladeira. Dá um glória a Deus aí.

0: Meu Deus.
1: Com mais de 25 pessoas e o povo em casa pra desemprego.
0: Não tem crise pra quem vem nessa igreja. Não tem crise pra quem vem nesse ministério.
2: O que que aconteceu, filhinha, depois que a senhora pegou a pasta, pro projeto de vida?
3: Amém. Domingo, né, eu peguei a pasta e... Eu tava assim, pego ou não pego, mas eu precisava de uma resposta urgente na minha vida. E tinha que ser rápido, mais rápido. E eu peguei a pasta. E ao chegar à minha casa, a resposta já estava lá. Aleluia.
0: A glória a Deus aí, foi rápido, hein?
3: Pela honra e pela glória do nosso Senhor Jesus Cristo, a resposta já estava lá. E aí eu chegando no colégio na segunda-feira, aí as meninas falaram pra mim assim, abre o teu e-mail e puxa lá. Aí eu fui abrir meu e-mail e falei assim, mas agora tem tantas coisas pra fazer, tantos documentos aqui papelada. Aí falei pra mim ver, depois eu vou ver. Aí elas falaram, não, vamos lá abrir. Elas falaram assim, nunca aconteceu isso, né? Daí tinha o pagamento, nós já tinha recebido, apóstolo. Tinha pagamento, tinha 13º, tinha terço de férias. Ela falou assim, mas nunca tinha acontecido isso de terço de férias. Quando a gente volta, mas ele antecipou tudo, né? Aí eu olhei, ela falou assim, mas eu não estou entendendo. Eu falei assim, mas eu estou entendendo que o meu Deus e o teu Deus também pode fazer na sua vida.
0: Isso tudo depois do projeto de vida que a senhora pegou.
3: Projeto de vida. Então aí eu abri lá, eu olhei e falei, meu Deus, louvado seja o nome do nosso Senhor Jesus.
0: Um ano abençoado.
3: Amém. Amém.
0: Deus é fiel.
3: Então colocou tudo assim, sabe? Veio, mas não pelo dinheiro assim, porque eu viso muito assim. Nós temos que viver assim, em paz com o Senhor, em paz com o Espírito Santo de Deus. Ter o Espírito Santo de Deus voltado sobre a nossa vida e a paz sobre a nossa vida.
0: Mas então, a paz ela vem quando você paga as suas contas, diga glória a Deus.
3: Com certeza. Aí eu chegando... Eu peguei e falei assim, nossa, mas eu chegando à minha casa, a resposta já estava
0: tava lá. Aplauda o nome do Senhor Jesus, que ele é fiel. Deus abençoe.
3: Hã? E o dinheiro também. Que eu olhei e falei assim, Senhor.
0: Dinheirão lá.
3: Nossa.
0: Dinheiro por cima de dinheiro. Nunca aconteceu isso.
3: Eu sou funcionária pública há 25 anos.
0: E nunca aconteceu
3: nunca
0: isso.
3: Nunca aconteceu isso. Ela falou, mas não estou entendendo. Assim, vim tudo.
0: Estou prezando, né? Uma pós-geral, está prezando de umas bênçãos dessa aqui, ó.
3: Eita, Deus de graça.
0: Aleluia.
3: Deus de glória. Mas Deus honra, igual o povo falou. Aquele que também honra o Senhor.
0: Aplauda o nome do Senhor Jesus.
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2: Esse homem tem o que, filha?
3: Ele tem problema no fígado, no baço, no pulmão. E ficou internado. E depois que ele saiu do hospital, dia 17, de lá pra cá, ele nunca mais passou a dor de cabeça dele.
2: Meu Deus.
3: Ele já foi internado 4 vezes em hospitais diferentes. E não passou, não descobrem o que ele tem. Novamente, a gente vai voltar essa semana procurando outros médicos e fazendo outros exames para ver se
2: descobre. Quanto tempo tá com isso aí?
3: Um mês.
2: Um mês. E tá só
3: piorando,
2: né?
3: Ele perdeu a memória. Ficou sem memória uns dias.
2: Meu Deus.
3: E não tá mais conseguindo enxergar nem ouvir direito.
2: O que, que o diabo faz com uma pessoa, não é verdade? Qual é o nome dele?
3: Antônio.
2: Antônio. Amém. Tira o pano da cabeça dele. Antônio.
4: Oi.
2: Jesus está te chamando. Levanta.
4: Ó, vai levantar?
3: É.
2: Alá, blaçaia. Levanta, Antônio. Jesus te chama. Aleluia, ele está aqui. Antônio.
4: Oi.
2: Vem cá. Vem cá, me dá um abraço. Vem cá. Pois o Senhor te cura hoje. O Senhor te volta à memória, filho, hoje. O Senhor te limpa. Em nome de Jesus. Qual o seu nome?
4: Antônio.
2: Vem cá. Deus é nessa obra. Então, Antônio, você tem quantos anos?
4: 52 anos.
2: 52 anos?
4: Isso.
2: Glória a Deus! Vem cá, seu Antônio. Anda aqui, sozinho. Anda. Pai, Filho e Espírito Santo, anda. Anda! Deus faz milagre nessa hora! Estava no colchão! Você é o que dele, filha? Vem cá. Eu te disse que o final do culto sempre é maravilhoso. Diga glória a Deus.
3: Glória a Deus.
2: Ele não andava?
3: Só com a gente.
2: É? Só com vocês arrastando ele?
3: Segurando,
2: é.
3: Puxando.
2: É.
3: Ou na cadeira de rodas.
2: Não escutava nada?
3: Não.
2: Vai escutar a partir de hoje, tá?
4: Estamos em Maringá, na igreja.
2: Filha! O médico falou que ele perdeu a memória, foi?
3: Perdeu.
2: Perdeu a audição?
3: Perdeu. Não reconhecia ninguém.
2: Perdeu a força das pernas?
3: Não sabia, mas movimento nenhum.
2: É. Ah, vem cá, vem cá. Eu sou desafiante. Seu Antônio tá novinho. Novinho. Seu Antônio. Ó, um, dois, dá um pulinho assim. Vai. Vai, cara.

0: seu Antônio. Anda lá, vai. Vai, seu Antônio. Firme, seu Antônio. Ah! Firme, seu Antônio! Ai, Tadeus!
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2: 11:19.
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0: Eu sinto aqui que tem pessoas aqui que fecharam aliança com os Exu, com os orixás, com os espíritos em um terreiro de Umbanda. E isso tem acabado com você. E eu quero chamar essas pessoas aqui. Cadê as pessoas que foram em um terreiro, vem aqui na frente, que fizeram aliança? Deus está te dando uma oportunidade. Se você quiser, vem aqui na frente. Não tenha vergonha, porque você vai ser liberto. Venha. Você fez um pacto, filha? Hã? Você fez um pacto?
4: Quando criança.
0: Quando criança?
4: É.
0: Que tipo de pacto?
4: É, de sangue, assim, com outra menina. Mas eu nunca mais vi ninguém.
0: Uhum.
4: E minha vida sentimental, até hoje, nunca acertei.
0: Se destruiu. Foi. A vida sentimental é destruída.
4: A minha é.
0: Por quê? Por causa do pacto.
4: Por mais que eu tente, pastor, por mais que eu tente, nunca
0: não dá certo.
4: Não.
0: Hoje a tua vida sentimental vai ser uma bênção.
4: Amém.
0: E você, filha, o que, que aconteceu? Você ia no terreiro?
5: É, eu ia.
0: Você fez algum pacto, alguma aliança?
5: Ah, sim, muitas simpatias, essas coisas, né?
0: Simpatias?
5: Ai, é.
0: E a sua vida enrolou?
5: Enrolou, meu espírito tá preso.
0: Eu sei.
5: Faz 2 anos e pouco já, né?
0: Eu sei, isso resulta nos filhos.
5: É.
0: Hoje vai ser quebrado essa desgraça da tua vida, em nome de Jesus, da vida do teu filho. Aqui, e a senhora, filha?
6: 11 anos atrás, pastor, eu criei minhas duas filhas sozinha, uma tinha 22 anos, o pai delas faleceu. E a minha vida sempre foi muita luta, luta, e não conseguia nada. Daí eu pagava aluguel para uma mulher que tinha um centro de macumba lá. E eu fui pedir orientação. Fui 1 ou 2 vezes lá.
0: No terreiro lá.
6: No terreiro.
0: Uhum.
6: Aí, segundo ela, era as orações que ela fazia, né? Mas era bem outra coisa.
0: Só chegou, foi no terreiro, já o pacto da aliança já foi feito. Aqui.
7: Eu fui várias vezes também.
0: Várias vezes no terreiro.
7: Foi. Assim, de vela, o jeito que mandou fazer, eu fiz, sabe?
0: Você, tu fez tudo que eles mandaram fazer?
7: Eles mandaram fazer. E aí, nunca fui feliz na minha vida. Nunca.
0: Hã?
7: Nunca fui feliz na minha vida.
0: A senhora nunca foi feliz na sua vida?
7: Não, nunca. A minha família é toda contra mim. E a parte de ter uma pessoa... um esposo, nunca tive sorte na vida.
0: Nunca teve sorte no amor?
7: Não, nunca.
0: Foi um azar total.
7: Foi. Eu fui várias vezes, mas chamaram eu para ir.
0: Uhum.
7: Aí ensinava, fazer, eu fazia.
0: E a senhora fazia? Porém, talvez até por inocência?
7: Por inocência.
0: Por inocência a senhora fez?
7: Fez.
0: Mas, olha bem, tem até um ditado que diz que boa intenção no inferno tá cheio, né?
7: Uhum.
0: Então o diabo, ele pega qualquer um que tem, ainda que não sabe o que está fazendo, mas está fazendo. Então o diabo, ele entra, ele quer isso, né? Então depois daí a sua vida só foi desgraça.
7: Só.
0: E a senhora, irmã?
8: Eu fui muitas vezes, mas nunca segui o que eles me mandaram fazer.
0: Mas a senhora foi?
8: Eu fui porque eu ia junto com as colegas.
0: Então foi. A senhora, filha?
9: Pastor, eu fiz muita coisa errada. Eu sabia as 12 orações, os 12 orixás.
0: Uhum.
9: É, e fiz um pacto com os orixás para curar minha filha. Ela ficou pior. É, já levei...
0: Olha, entenda isso. Ela disse que fez...

0: um pacto com os orixás, tá? E o pacto que ela fez ficou pior.
1: Ficou pior, minha filha ficou pior. É, já levei fígado no cemitério para matar uma pessoa, meu pai, o meu próprio pai. É, já, graças a Deus, ele está vivo. É, já passei noites e noites em centros de macumba. É, já fiz assim, nunca fiz. O único mal que eu fiz, assim, de mandar fazer mal, é porque meu pai fazia minha mãe sofrer. Eu sei que é errado e eu queria matar meu pai.
0: Você ia matar o seu pai.
1: Matar meu pai.
0: Tá vendo?
1: E levei lá umas carnes lá no cemitério para poder matar ele.
0: Ah.
1: E também, outras vezes, era para mudar meu casamento. Eu dei minha própria aliança de casamento para Iemanjá, joguei no mar. Meu casamento virou do avesso. Hoje, meu casamento
0: Ficou
1: é.
0: desgraçou.
1: Meu casamento está praticamente acabado. Meu
0: Ah.
1: casamento.
0: Deu aliança para os
1: Sim,
0: orixás.
1: a minha aliança de
0: Ele
1: casamento.
0: pediu, os orixás pediu
1: Eu
0: para Iemanjá.
1: ofereci, eu ofereci.
0: A senhora
1: Eu
0: ofereceu para
1: ofereci e
0: Iemanjá.
1: fui lá levar. Meu casamento está virado ao contrário. Já há 6 anos eu fiz isso. O meu casamento está quase acabado lá em Portugal, que eu moro lá. É, tudo que eu fiz para minha vida financeira, eu sou escrava do meu marido. Eu tenho um restaurante que eu não vejo um cêntimo. O meu marido ele me escraviza. Eu só tenho uma cama para dormir e um prato de comida para comer, porque eu não vejo um cêntimo na minha mão. A minha vida familiar está virada do avesso e eu não sou uma pessoa feliz.
0: O diabo escraviza as pessoas.
2: Eu também já participei bastante, fiz fechamento de corpo nesses negócios.
0: Entendo.
2: Achava que era pro bem, eles falavam, né?
0: E era pro mal.
2: Fiz dos meus filhos, fiz da minha mãe que já
0: Meu Deus.
2: faleceu, fiz meu. E fiz do meu irmão também. E foi uma verdadeira tragédia. Que até hoje não sarei da minha perna, não fez nada. Há 30 anos que eu venho sofrendo com esse negócio da perna e nada. E aí depois eu fui para a igreja, né? Daí eu me batizei lá em Marialva, minhas filhas também, tudo batizaram. Meu filho ia para a igreja, também largou, não vai mais. A gente peleja para ele ir, não vai. Mas é aquela
0: Certo, tá bom.
2: luta.
0: E a senhora, irmã? Primeira vez que a senhora vem?
3: Primeira vez.
0: O que que a senhora fez?
3: Ah, eu ia em centro de macumba, ficava correndo atrás dessas coisas, fazia trabalho, sabe, assim, essas coisas,
0: Quanto
3: até.
0: tempo a senhora ficou nesse trabalho?
3: Há muito tempo, eu fui até batizada nessas coisas, que eu fiquei doente, fiquei meia louca. Aí, quando foi uns dias desse aí, eu não estava me sentindo bem. Aí, quando eu falei assim, ah, eu vou para a igreja. E a minha amiga que está aí, que me chamou.
0: Quanto tempo a senhora saiu do terreiro?
3: Ah, faz tempo, mas vira e mexe, eu passo mal, abaixo as coisas em
0: Eles
3: mim.
0: aparecem para a senhora.
3: Eu bebo um litro de uísque dentro de 2 minutos.
0: Ah, sobe no altar. Sobe a senhora.
4: Eu?
0: E a senhora?
4: Quando nós era criança, o pai e a mãe levavam a gente no centro de macumba, a gente comia aquelas comidas que estava lá.
0: A senhora comia as comidas oferecidas aos demônios.
4: É, lá no centro de macumba, nós era tudo criança, eu e minhas irmãs.
0: Tô entendendo, sobe pro altar. E o senhor?
5: Ah, eu também. A vida é muito derrotada.
0: O senhor participava do terreiro de macumba, de umbanda, de orixá?
5: Teve uma vez, quase que eu explodi um banheiro com despacho.
0: Meu Deus, despacho. Sobe no altar, o senhor. Sobe. Vocês aí sobem no altar também. Vocês sobem no altar. E a senhora?
6: Não tinha sorte no amor quando era mais novinha e fiz fechamento de corpo uma vez, fui para conhecer. E uma vez também sobre o livro do São Cipriano, eu amava muito um moço, ele foi embora para São Paulo e eu não aceitava perder ele. Aí
0: A
6: eu
0: senhora
6: fui.
0: tinha esse livro?
6: Não, eu fui numa benzedeira e ela tinha, né?
0: Ah, tô entendendo.
6: Aí eu e a filha dela, elas fizeram um bonequinho lá, enterraram. Eu me arrependi, voltei e falei, mas vamos desenterrar, mas não tinha mais jeito. Ela falou que não tinha. Ela disse que tinha tirado, mas eu não acredito que ela desenterrou.
0: Sobe no altar.
6: Ela fez.
0: E a senhora?
7: Na adolescência, eu sofria de depressão. Me levaram para Seixonoye e falaram que era pro bem. E meu pai era líder maçom.
0: É certo, sobe pro altar. A senhora?
8: Eu já fui, mas nunca mexi com essas coisas,
0: Mas
8: não.
0: foi.
8: Foi.
0: A senhora pisou, já era, deixou sua marca lá.
8: É.
0: Ele seguiu a senhora e foi
8: Não.
0: para sua casa. Olha o seguinte: Jesus disse que eis que eu estou. Se você abrir, Jesus entra. Mas se você não deixar, ele não entra. Mas se você vai no centro de Macumba, você vai com 7 demônios atrás de você. E aqueles demônios você leva para sua casa, vai levar para sua família. Quem entende? Hã? E você?
9: Ah, eu já também, já fiz algumas coisas, já conheço uma pessoa que fazia para mim quando eu não era evangélica. Aí participei, né?
0: Participou. E a senhora sente hoje que ainda tem uma perseguição na sua vida?
9: Muita,
0: Tá?
9: muita
0: É. Tô
9: perseguição.
0: entendendo, ele fica mesmo, ele fica.
10: Ela tá passando mal, bispo.
0: Tá passando mal, não? Sobe em cima do altar. Deus vai fazer coisas fantásticas aqui hoje.

0: E vê o que Deus vai fazer aqui hoje em nome de Jesus. Senhor.
1: Ah, eu também já frequentei muito isso aí. Nunca mandei fazer mal pra ninguém, mas aí atrás de. Diz que era pra ajudar, pra ganhar dinheiro, pra segurar serviço, mas só desgraçou minha vida. Perdi toda a minha família. Tinha dois filhos, quase que eu perdi os dois. Um quase morreu no acidente, hoje se tornou um criminoso por causa disso e desgraçou minha vida de ponta cabeça.
0: Tá vendo? Acabou com sua vida.
1: Acabou com minha vida, perdi tudo que eu tinha. E é lá, eu disse que ajudava, não, você vai ganhar isso, você vai ganhar aquilo, você vai fazer
0: e
1: aquilo.
0: E só perdeu.
1: Só perdi.
0: Porque o diabo não tem nada para dar para ninguém. Quem tem é Jesus de Nazaré. Verdade. Ele tem riqueza para dar. Ele tem vida e vida em abundância para dar. O diabo só tira, ó. Só tira. E o senhor, depois que o senhor começou isso, a sua vida virou de cabeça para baixo.
1: Virou de cabeça para baixo.
0: Sobe no altar. Sobe quando... E a senhora?
2: Bispo, bem antes de eu ser crente, né, há 20 e poucos anos atrás, eu participava de mesa branca.
0: Mesa branca.
2: Daí, mesa branca.
0: Entendo.
2: Daí, de lá para cá, assim, eu não sei se é por causa disso, né, que a minha vida sempre foi...
0: Sobe em cima do altar. Fica de pé, a Santa Igreja. A senhora?
3: Bispo, e por livre e espontânea vontade eu nunca fui, não, mas a minha avó, ela servia pombagira no fundo da casa dela e ela ia em cartomante e, segundo a minha mãe fala, que ela levava a gente junto quando era criança. E a família da minha avó, tudo desgraçado, com perdão da palavra. E tem uma irmã dela também que já faleceu, ela era macumbeira. Só que, assim, minha mãe disse que ela levava a gente quando ia na cartomante. Teve até uma vez que a minha mãe conta que eu via vultos quando era criança. E diz que a cartomante falou para minha avó que eu tinha que oferecer uma boneca. Tinha que levar uma boneca no cemitério pro... Era um espírito de uma criança que morreu querendo uma boneca. Era uma história assim. E aí a família da minha avó é toda destruída. E a minha outra avó, por parte de mãe, ela levava no benzedeira. Qualquer coisa vai benzer.
0: Ela lá. Sim, fala, filha.
4: Eu nunca fui, mas o meu pai, ele sempre foi. E toda a família dele vai.
0: A herança do pai é a herança do filho. Então, se o pai foi, se o pai tinha uma aliança, então essa maldição, ela visita até a quarta geração. Por isso que nós temos que quebrar e ser fiéis a Deus e fechar as brechas, para que as maldições sejam quebradas. Aqui, sobe no altar.
5: Eu, bispo, da minha esposa. Namorava lá em São Pedro de Ivaí. Aí tinha uma vizinha lá que era viúva, né? Aí ela colocou uma pombagira na minha esposa, para minha esposa falecer, para me casar com ela. Aí nós pegou, vinha para o sítio Quimarialvo, no sítio ali. Aí quando a minha esposa mudou um cavalo, que era uns 5 quilômetros para chegar na casa do meu sogro. Aí quando chegou no sogro, o cavalo do nada pulou e bateu a pata assim na perna dela aqui, assim. Aí é daquele dia para cá, até hoje ela melhorou, mas só que sempre volta esse negócio nela.
0: Sobe no altar.
6: Eu lembro que eu tinha um problema na garganta e o benzedor disse que fez uma oração por aqui que para amarrar, para conseguir cortar a garganta por aqui. Aí ele fez umas orações e disse que cortou. Disse, quando eu fui, já tomei garrafada também de lá. E já passou um papel de oração para me orar todo dia de manhã, de noite.
0: Tá bom. Olha para mim. Quem quer se libertar aqui? Vocês querem? Então se entregue ao libertador, que é Jesus. Em nome de Jesus. Espírito maligno, o tranca-rua, o espírito do medo, espírito que entrou na vida sentimental dela para destruir a vida dela, em nome de Jesus, manifesta, Satanás. Manifesta agora, vamos. Isso, em nome de Jesus. Agora. Isso, em nome de Jesus. Isso. Dê o seu grito de derrota, Satanás. Agora. Agora, demônio da doença, demônio da destruição, em nome de Jesus. Preto velho, capa preta, Exu da morte, Exu caveira, dê o seu grito agora de falência. É você que pegou o sangue dela. Dê o seu grito de desespero. Dê o seu grito de derrota. Demônio pomba gira, demônio da enfermidade. Vamos, sai daí. É o pacto que você tem com ela. Vamos, vamos agora. Sai da vida dela. Larga o corpo dela. Larga os pulmões dela. Em nome de Jesus. Em nome de Jesus. Toda doença, maldição, vomita. Isso. Vomita, Satanás.

0: fora. Isso, tá vomitando. Vomita, vomita. Vomita. Em nome de Jesus, sai dele. Sai dele. Demônio, as portas fechadas agora. Sai dele. Sai dele. Isso, você disse que ia destruir ele. Você disse que ia tirar tudo dele. Vamos, sai dele. Sai. Em nome de Jesus. Vomita agora o seu despacho. A comida oferecida aos ídolos que ela comeu. Agora. Agora. Em nome de Jesus. Há poder no sangue de Jesus. Há poder. Isso. Veja como o diabo é derrotado quem tem o som de Deus. Veja aí quem tem o som de Deus. Eles são fracassados. Queima! Há demônios gritando, sendo queimado pelo fogo de Deus. Isso. Eu invoco o poderoso Deus. O Deus que me escolheu para libertar a nação eleita do Senhor. Em nome de Jesus. Satanás, agora, 1, 2 e saia. Dá pra dar glória a Deus aí?
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2: Na hora da oração, hérnia que tinha no estômago sumiu, não estou sentindo mais.
0: Deus, aplauda o nome de Jesus. Eita, Deus do céu, a paz, minha irmã.
3: Pai, eu tinha uma hérnia e eu não conseguia me alimentar direito porque eu sentia muita dor no estômago. Ah. E agora eu senti que ela desapareceu.
0: Passou a mão, não
3: passou. Chega, tá meio fundinho, que ela era alta. Chegou. E agora sentindo.
0: Chegou sentindo a hérnia.
3: Sentindo.
0: E agora a hérnia sumiu.
3: Sumiu.
0: Desapareceu a hérnia.
3: Desapareceu.
0: Meu Deus do céu, é pra você dar glória ao nome do Senhor Jesus Cristo. Filhinha, há quanto tempo a senhora tinha aquela hérnia?
3: Ai, mais de 5 anos que eu tinha.
0: 5 anos?
3: Sim. E eu não conseguia, assim, alguma coisa eu conseguia me alimentar, mas do almoço e a janta eu não conseguia. Às vezes eu comia 2 colheres, assim, aí já começava a doer, eu tinha que parar. Aí o que eu conseguia comer eu tinha que jogar fora, porque não parava a dor. Ah. E agora eu sentia, assim, que estava alta e agora eu passo até fundo aqui.
0: Como era o caroço da hérnia?
3: Era grande, bem grande.
0: Tamanho assim, de uma laranja, assim?
3: Dava pra ver, assim, por cima da roupa, quando eu usava, dava pra ver.
0: E agora tá passando a mão, passou, não tá sentindo mais nada.
3: Não tô sentindo.
0: Sumiu a hérnia.
3: Sumiu.
0: Tá feliz?
3: Tô.
0: Diga glória a Deus. Aplauda o nome do Senhor Jesus Cristo de Nazaré. Amém.
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6: 11:37

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1: 11:45.
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2: Qual o nome da irmã?
3: Adriana.
2: Irmã Adriana, a senhora mora onde?
3: Em Maringá
2: mesmo. Mora em Maringá mesmo.
3: É.
2: O que que aconteceu na sua vida?
3: Eu estive aqui domingo pela primeira vez.
2: Olá, bastere,
3: né?
2: Canta,
3: e o pastor profetizou dizendo que Deus ia abençoar quem tivesse fé com dinheiro, né, durante essa semana.
2: Sarabás.
3: E eu fiz eu saquei um dinheiro de manhã antes de vir pro culto, R$600. E eu tinha que pagar na segunda-feira R$732.
2: Eita, Jeová.
3: Aí eu dei R$50 pro meu irmão desses 600.
2: Ah, Jeová.
3: Aí eu peguei, vim no culto, falei pra tua esposa que eu ia abençoar hoje, porque
2: eita,
3: no domingo,
2: glória,
3: eu não trouxe o dinheiro. Aí eu peguei, fui embora, desci do ônibus, fui pra sacar o restante do dinheiro. O meu cartão bloqueou. Eu falei: glória a Deus, Jesus, eu não vou me estressar por isso, porque sou o diabo que quer
2: isso
3: me dar minha paz.
2: Dá um chute na canela dele.
3: Aí no outro dia, quando eu saí pra pagar, fui pagando tudo. Aí na Jorrovi eu tinha mais 3 prestações. A moça falou: moça, aqui você já não deve mais nada.
2: Glória a Deus!
3: E ainda, pastor,
2: tinha 3 prestações.
3: Tinha prestação.
2: E a gerente disse: a moça, a senhora não deve mais nada, tendo 3 prestações.
3: 3 prestações. E aí eu peguei, fui, paguei a Magazine Luiza, paguei a Casas Bahia e
2: eita,
3: outras
2: Jeová,
3: 3 lojas. Aí fui pra Tuiuti, que eu trabalho no Canção da Tuiuti. Almocei ali pertinho. Depois, quando cheguei dentro do vestiário pra trocar de roupa, aí Deus falou comigo: coloca a mão no seu bolso.
2: Eita, Jeová.
3: Quando eu botei a mão no meu bolso, Deus me abençoou com R$450.
2: Ah, Jeová! É o Deus da prosperidade!
3: Glória a Deus!
2: Esse é o Deus que servimos!
3: Deus é fiel. E Deus me dá a oportunidade aqui nessa tarde para dizer para você que está aqui pela primeira vez: O Deus que age na vida desse pastor vai agir na vida de vocês também. Porque eu não sou melhor do que qualquer um que esteja aqui dentro. O que Deus fez na minha vida vai fazer na vida de vocês também.
2: Eita!

0: não vai ter crise para quem serve a Deus. Quem é obediente, quem teme a Deus e que obedece os seus profetas, esse vai prosperar. Conta a bênção, meu irmão.
1: A bênção, pastor, que semana retrasada eu estava sentindo dor assim dos dois lados, da cadeira. Aquela dor me incomodava e eu não aguentava. Daí essa semana agora que passou, o pastor fez oração no rádio, daí eu coloquei a mão na enfermidade.
0: Na rádio foi oração.
1: E coloquei a mão no rádio e orando junto com o pastor.
0: Oh,
1: e o pastor
0: Santo
1: falou assim que tinha pessoa com dor na perna e dor nas cadeiras.

0: Eita,
1: que era para sair em nome
0: aí,
1: de Jesus. Daí eu falei assim: Satanás, você vai sair das minhas cadeiras agora em nome de Jesus e
0: isso,
1: vai para o seu lugar que é o inferno.
0: Isso, diabo.
1: E para a honra e glória do nome santo do Senhor, eu tô curada. Eu não estava aguentando.
0: Glória a Deus!
1: Graças a Deus.
0: Foi curada na hora.
1: Curada, graças a Deus. Eu não estava aguentando nem andar.
2: O que aconteceu, filha?
3: É assim, apóstolo. Eu trabalhava numa empresa, tinha quase 2 anos e meio. Quando foi em novembro do ano.

0: ano. Aí eu coloquei nessa pasta que eu queria trocar o meu carro, né? Que Deus preparasse um bom emprego para mim e para o meu marido.
1: Você quer que a senhora trocasse de carro e preparasse um bom emprego para a senhora e para o seu marido?
0: Sim. Sim. Aí quando foi em março, o meu marido conseguiu um emprego. Oi. Emprego bom.
1: Bom?
0: Bom.
1: Ganhando bem. Bem. Gente, aplauda o nome de Jesus pela vida dela, pelo milagre do marido. Meu paizinho. E aí, minha filha?
0: Aí, apóstolo, eu recebi meu seguro até em maio. Eu recebi minha última parcela em maio. Quando foi dia 27 de julho, a mesma empresa que eu trabalhava me ligou, me contratando de novo.
1: Pai do céu, aplauda o nome do Senhor Jesus.
0: Yes.
1: A mesma empresa.
0: A mesma empresa.
1: Que te mandou embora.
0: Me contratou de novo. Ah. E ela mandou a mulher que trabalhava no meu lugar embora para me contratar.
1: Eita, Deus violento. Isso foi no projeto de vida. Você aplicou tudo no projeto de vida.
0: Sim, no projeto de vida.
1: Agora vem um carro.
0: Então, a gente tinha um carro, né? Só que era bem velhinho. É. E andava quebrando, sabe? E graças a Deus a gente conseguiu trocar num carro melhor.
1: Olha, então Deus deu tudo que a senhora pediu no projeto de vida.
0: Tudo.
1: Tudo que a senhora pediu,
0: graças
1: Deus deu.
0: Graças a Deus, sim.
1: Um emprego bom pro seu esposo?
0: Sim, um emprego ótimo pro meu esposo, tá ganhando super bem. Devolveu o meu emprego de volta.
1: Eita, Deus. Tá feliz, minha filha?
0: Muito, muito, muito.
1: Continua feliz no trabalho que a senhora vai ver o que Deus vai fazer na tua vida, em nome de Jesus. Aplauda bem forte.
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0: Meia-noite e um.
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2: Milagre aqui, apóstolo. Há quase um mês sem movimentar o braço, mas quando ela tocou no manto dos milagres, o braço dela voltou a movimentar.
3: A paz, filha.
4: A paz, lembra de mim, porque eu levantei o braço aí, eu cheia de dor. E o senhor falou que daqui para domingo você está bem. Aí eu mesmo.
3: Ah, quem lembra dela? Que eu...
4: Apóstolo, aí.
3: Ah, foi aquela que eu mandei a senhora colocar a mão aqui na cabeça?
4: Foi.
3: Vai, filha.
4: Eu sou cabeleireira e eu, meu Deus, eu preciso do meu braço para me trabalhar. E eu não alcançava a cabeça do cliente. Mas quando chegou na terça-feira, Deus levantou meu braço.
3: Está levantando o braço?
4: Estou levantando. Glória a Deus.
3: É Deus, filho. Eu digo a glória a Deus.
4: Glória a Deus.
3: Aleluia. É os milagres.
4: É. E aí, quando eu cheguei aqui, já vai fazer, eu acho, 4 semanas. Minhas portas estavam fechadas. Tudo que eu fazia, e não ia para frente. E glória a Deus, as pessoas estão me procurando toda hora.
3: Ou seja, filha... Ou seja, antes da senhora chegar aqui, estava tudo dando errado na sua vida.
4: Estava, nunca deu
3: certo. Tudo travado.
4: Todo o trabalho que eu fazia como cabeleireira, era muita coisa, era muita contenda, o que jogava no meu portão e as minhas portas fechadas. Eu falei, meu Deus, eu sou uma pessoa que eu sou de Deus, sou dizimista fiel, eu não aceito isso.
3: Ou seja, a senhora era dizimista de outro ministério.
4: Sou.
3: Só que não tinha toda tirado vida. Dentro da senhora os espíritos.
4: Não.
3: Porque... Eu sei que tem pessoas que são dizimistas em igrejas, que são fiéis, eu conheço. Deixa de comer, mas não tira, não toca no dízimo. Mas os pastores não sabem que tem um espírito dentro da pessoa. Mesmo ela sendo fiel no dízimo, tem um espírito alojado. Esse espírito tem que ser removido. Porque não você vai ser dizimista a vida toda, ofertante a vida toda e o devorador comendo. Quando você vai ver, não tem mais nada. Quem está entendendo? Agora, para isso, para que seja arrancado, o homem de Deus tem que ter um dom, diga glória a Deus. Isso não é para qualquer pastor, eu te amostro que Paulo fala a respeito disso.

0: respeito disso. Uns foi chamado para ser doutores, sim ou não? E você sabe. Filha, Deus começou a mudar a tua vida toda.
1: É, do jeito que eu entrava na igreja, eu saía. E eu achava, meu Deus, não, eu não sou assim, eu sou uma serva de Deus. Deus é do ouro e da prata, Deus não é da miséria. Eu me revoltava comigo mesmo. E eu falei, não, amor, falei pro meu marido, vamos sair daqui. Aqui não é lugar para nós, não. Nós vamos procurar uma igreja que tem fogo, que tem Deus, que tem Espírito Santo. Que quando ele abre a boca, a gente se estremece, a gente sente no coração. E naquele lugar eu não sentia o que eu sinto aqui. Deus vai fazer uma obra na minha vida. Eu vou sair dessa, porque eu não aceito miséria na minha vida.
2: Não aceita mesmo, que Deus não tem miséria.
1: Não aceito.
2: E aí, minha filha?
1: Eu dou 8 anos que na igreja e nada, a vida amarrada. Isso não é de Deus.
2: Quantos anos a senhora ficou lá?
1: 8 anos.
2: E nada aconteceu, só miséria?
1: Nada acontecia, só amarrava a minha vida.
2: Agora eu te pergunto, quanto tempo a senhora está aqui?
1: Nem sorte no amor, eu não tinha separada de cama para lá e para cá. A minha vida estava assim.
2: Veja bem, ó, veja bem. 8 anos em uma igreja, dormindo separada do marido, briga, com a vida desgraçada. Com a vida. Onde é que esse lugar tem Deus? Fala para mim. Aí as pessoas, aposto, você não pode. Eu falo, porque não existe, ou a terra é boa ou ela é maldita. A terra tem que produzir, diga glória a Deus. Filha, Deus está mudando a tua vida, filha.
1: Amém.
2: Agora deixa eu falar, perguntar uma coisinha para a senhora. Posso?
1: Pode.
2: Quanto tempo a senhora está aqui? A senhora disse que ficou
1: 4 anos. Vai fazer 1 mês.
3: Glória a Deus.
4: Amém. Que Deus te dê muito
1: saúde. Um abraço, bispo.
4: Deus te abençoe, filha.
1: Jesus, obrigada.
4: Vai lá, vai em paz. Hein?
5: Eu tinha feito um propósito de R$300 aqui na frente.
4: Ah.
5: Eu falei, ai meu Deus, ainda tocou em mim, falou, vai lá, você não tem fé? Pode ir. E eu fui. Daí, em 2, 3 dias, eu acho que 3 dias, eu tava com uma causa na justiça, né, que me fizeram empréstimo no meu nome, no banco de R$1.000.
4: Fizeram o seu nome com R$1.000?
5: De R$1.000, sem meu consentimento, sem roubaram minha senha, meu cartão e fizeram. Aí eu entrei na justiça, né? A advogada falou que o banco tinha recusado, que como meu cartão era especial, qualquer um podia fazer esse empréstimo. E com a minha senha, com meus dados, qualquer um podia fazer esse empréstimo. E aí recusou, né? Não devolveu o meu dinheiro. Aí ela pegou e entrou de novo, e nem me falou nada que tinha entrado de novo. Aí o banco devolveu R$4.500,
4: tá,
5: que o banco me devolveu.
4: E aí, mano, Deus abriu a porta?
5: Abriu a porta, eu já tinha dado essa causa por perdida. E ela me ligou pra mim buscar o dinheiro, nem foi pra ir à audiência. Pode vir buscar, que você já ganhou, né? E
4: pegou os R$4.500?
5: R$4.500, ela ficou com dor.
4: Através do propósito?
5: Através do propósito, R$300 que eu peguei aqui na frente.
4: Tá vendo? R$4.500. Dá pra dar um glória a Deus aí?
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3: A paz, irmão.
4: A paz. Eu queria contar uma benção que eu vi nesse templo. E cheguei aqui, o senhor estava pregando e o senhor falou que quem viesse aqui não ia voltar de mão vazia.
3: Isso.
4: E no outro dia seguinte, eu devia 12 mil no banco.
3: Meu Deus.
4: De cartões. E daí eu recebi um telefonema lá de São Paulo querendo fazer um acordo. Aí eu falei, poxa, que tipo de acordo vocês querem fazer? Ele falou assim, olha, 5 mil você paga tudo. Eu falei, não aguento.
3: Ah.
4: Aí ele falou, então eu vou ver aqui, mais tarde eu ligo para vocês.
3: Deus trabalha.
4: Eu falei, Senhor, que existe um Deus, aquela profecia que ele falou. E a palavra dele tem peso. Toca aonde tiver este homem. E diminui aí umas condições que eu posso pagar e posso se livrar disso aí.
3: Ah.
4: Aí, quando chegou 3:30... o diretor lá do financeiro ligou para mim e falou, olha, a tua dívida que é 12 mil e uns quebrados, eu te faço por 531.
3: É. Meu pai!
4: Aí eu quitei a dívida. E ele falou, olha, vou te devolver os cartões.
3: Meu Deus!
4: E mandou para mim... eu recebi um baita num cartão desse tamanho, seja bem-vindo. Daí eu falei, poxa, isso é o Deus do...
3: Eu
4: agradeço ao Senhor pela profecia, a tua palavra tem peso. E outra, o Senhor é ligado mesmo com Deus. E eu creio que tudo que o Senhor fala nesse altar aí, não volta para trás.

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1: Meia-noite 16. Meia-noite 16.
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0: meia-noite e 30.
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2: O que aconteceu?
3: Eu cheguei aqui, muita dor no chão.
2: A senhora chegou hoje com muitas dores.
3: Cansada, e para a honra e glória de Jesus, não estou sentindo nada. E tem outra vez. Eu comecei a vir aqui, eu estou de uma iluminação. Eu comecei a vir aqui, olha, as coisas prosperou para mim. Foi um ano melhor que eu passei na minha vida, na minha vida financeira.
2: Eita terra!
3: Eu só tenho que agradecer a Deus pelo Senhor, né? Deus te trouxe.
2: Agradeça a Jeová, porque foi ele que trouxe pra cá, viu? Pra Paraná.
3: Seu nome dele tem que ser exaltado.
2: É verdade, minha filha.
3: Então, eu cumpri os meus votos. Hoje eu vim trazer o último voto que eu fiz. Meu filho começa a trabalhar amanhã.
2: Meu Deus, estava desempregado, Deus abriu a porta.
3: Abriu. O meu neto já está trabalhando há 2 meses.
2: Meu pai.
3: Eu estou bem, estou em paz com Deus.
2: Antes da senhora chegar aqui na Igreja das Nações, o que que estava acontecendo na sua vida? Fechado. Mesmo a senhora em outro ministério, estava tudo fechado. A senhora era fiel com dízimo em outro ministério, mas as portas fechadas. A terra estéreo.
3: Tudo estava bem embaixo mesmo. Eu consegui pedir para dizimar aqui até dezembro. Eu dizimei. Todos os votos da casinha, todos os votos eu pedi ao meu filho.
2: E o que que aconteceu? Faltou alguma coisa na tua mesa? Faltou quando a senhora ofertou aqui?
3: Nada, foi o ano melhor da minha vida.
2: Irmã, quer dizer que quando a senhora chegou aqui, tava tudo difícil na sua vida? Os filhos desempregados.
3: Filho, neto, desempregado.
2: Depois que a senhora passou a dizimar que ouviu a voz do profeta.
3: É dezembro.
2: Né?
3: E vim trazer o último voto hoje.
2: E Deus abriu as comportas.
3: Eu até no meu trabalho, eu estava sendo perseguido, tentaram me derrubar, mas para onde mora só Jesus?
2: Eles caíram.
3: Aí, eu estou lá. Graças a Deus.
2: Dá glória a Deus. Paz, filha. O que que aconteceu, filha?
4: Apóstolo, eu não sei se o senhor lembra, eu levei minha neta de Minas Gerais para o senhor orar. E ela ia internada direto, aí ela faltava ar, essas coisas.
2: Aí eu lembro daquela meninazinha que a senhora levou?
4: Isso, o senhor pegou ela no colo.
2: Aí eu abracei.
4: Isso,
2: foi.
4: E orou, ela não foi mais internada e tá bem.
2: Tá bem?
4: Tá bem, graças
2: Jeová
4: a Deus.
2: Jeová curou ela daquele dia?
4: Curou, nunca mais internou.
2: Ela vivia internada?
4: Vivia internada.
2: Falta de ar?
4: Aparelho.
2: Aparelho.
4: Isso.
2: É? E depois daquele dia que eu peguei, eu lembro que eu peguei ela aqui, não foi?
4: Isso.
2: Eu abracei ela.
4: Abraçou ela, orou, põe a mão na cabeça.
2: Nunca mais sentiu problemas.
4: Nunca mais.
2: Tá curadinha.
4: Tá curada.
2: Deus é fiel.
4: Daí, eu não sei se o senhor lembra quando eu mandei um WhatsApp pro senhor de uma outra neta minha que tava com dor e foi internada. A gente não sabia o que era. E ela tava até com as unhas roxas de tanta dor. Aí chegamos na Santa Casa lá de onde eu moro. Aí tinha um médico, ele estava bêbado e atendeu ela, nem ponhou a mão, internou ela. E daí veio um outro médico rapidinho, transferiu ela para Londrina e eu mandei um zap para o senhor. E falei, o senhor falou assim, ó, fica tranquila, em paz, irmã, que já deu tudo certo, Deus preparou. E preparou mesmo, aí transferiu ela para Londrina. Nem tinha convênio com esse hospital, mandou ela para lá, é um hospital infantil de... gente assim, rica, né? De ser internada. É particular.

0: E veio tudo de graça, certinho, foi
1: tudo
0: operada.
1: De graça. Deus facilitou tudo.
0: Facilitou tudo.
1: Meu Deus
0: usou
1: do céu.
0: Usou um médico, até que não estava em condições de internar ela, Deus usou e o médico internou.
1: Deus é fiel, não é, gente? Aplauda o nome do Senhor Jesus.
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2: Ah, filha, fala.
3: É a primeira vez, é.
2: É? E a senhora quer ser curada?
3: Quer ser curada.
2: Quantos anos a senhora está na cadeira de roda?
3: Ah, tem quase um ano.
2: Quase um ano? É. As suas pernas inchou de repente, foi?
3: Ah, de repente inchou.
2: Aí a senhora ficou paralítica.
3: Fiquei, é? As costas.
2: A senhora quer andar, quer?
3: Quero.
2: Quer murchar isso aqui?
3: Quero.
2: Tudo isso aqui?
3: Tudo.
2: Jesus vai resolver um problema meu hoje. Porque eu vou resolver um problema que ele me manda resolver. Quando eu resolvo o problema de alguém, ele resolve o meu. Diga glória a Deus. A senhora sente uma formigação? Sente?
3: Sim.
2: Eu estou sentindo ela agora. A senhora sente uma angústia muito grande, não sente?
3: Sinto. Nas costas também.
2: É, nas costas?
3: Uhum.
2: A senhora crê, não crê?
3: Creio.
2: Leva ela lá dentro daquele túmulo. Abre lá. Estou entendendo, Espírito Santo. Farei o que o Senhor mandar. Deixa ela aí dentro. Eu sei, Senhor, que o Senhor está aqui. Também sei que o Senhor tudo pode fazer. Qual o nome dela?
3: Inês.
2: Inês?
3: Uhum.
2: Mexe a perna. Tá mexendo, Inês?
3: Tá.
2: Tá?
3: Uhum.
2: Mexe a outra. Inês, levanta. Levanta desta cadeira e sai-te para fora. Eu estou chamando. O nome do Senhor Jesus. Anda. Porque o mal é quebrado. Deus está tocando. Olha a mulher andando. A cadeira de roda. Olha pra cá. As tuas pernas tá com 1.000 quilos cada uma, não é verdade?
3: Tava.
2: Hã?
3: Tava mesmo.
2: Agora, levanta a perna aí, levanta. A senhora tá em pé agora, levanta a perna, vai. Vem. Vem, Inês. Fizeram a macumba pra ela. Mas Deus está aqui. Jesus está aqui. Diga glória a Deus. Não mandava, Inês, não mandava. Um ano.
3: Mais de um ano.
2: Mais de um ano.
3: Mais.
2: E não mandava.
3: Uhum.
2: Não ficava em cima do couro.
3: Não.
2: Mais de um ano que a senhora não andava.
3: Mais de um ano.
2: Prostrada em cima de uma cadeira.
3: Cadeira.
2: É.
3: Uhum.
2: E agora, tá andando?
3: Tá andando.
2: Feliz?
3: Feliz.
2: A senhora já ia a outra igreja?
3: Ia, não. Eu vou, né?
2: A senhora já é crente de outra igreja.
3: Uhum.
2: Mas não resolveu nada.
3: Não.
2: Tá vendo o que eu falo pra você? Tem lugar que Deus não está. Não é falando mais, porque tem lugar que Deus não está, gente. Tem lugar que você glorifica, mas Deus está com o ouvido tampado, ó. Não escuta, mas tem lugar que Deus abre os ouvidos e os olhos. O túmulo aqui tem um milagre grande aqui dentro. Diga glória a Deus. Amém, gente? É um milagre grande. Olha pra cá. A senhora não varria a casa? Não varria?
3: Não.
2: Fazia comida na cadeira de roda.

0: Postava a cadeira de roda e fazia comida.
1: É.
0: É? E agora a senhora tá em pé, andando, anda aí, vai, anda aí. Aí, pisa em cima na cabeça do diabo, vai. Deus do céu, já vejo essa mulher toda desinflamada. Todinha! Andando, ó. Ó. Agora a senhora tá andando, a senhora tá sentindo bem o corpo, tá? E a coluna que a senhora sentiu uma dor?
1: Parou.
0: Parou de doer. Não tá sentindo mais a dor na coluna.
1: Não.
0: A macumba foi arrancada. A macumba foi quebrada, foi tirada. Porque o Senhor Jesus está aqui.
1: Uhum.
0: A senhora vai sentir paz, vai dormir a noite todinha.
1: Amém.
0: Vai dormir como uma criança. A senhora não estava dormindo bem, não?
1: Não, não durmo na cama, eu durmo sentada no sofá.
0: Meu Deus, que judiação. A senhora hoje vai começar a dormir deitada.
1: Amém.
0: Eu te abençoo, filha. Amém. Em nome de Jesus, tá?
1: Amém.
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3: Meia-noite e 46. Meia-noite e 46.

0: com os caminhos tudo trancado. Chegamos de Uber, porque tinha acabado de vender o carro, porque a situação apertou. E esse testemunho já era para contar, mas eu sou meio tímido. Sou filho de missionária, mas Deus levou minha esposa um ano. Tinha se afastado dos caminhos de Deus. Faz 6 meses que estamos afastados. E o primeiro domingo foi domingo retrasado que viemos aqui. Peguei um envelope na igreja, fiz um propósito com o Senhor. 3 dias após sair daqui, o Senhor mandou uma caminhoneta de R$80 mil na minha...
1: Deus da prosperidade! Olha a chave lá! Tá a passar na cara da peste! Eita, Deus! Ih, filho!
0: E não somente isso, apóstolo.
1: Vai, meu filho, bota o microfone doido.
0: Não somente o carro o Senhor deu de volta, mas todas as portas começaram a se escancarar. A empresa começou a vender sem limites. Deus mandou móveis para minha casa, que nós não tínhamos nada dentro de casa. E Deus está fazendo coisas tremendas.
1: Filho, você tem uma empresa que não estava vendendo, você tinha vendido o carro, estava, desculpa da palavra, lascado.
0: Estava com as portas todas trancadas, caminhos fechados, batia numa porta, não andava certo, batia no outro, não dava certo, os negócios estavam tudo amarrado, estava tudo trancado. Recebi o convite da irmã, do seu esposo, vim para a igreja domingo retrasado. 3 dias após sair da igreja, as portas começaram a se escancarar. Começou a dar tudo certo nas nossas vidas e o Senhor mandou uma caminhoneta de presente na porta, no valor de R$78 mil.
1: Gente do céu!
0: É o S10 2017, está parada aí fora.
1: Que ano a caminhonete?
0: 2017.
1: Meu pai do céu! Ou seja, Deus está te restituindo tudo.
0: Tudo.
1: Em quanto tempo o senhor está aqui, meu jovem?
0: É o terceiro domingo hoje.
1: Ah, você está brincando.
2: São três semanas.
1: 3 semanas, mas fez um voto.
0: Já era para ter contado o testemunho, mas eu sou meio tímido, mas o senhor está me incomodando aqui no banco desde domingo passado, para que os outros possam ver que o lugar que eles estão vindo congregar, Deus é tremendo neste lugar. E a presença do Senhor é grande neste lugar.
1: Deus está mudando a tua vida, meu filho.
0: Está mudando tudo. Deus está fazendo coisas assim que a gente só tem que agradecer. Não sabe assim nem dizer em palavras, né? O que está acontecendo é inexplicável.
1: Deus é fiel.
0: Mas Deus está fazendo coisas grandes neste lugar, nas nossas vidas.
1: Isso é só o começo, meu filho. Prepara que coisas maiores ainda está por vir.
0: Amém.
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1: A paz, filho.
2: A paz, apóstolo.
1: Qual o seu nome?
2: Fabiano. Apóstolo, hoje é o terceiro domingo que nós estamos vindo na igreja. Eu vim domingo retrasado, primeira vez, pelo convite da irmã. E chegamos aqui domingo retrasado, com as portas tudo fechadas.

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1: Rapaz, filha.
2: Rapaz.
1: Tava sentindo o quê?
2: Muita dor de cabeça.
1: É?
2: Cheguei aqui e a dor foi embora.
1: A dor tava muito insuportável.
2: Tava.
1: E na hora do clamor...
2: Na hora que o Senhor tocou na minha cabeça, eu senti meu corpo todo mole e a dor foi embora.
1: Eu toquei na tua cabeça.
2: Tocou.
1: E a senhora sentiu o corpo mole.
2: Senti.
1: Os espíritos sendo retirados. Diga glória a Deus.
2: Glória a Deus.
1: Eu te digo que aonde um homem de Deus pisa é bênção. Filha, a dor saiu.
2: Saiu.
1: Amém, aplaudo o nome do Senhor Jesus Cristo de Nazaré.
3: Eu sou autônomo, né?
1: Uhum.
3: Não tem salário, trabalho há 22 anos na mesma empresa, prestando serviço. Então, 18 anos atrás, a minha vida era uma desgraça. Não tinha nada. Depois de 4 anos que eu conheci esse ministério, conheci a doidura do apóstolo, comecei a pegar também. Daí eu falei, se dá certo para ele, para mim tem que dar também. Porque um caba, igual eu, analfabeto, não sei nem o nome.
1: Esse que Deus gosta.
3: Não tem nada. Daí eu falei, vou começar a me investir. Daí quando eu ganhei a primeira moto, num sorteio, eu doei no altar.
1: Não tinha nem placa, viu, mas ele doou.
3: Daí a turma começou a me xingar. Daí queria saber o que eu fiz com aquela moto. Daí até que um dia descobriram que eu doei na igreja. Eu falei, não, eu dou mesmo. É minha, eu faço o que eu quero, eu dou. Depois dali pra cá, no 2018, 2019, comprei um crono. 2019, zero. Daí começou a melhorar. Daí 2020, comprei um Argo. 2020, um Arguinho novo.
1: Outro zerado.
3: Outro zerado. Daí esse ano, começou essa epidemia, daí... A turma começou tudo a mandar ficar em casa. Eu falei, não, eu não vou ficar em casa, vamos trabalhar.
1: Só fica em casa os preguiçosos.
3: Eu sou autônomo mesmo, né? Nós cata serviço pra cá e vai pra lá. Daí começamos a trabalhar. Daí um dia a empresa me chamou lá e falou, ó, você tem como aumentar o povo? Eu tinha 2 funcionários. Eu falei, tem. Já levei pra 6. Já aumentou ali.
1: Meu Deus, você tá crescendo, hein, rapaz?
3: Tá, estamos crescendo, graças a Deus. Daí eu falei, agora... Tem que comprar um carro. Daí já comprei 2 gols para apanhar a trabalhar. 2 golzinhos.
1: Gente, vocês estão entendendo o mistério? O cara chegou lascado, ferrado, analfabeto.

0: analfabeto. Olha, eu te digo uma coisa, eu prefiro estar perto de um analfabeto cheio de fé do que perto de um letrado que não tem fé. E aí, meu filho?
1: Daí, semana passada, eu falei para a mulher, agora eu vou comprar um carro melhor para nós, né? Daí fui lá na concessionária e tirei uma Toro Zero.
0: Eita!
1: 2021.
0: Em nome do Senhor Jesus. 2021! Gente do céu! E, é muita fé, hã?
1: E tem a casa que eu moro, hoje ela dá 250 metros quadrados, tem piscina, a data inteira construída é 450 metros.
0: Conseguiu tudo aqui na Igreja das Nações?
1: Tudo depois que eu estou aqui. Quatro casas.
0: Quatro casas.
1: É, daí tem uma para cada filho.
0: Tudo aqui, conseguiu tudo, tudo aqui. Na Igreja aqui. Das Nações da Poderosa Mão de Deus.
1: Tudo aqui.
0: A terra é boa, não é? Perseverou, se enraizou, não é você que vem hoje, amanhã vai embora, não volta mais. Não tem raiz? Como é que você quer provar a terra? Você tem que ter a raiz, meu filho. Você dá frutos. Verdade ou mentira? E aí, meu irmão?
1: E igual a minha falou, agora vai parar. Eu falei, não. Eu já estou pensando numa range.
0: Ah, aplauda Jesus! A visão do homem é grande, hein? Que negócio de parar, rapaz? Negócio de parar, nós estamos vivos. E aí?
1: Não, o negócio está bombando.
0: Já estou pensando na range.
1: Já estou pensando numa range.
0: Tá vendo aí? É o Tom trabalha para ele mesmo. Mas está crescendo, prosperando no tempo da crise. Acabar você fica falando, é crise, crise nada, é você que não se afirma. E aí, meu filhão?
1: Então, esse ano eu comprei os três carros.
0: Três carros?
1: Esse ano eu comprei três. Dois Gol e a caminhonete.
0: Rapaz, Deus sente abençoado, hein?
1: Tá só bombando.
0: Quanto tempo o senhor está aqui?
1: Quatro anos.
0: Quatro anos.
1: Quatro anos.
0: Tá feliz, né?
1: Eu tô feliz.
0: Eu tô
1: porque
0: vendo.
1: O serviço que tem lá na empresa é até 2025. Eu tenho contrato com eles até 2025, tem que vencer. E nós precisamos pôr a gente, nós ponhamos.
0: Tá vendo?
1: Estamos estourando.
0: Prepara que só vai aumentar esse final de ano.
1: Glória a Deus.
0: Prepara que só vai aumentar. Diga glória a Deus. Recebe e aplauda o nome do Senhor Jesus Cristo.
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2: Cansando assim, ó.

0: 1:32.
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2: Depois que ela pegou o carnezinho, ela estava com, estava para receber uma dívida que já estava em protesto. E a pessoa já ligou dizendo que já vai honrar e já vai pagar ela. Há mais de 15 dias que já estava protestado.
3: Deixa ela contar. A paz, minha querida.
4: A paz.
3: Qual o nome da senhora?
4: Alice.
3: Conta, minha filha, um milagre.
4: Então, eu peguei o carnezinho, daí eu paguei uma parcelinha lá. E uma pessoa que a gente tem um laticínio em Cornélio, né? A pessoa devia dois boletos que já estavam no protesto. Daí hoje me mandou mensagem que vai pagar amanhã os dois.
3: Gente, é muito forte essa unção. Deus incomodou a pessoa que te devia para honrar a senhora depois que a senhora pegou o carnezinho. O milagre aconteceu. Eita, glória, falta Jesus.
5: A paz, filha.
6: Paz, irmão.
5: Foi curada?
6: Fui curada. Eu toquei no manto domingo passado. E eu tava com a dor no braço aqui, tava formigando, parecia que ia dar um derrame. Eu senti aquela dor que eu não aguentava nem levantar o braço. Eu falei que ia até pro hospital pra ver o que, tinha no braço. Mas graças a Deus fui curado.
5: Foi curado agora, minha filha.
6: Foi curado agora.
5: Tá liberta.
6: Tô liberta.
5: Aleluia, aplauda o nome do Senhor Jesus bem forte. Ô, glória a Deus.
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2: Sai da coluna dele. Sai das pernas dele. Agora. Espíritos da amarração. Larga a coluna dele agora. Larga as muletas. Me dê a tua mão. Dê um passo. Venha. Solte. Ande. Ande. Ele é Jeová. Ele é Jeová. Ele cura, ele restaura. Anda, porque o nosso Deus, ele faz milagre. Aplauda o nome de Deus.
3: Louvado seja o nome do Senhor. Eis-me aqui, meu Deus e meu Pai, na presença do Senhor, recebendo essa cura do Senhor vindo do céu, através dos servos, das servas do Senhor, aqui nesse ministério, pela primeira vez hoje aqui, Pai. Aleluia! Saindo da minha casa, vindo até aqui, buscar essa bênção, este milagre.
2: Aleluia, Jesus! Pela primeira vez! Pela primeira vez! Pela primeira vez. Agora, faça o que o Senhor nunca podia fazer. Abaixe, faça o que o Senhor nunca podia fazer. Pode fazer. Isso. Pode fazer. Ah! Oh, glória! Olha aí, ó! Oh!

0: Olha aí, ó! O homem que tava de boleta tá pulando! Tá pulando! Olha a glória de Deus! É demais!
1: Cinco operações para fazer e não pode fazer nenhuma. Mas o nosso Jesus operou agora. Cinco operações. Os médicos falaram, se fosse para mexer com uma operação, tinha que fazer cinco. Charquear tudo o meu corpo. E eu não aguentava nenhuma. Eu ficaria de cadeira de roda. O diabo usou um doutor da perícia em Jandaia, funcionário da prefeitura, para falar comigo que se eu pedisse para o doutor me operar, que nem que eu ficasse de cadeira de roda, daí ele me ajudava com a assinatura de na perícia para me aposentar. O sangue de Jesus tem poder. Hoje eu estou curado em nome de Jesus.
0: Chute na canela do diabo! Deus está nesta obra! Deus está neste lugar! Ame esta obra! Ame esse ministério! Meu Deus, o homem está aparecendo um jovem pulando! Pulando, dando glória!
2: Eita, meu Deus, diga glória a Deus! Ei, se você está vendo a glória de Deus, prepara, que você vai ver tudo aquilo que deseja o seu coração, prepara, que a vitória vai chegar em nome de Jesus.
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2: 1h48.
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1: Apesar das minhas fraquezas, eu faço um compromisso com o Senhor de ser fiel e não fazer mais a vontade da minha carne, mas a vontade do Senhor em mim. Por isso eu te peço, Senhor, sela este compromisso

0: duas e três.
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2: Maria, o que que aconteceu depois que a senhora levou a arca para sua casa, a arca da família?
3: O apóstolo, meu marido estava desempregado, fazia já um ano e meio. Tá ele bom? Trabalhando de biquinho, sabe? Aquele dinheirinho pouquinho para casa. Mas eu peguei pela fé, porque eu também nem tinha dinheiro.
2: A senhora fez o voto da arca pela fé.
3: Eu fiz pela fé, nem tinha dinheiro. Eu peguei emprestado esse dinheiro.
2: E o marido desempregado com a mirrequinha de dinheiro.
3: Mirrequinha. Ele falou assim, a crise tá ruim mesmo, tá difícil para arrumar serviço. Eu falei, não tá difícil não. Aí eu falei, vai, sai por aí, leva o currículo. Ele foi lá para Arapongo, já está trabalhando, já está registrado.
2: Deus abriu a porta.
3: Abriu a porta.
2: Deus abriu o portão para ele, minha filha.
3: Abriu o portão.
2: Ele foi para Arapongas.
3: Entregou o currículo, já está registrado, trabalhando já.
2: Meu Deus do céu. Quer dizer que antes da senhora pegar a arca,
3: estava tudo fechado. Estava tudo fechado.
2: Passando quase necessidade, né, minha filha? Filha, quer dizer que você levou a arca?
3: Eu levei a arca.
2: Estava tudo fechado.
3: Está tudo fechado.
2: O marido já está empregado.
3: Ele queria até ir embora daqui de Mandaguari. Falou que essa cidade não presta, não.
2: Não era cidade, não, filho. Era infidelidade do infeliz.

0: Aí eu...
1: Não tem cidade ruim, não. Tem gente ruim dentro da cidade. Filha, que tá empregado?
0: É empregado.
1: Ganhando quanto salário?
0: Ah, ele vai ganhar 2.000.
1: Hã?
0: 2.000.
1: Gente, aplauda o nome do Senhor Jesus, tá vendo aí, ó? Olha aí, ó. 2.000.
0: 2.000. Eu fiz um voto pra ele também, que eu vou, que ele me dá nas minhas mãos, vou entregar no Senhor, na casa de Deus.
1: Ele vai entregar nas suas mãos, você vai ser fiel a Deus.
0: Vou ser fiel a Deus.
1: Gratidão.
0: Porque ele falou assim, ah, agora eu tô feliz, tô empregado.
1: Tá vendo? É. Filha, aplauda o nome de Jesus por ela, em nome de Jesus, aplauda ele. Paz, filha.
2: A paz.
1: O que aconteceu na vida de minha irmã?
2: É, da pasta.
1: É do projeto de vida?
2: É, 2021.
1: Já tem milagre aí?
2: Já.
1: Eita, Deus, aplauda o nome de Jesus aí. Eu gosto de milagre. Eu gosto de vitória. Isso aqui me faz feliz. O que aconteceu, minha filha, quando você pegou a pasta?
2: Eu peguei duas pastas e cumpri as duas.
1: A senhora pegou dois projetos de vida?
2: Dois projetos.
1: E cumpriu os dois votos?
2: Cumpri os dois. Aí eu já tinha recebido a minha primeira parcela do 13º. Aí a segunda eu recebi R$1.100.
1: R$1.100?
2: R$1.100.
1: E era para receber quanto?
2: Ah, ia dar uns 600 só.
1: E Deus multiplicou.
2: Multiplicou.
1: O 13º.
2: O 13º.
1: R$1.100.
2: R$1.100. Aí depois também a empresa fez um sorteio lá e eu ganhei R$1.000.
1: Jesus amado, é muita benção. Diga a glória a Deus. Ganhou R$1.000, minha filha.
2: R$1.000.
1: Ninguém perde para Jeová não, né, minha filha?
2: Não.
1: Sem falar agora que as bênçãos vão começar agora. Agora que as bênçãos vão começar a funcionar, que o projeto de vida é para 2021.
2: Eu creio.
1: Prepara porque o que vai chover de bênção na sua vida. Prepara porque agora que você tem que ter uma cobertura pesada. Verdade ou não é?
2: Verdade.
1: Então você tem que buscar essa cobertura, porque a bênção de Deus vai ser grande sobre a tua vida este ano. Amém. Em nome de Jesus.
2: Amém.
1: Aplauda o nome do Senhor Jesus bem forte.
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4: 2:07.

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2: 2:15.
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0: querido?
1: A paz do Senhor, graças a Deus. Eu sou membro de outra igreja, mas faz 5 anos que eu sofro um bronquite, asma crônica, bronquite, me tratando e não tenho condições. Daí me travou, o dia 20 de dezembro, me travou mesmo lá. Aí eu passei a noite inteira em pânico lá. Aí não tinha como ir médico mais. Daí eu peguei a oração através do rádio e dobrei meu joelho lá. Fui são na hora, deixei as bombas, umas bombas dessa com oxigênio ou caline. Olha, deixei tudo de banda, sarei. Em nome de Jesus.
0: Deus curou, meu filho. E quantos anos o senhor estava em outra igreja? Quantos anos?
1: 5 anos. Nunca recebi uma bênção, mas recebi outra. Tá vendo? Graças a Deus. Tô sãozinho. Deixei tudo o remédio lá e, ó, em nome de Jesus, não tô sentindo nada, nada, nada. Tô dormindo bem, graças a Deus. Tô tomando água gelada, fria. É pra provocar a benção mesmo. Graças a Deus. Em nome de Jesus. E você de ministro de hoje em diante, patrocinador dessa igreja.
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0: 2:34.
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2: E tava trabalhando, né? É. Aí, depois dos 20 dias, ganhei um dinheiro. Aí eu vim aqui e separei o dinheiro do Senhor.
3: O dízimo, separou o dízimo.
2: Aí eu confiei em Deus, né? Falei assim, o Senhor vai abrir as portas para mim e vou levar a lâmpada também. Levei a lâmpada e estendi na minha casa lá, né? Aí não deu uma semana, levei uns currículos, levei uns lugares. Ontem um rapaz, um amigo meu, falou assim, tem uma firma que tá precisando de um rapaz para trabalhar lá. E nisso, eu tava assim, nem achava que eu ia conseguir esse serviço. Aí o cara ali me ligou, era 9:30 da noite, ontem. Falou assim, ó, pode começar amanhã, a partir das 8 já tá contratado.
3: A porta já abriu, meu filho?
2: Abriu para mim.
3: Já está trabalhando.
2: E por cima, eu tive um acidente de moto uns 3 meses atrás, que até minha noiva...

0: fez umas orações para mim, ela fez campanha para mim viver, né? E o dinheiro estava amarrado no TPVAT. E eu não estava esperando ligar para advogado e nada. Esse dinheiro não saía. E eu insistia lá no WhatsApp, falando com a advogada.
1: Tava travado.
0: Tava tudo travado. Aí ela me ligou. Que eu ia em segunda-feira lá para pegar os papéis, para resolver todos os negócios que já vai conseguir receber o meu dinheiro.
1: Saiu tudo?
0: É, 12 mil real.
1: Filho, que depois você levou a lâmpada, as portas foram destravadas.
0: Isso.
1: As trevas foram expulsas para fora e a luz brilhou em teus caminhos.
0: Foi.
1: Tá abençoado, hein?
0: Amém.
1: Tá feliz?
0: Tô.
1: Continua fazendo o trabalho, que isso é só o começo, tá?
0: É.
1: Não acalma aí não, tá? Porque Deus tem coisas maiores do que isso aí. Isso é só o começo para te mostrar que Ele é poderoso.
0: Amém.
1: Aplauda o nome do Senhor Jesus Cristo de Nazaré.
2: Pastor, eu quero contar. Teve da outra vez que o pastor subiu para o monte. Aí o senhor falou do propósito, né? E eu em casa falei para o senhor, mãe, queria tanto poder ajudar o pastor, mas eu não tenho nem um real, porque eu não trabalho. Não tenho um emprego. Eu falei, queria tanto ajudar. Aí passou a semana toda eu indo para a escola de noite. E Deus falou no meu coração, vai na caixa. Eu disse, você vai ver a cabeça.
3: É legal.
2: Ele vai na caixa, aí todo dia 20 anos ele nem recebe a pensão. Falei, já que o banco é pertinho, não custa nada eu ir lá olhar. Fui lá no banco, na caixa, tirei o extrato, olhei só em cima, R$4. Falei, glória a Deus, o senhor olha direito esse extrato. Olhei embaixo, R$892.
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Obrigado por essa pessoa que está ouvindo agora. Mesmo que ela não perceba, o Senhor tem cuidado de tudo. Ensina ela a valorizar a vida, agradecer pelo que tem e a confiar no que ainda vai chegar.

0: Amém.
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2: 2h49.
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0: 3:03.
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3: Paz, filha. Paz. Qual o seu nome?
4: Nilva.
3: Nilva? É. O que aconteceu na vida da irmã Nilva?
4: Não, eu cheguei aqui, eu tava com dor na cabeça.
3: Tava com dor na cabeça?
4: Doía muita cabeça, o olho assim. Parece que ia sair pra fora.
3: Tava quase estourando o olho.
4: É. Eu pegava a Bíblia, olhava assim, eu não via nada.
3: Você não enxergava, preto. Só uma nuvem.
4: Só aquela nuvem preta, assim. É. Não via nada. Agora, clareou.
3: Clareou a vista?
4: Clareou.
3: E cadê a dor na cabeça?
4: Sumiu.
3: Sumiu também?
4: Sumiu.
3: Eita, poder de Deus, a glória de Deus, aplauda o nome do Senhor Jesus.
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3: A paz, minha filhinha. A senhora foi revelada pelo rádio?
5: Foi.
3: Hã?
5: Ao meio-dia.
3: Ao meio-dia?
5: Meio-dia. Aí eu ouvindo a oração, aí lá pra baixo de uma hora, eu comecei a dar aquele mal-estar e fui ficando ruim, e dando aquele calafrio no corpo. Aí até que vomitei.

0: Vomitou o trabalho.
1: Vomitei.
0: Jesus do céu.
1: Aí fiquei ainda uns 2 dias assim, sabe? Meio passando mal, mas pela honra e glória do Senhor Jesus, tô curado.
0: Ah, tá vendo, gente? O rádio é uma arma para ajudar as pessoas. Diga glória a Deus. Quem foi alcançado aqui pelo rádio? Quem já foi alcançado aqui? Levanta a mão assim. Só quem ouve a rádio. Bicho, eu fui alcançada pela rádio. Levanta a mão assim, levanta. Olha aí, ó. Quase 100% das pessoas são alcançadas. Filhinha, a macumba foi quebrada.
1: Foi quebrada. Em nome de Jesus, eu creio. Glória a Deus.
0: Existe unção nessa igreja? Existe?
1: Existe. E também tem outro que eu tenho que contar. Eu coloco a água, né, para ser orada, abençoada. E eu tava com muita dor no seio, eu tava preocupado. Eu não sinto nada mais.
0: Curada, minha filha.
1: Eu fui passando água.
0: Passando água e não no sinto, lugar da enfermidade.
1: Não sinto mais nada.
0: Não sente mais nada.
1: Não sinto.
0: Aplauda o nome do Senhor Jesus bem forte.
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1: Apóstolo, a mulher comeu da farinha, era cega, voltou a enxergar, apóstolo.
2: Ah! Eita, Deus!
1: Ela não enxergava nada.
2: Passa o microfone pra ela, meu filho. Hã?
3: Eu sou pai dela.
2: Ah, o senhor é pai dela.
3: Seu pai.
2: E ela tava cega? Manda ela vir aqui, manda ela vir. Eita, Deus! Vai dando glória aí. O cego enxerga aqui. O cego enxerga. Isso, manda ela vir. Não deixa ninguém tocar nela. Ninguém tocar nela e a igreja vai aplaudindo o nome de Jesus, vai dando glória. Vem, mulher. Cego tá enxergando.
1: Ela não caminhava sozinha assim, não. Alguém tinha que segurar
2: sobe,
1: ela.
2: Sobe, mulher. Sobe no altar. Sobe. Uma cega. Deus. Meu Deus. Tá impactada a igreja. A igreja tá impactada de poder. O cego tá enxergando. O senhor é pai dela?
3: Pai dela.
2: É?
3: É.
2: Ela não andava só?
3: Não dá pra soltar sozinho, que ela não enxerga.
2: Que ela cai, ela caía.
3: Caía, tupica, cai.
2: O senhor é o pai dela?
3: Eu sou pai. E ela tem muitos problemas, sim.
2: Tinha muitos problemas?
3: Tinha muitos problemas.
2: É? Amém. Filhinha.
3: Ela falava pra nós que ela tinha fé. Daí nós íamos, então, as alturas, esse dia não podemos chegar.
2: Aleluia. Olha o que, que Deus faz. Então, filha, depois que ela comeu a farinha, o que, é que ela disse pro senhor? O que ela falou pro senhor?
3: Enxergou que ela era nazista, falou.
2: Ela falou o que pro senhor?
3: É, você tava enxergando que ela era nazista.
2: Meu Deus do céu. Eita, Deus! Vem pra cá, Paraná! Vem pra esse ministério que é de Deus! Aqui amostra os sinais e prodígio de Deus! Diga glória a Deus! Filha, a senhora tá enxergando!
4: Tô.
2: Que cor eu sou?
4: Molendo.
2: Agora deixa eu fazer uma pergunta pra ela. Hã?
3: Não conhece ela lá.

0: Não entendo muito a fala dela, ela tem fala meio enrolada também.
1: Ela não falava, não falava. Ela falava enrolada.
0: Eu mesmo tenho palavras.
1: Não fala, fala compassado. Olha o que, que o homem tá dizendo, que ela não falava direito, falava enrolado. É isso?
0: É, até eu mesmo não. Tem muita palavra, muitas palavras eu mesmo não entendo.
1: Entendi.
0: Entendi.
1: O senhor não entendi.
0: Entendi, né?
1: E agora, olha pra mim, olha pra mim. Eu tô sem barba ou com barba?
2: Barba.
1: Esse pano que cor é?
2: Vermelho.
1: Vermelho.
3: Jesus querido, rapaz do céu, olha o que, que Deus faz. Ô pai, há quanto tempo ela estava assim, daquele jeito?
0: Ah, faz muito tempo.
1: Há muito tempo.
0: Eu levei muitos médicos, colista.
1: A senhora já levou nos médicos, ou levou nos médicos, ela?
0: É, eu pedi pelo menos um óculos, nunca falaram, não adianta, não adianta óculos. Então, nós queríamos óculos, né?
1: Hã?
0: Falava que não tinha mais jeito, não tem mais jeito.
1: O médico falou que não tinha jeito pra ela.
0: Não, eu falei, não tem. É? Eu falei, pelo menos um óculos, pra ela chegar um pouquinho. Não, não,
1: não tem jeito pra
0: não
1: ela.
0: Tem, não tem jeito.
1: Tá cega.
0: Tá cega.
1: Agora, gente, olha pra ver. Tem como um cego andar sozinho? Tem como um cego andar nas escadas? Tem? Hã? Eu sou um cara mais doido que tem de fé. Eu tenho fé e eu mostro a minha fé. Eu mostro os frutos da minha fé. Ó. Essa mulher, tem como um cego descer aqui? Tem como? Então, ô filhinha, qual o teu nome mesmo? A Iraci, desce aqui em nome do Senhor Jesus Cristo de Nazaré, vai, sozinha, vai, a terra, meu Deus do céu, sobe de novo, só é meu pai, a unção tá violenta aqui, meu irmão. Filho, quantos anos ela estava cega?
0: Ah, ela está com uns 30 anos.
1: 30 anos?
0: 30 anos.
1: Ela tem quantos anos?
0: Ela está com 49.
1: Tem 49?
0: 49.
1: Então, 30 anos de sofrimento.
0: É, sofrimento.
1: De problema por cima de problema.
0: É, cima de problema. Ela tem, é muito. É só eu para me contar tudo o problema dela, eu não gosto, porque é muito. Não
1: é? Ô, filha, o que, que a senhora está sentindo agora?
2: Nada.
1: Nada. Agora, o que, que a senhora está sentindo? Nesse coraçãozinho aqui, o que a senhora está sentindo agora?
2: Feliz.
1: Ah, um tapa na cara do diabo e um chute na candela dele. A glória de Deus está aqui, diga glória a Deus. É, isso é fé. Eita Deus, agora dá um abraço no pai, dá um abraço no pai, vai, dá um abraço no papai. Isso. Ah, olha pra cá, olha, tem 30 anos que a senhora não vê o rosto do papai, não é verdade? Dá de ver o papai, dá de ver o papai. Papai é bonito, é?
2: É.
1: É? Eita terra, diga glória a Deus. Vai lá, vamos lá, dando glória a Deus. Vamos lá, os dois. Hã?
0: Nós fazia tempo que queria vir.
1: Faz tempo que o senhor queria vir.
0: Tem 3 meses que eu estou escutando pelo rádio.
1: Ah, tem 3 meses.
0: É, tô aí pagando.
1: Escutando pelo rádio.
0: E pagando o dízimo. E eu já tenho uma benção também para contar de mim.
1: O senhor também tem uma benção para contar?
0: Eu estou aposentado, eu estou 72. Mas eu gosto de fazer mesmo biquinho. Sempre ganhar mais um pouquinho. Porque a aposentadoria não é muito. Então, mais de 2 anos pra cá, eu não consegui trabalhar nada mais. Coluna.
1: A coluna?
0: RMA, injeção, é comprimido.
1: Não passava.
0: Só varrei o quintal só. E agora, depois que um dia você orou num copo d'água, que era tirando a dor, eu tomei água. Eu esqueci.
1: Esqueceu da dor?
0: Tô trabalhando, servindo pedreiro.
1: Não sente mais
0: nada? Nada.
1: Diga glória a Deus. O senhor tá trabalhando de pedreiro.
0: Pedreiro.
1: O senhor não aguentava se agachar, não, se abaixar.
0: Eu tava com 2 anos, não fazia nada mais.
1: 2 anos que não podia fazer nada. É. E o senhor tomando água pela rádio, através da rádio.
0: Eu esqueci.
1: Esqueceu da dor.
0: Esqueci. Outro dia chegou um rapaz lá que eu fui trabalhar, até o menor falou, mas como é que você vai trabalhar? E eu fui primeiro, o menor falou, você foi trabalhar, você tá trabalhando? Estou. Mas e a coluna? Ah, eu não, acabou.
1: Sumiu, a dor da coluna sumiu. Jesus amado, vai lá, aplaude o nome do Senhor Jesus.
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2: 3:21.
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2: Provérbios capítulo 21, versículo 21. O que segue a justiça e a bondade achará a vida e justiça e honra. Olha que maravilha. O que segue a justiça e a bondade achará a vida e justiça e honra. Deus vai te abençoar, amados. Deus vai fazer justiça na tua vida, porque você faz justiça com a obra de Deus. Quantas pessoas ouvem essa rádio? Quantas pessoas são abençoadas através dessas rádios? Quantas pessoas são tocadas pela santa palavra de Deus? São nutridas pelo Evangelho. Esse é o verdadeiro pão. É o pão que alimenta. Então, quando você dizima, quando você oferta, você está fazendo justiça e bondade. Você está sendo bom. Olha, quando Deus deu seu filho, ele mostrou bondade e amor, misericórdia. Ele deu seu filho e ele ganhou uma multidão. Quando você dá, quando você entrega o seu dízimo para ajudar essa obra, para abençoar esta obra tão sofrida, é, porque nós sofremos muito para manter energias, transmissores, funcionários, aluguéis dos prédios, torres, nós pagamos aluguel das torres, é um gasto terrível, e isso tudo para abençoar pessoas, para ajudar a alma. Então, quando você é justo e amostra a bondade, então você está copiando a Deus, você está imitando o próprio Deus. E é por isso que Deus olha para você e vê você igual a Ele, filho que está imitando, bondoso, ama ajudar a obra, e Ele tem a chave de abrir a porta e fechar.

0: E a porta que está fechada contra você, ele vai abrir. Ele vai abrir a porta, porque ele está vendo que você é justo. Ele deu o seu filho, e o seu filho abriu as portas do inferno. Ele lutou com a serpente, com o dragão, e tomou a chave da morte e do inferno. É, veja, quando você ajuda a obra de Deus, você está resgatando a alma das drogas, do tráfico, das doenças, da enfermidade, da depressão, e nós ganhamos essas almas para Jesus. Me ajude a prosseguir esse evangelho, me ajude a ganhar almas. Tudo que Deus te der esse mês, você vai separar a décima parte de tudo que Jeová te entregar. Você é justo? Você é bondoso? Então o Pai, que foi mais bondoso primeiro do que eu e você, ele fez a obra primeiro, ele deu. E ele quer que nós copiamos a ele para ajudar aqueles que sofrem, aqueles que estão na sarjeta. Ah, meu irmão, para ajudar as pessoas, a gente deve carregar a cruz. É pesado, sim, mas o amor vale tudo. O amor salva almas, e quem dá, ama. Quem ajuda, ama. E é por isso que Deus vai olhar para você e vai ver você com justiça. Justiça é Deus te dar 100 reais e você tirar 10. É você ganhar 1.000 e você tirar 100. É você tirar tudo aquilo que é do Senhor, porque você sabe, assim como eu quero ver a minha casa abençoada, os meus filhinhos abençoados, eu quero ver a casa do Senhor abençoada. Eu quero ver o povo de Deus se alimentando da palavra através do apóstolo Gerdau Costa, transmitindo a bondade de Deus. Eu quero ajudar, eu quero ver a minha casa abençoada, mas não quero ver a casa de Deus sofrendo. Eu quero ver a casa de Deus também feliz, e a justiça de Deus, ela vai emplacar sobre a sua justiça, e você será abençoado. Bondade é você ser bom, é dar oferta, é dar aquilo que não era para você dar, mas você abre a mão, porque o dízimo é justiça. Bondade é quando você dá uma oferta, você está dando além daquilo que não estava para você dar. Isso é bondade, isso é mostrar misericórdia. Então Deus está dizendo, está imitando, porque eu dei o meu filho para eles por amor, e eu ganhei eles. E assim também, quando eles ofertam, eles ganham alma, e quem ganha alma, sábio é. Então eu vou dar o dom de eles adquirir riqueza, eu vou fazer eles ficar rico, eu vou fazer eles ter dinheiro, vou dar o melhor carro, vou dar a melhor casa, vou dar a melhor saúde, porque eles sabem dar. Olha, meu irmão, quem dá tem as bênçãos dessa terra, quem dá tem o poder de Deus sobre a vida dele. E eu quero te falar, aonde você clamar a Deus, Deus vai abrir as comportas do céu, e vai abrir para você passar, porque você é imitador de Deus, é como um filho amado que sacrifica a sua vida. Então seja justo com Deus, e ele irá te honrar nessa terra, ele irá te imbuir de bênção, pode ter certeza. Seja fiel a Deus, ajude essa obra. 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
2: 3:35. 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
3: Qual o nome da irmã?
4: Exaltina.
3: Irmã Exaltina, só chegou sentindo o quê?
4: Eu tava com a dor no pescoço e uma tremura na perna. Desde ontem. Daí eu cheguei aqui, aí quando o irmão mandou arribar aqui, fazer assim, daí eu senti que eu tava sendo
3: curada. Tá vendo? Ó, quando o profeta manda você fazer, quando obedece, quando ela mexeu com o pescoço, a dor?
4: A dor sumiu.
3: Sumiu. E no braço?
4: É, no braço. E daí eu tô tremendo as pernas, né? Bastante. Só que daí parou mais a tremura, assim, que eu tava.

0: perna.
1: Parou mais.
0: Parou.
1: Vem cá, vem cá. Vem cá, atrás de mim. Olha pra mim. Fica aqui, vai mais um pouquinho pra lá. A senhora ainda está tremendo as pernas.
0: Tá.
1: Pois eu, uma profeta de Deus, e a Bíblia diz que a palavra de um homem de Deus não cai por terra. Quando a senhora chegar lá naquele altar, a senhora não vai estar tremendo mais as pernas.
0: Em nome de Jesus.
1: A senhora crê nisso?
0: Acredito.
1: Então vem atrás de mim. Vem. Vem em nome do Senhor Jesus. Vem. Pode vir. Pode vir. Pode vir em nome de Jesus. Pode vir. Pode vir em nome do Senhor Jesus Cristo. Caça o tremor das pernas. Pode caçar. Bate no chão, bate no chão. Bate as pernas. Pode caçar.
0: Parou de tremer. Ah? Parou de tremer.
1: Parou? Porque Jeová está aqui. Jeová aqui. Parou de tremer?
0: Parou, eu estava com tremor já tem mais de um mês.
1: Mais,
0: né?
1: De um mês que a senhora estava tremendo?
0: Mas bastante mesmo, assim, as mãos também estavam bastante.
1: A senhora chegou na Igreja das Nações tremendo.
0: Quando eu cheguei, estava tremendo minha mão bastante. A mão parou, não está tremendo.
1: Olha, parou. Chegou tremendo, parou. Porque Jeová está aqui para abençoar em nome de Jesus. Diga glória a Deus, amém. Vai aplaudir o nome de Jeová aí fora. Olá, Senhor.
2: Você sente o homem do santo?
1: Hã? O que, que você estava sentindo, filho?
2: Eu cheguei tonto, vim com o meu carro junto com o nosso irmão aqui. Eu não sabia.
1: Não estava vendo.
2: Não estava vendo nada. Hã? Mas agora, com as graças de Deus.
1: Está vendo tudo?
2: Estou vendo tudo.
1: Está enxergando?
2: Estou enxergando.
1: É? Então aplauda o nome de Jesus. Glória a Deus, eu estou contigo. Amém. Estava sentindo?
3: Apóstolo, faz uns 3 dias eu venho reclamando pro meu marido que eu estava sentindo fortes dores do lado da barriga. Eu nunca tive problema nenhum. E aquela dor que ranhava dentro do meu útero, assim, sabe? Aí quando foi sexta-feira, era pra gente vir, não deu pra vir. Aí eu falei pra ele, domingo eu vou, nem que eu tiver que ir sozinha, mas eu vou. Porque eu estava decidida. Aí quando foi hoje, a gente ia vir de ônibus, a gente veio de carro. Aí, quando o senhor estava fazendo a oração aqui e falou quem tivesse fortes dores, que era para gritar bem alto o nome de Jesus, eu decretei que essa doença estava sobre o chão, na hora que eu bati o pé no chão. Porque do jeito que eu entrei, eu não quero sair.
1: E aí?
3: Tá tudo bem, graças
1: a Deus. Dor sumiu?
3: Eu não estava aguentando nem ficar sentada aqui, que eu não queria nem conversar com ele.
1: É verdade, marido? Hã? Não aguentava nem falar com ele?
3: Não, eu não queria conversa, eu queria ficar quieta.
1: É. E agora tá bem?
3: Agora eu não tô sentindo mais nada.
1: Bate os pés, vai lá. Diga glória a Deus! A casa de Deus! Ah, Jesus! Filha, foi curada!
3: Em nome de Jesus.
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5: 3:39.
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2: Posso ter um milagre aqui? Eu estou com a irmã Tomazina, ela tem um milagre para contar da irmã. Aconteceu um milagre na vida dessa irmã, que ela subiu num altar, ela estava toda inchada, ela veio até com o marido dela porque não conseguia andar. E ela tem um milagre para contar que a mulher está andando, desinchou, está super bem, até correndo ela está, apóstola.
3: Eu lembro dessa mulher. Ela estava com a barrigona assim?
4: Nossa, estava enorme.
3: Quem lembra do testemunho dessa mulher no rádio? Quem lembra? Que ela estava, o marido trouxe, foi um trabalho, deu um trabalho danado para o marido trazer a bichinha. Filhinha, a paz, filha.
4: A paz.
3: O que aconteceu com ela? Fala pra mim.
4: Um grande milagre Deus fez na vida dela, apóstolo. Ontem eu vi ela. Aham. Então eu vi ela assim, falei, será, meu Deus, eu tô tendo uma visão, né?
3: A barrigona por acolá?
4: É, não, ela tá magrinha, igual, mais magrinha do que eu.
3: Oxente, abaixou aquele barrigão?
4: Vixe, desinchou tudo.
3: Eita, desinchou Jesus tudo. Lindo, diga glória a Deus.
4: Eu só tô contando o que eu vi, que eu tô muito feliz por ela, né? Então, ela falou, irmã Tomazina, não tem nem palavra. Eu até chorei com ela, sabe?
3: É bom,
4: de ver,
3: né?
4: tanta felicidade dela, sabe? Ali, eu senti que Deus está aqui mesmo, sabe? Deus está aqui nessa obra e o povo tem que ajudar essa obra, meu Deus. Não deixar ela fechar. Lutar com a gente, vestir a camisa, fazer qualquer coisa. Faz alguma coisa, povo de Deus. Faz alguma coisa para vender, para ajudar essa obra. Essa obra não pode fechar e nem a rádio, porque todo mundo ouve cura, ser curado por essa rádio. E vocês não têm noção, o apóstolo, o homem de Deus, bispa, o pastor Júnior, toda essa equipe tem que ajudar, porque aqui Deus está.
3: Aleluia.
4: Sabe, aqui Deus está. Eu não sei falar bonito, mas...
3: Amém. Deus entende o que você está falando, tá? Filha. Não é palavras bonitas que vai convencer a Deus. Não é a sua oração bonita, a sua reza bonita. É uma atitude de verdade que sai lá dentro da alma. Às vezes você não sabe orar, mas a sua atitude é o que vale para Deus.
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2: 3:46.

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4: O meu felicíssimo testemunho é da pasta.
5: Ah, da justiça de Deus?
4: Sim.
5: Você pegou a pasta?
4: Pegamos a pasta.
5: Que dia?
4: Domingo.
5: Domingo agora?
4: Sim.
5: E aí?
4: E eu tava 11 meses desempregada e as coisas em casa já não estavam muito boas. Eu desesperada, meu Deus, eu tava com duas portas assim em vista, orando e pedindo a Deus.
5: E tudo fechada?
4: Tudo fechado. É. E eu sempre pedindo, Deus, abre uma porta grande e oportuna pra mim, porque eu não quero mais ficar só cozinhando arroz, feijão e molho. Eu quero aprender mais.
5: A senhora estava clamando por justiça.
4: Por justiça.
5: Mas e a senhora fez justiça honrando a Deus com a pasta?
4: Honrando a Deus com a pasta.
5: Ah.
4: Aí, na hora que o senhor falou da pasta, Deus tocou como se fosse um tapa, assim.
5: Pega, Deus.
4: Que é agora que eu abro a porta pra você.
5: Ah.
4: Aí eu levantei, já falei pra esse aqui, vamos lá pegar a pasta. Já viemos, pegamos a pasta e tá. No outro dia, eu... sentada no sofá, levantei, deixei o celular, assim, que eu não sou viciada em celular, uhum. zap, essas coisas. Aí, mas Deus falava assim pra mim, eu achando que era a voz do capeta. Pega o celular e olha, pega o celular e olha. E eu não vou pegar, não vou pegar. Aí, mas tava me incomodando. Eu abria na pasta do desemprego lá e falava assim a mensagem nitidamente. A porta que você pediu está aqui.
5: Glória a Deus!
4: Aí eu li a oferta de emprego. Eu já tinha feito a entrevista um tempo atrás nessa porta, só que o diabo me tirou, me afastou, me colocou em outro lugar que não era de Deus. Aí eu liguei lá de imediato na empresa. Ela falou, eu tô te esperando. Amanhã 9:30 você esteja aqui para fazer a entrevista.
5: Pai do céu, aplauda o nome de Jesus. A justiça de Deus. Quem faz justiça, olha para cá, levanta a mão. Diga, quem faz justiça, recebe justiça. Diga, quem faz injustiça, recebe justiça. Ela fez a justiça de Deus. Ela pegou a pasta para que o justiceiro, que é Deus, faça justiça na vida dela. Diga glória a Deus. Porque primeiramente ela pensou em honrar a casa de quem? De Deus. Amém, gente? Então... ela disse, eu vou honrar a Deus. Deus vai fazer justiça. Quer dizer que a senhora ligou lá?
4: Liguei, ela já falou, a tua entrevista está marcada para amanhã 9:30, que foi na quarta-feira. Daí eu cheguei lá, foi 1h30 de entrevista. Nunca respondi tanta pergunta em uma entrevista assim.
5: Deus provando mesmo.
4: Deus provando. E ela é evangélica. A família do buffet, todos evangélicos.
5: Deus mandou a senhora para uma família evangélica.
4: Para uma família evangélica.
5: É,

0: Deus
1: e
0: fiel.
1: E ela, sem saber que eu era evangélica, ela falou assim: aqui você vai ser provada de todos os jeitos, mas e se eu falar para você agora que você já está contratada?
0: Ah, aleluia, aplauda o nome de Jesus. Eita Deus, justiça de Deus, justiça de Deus.
1: Aquela timidez que eu tava tremendo assim de responder tanta pergunta, e o medo de dar um soltar uma gafe ali. Na hora ele fez, eu tava sentada, eu fiz glória a Deus, bem alto. Ela, não, você é evangélica? Sou. Aí ela perguntou, qual igreja você é? Aí eu falei que o nome daqui.
0: Igreja das Nações.
1: Eu sei, das Mãos de Deus. Eu sei onde que é essa igreja. Aí ela falou assim: eu tenho mais duas pessoas para entrevistar, mas nem vou entrevistar, já cancelei a vaga lá na...
0: Meu Deus.
1: Glória a Deus. Ela falou, você vai fazer isso, isso, isso. O teu salário é esse daqui, mas a partir do mês que vem já muda e o teu setor muda também, porque você preenche todos os requisitos que a gente exige da empresa.
0: Jesus, o emprego é teu. O marido quer falar, o esposo quer falar, minha filha. Paz, filho.
2: Paz. Fala, o uniforme dela tá aí pro senhor, por favor, ungir pra segunda-feira ela começar
0: já
2: a trabalhar.
0: Já tá aqui o uniforme?
2: Tá. Rapaz. O senhor ungir pra segunda-feira ela já começar a trabalhar.
0: Vai mudar tudo a partir de hoje, hein?
3: Glória a Deus.

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1: 4 e 4.
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3: Muita dor na coluna.
4: Muita dor.
3: Sumiu,
4: minha filha.
3: Também sumiu.
4: Em nome do Senhor Jesus Cristo.
5: A paz, filha.
6: A paz.
5: Qual o nome da irmã?
6: Maria Cordeiro.
5: Uma Maria Cordeiro. Aconteceu o que com a senhora?
6: É, bactéria no estômago. Daí, depois que eu entrei debaixo do manto, começou a ferventar tudo aqui por dentro. E começou a me dar ânsia. Até que eu vomitei para fora.
5: A senhora vomitou o trabalho. Você gerou um trabalho de macumbaria. A senhora tinha uma bactéria, filha?
6: É, uma bactéria no estômago.
5: E a senhora ficou debaixo do santo manto?
6: Sim. Na hora que eu apanhei o pé ali, já comecei a sentir assim.
5: E a senhora vomitou o trabalho?
6: Eu vomitei.
5: Eu vi a senhora vomitar. Vi aqui, ó.
6: É isso mesmo. Porque eu já fui no médico, o médico falou que ela estava comendo, assim, roendo tudo por dentro.
5: Ah.
6: Mas não descobriu o que que era. Falou que era uma bactéria.
5: E agora, o que que a senhora está sentindo?
6: Eu estou sentindo uma leveza.
5: Ah, glória de Deus! Está curada, filha.
6: Amém.
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2: A paz, irmão.
3: A paz. Eu queria contar uma benção que eu vi nesse templo. E cheguei aqui, o senhor estava pregando e o senhor falou que quem viesse aqui não ia voltar de mão vazia.
2: Isso.
3: E no outro dia seguinte, eu devia 12 mil no banco.
2: Meu Deus.
3: De cartões. E daí eu recebi um telefonema lá de São Paulo querendo fazer um acordo. Aí eu falei, poxa, que tipo de acordo vocês querem fazer? Ele falou assim, olha, 5 mil você paga tudo. Eu falei, não, não aguento.
2: Ah.
3: Aí ele falou, então vou ver aqui, mais tarde eu ligo para vocês.
2: Deus trabalha.
3: Eu falei, Senhor, que existe um Deus, aquela profecia que ele falou.
2: Oh,
3: e a palavra dele tem peso. Toca aonde tiver este homem. E diminui aí umas condições que eu possa pagar e posso se livrar disso aí.
2: Ah.
3: Aí, quando chegou 3:30, o diretor lá do financeiro ligou para mim e falou, olha, a tua dívida que é 12 mil e uns quebrados, eu te faço por 531.
2: É. Meu pai!
3: Aí eu quitei a dívida. E ele falou, olha, vou te devolver os cartões.
2: Meu Deus!
3: E mandou pra mim. Eu recebi um baita num cartão desse tamanho. Seja bem-vindo. Daí eu falei, poxa, isso é o Deus do
2: Deus.
3: Eu agradeço ao Senhor pela profecia. A tua palavra tem peso. E outra, o Senhor é ligado mesmo com Deus. E eu creio que tudo que o Senhor fala nesse altar aí não volta para trás.

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1: 4:16.
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1: Venha você, Jeová chama você. Eu quero interceder por você. Eu quero te apresentar um Deus que muda a tua vida hoje, a tua história. Hoje você passa de estar embaixo para estar em cima. Cadê a primeira pessoa que vai aceitar Jesus como Salvador? Cadê? Cadê? Rapidinho, não demora. Você que quer Ele, você que quer viver dependendo de Deus. O mundo lá fora é falso, são mentirosos, falso, falsidade, cruel. Os teus amigos, você acha que tem amigo, mas eles não são teus amigos. Eles só estão esperando a primeira oportunidade para te traí-lo, para te derrubar. Mas Jesus está te chamando. Cadê a primeira pessoa? Tem essa pessoa aqui. Cadê? Olha, lá vem um. Lá vem um. Lá vem um.

saber. Cadê a segunda pessoa que vai vir? Cadê a segunda? Não saia daqui sem aceitá-lo. Cadê a segunda pessoa? Cadê a segunda? Cadê a segunda pessoa que vai sair daqui de cabeça erguida, com o nome escrito no livro da vida? Você vai ter uma noite de paz. Cadê a segunda pessoa? O bispo, eu quero. Não minta não. Quem é o pai da mentira? O diabo. Por favor, não minta não. Quem aqui está afastado do Senhor? Levanta a mão. Quem está afastado, não minta não. Quem mente é filho do diabo. Quem aqui está afastado? Levanta a mão assim, bispo, eu estou afastado. Vem, meu filho, ele te ama.

mais alguém. Não minta não. Venha, venha. Ele te chama. Ele chamou Davi e capacitou Davi. Ele está chamando pessoas aqui. Venha. Tem mais alguém? A quarta pessoa. Cadê a quarta? Cadê a quarta para Jesus? Cadê a quarta para Ele? Tem a quarta aqui. Eu sei que tem. Eu sei que tem. E você não veio aqui só por acaso, meu irmão. Você veio aqui porque Deus te trouxe. Aqui nesse corredor, aqui nessa última fila aqui, tem alguém aqui, irmãos, que está afastado aqui? Aqui nessa fila aqui, ó. Tem uma mulher de lado, outra mulher e dois homens no meio. Essa família. Vocês. Deus ama vocês. Hã? Querem Ele? Vocês querem? Eu não conheço vocês. É a primeira vez que vocês vêm. É? Vocês já aceitaram Jesus? Já? Ele tem promessa a cumprir na vida daqueles que chama. E vocês não vieram aqui por acaso. Venha para Jesus. Venha. Venha.

oh, glória a Deus. O negócio de Deus é almas. O negócio de Deus é almas. Jesus, será que ele vem morrer para quê? Ele vem morrer para ganhar, para libertar as almas, e para um dia ele vir buscar essas almas. Tem mais alguém? Tem? Tem, filha, você? Venha. Venha, filho. Venha. Tem mais alguém? Eu tô te oferecendo mais uma, tá vindo ali, ó. Mais uma! Oh, glória! Pra tu, Jeová! Está aqui as almas. Levanta a sua mão pra cá, igreja. Olha pra mim, filhos. Diga: eu aceito Jesus como o único

0: suficiente e eterno Salvador da minha vida. Pai, coloca o nome deles no teu livro. Reconheça eles.
1: 4:31.
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0: O que aconteceu na vida
3: então,
0: da ovelhinha?
3: Depois que eu tô vindo aqui, já vai fazer acho que 2 anos que eu venho com o Rui.
0: É.
3: E a minha vida também, graças a Deus, mudou muito. Muito para melhor.
0: Tem 2 anos que a senhora está vindo.
3: Fazer
0: e a sua vida
3: anos.
0: Mudou. Mas antes da senhora conhecer esse ministério, como estava a sua vida?
3: Ah, estava bem parada. E na igreja tinha revelação todo dia, mas
0: tinha revelação. Esse que eu estou te mostrando, esse que eu estou vendo isso, e não muda nada. Olha para mim. As pessoas pensam que vai enganar as pessoas. Não precisa você mostrar que é profeta. Deixa as pessoas ver os frutos na vida delas. Não adianta eu revelar para todos vocês e Deus não fazer nada na vida de vocês. Não adianta. Revelação furada. É. E aí, minha filha?
3: Então, daí eu comecei a vir, graças a Deus. Tá dando tudo certo. Todos os votos também que eu pego, graças a Deus, sempre cumpri
0: tá
3: direitinho.
0: Tá movimentando a fé.
3: Tô movimentando e eu tiro para trazer e quando vou lá ver, parece que tem mais.
0: Deus vai multiplicando.
3: Deus vai multiplicando.
0: Eita, Jeová.
3: Aí eu escuto o rádio também o dia inteiro, porque eu trabalho terceirizado. Aí eu trabalho sentado o dia inteiro, eu e meu esposo. Aí quando é 11 horas, eu falo pro meu marido. Aí eu entro para fazer almoço e falo, agora você escuta que agora o chicote vai estralar.
0: Ah!
3: Quando você vai falar.
0: É? Ele fala que o chicote vai estralar?
3: Eu falo para ele.
0: A senhora fala pra
3: ele. Eu falo para ele, agora o chicote vai estralar. Eu falei, escuta aí. Aí eu vou pra dentro fazer almoço e ele fica trabalhando, escutando. Tem hora que ele dá risada, ele fala, eita, mas o apóstolo fala cada coisa. Eu falei, mas é a realidade, essa daí é a verdadeira, é o verdadeiro. Ah, então, apóstolo, mas eu que eu queria testemunhar, graças a Deus, é que quando Deus, mesmo que a gente é falho, mas quando Deus é na vida da gente, eu cuido do meu netinho e meu filho pegou a corona, quase morreu, a minha nora pegou o ano passado. Pegou de novo esse ano, a minha filha pegou. E eu e meu esposo, graças a Deus, não peguemos nem gripe.
0: Graças
3: falei, glória a Deus.
0: Limpa, como... limpa.
3: Limpa.
0: Limpa do mal.
3: Graças a Deus. Falei, como Deus é bom na nossa vida, né? Porque a gente já é de idade. Falei, uma gripe que a gente pega já é perigoso. Mas Deus, ele ia lá com corona e nós não sabíamos. E ele chegou...
0: Estava junto de vocês.
3: Junto com nós.
0: E vocês não pegaram.
3: É. Ele mora separado, mas ele ia todo dia levar o neném para nós cuidar. Aí ele tava e eu ficava meio cismada, né? Aí eu falava, não, mas Deus é mais e nós não vai pegar, não. Falei, eu não quero pegar esse trem, não. Esse trem é do diabo, não é meu, não. Não é nosso, não. Aí eu fiquei forte. Graças a Deus, ele chegou desmaiado. Tão ruim que ele ficou. Aí, graças a Deus...
0: A senhora está livre.
3: Estou livre.
0: E vai ficar livre sempre.
3: Vou ficar livre.
0: Em nome
3: de
0: Jesus. Do Senhor Jesus. O que aconteceu depois que a senhora pegou o projeto na sua vida?
4: Então, eu honrei o meu projeto domingo passado, né? Eu, uma pasta, eu pedi um carro para o Senhor. Eu não escrevi 0 quilômetro, nem nada, usado, nada. Eu só pedi um carro. E o Senhor me honrou nessa semana com um carro.
0: Deus deu um carro?
4: Deus deu a condição para nós...
0: Comprar o carro.
4: Comprar o carro. E este carro... É, muitas pessoas estavam querendo ele. É um carro...
0: Desejado, um carro desejado.
4: Isso, um carro econômico, um carro bom.
0: Eita, Deus, Deus entregou na mão de vocês.
4: Mim, mas deu Deus para nós que Deus entregou
0: gente,
4: esse carro.
0: Deus é fiel, aplaudo o nome do Senhor Jesus.
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a ternura, tirou meu bagunça e me organizou. 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

0: vez que nós tudo deixamos e te seguimos.
1: Na verdade, vos digo que ninguém há que tenha deixado casa ou pais, ou irmãos, ou mulher ou filhos, por causa de mim e do Evangelho. E não haja de receber muito mais, neste tempo e no mundo vindouro, a vida eterna. Porém, muitos primeiros serão últimos, e muitos últimos serão primeiros. Porque o reino dos céus é semelhante a um homem, pai de família, que saiu de madrugada para contratar trabalhadores para sua vinha. E ajustando com os trabalhadores a um denário por dia, mandou-os para sua vinha. E saindo perto da hora terceira, viu outros que estavam ociosos na praça e disse-lhes: ide vós também para a vinha, e dar-vos-ei o que for justo. E eles foram. Saindo outra vez perto da hora sexta e nona, fez o mesmo. E saindo perto da hora undécima, encontrou outros que estavam ociosos e disse-lhes: por que estáis ociosos o dia todo? Disseram-lhe eles: porque ninguém nos contratou. Disse-lhes ele: ide vós também para a vinha, e recebereis o que for justo. E aproximando-se à noite, disse o senhor da vinha ao seu mordomo: chama os trabalhadores e paga-lhes o salário, começando pelos últimos até os primeiros. E chegando os que tinham ido perto da hora undécima, receberam um denário cada um. Chegando, porém, os primeiros, cuidaram que haviam de receber mais, e também receberam um denário cada um. E recebendo, murmuravam contra o pai de família, dizendo: estes últimos trabalharam só uma hora, e tu os igualaste conosco, que suportamos a fadiga e o calor do dia. Ele, porém, respondendo, disse a um deles: amigo, não te faço agravo. Não ajustaste tu comigo por um denário? Toma o que é teu e retira-te. Eu quero dar a este último tanto quanto a ti.

0: Ou não me é lícito fazer o que quiser do que é meu? Ou são maus os teus olhos, porque eu sou bom? Assim os últimos serão os primeiros e os primeiros os últimos. Porque muitos são chamados, mas poucos escolhidos.
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1: 4:46. 4:46.

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3: A bênção que eu vou contar, irmã, já devia ter contado essa bênção. Eu sou muito covarde que eu não dei essa bênção. Tinha que ir nessa igreja, está com 4 meses.
4: Depois que a senhora chegou aqui?
3: Depois que eu cheguei
4: aqui. O que Deus fez na tua vida depois que a senhora chegou aqui na Igreja das Nações, da Poderosa Mão de Deus?
3: Já lembro que o falou que Deus ia dar tudo novo pra gente.
4: Lembro.
3: Eu não ia as coisas velhas de jogar fora. Nem da minha casa não tem nada velho. Eu já consegui tudo que eu queria. E eu não trabalho, que eu sou aposentada. Eu queria reformar uma casa que eu tenho no fundo. Eu gastei 4 mil reais, sem ter que dinheiro, não sei de onde veio que dinheiro, eu reformei ela. Ficou de meu sonho. Aí eu tenho um outro salão. Eu quis fazer um muro lá e eu gastei 5 mil. Oh, tudo exposto que eu estou aqui nessa igreja. Eu
4: depois
3: tava numa
4: que a
3: igreja,
4: senhora chegou aqui.
3: Tudo aqui. E eu tenho conseguido tanta coisa que se eu não desse esse... Eu tinha vergonha de subir aqui para falar, mas Deus me cobrou. Pode. Hoje, para não dizer, hoje eu recebi uma benção. Hoje eu fui no médico, aí a doutora falou para mim que os exames eram tudo pagado. Era 12 exames, tudo pagado. Eu peguei e falei com a moça lá, vamos fazer os exames. Ela falou assim, os exames vão ficar beirando uns 200, sem pagar, mas eu vou deixar para você por R$55.
4: O Jeová não tem deixado faltar nada?
3: Isso, nada. Eu tenho de tudo que eu quero dentro de casa. Minha casa
4: rapaz,
3: é de faltura.
4: Rapaz, o Deus dessa obra é um Deus de prosperidade. É por isso que nós temos falado, viu? Para você entender realmente que Deus é aqui nessa
3: graças
4: obra.
3: Graças a Deus, eu tenho minha casa tudo arrumadinha.
4: Tá tudo abençoado.
3: Reformei tudo, tem meu carro para me andar. E eu só não sei dirigir, a menina que dirige. Tudo que eu tenho pedido a Deus,
4: Deus
3: tenho me dado, é tudo coisa boa. E eu peço de um jeito, uma coisa mais simples, e ele me
4: traz
3: dá
4: melhor.
3: Coisa boa.
4: Esse é o nosso Deus,
3: isso,
4: né?
3: Isso, irmão. E eu estava na igreja, eu fiquei 9 anos. Eu nunca recebi, eu nem falo o nome da igreja, nunca
4: precisa
3: recebi
4: bênção.
3: Com 4 meses que eu tô aqui,
4: ah, Jesus,
3: eu tenho tudo na minha
4: Jesus.
3: Vida.
4: Você faz
3: tudo
4: parte,
3: que eu
4: viu,
3: quero, eu
4: desse
3: tenho.
4: Projeto também de Deus na tua vida.
3: Tudo que eu quero comer, eu tenho em casa. Tudo que eu queria. Coisa
4: tudo
3: que eu
4: bom
3: nem,
4: e do melhor.
3: Coisa que eu nem esperava tá vindo na minha vida.
4: Profecia do
3: por
4: nome
3: isso
4: de Deus.
3: Que a pessoa tem que pagar o dízimo certinho.
4: Devolver,
3: eu pago.
4: Né?
3: Eu nunca neguei pagar meu dízimo.
4: É
3: nunca neguei dar meu voto. Eu sou fiel, mas
4: eu
3: Deus
4: sei.
3: Me deu tudo. Se eu fosse contar as bênçãos que eu tenho recebido...
4: Ficar o resto da noite
3: eu
4: aqui.
3: Eu a noite inteira contando. Que
4: tá
3: é melhor.
4: Depois a senhora conta mais que agora,
3: que eu fico assim, eu fico olhando assim, meu Deus, mas como é que Deus
4: nem
3: faz
4: acredita.
3: Tanta coisa? Eu nem acredito.
4: É Deus na terra,
3: é
4: né?
3: É bênção de Deus.
4: É maravilhoso, minha amada.
3: Eu
4: estou
3: muito feliz com esse Deus que está na minha vida. Isso, eu tenho uma alegria muito grande.
4: Amém. Que o poderoso Deus te conceda muito mais bênção.
3: Amém.
4: Em nome de Jesus.
3: Em nome de Jesus.

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1: 5 e 2.
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3: É um livramento de morte. O meu filho saiu a 2 quadras de casa, de moto, e um cara fechou ele, jogou ele na calçada e fugiu. E pelo tombo que ele levou, ele achou que tinha se quebrado todo. Mas só quebrou um pisca-pisca da moto e ele ralou um braço e o joelho somente.
4: Deus é fiel.
3: Graças a Deus.
4: Ele é fiel, aplauda o nome do Senhor.
3: Eu procuro o esconderijo do Onipotente.
4: Sexta-feira.
3: Toda sexta, a foto dele eu trago e eu creio que é no esconderijo do Onipotente que eu recebi o milagre.
4: Esconderijo do Altíssimo que a senhora está passando, está guardando.
3: Amém.
4: Amém. Aplauda o nome do Senhor mais uma vez, que ele é fiel.
5: Quem passou nesta água recebeu já um milagre? Quem? Levanta a mão assim. O que, que o senhor recebeu quando passou domingo na água?
6: Eu passei na água, estava com o joelho muito doendo daqui para baixo. Aí quando cheguei no canto da água, passei a dor.
5: A dor saiu?
6: Saiu.
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1: 5 e 3.

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0: 3 e 2.
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2: A paz, filha.
3: Paz.
2: Tudo bem contigo, filha?
3: Agora sim.
2: É, e o que que aconteceu na tua vida hoje aqui?
3: Quando eu cheguei ali, que eu bati a arca nessa arca aí, eu falei pra Márcia que eu não queria entrar aqui, não.
2: A senhora não queria entrar na igreja?
3: Não.
2: É? A senhora sentiu o quê puxando a senhora pra ir embora?
3: Ah, eu me senti uma ira, um ódio.
2: É o diabo mesmo. É o capeta velho mesmo, é o fedorento. É o sujo. A senhora sentiu um ódio.
3: Um ódio? Eu falei pra Márcia aqui, ó. Falei, ai, não vou entrar nessa igreja, não. A Márcia falou, não, você vai sim. Aí veio de tão longe. Fui comer, mas eu fiquei pensando nessa arca. Eu não gostei dessa arca, desde que eu cheguei.
2: A senhora não gostou dela?
3: Não.
2: É claro que é a presença de Deus. É o símbolo da presença de Deus, é a arca. E não era ela, agora é ela. Porque se é ela, quando eu chegar lá, ela não vai correr de mim, amém? Tá sentindo bem agora?
3: Graças a Deus.
2: Tá? A senhora criou ódio da arca.
3: Criei.
2: Quando você vê pessoas criando ódio de você, falando mal de você, porque dentro de você tem uma arca, que é a presença de Deus. Escuta isso, pode aplaudir Jesus. A senhora criou ódio.
3: Criei, na porta lá, não tem uma foto?
2: Tem, ah, tem uma foto na arca lá, né?
3: Tem,
2: é verdade.
3: Quando aí subiu, nós não sabíamos da igreja. Quando aí voltou, a hora que eu vi a arca, eu falei assim, eu não queria entrar. Só entrei por causa dela.
2: É?
3: Que esse casal, eu só não tinha entrado, não.
2: E depois da oração, só sentiu o quê?
3: Olha, desde quando eu entrei por gente, me trabalharam comigo na macumba.
2: Ah, tô entendendo.
3: Tinha queimação.
2: Uhum.
3: Tinha dor sim, pico de papagaio.
2: Meu.
3: Tinha tudo que eu tenho, dor de coluna, dor no nervo, dor de tudo. E as minhas coisas não vão pra frente. Quanto mais eu peço, mais eu cramo, mais eu vigilo, não.
2: Calma
3: vai.
2: Aí, ela diz quanto mais ela clama. Mas não adianta clamar a Jesus se não tirar o espírito das trevas dentro de você. Porque não adianta se orar, nem orar, nem a sua oração Deus escuta. Primeiramente a gente vai expelir os demônios que estão dentro de você, para depois a gente encher você do Espírito de Deus. A pessoa que tem o Espírito Santo, ele odeia a arca, ele odeia você? Ele odeia você? Não, todo mundo que odeia você, o diabo está nela. É o diabo está encarnado nela. Então, veja bem que quando ela chegou, ela odiou a arca, desde lá do foto da arca lá, ela odiou. Mas quando ela chegou aqui, ela caiu em nome do Senhor Jesus Cristo de Nazaré. E vomitou o trabalho. Você estava sentindo dor, filha?
3: Aqui queima.
2: Uhum.
3: Para mim chegar aqui, eu precisei de oração dos casais.
2: Uhum.
3: Só não chegava, queimava aqui, queimou aqui. A minha perna, quando eu cheguei, ela pisou. Quando a irmã chegou atrás de mim, assim, a minha vontade voando em você.
2: Era? Só ficou com esse ódio todo meu? Rapaz, eu sabia que o diabo me odiava, mas não tanto assim. Diga, mas é bom ser odiado pelo diabo. Diga, glória a Deus, diga. Eu prefiro ser odiado pelo diabo e ser amado por Deus. Tá feliz agora, filha? Tá bem?
3: Agora eu tô.
2: Aleluia, diga glória a Deus. Olha o tanto de gente que tocou no manto e foi curado, ó. Olha aí, ó. O tanto de gente que tocou no manto e foi curada. Curado. Rapaz, meu irmão. O senhor tava sentindo o que antes de tocar no manto?
4: Tá sentindo dor de cabeça.
2: Sentindo dor na cabeça?
4: Dor de cabeça, na
2: Quando boca. Passou o manto dos milagres,
4: foi.
2: O senhor tocou e sentiu o quê?
4: Eu senti, assim, que foi curando, né? A dor de cabeça foi passando.
2: Foi passando, foi a dor passando. Na cabeça.
4: Foi.
2: É a santa, poderosa mão de Deus. Diga glória a Deus.

0: dor sumiu.
1: Sumiu.
0: Passou na mão, no manto sagrado.
1: No manto sagrado.
0: Gente, domingo é domingo. Nós estamos aqui domingo. E este ano é a tua vitória ainda, em nome do Senhor Jesus Cristo de Nazaré.
1: Glória a Deus.
0: Tá curado.
1: Tô curado, graças a
0: Deus. Tá curado.
1: Graças a Deus.
0: Aplauda o nome do Senhor Jesus. Vai lá, meu filho. Vai lá em nome do Senhor Jesus. A paz, minha irmã.
2: Paz.
0: Qual o nome da senhora?
2: Dal.
0: O que que aconteceu quando o manto dos milagres passou no domingo? O que que aconteceu?
2: E hoje eu tava com o estômago doendo, que eu tava sentando ali na hora.
0: Não tava aguentando, minha filha.
2: Daí passei a mão e acabou.
0: Passou a mão aonde?
2: No manto.
0: No manto consagrado.
2: É, daí acabou.
0: E acabou agora. Desapareceu agora. Gente, aplauda o nome de Jesus. Eita Deus. Ele é fiel. Quer dizer, a senhora estava com a dor no estômago grande, queimando.
2: Estava com aquele sentei na hora da oração, estava olhando, eu sentando que eu não aguentava e bebendo água.
0: E agora, na hora que passou a mão no santo manto,
2: aí parou.
0: A doença acabou, sumiu. Vai lá, minha filha, aplauda o nome do Senhor Jesus Cristo de Nazaré. A paz, filha.
2: A paz.
0: O que que aconteceu quando a senhora tocou no manto dos milagres?
3: Dor no braço, irmão, e... Diabetes.
0: Diabetes.
3: É, dor nos pés.
0: Meu pai, você tava sentindo tudo isso.
3: Tudo isso, irmão.
0: E o que que aconteceu depois que a senhora tocou no manto dos milagres?
3: Sumiu a dor, irmão.
0: Desapareceu a dor.
3: Desapareceu. Desapareceu, irmão.
0: Eu te disse, quem pisar os pés dessa campanha, Deus vai curar você. Tá limpa, minha filha?
3: Tá.
0: Tinha uma dor no braço há quanto tempo?
3: Bastante tempo, irmão.
0: Bastante tempo com a dor no braço.
3: É, nos dois braços.
0: E agora não tá sentindo mais nada.
3: Mais nada.
0: Gente, aplaudem mais uma vez, vai lá. Gente, olha a multidão de gente subindo no altar, que foi curada agora, depois que tocou no manto dos milagres. Rapaz, querida, o que aconteceu na sua vida antes de tocar no manto dos milagres? O que estava acontecendo?
4: Eu estava sentindo amortecendo a minha mão e as pernas minhas estavam doendo, né?
0: Tava doendo.
4: Quando eu toquei no manto, eu fui curado, porque eu senti um calor muito grande.
0: Senti um fogo.
4: Senti. E parecia que eu estava fervendo, entendeu?
0: Eita, tá bacana.
4: Senti mesmo.
0: E agora tá curada.
4: Agora eu fui curado, senti mais nada na mão.
0: Gente, aplauda o nome do Senhor Jesus Cristo de Nazaré. Vai lá, minha filha. A paz, querida, qual o seu nome?
5: Maria.
0: Irmã Maria, o que que aconteceu antes de tocar no manto do milagre? O que a senhora estava sentindo
5: tava
0: e depois?
5: Eu
0: estava
5: com dor no braço, irmão, que eu não podia mexer com o braço.
0: Não podia mexer o braço.
5: É, e depois na hora que eu passei a mão no manto, meu braço foi curado.
0: Então, podia levantar o braço, não?
5: Não.
0: Levanta o braço aí. Gente do céu, aplauda o nome do Senhor Jesus Cristo. Na hora, antes de tocar no manto, a senhora estava sentindo uma dor dos infernos.
5: Ah, eu estava sentindo, eu não podia nem mexer com a mão.
0: Tava podendo nem mexer com a mão assim.
5: Nem mexer.
0: E agora, ela tá fechando a mão e abrindo, ó, gente. Olha, olha como Deus é poderoso. Diga glória a Deus. Eita, é o domingo da santificação e do toque dos milagres, hein? Com o manto sagrado. Tá curada, filha?
5: Eu tô curada.
0: Vai lá, minha filha, em nome do Senhor Jesus. Aplauda o Senhor. Amém. A paz do Senhor, meu irmão.
6: A paz do Senhor.
0: Qual o nome do Senhor?
6: José Roberto.
0: O que que estava acontecendo na sua vida antes?
6: Sinusite.
0: Uma sinusite.
6: Cinco anos.
0: Meu pai.
6: O esmagamento do nervo na
0: Cê
6: mão.
0: Você tinha?
6: De um acidente de trabalho também que eu tive. Eu não podia fazer isso com a mão.
0: Não podia fechar a mão?
6: Não podia
0: fechar. E tá fechando
6: mão.
0: Agora?
6: Agora tô fechando.
0: Depois que o senhor tocou no manto?
6: Depois que eu toquei no manto.
7: Eu congrego, irmão. Eu já sou evangélico, congrego numa igreja de Paissandu, que eu moro lá.
0: Se é evangélico, congrega lá numa igreja de Paissandu.
7: Sim. Recebi tanta oração lá, nenhuma fez efeito.
0: Recebeu tanta oração na sua igreja e nada recebeu efeito?
7: Nada recebi.
0: E chegou aqui, hoje, o senhor veio pela primeira vez hoje?
7: Primeira vez que eu estou aqui.
0: Quando eu te chamo no rádio, é porque eu tenho certeza que Deus vai fazer uma obra na tua vida. Quer dizer que o senhor congregava em uma igreja, congrega? Há quanto tempo o senhor estava com essa dor lá e não saía dor na mão?
7: Não, eu tenho 5 anos com essa igreja.
0: Meu pai, 5 anos eu te digo que Deus em algumas igrejas passa, mas em algumas Deus está.
7: E eu saí de casa onde eu orei. E eu levanto sempre as madrugadas para orar. Ontem eu orei e disse: Senhor, amanhã eu vou lá na casa do Senhor. O Senhor não me deixa sair de mão vazia. Eita, sem a minha
0: paz.
7: Em nome de Jesus Cristo eu pedi para o Senhor ontem. Não quero sair com a minha mão vazia, eu quero sair com a minha cura, quero sair livre da minha enfermidade. Em nome de Jesus Cristo, estou levando a minha cura para casa.

0: emocionado, tá chorando emocionado, porque se tem Deus no lugar, Deus faz. Se Deus está, Deus ele faz. Oh, meu Deus, tá chorando. Cinco anos que o senhor não podia mexer com a mão. Cinco anos.
1: Isso aqui é um acidente de trabalho que eu sofri, que eu esmaguei o nervo da mão.
0: Esmagou o nervo da mão. E o senhor, quando tocou no manto dos milagres, Deus curou o senhor.
1: E essa sinusite. Porque eu disse para os meninos, vale a pena servir esse Deus poderoso que a gente serve. Vale a pena.
0: Vai lá, filho. Vai lá. Rapaz, meu irmão, o que, que aconteceu quando o senhor tocou no manto dos milagres?
2: Eu tenho um problema na perna. E daí a hora que eu toquei no manto, sumiu.
0: O senhor tinha um problema na perna, e quando o senhor tocou no santo manto,
2: sumiu
0: a dor na perna.
2: Sumiu.
0: Há quanto tempo o senhor tinha aquela dor na perna?
2: Faz bastante tempo, hein? Quando eu toquei no manto, sumiu.
0: Gente do céu, é milagre demais.
2: É o poder.
0: É milagre demais. Curado.
2: Curado. Essa perna aqui, ó.
0: Não podia levantar a perna?
2: Não podia.
0: Levanta a perna agora e vai. Vai, dá glória a Deus aí, vai! Vai, dá glória a Deus aí, menino! Você não podia mexer a perna!
2: Não podia mexer!
0: E na hora que tocou a mão no manto, o que
2: você
0: sentiu?
2: Na hora que eu toquei a mão no manto, sumiu!
0: Eita, meu Deus, está impactado esse lugar aqui, viu? Esse lugar que, enquanto você está aí, o Deus está entregando milagre, vitória, milagre! Deus está entregando milagrões! Diga glória a Deus! Tá feliz, filho?
2: Eu tô feliz, graças a Deus.
0: Valeu a pena tocar no manto?
2: Valeu a pena.
0: Vai lá, aplauda o nome do Senhor Jesus, igreja bem forte. Eita, meu Deus, eu estou todo arrepiado. Ô, meu irmão, o que que aconteceu antes de tocar no manto? O que que o senhor tava sentindo de tocar no manto? E depois você tocou?
3: Tava com a dor forte na cabeça e representava aquele queimor assim, representava que o meu cérebro tava caindo. Aí na hora que eu toquei no manto, para a honra e a glória do Senhor Jesus, fui curado na hora. Uma dor tão forte aqui também na junta do meu pé aqui, ó. Não tá aguentando, uma fisgada. E para a honra e a glória de Deus, desapareceu.
0: Tudo desapareceu.
3: Tudo desapareceu.
0: E esse choro, o que que o senhor tá chorando por quê?
3: De alegria. Deus.
0: Ele é Deus. Tá feliz?
3: Graças a Deus, na hora que eu ia subindo aqui, eu senti um fogo subindo dentro de mim assim.
0: Ou esse altar é santo. Graças a Deus.
3: Aleluia.
0: Se eu senti um fogo queimando.
3: Um fogo queimando assim por dentro de mim na hora que eu apanhei os pés ali.
0: Subiu do altar.
3: É, a glória de Deus. Aleluia, Deus. Deus maravilhoso.
0: Tá chorando de alegria.
3: Alegria.
0: Valeu a pena tocar no santo manto?
3: E muito. Graças a Deus.
0: Aplauda o nome do Senhor Jesus Cristo de Nazaré. Vai lá, meu filho. Rapaz, filha.
4: Rapaz,
0: que aconteceu quando a senhora tocou no manto?
4: Eu tenho uma dor na coluna, né?
0: Você tinha uma dor na coluna?
4: Eu sou operada, tem 5 anos.
0: Você é operada, operou, tem 5 anos
4: tem
0: de operação.
4: Anos, duas hernas de disco.
0: Duas hernas.
4: Isso, muita dor, bispo. Então ela enframa e ela vem pro pescoço, e ela forma um caroço aqui atrás, assim, sabe? Então tava doendo demais. Aí a hora que eu achei que a igreja tava com dor. A hora que eu passei a mão no manto,
0: Sumiu a dor. Foi curada na hora.
4: Na hora. E ontem eu me senti toda pocada, toda vermelha, grosseirão, minha pele, assim, parece que tava tipo, sei lá, não consigo, um grosseirão e vermelho, coçava. Agora de manhã eu cheguei na igreja, tava ficando vermelho de novo. Agora já sumiu de novo.
0: Sumiu tudo depois que você tava vermelho os braços?
4: Tava começando a ficar vermelho de novo. No meu pescoço, aqui, minhas costas, tava começando a ficar vermelho de novo.
0: Mas depois que a senhora tocou no manto, sumiu todo
4: sumiu,
0: vermelho.
4: Sumiu.
0: E a dor nas costas?
4: Dor nas costas, tava queimando. Eu tava me fazendo de forte, sabe?
0: Sumiu.
4: Desapareceu.
0: Vai lá, minha filha, em nome de Jesus, aplauda aí. Eita, é milagre demais. Meu pai, minha irmã, o que que aconteceu, minha amada? O que que a senhora chegou sentindo aqui depois que a senhora tocou no manto?
5: Eu tava com uma tosse alérgica já fazia um mês ou mais. E agora sumiu.
0: Depois
5: queimou.
0: Que a senhora tocou no manto?
5: É.
0: E agora? O que que tá a senhora sentindo agora?
5: E agora...
0: A tosse sumiu?
5: A tosse sumiu.
0: Depois que tocou no manto sagrado?
5: No manto sagrado agora.
0: Sumiu a dor? A senhora é provocadora de milagre.
5: Amém.
0: E outra vez verei a diferença. Provocadora de milagre. Eita, terra. Paz, filha.
6: Paz.
0: O que que aconteceu depois que a senhora tocou no manto?
6: Então...

0: Eu cheguei aqui com uma angústia, o coração apertado, triste. Depois eu toquei no manto, aí eu senti uma coisa assim, um calor do céu aqui na cabeça, e aos pés assim.
1: Oh, meu Deus! Ô, Baralhanás!
0: Eu fui curada, eu sei que eu fui limpa.
1: É milagre demais, diga glória a Deus! A paz, minha irmã.
2: A paz,
1: o que aconteceu, irmão, na tua vida depois que tocou
2: a
1: no mato?
2: A primeira vez que eu venho aqui hoje.
1: A primeira vez?
2: Primeira vez, vim com a irmã. Ela mora lá, sabe? Então nós, ela é vizinha. Vizinha minha lá, né? Mas graças a Deus, quando passou o manto, eu senti um calafrio que desceu assim, irmão. Eu falei, depois eu vi assim, mas graças a Deus.
1: Sumiu tudo?
2: Sumiu.
1: Foi embora.
2: Mas foi aquele calafrio que, olha. Passou mesmo, passou para
1: o Espírito
2: mesmo.
1: Santo entrou pela cabeça e puxando para baixo o mal.
2: Isso, verdade, irmão. Eu também
1: saiu consigo. Tudo. Tá então, sentindo leve agora.
2: É graças a Deus.
1: Aplauda o nome do Senhor Jesus, vai lá. Quem toca no manto dos milagres. Quem toca no manto dos milagres, recebe milagre. Deus vai tocar em todo mundo quem tocar no manto dos milagres. Rapaz, minha filha,
2: pai,
1: qual o nome da senhora?
2: Neide.
1: O que aconteceu quando a senhora tocou no manto dos milagres, Neide?
3: Aconteceu que eu estava oprimida pelo diabo e fui liberta.
1: A senhora estava oprimida.
3: Oprimida.
1: Ruim.
3: Ruim.
1: E quando a senhora tocou no manto dos milagres, o que aconteceu?
3: Aconteceu um milagre, aconteceu que saiu e eu pedi pro Senhor, o diabo fica me oprimindo e tocando minha vida financeira, que eu não recebo a bênção. Daí eu pedi pro Senhor em casa, dobrei meu joelho e pedi, falei, Senhor, eu não sei como é que vai ser o desfecho, mas eu queria que o Senhor respondesse. E respondeu na boca do Senhor. Que a hora que eu pisei, que o Senhor, a primeira palavra, o Senhor falou que eu levei minha vitória. Nossa. Foi concretizada. Aí falou, espera, na hora que passar o manto, você passa o teu cartão. E eu passei, senti e vim dar o testemunho.
1: Eita terra, aplauda o nome do Senhor Jesus. Quem toca no manto dos milagres, recebe milagre. Amém. Qual o seu nome?
4: Antônio.
1: O que aconteceu antes do senhor tocar no manto dos milagres?
4: Aconteceu que eu entrei aqui na igreja, aí tampou tudo em mim.
1: Fechou tudo?
4: Adormeceu as pernas.
1: Ai, meu Deus.
4: A minha cabeça ficou rodado. Eu reparava para uma pessoa, estava enxergando cinco.
1: Meu pai.
4: E as pernas até morreu. Eu estava até com cuidado de subir aqui, comigo que eu vou cair.
1: Meu Deus.
4: Mas com fé em Jesus Cristo. Que Deus me olhou.
1: Tocou no manto,
4: graça, meu bom Deus.
1: E a dor sumiu. O problema.
4: A dor subiu, a minha vista limpou.
1: Ah!
4: A minha vista.
1: O diabetes saiu! Viu?
4: Eu estava doendo, até meus ouvidos estavam doendo.
1: Os ouvidos do senhor estavam doendo.
4: Estralando uma coisa dentro disso. Não vou aguentar ficar na igreja. Mas quando eu subi para cá, graças a Deus. Eu não estou sentindo mais dor de ouvido.
1: Barabacantanás. Ele é fiel, diga glória a Deus. Ele toca onde o homem não toca. Quem é provocador de milagre, levanta a mão, diga glória a Deus.
4: Estava muito ruim.
1: Foi curado.
4: Estava muito ruim.
1: Estava ruim.
4: Tava.
1: Vai lá, homem de Deus. Vai lá que Deus é fiel, diga glória a Deus. Ele é surpreendente, diga glória a Deus. Qual o nome da senhora e o que aconteceu quando a senhora tocou no manto?
5: Júlia, meu nome é Júlia. A hora que eu toquei no manto, eu senti que melhorou o ouvido, sabe?
1: A senhora tinha o que no ouvido?
5: Ah, tava tampado assim.
1: Só não escutava?
5: Doía, assim, sabe?
1: Doía?
5: Sim, atrás da orelha, sim.
1: A senhora tinha uma assim, dor no ouvido?
5: É, uma dor no ouvido.
1: Não escutava?
5: Não escutava, assim.
1: E agora, depois você só tocou no manto?
5: Toquei a mão no manto, passou a dor.
1: Passou a dor. Sumiu, foi curada.
5: Foi curada.
1: Aplauda o nome do Senhor Jesus, vai lá.
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1: Estamos se achegando por aqui com muita fé, com muita esperança, com muita luz, transmitindo o verdadeiro evangelho, que é a libertação de Deus na sua vida. Deus abençoe você em casa, você no trabalho, onde quer que você esteja, que Deus abençoe a sua vida, em nome do Senhor Jesus Cristo. Esse amigo que vos fala, apóstolo Gerdau Costa, é com muito prazer, é com muita paz que eu venho aqui trazer da parte de Deus a solução para os seus problemas, que é a palavra de Deus, que ela é o caminho e a vida, e ela pode fazer você uma pessoa mais do que vencedora em Cristo Jesus. Cadê o povo de Deus? Cadê os meus amores que estão aí do outro lado? Você que está pelo Facebook, você que está aí, cadê todas as ovelhinhas do meu Pai Celestial? Um beijo no seu coração. Vamos chegando, ovelhas amadas, e eu tenho já uma palavra de Deus ao seu coração aqui em Salmos 119. Você quer uma palavra ao seu coração? Você quer uma direção de Deus para o seu caminho? Você quer vencer toda esta praga, toda essa inveja, todos os seus problemas? Você quer que um Deus vivo, forte, que nunca perdeu batalha, você quer que ele vença para você? Você quer que ele entre nessa batalha para te abençoar, para te ajudar? Então venha comigo. Venha comigo, porque nesse dia de hoje eu tenho um recado da parte de Deus para a sua vida. E lembrando que logo, logo estaremos mudando para o nosso novo endereço aqui em Maringá. Estaremos mudando para o nosso novo endereço ali na Avenida Tuiuti. Na Avenida Tuiuti, ali 3005, logo, logo, estaremos mudando para o nosso novo endereço, Avenida Tuiuti, tá? É número 3005, logo, logo, prepara a igreja aí. Estamos aí já preparando tudo para a nossa mudança, aonde ali nós vamos convidar pregadores, cantores, vai estar conosco ali em nome do Senhor Jesus Cristo. Aí vocês, apóstolo, por que mudaram? Porque o som, o áudio do nosso salão, ele não é bom, tá? Não é bom. Fica batendo para lá e para cá e ninguém escuta algo da palavra de Deus, algo que se sai da caixa de som, ninguém se escuta bem, tá bom? Então estaremos mudando logo, logo, em nome do Senhor Jesus. Mas lembra disso. Até lá nós vamos estar na fé, nós vamos estarmos ajudando a obra de Deus, abençoando o reino de Deus, firmes e unidos. Unidos como nunca, tá? Firme na rocha, firme no Senhor Deus, porque as promessas do Senhor, elas ainda estão sobre nós. Jesus não veio buscar a sua igreja, ele vai vir buscar a sua noiva, ele vai vir buscar a sua igreja. E quando a gente sair dessa terra, então, aí está tudo consumado. Mas até lá, nós vamos lutar, nós vamos vencer, e os inimigos, porque os inimigos são muitos, mas é o Senhor que está conosco, aquele que nos guarda de todo mal, de toda praga, de tudo que não presta. Então, que Deus abençoe a sua vida, você que está aí do outro lado, você que está pelas rádios, você que está pelo meu Facebook agora. Gente, vai lá pro Facebook, tá? Você que está na rádio, você pode me carregar aí 24 horas no seu aparelho telefônico. Quem não tem um aparelho telefônico?

eletrônico na mão. Quem é que não tem? A rádio você às vezes não pode andar com ela, mas você pode andar aqui com o celular na mão. E você pode nos assistir da onde você estiver, gente. Da onde você estiver, você pode nos assistir. Você pode ouvir os testemunhos, tá entendendo? Olha, é muito prático, é muito forte. A pessoa que ela tem um Facebook dela ali e acompanha a gente pelo Face, tá? Então você que tá aí ouvindo agora pela rádio, corre para o teu Facebook. Se você não tem um Facebook, abra o Facebook para que você nos acompanhe. Olha, muita bênção de Deus. Você vê que na igreja 100% das pessoas escuta a gente pelo Facebook, assiste a gente pelo Facebook. É a televisão do momento. Quem não tem um aparelho de telefone celular na mão? Quem não tem? Quem é que não tem? A tecnologia chegou e avançou, e nós temos que acompanharmos a tecnologia, tá bom? Lembrando que eu vou estar quinta-feira em Nova Esperança. Comecei quinta-feira passada, e nessa quinta-feira agora eu estarei em Nova Esperança. O povão compareceu ali. Foi uma bênção de Deus, foi milagre na hora. Pessoas contando testemunhos da parte de Deus ali. Quinta-feira, ali na Igreja das Nações, da poderosa mão de Deus, depois de muito tempo, depois de muitos anos, eu voltei ali em Nova Esperança e vejo gente de todas as partes. Vejo gente de todas as partes ali, gente ali de Paranavaí, gente de todas as partes, de Paraná City, o povo de Nova Esperança. Olha, Deus bradou, Deus falou com o povo ali, olha, maravilhosamente, Deus continua se revelando para o seu povo, gente. Então, nessa quinta-feira, a partir das 19h30, quinta-feira, a partir das 19h30, não perca o maior trabalho de libertação, de oração, de revelação. Olha, muito tremendo o poder de Deus, forte o que Deus vai fazer nessa quinta-feira. O que Deus vai fazer nessa quinta-feira, os seus olhos não viram e os seus ouvidos não escutaram o que Deus vai fazer na tua vida, em nome do Senhor Jesus Cristo de Nazaré, tá bom? Você tá me ouvindo bem aí pelo Facebook? Você tá me ouvindo bem? Sim ou não? Quem tá me ouvindo aí, povo de Deus? Povo maravilhoso, povo cheiroso, lindo! Quem tá me ouvindo bem pelo Facebook aí? Diga, apóstolo, estou te ouvindo bem, apóstolo. Estou te ouvindo bem. Estou te ouvindo bacana. Se você estiver me ouvindo bem pelo Facebook, diga que sim, para que a gente não venha falar aqui em vão. Porque essa semana passada a gente fez aqui uma live e ficou mudo. Tá? De repente ficou mudo, ninguém entendeu o porquê. E eu fiquei falando aqui, ainda bem que estava falando pelas rádios também, né? Não foi perdido. Tá? Então, quando der um defeito aí, me avise, me alerte. Quando eu estiver andando no caminho errado também, me alerte, tá? Me alerte. Não me condene, me alerte. Aposto, tá errado, isso. Me corrija. Nós estamos aqui para ajudar um ao outro. Nós não sabemos de tudo e nem queremos saber de tudo, porque não somos o Pai da Verdade. O Pai da Verdade é Deus. Somos seres humanos imperfeitos. Precisamos de aprendermos cada dia. E humilde é aquele que aprende, né? Aquele que senta para aprender com as pessoas, tá bom? Deus abençoe a sua vida, em nome do Senhor Jesus. Obrigado, Vinícius. Tá bom, que maravilha, graças a Deus. Richardson também tá ali, glória a Deus pela sua vida. Tem a irmã também aqui, a irmã Maria também, ela está dizendo, apóstolo, está bom, amém, glória a Deus. Pessoas estão se achegando de todas as partes aqui, de todas as partes, estão entrando aqui pela live, pelo Facebook, tá? Que Deus abençoe. E a minha página, Apóstolo Gerdau Costa, vai lá na minha página, Apóstolo Gerdau Costa, tá? Gerdau Costa, apóstolo Gerdau Costa. Vai lá na minha página, vai lá buscar, tá? Vamos andar juntos. Deus tem vitória para nós, Deus tem milagre para nós. Lembra, unidos seremos mais fortes. Lembra, uma ovelha desagarrada das outras, ela é um alvo fácil para Satanás. Vou falar mais uma vez, uma ovelha desagarrada, uma ovelha que anda só, ela é mais fácil para o dragão, para Satanás devorar ela.

porque ela está só, ela está fora do rebanho. Uma ovelha tem que estar congregando, uma ovelha tem que estar no rebanho. Se você se encontrar sozinho, e se ele chegar e ver você sozinho, ele vai devorar você. Pode ter certeza que ele vai devorar você, porque não tem ninguém que te defenda, não tem ninguém que te ajuda. Então, uma ovelha, ela tem que congregar, ela tem que estar na congregação dos justos, ela precisa se unir, ela precisa buscar a Deus. É, mas apóstolo, eu estou fraca. Pois é, Satanás, a primeira coisa que ele faz é você se debandar, ficar fraca, desnutrido, fraca espiritual, emocionalmente, para que você venha se afastar do rebanho, para que você venha desistir de congregar. Satanás não gosta quando você congrega, porque tem uma multidão de gente. Ele tem medo dessa multidão, ele tem medo dessa cobertura espiritual. Ele não pode destruir você com a cobertura em cima da sua cabeça, com um pastor que cuida de você. Você tem que ter um pastor para cuidar de você, para ajudar você em oração, para cobrir você em oração. Mas para isso é necessário que a ovelha que está ferida esteja no aprisco. Esteja no aprisco, para que seja curada, limpa de todas as enfermidades, para que seja limpada dos carrapichos, para que essa ovelha seja restaurada através do cuidado do seu pastor. Uma ovelha que não está no aprisco, ela anda cheia de carrapicho, depressiva, sozinha, sentindo só, abandonada, cheia de solidão. Você está entendendo? Então, quando você está no meio do aprisco com as ovelhas, o calor da outra ovelha passa para você. E você começa a se aquecer. Você entendeu? Você está entendendo o que eu estou falando? Hã? Então você tem que congregar, você quer vencer, você quer a força, então você tem que congregar, você tem que estar na congregação do justo para que o pastor venha cuidar das suas ovelhas. Olha, a ovelha que é a ovelha, ela não sai da congregação, ela não para de congregar, ela não para de adorar. Mesmo fraca, ela busca ajuda. Ela chega e conversa com o seu pastor. Pastor, eu preciso conversar com o Senhor. Me ajude em oração. Eu estou fraca. Não é vergonha você falar que está fraca. Não é vergonha você falar que precisa de ajuda. Peça ajuda. Peça uma campanha de oração para você. E busque, se fortaleça. E se fortaleça para que você não venha ser tragada pelo dragão ou pelo leão falso, que é o diabo. Você sabe, você assiste os episódios dos animais. O leão só procura devorar aquele boi ou aquele bezerro que não está perto da sua mãe, que não está perto do, reba, do rebanho da multidão. Tá entendendo? Satanás, ele procura destruir pessoas que não estão congregando, pessoas que já não têm mais comunhão com Deus, pessoas que estão fragilizadas. E o diabo procura com a enfermidade, o diabo procura destruir, o diabo procura ceifar essa pessoa. Por isso que há muitas pessoas que estão trancadas dentro de um quarto sozinha. E Deus está te dizendo: eu não te quero aí. Eu não te quero nesse quarto sozinho. Eu não te quero vivendo chorando dessa forma. Eu quero ver você feliz. Eu quero ver você realizada. Eu quero ver você curada. Eu quero que você seja liberta de todo mal. Eu quero que você seja uma pessoa para cima, de alto astral. Eu não te quero ver desse jeito. Eu quero te ver com o meu pastor. Então se entregue ao Senhor Jesus e vá até um homem de Deus, uma mulher de Deus de verdade, mas de verdade. Um homem de Deus que compre a sua briga. Um homem de Deus que esteja disposto a carregar você nas costas se for necessário. E aí você vai ver que você vai sentir-se nutrida, forte, capaz de vencer tudo e todos. Mas você precisa de um pastor. Você precisa de um homem de Deus no seu caminho. Você precisa que uma pessoa de Deus te cubra espiritualmente falando. A tua força e a tua luta não é contra nem a carne nem o sangue, amados.

mas sim contra os principados e potestades. Você precisa de uma liderança espiritual. Você precisa de ser guardado espiritual. Você precisa da bondade espiritual de Deus. Por isso que você tem que estar conosco. Você tem que congregar. Você não pode ficar aí achando que ficar em casa é que achar que vai ser a melhor solução para você, que não vai. Não vai. Se esfriando, eu não preciso mais de ir na igreja. Ah, eu não aguento mais ir para a igreja. Amado Satanás, ele vai tentar de tudo para te tirar da presença de Deus. Ele vai fazer de tudo para esfraquecer a sua fé, para esfriar você. A morte, todos vocês sabem que ela é gelada, ela é fria. Como você sabe, apóstolo? Porque eu já senti a morte, já uma e nem duas vezes. Eu sei o que é passar pelo vale da sombra da morte. Eu sei o que é ficar dias e dias entubado. Eu sei o que é ficar num hospital, sabe, amado? Todo cheio de feridas e não poder se levantar com as minhas pernas. Eu sei o que é sentir o gelo da morte. Mas eu sei também o que é sentir o calor de Deus. O fogo do Espírito Santo de Deus. Por isso que nós que somos fracos, não temos forças para resistir à morte. Não temos força suficiente para resistir aos nossos inimigos. Somente o Senhor Deus que pode nos dar força para vencer as tribulações, as tempestades que vêm sobre nós. Por isso que devemos ser humildes e dependermos de Deus. Temos que vermos que nós mesmos não podemos nada se Deus não estivermos conosco. Se Deus estiver com você, e se você estiver com Deus, então você vai vencer tudo e todos. As bênçãos chegarão, os teus sonhos serão realizados, a tua vida será abençoada, tua casa será restaurada, as trevas serão cheias de luz, as maldições serão transformadas em bênção, e a tua paz vai ressuscitar aonde há guerra, e você vai ver que tudo que era maldito se transformará em bênção, porque tu estás com o Senhor Deus. E quando Deus está contigo e tu estás com Ele, pode ter certeza que tudo que você tocar vai se transformar em bênção e vitórias. Vão tentar contra você, mas não vão conseguir resistir você, porque Deus é contigo. Deus está na tua vida porque você está em Deus. Você está em Deus, e quando você está nele, uma nova criatura está em você. Quem é essa nova criatura, meu apóstolo? É o Espírito Santo. É o Senhor Jesus que está dentro de você, que faz você vencer tudo e todos. Todas as provas vão se acabar. Todos os vendavais vão cessar. E a bonança do Senhor vai chegar sobre a sua vida. Levante a sua cabeça. Venha para o Senhor Deus. Venha para os céus. Venha colocar o seu corpo, a sua alma, seu espírito diante do Senhor Jesus Cristo. E você vai ver que vale a pena servir a Deus. Você vai ver que vale a pena estar com Ele. Deus pode fazer tudo e todos podem se humilhar diante de você. Sim, pode, porque ninguém pode resistir a uma pessoa que tem Deus. Você sozinho não pode chegar. Você sozinho não pode vencer. Mas com Ele, você pode ser o maior vencedor. Ei, Deus pode curar essa doença. Deus pode libertar você. Deus pode fazer tudo que você não pode fazer você mesmo. Você crê que Ele pode ser o teu refúgio nessa angústia, nessa dor? Você crê que Ele pode ser o teu Senhor agora? Ele pode restaurar a tua sorte. Ele pode restituir o que tu perdeu. Eu não sei o que você perdeu. Eu não sei o que a senhora perdeu. Eu só sei dizer uma coisa para você: que Ele tem poder de restituir tudo e tudo, tudo mais do que você pensa ou imagina. Ele pode restituir de volta para você. Por isso que a palavra do nosso Deus, ela não volta atrás e não vai, não, ela vai e produz o resultado e não volta vazia. Ela tem poder de produzir o resultado. Ela vai fazer na sua vida o que você nunca pôde fazer. Sua vida amorosa, você que está triste, chorando, você que acha que

0: já não tem mais jeito. Deus está dizendo, levanta a tua cabeça, meu filho, eu tenho um jeito para ti. Eu sou o teu alfa, eu sou o teu caminho, eu sou a tua luz, eu sou a tua paz, eu sou a tua chave, eu sou a tua porta. Eu posso fazer tudo por você. Agora, se aproxima de mim, meu filho. Se aproxima de mim, que eu posso te galardoar. Eu posso te encher das minhas bênçãos. Eu posso te ressuscitar. Eu posso fazer todas as coisas na tua vida, porque eu sou o teu Deus.
1: Aleluia!
0: Coloca ele para ser o teu Deus. Coloca a senhora, o Senhor, no local de servir ao Senhor teu Deus. Ele vai te servir com todas as bênçãos. Aquilo que falaram para você que não ia acontecer, ele vai fazer acontecer, porque você está dependendo dele. Ele tem poder de fazer acontecer na sua vida as promessas dele. E Deus me leva aqui hoje, Deus me leva aqui hoje para falar com pessoas que estão de cabeça baixa, que está triste, moribunda. Deus diz, um jeito muito grande na tua vida, e eu posso fazer, eu posso adentrar na tua vida, aleluia.
1: Eita,
0: glórias a Deus, aleluia, Pai dos céus. Eu posso curar as tuas dores, eu posso arrancar as tuas frustrações, eu posso libertar o teu filho, eu posso libertar a tua filha. Eu sou o teu Deus. Lembra de mim, porque tudo tem um poder para fazer. Eu sou o médico dos médicos, manda dizer o Senhor. Eu posso transformar tudo.

Se alguém fechou a porta para você, ele pode abrir de volta, porque ele é a porta. Ele é a porta das ovelhas, e quem entrar por essas portas achará pastagem. Aleluia. Ele está dizendo em João 10: eu sou a porta das ovelhas. Você é a ovelha? Você é a ovelha do pasto, do pastor Jesus? Você é a ovelha dele? Porque quem a ovelha obedece, ama estar no átrio de Deus, ama estar na igreja adorando, ama fazer o bem, ama ajudar as pessoas, ama andar com as pessoas, curar, libertar, ajudar, pisar em cima de escorpiões e serpentes para que não pique as outras pessoas fracas. Se você é a ovelha do pasto do Senhor, então você vai ter novos pastos. Dentro de poucos dias, você vai comer novos pastos, esses pastos secos de doença, de enfermidade. Sim! Ronaldo, Renato Costa, Deus me revela a enfermidade sobre a tua alma, sobre o teu corpo. Deus me revela muitos males na tua vida e foi feito para te destruir, viu? Foi feito para destruir você. Foi feito para acabar com tuas forças. E você está perdendo as forças, viu, meu filho? Renato Costa. Foi feito para você perder as forças, desacreditar. Mas Deus me manda te dizer: levanta a tua cabeça. Deus, ele manda eu te dizer: toma posse, que você não vai morrer, que ele tem sonhos para contigo. Você não é uma pessoa qualquer. Você não é uma pessoa qualquer que Deus fez você e deixou você para lá. Não! Você tem um dono. Na verdade, nós somos projeto de Deus. Somos projeto do Senhor Deus, Jeová Rafá. Deus, ele está mandando eu te dizer nesse dia: levanta a cabeça, levanta, porque o caminho é longo. Não deixa se abater por este problema, não deixa se abater por essa situação. Não deixa Satanás aplaudir a tua desgraça. Deus é mais, e Deus tem muito mais para nos dar. Levanta, caminha, pula, dá glória a Deus. Veja que a luz do Senhor brilha sobre você agora. O temor do Senhor é a causa de nós não sermos consumidos pelas trevas. É o temor de Deus que nos faz nos guiarmos, livrarmos de todo mal, de toda arma forjada de Satanás. Levanta, porque nada está perdido. Levanta a cabeça. Diga: meu Senhor Jesus, eu quero ser a tua ovelha. Eu quero andar pelos verdes pastos. Eu quero andar como um bezerro quando acaba de nascer, pulando. Eu quero, meu Deus, ser tomado, meu Pai, pela tua presença, pela tua alegria. Eu quero ser uma nova criatura, meu Deus. Eu quero experimentar as bênçãos dessa terra que ainda não experimentei. Meu Deus, eu tenho sofrido até agora, mas pela tua palavra, meu Deus, eu tomo posse agora. Me faz, meu Deus, igual um bezerro quando nasce e ele sai pulando para lá e para cá, meu Deus, cheia de juventude, meu Pai. Pai amado, peça a Deus onde quer que você esteja agora, e seja ovelha do pasto de do Senhor, e tenha um coração cheio do coração de Jesus, do coração de Jesus, e ele vai te dar toda a saúde, ele vai te dar toda a força. Seja uma pessoa que favorece os outros, seja uma pessoa boa, nada de ódio no coração. Nada de ódio no seu coração, nada de se vingar. A vingança pertence ao teu Senhor. Coloca Deus agora acima de tudo e todos. E diga para Deus: Deus, eu estarei aqui para ajudar as pessoas. Eu, Senhor, eu irei ajudar, eu irei levar as pessoas ao teu caminho. Eu irei

0: ensinar a tua palavra. Senhor, eu irei fazer coisas boas para as pessoas na terra. E o Senhor vai prolongar os teus dias de vida sobre a terra. Porque uma boa árvore não pode ser cortada. E Ele não aceita uma boa árvore ser cortada. Fale para Deus. Ó Deus, eu quero viver na terra feliz e quero ajudar pessoas. Eu quero ajudar a tua obra. Eu quero abençoar a igreja. Eu quero ajudar, meu Deus, expandir o teu evangelho sobre a terra, meu Deus. Eu quero expandir o teu evangelho sobre a terra. Deus, faz de mim uma coluna, meu Deus, da tua obra. Faz de mim, Senhor. Usa minhas forças, me dá força, Senhor, para pregar teu evangelho, para amar as pessoas, para abraçar as pessoas, para levar as pessoas até a tua casa, para que seja limpa pelo pastor. Ovelha faz ovelha. E quando a ovelha faz ovelha, o Deus das ovelhas faz as ovelhas produzir tudo aquilo que eles nunca pensaram de produzir. Deus quer te levar aos pastos verdejantes. Qual o pasto que você está comendo hoje? Qual o pasto que você está se deitando hoje? Talvez o pasto de enfermidade, de tristeza, de angústia, depressão, de desemprego. Salvação você precisa na sua casa, que o seu filho seja salvo, que o seu marido seja salvo das mãos da pomba gira. Que você hoje precisa.
1: 7 horas. 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
2: Paz, filha.
3: A paz, apóstolo.
2: O que aconteceu, filhinha?
3: 10 dias atrás, o meu filho ficou com Covid.
2: Aham.
3: Aí ele foi trabalhar, não aguentou, veio embora. Aí falou, mãe, tô aguentando de dor nas costas. Aí foi escovar os dentes sentado na cadeira.
2: Sim.
3: Aí eu peguei e falei assim, peraí. Eu peguei o óleo ungido, né, que eu tenho. Passei nas costas dele, coloquei a capa de Elias e ele ficou lá deitado. Aí a gente foi lá fazer o teste. Chegando lá, posso, sem mentira nenhuma, como Deus está no céu, a camisa dele molhou de uma tal maneira que dava para torcer.
2: A senhora colocou
3: a capa das 12 portas.
2: Então, filhinha, a senhora colocou o manto das 12 portas aberta. E ele suou.
3: Suou que dava para torcer. Daí eu fiquei na fila, né, enquanto ele ficou lá no carro. Daí ele falou assim, olha a minha camisa, dá para torcer. Aí eu já sabia, né, que era o agir de Deus ali, fiquei quieto. Aí ele fez o teste, deu positivo. Aí a gente veio para casa, ele não sentiu nada. Quando foi na quarta, terça noite, ele começou a tossir. Aí o senhor começou a live. Aí eu vou lá pro meu canto, né, ver a live, aí eu peguei um copo de água, daí o senhor orou e falou assim, essa água que você tá com ela na mão vai curar alguém de Covid. Aí eu orei, né, com o senhor, falei que Deus não fazia o milagre pela metade.
2: Isso.
3: Que aquilo lá não pertencia mais a ele. Aí ele estava sentado lá fora, tossindo. Mas eu sei que é o inimigo que tava fazendo aquilo lá para tirar minha fé, mas não tira não. Aí eu peguei a água, levei para ele e falei, ó, toma que aqui tem unção de Deus, o apóstolo acabou de orar e Deus tem um grande milagre na sua vida, toma. Ele tomou a água, ele dormiu a noite inteira sem tossir.
2: Meu Deus.
3: Ligou para a encarregada dele, porque ele trabalha com decoração, então todos os meninos que trabalham pegou Covid, então não tinha por que ele não ir. Ele foi trabalhar, liguei para ele e disse, eu tô bem, tô sentindo nada.
2: Deus curou o menino instantaneamente. Deus curou,
3: sim, ó. Apóstolo, antigamente ele tinha falta de ar. Eu falei, eu tinha morria de medo, mas eu sempre orando para Deus, né? Dele pegar esse negócio, eu tinha medo, porque ele já tinha o pulmão fraco.
2: Uhum.
3: Mas ó, Deus é Deus, Deus é Deus verdadeiro.
2: É tremendo, né, filha?
3: Porque ó, tudo que ele passou por esse negócio, mas Deus está no céu e a minha fé está viva.
2: Deus é maravilhoso.
3: Sim, glória a Deus. E outra. Lembra que eu mandei a foto do meu filho, da minha nora, pro senhor no WhatsApp?
2: Lembro.
3: Minha nora pegou Covid. Meu neto ficou com febre. A minha neta também. Aí o senhor orou, daí eu falei para ela, ó, o apóstolo acabou de orar. Toma posse do seu milagre, porque a mão poderosa de Deus tá sobre a sua casa. Ela tava com problema no rim, ela é obesa, ela fuma. Não precisou ir para o hospital. O menino dormiu a noite inteira sem febre.
2: Meu Deus.
3: A menina foi fazer o teste, não deu nada. Eu já sabia que não ia dar.
2: Eita terra.
3: Foi um só milagre.

0: Deus tocou a mão poderosa dele.
1: Sim, após, sim. Daí eu falei pro
0: curou todo mundo.
1: Curou todo mundo. Eu falei pro meu filho, você tá vendo como que a mão poderosa de Deus tá na sua casa? Porque tem a mãe que ora por vocês. Então toma posse do milagre, porque Deus não vai te acontecer nada naqueles que estão em volta de mim, porque eu busco pelo um Deus verdadeiro.
0: Aleluia, aplauda o nome do Senhor Jesus Cristo, que Deus é tremendo. Qual o nome do santo?
2: Eu estava desviado da igreja.
0: Estava afastado da igreja.
2: Estava afastado da igreja. Ah. Mas aí eu caí, comecei a fumar a droga. Ah. A minha esposa começou a passar fome. Aí eu peguei e falei, minha esposa falou assim, ah, vamos para a igreja hoje, hoje é sexta-feira. Aí eu peguei e pensei bem, falei, Senhor, o Senhor põe eu no mundo. Já que o Senhor põe eu no mundo, então para me servir. Então, Senhor, eu quero uma ajuda de ti, Pai. O Senhor me tirar esse gosto, essa droga que eu tenho na minha boca e na minha cabeça. Senhor, me ajuda. Aí que eu peguei e falei assim, Senhor, a partir do momento que eu for agora na tua casa, eu quero ser liberto. Senhor, me arranca esse vício. Até hoje, do dia que eu estou vindo aqui nessa bênção, até hoje eu não quero saber de droga. E...
0: não usa mais a droga, meu filho.
3: É isso mesmo, é Deus.
0: Rapaz, é forte, é isso mesmo, meu filho.
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5: 7 e 4.
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0: 7:25. 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
1: O que aconteceu na vida do irmão?
2: Eu estava com um projeto para construção, eu trabalho em construção. E o patrão escolheu 5 pessoas, o entender dele, os melhores. E dos 5 tinha que fazer um orçamento para ele, ele ia pegar o mais barato. Aí cada um tem o seu cálculo para passar para ele. Na hora eu pensei no manto do Elias.
3: Eita glória.
2: Pensei, eu tenho uma arma maior do que ele.
3: Amém, em nome de Jesus.
2: E eu fiz. Fiz o meu orçamento, eu peguei o projeto e enrolei.
3: Enrolou no manto de Elias.
2: E guardei, ficou guardado 3 dias. Quando chegou na hora lá que nós abrimos o projeto, não, ele pegou o preço do primeiro, que era mais barato. Eu pensei, bom, eu já posso até ir embora, né? Muito longe desse preço aí. O meu filho levantou e já saiu. Depois pegou o meu, depois pegou o do...
3: Foi só dispensando, cada um que ele ia pegando, ele ia dispensando.
2: Aí, quando foi 3 horas da tarde, meu telefone tocou, era ele. Aí me chamou no escritório. Aí falou assim, o serviço é seu, você vai...
3: Quer dizer que ele ligou pro senhor dizendo, o serviço é teu, é o senhor que vai fazer a obra.
2: O serviço era meu, eu ia fazer.
3: Ganhou no meio de 5, com um preço nem era o mais barato, e o senhor foi o escolhido ainda.
2: E nesse serviço, o meu salário de 3 mil reais vai subir para 8.
3: Isso é ter fé. Então o senhor buscou a capa de Elias no domingo aqui na Igreja das Nações da Poderosa Mão de Deus em Nova Esperança, e Deus abençoou a vida do senhor.
2: Graças a Deus abençoou.
3: Amém.
2: E fiquei feliz também pelo salário, né? O salário de 3 mil, ele subiu para 8 mil. Eu ainda pensei logo no dízimo, eu pensei, olha o dízimo agora vai subir.
3: Vou ajudar mais a casa de Deus. Pode ter certeza que quando você pensa em primeiro lugar na casa de Deus, meu Deus, ele faz isso e muito mais.
4: O que Deus fez na tua vida? Cheguei aqui, eu tava com uma enfermidade no braço, das costas que descia no
5: braço.
4: Doendo. Aí eu cheguei aqui, comecei a orar, e na hora que a senhora chamou aqui pra frente, eu determinei a minha cura.
5: Eita, Jesus.
4: E eu fui curada. Pra glória de Deus.
5: Não tá sentindo mais nada?
4: Movimenta
5: os braços aí, movimenta. Tava difícil? Sentindo mais nada?
4: Nada.
5: Jeová, Jireh, limpou tudo.
4: Limpou tudo, não tem mais dor.
5: Eita, glória, igreja, glorifica o nome de Jesus, porque ele está aqui.
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3: 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Quando ele entra, diga até o diabo. 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Diga quando Deus está. Milagres acontece. 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Quem está de bastão, solte o bastão e anda. 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

0: 7h48.
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Eu confio em ti, Senhor. És a minha rocha inabalável. Tu és o meu socorro bem presente na hora da angústia, Senhor. Por isso eu não vou temer. Não vou olhar as circunstâncias.

0: sua infidelidade.
1: Qual o nome do irmão?
2: Telson.
1: Irmão?
2: Telson.
1: Telso. Irmão Telso, o que que aconteceu, meu filho?
2: Faz 3 anos e meio que eu tenho uma marca nas minhas costas e um caroço. E passei por 3 biópsias, frequentei uma igreja evangélica durante 3 anos, fazendo urgindo, nada.

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1: Há 5 anos sem receber o benefício do INSS, tomou posse do projeto e quarta-feira saiu.
2: Gente, dá glória a Deus aí! Meu pai, tô te falando!
3: Filha, 5 anos sem receber o INSS.
4: 5 anos, foi cortado. Agora eu vou começar a receber esse mês já.
3: Depois que a senhora pegou o projeto?
4: Foi, eu nem fui atrás. Foram lá na minha casa entregar o cartão.
3: Quer dizer, filha, que foram lá na sua casa?
4: E faz 5 anos que foi cortado. E graças a Deus agora voltou de novo. Depois que eu participei do projeto, dos 365.
3: Representando os 365 dias do ano. Filha, tá feliz?
4: Tô feliz.
3: Aplauda o nome de Jeová bem forte. Eita glória!

0: 9:30.
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2: Eu vim aqui pedir pro Borá o exame do meu marido.
3: Ah, a senhora trouxe o exame do seu marido?
2: É.
3: O que que ele tinha?
2: Aí o senhor pegou, eu tinha hepatite B.
3: Hepatite B?
2: É. Aí o senhor colocou a mão e falou...

0: Vai com a sua fé que Deus está curando ele. Aí cheguei, nós fez os exames, né?
1: Todos os exames de novo.
0: Todos os exames. Aí não deu.
1: Não
0: aí,
1: deu nada mais.
0: Não deu mais.
1: Foi aí, curado.
0: É, aí eu fui pegar os exames, aí a médica teimando comigo, falou, não, ele vai ter que fazer os exames tudo de novo, porque assim, tem que dar alguma coisa.
1: A médica falando. É, ô, aí, médica endemoniada.
0: Aí eu peguei e falei assim, médica, eu tenho Deus que eu sirvo. Esse Deus já curou ele, não vai dar nada. Aí ela pegou e falou assim, ô mulher, mas você tá teimando comigo, eu que sou a médica. Aí eu falei, não, ele tá na mão dos médicos, que é Jesus. Se Jesus curou, eu não vou fazer outros exames, porque Deus curou ele. Estou agradecida por tudo, irmão. Tá aqui, o primeiro que ele fez e o antes que ele fez que não deu.
1: Tá lá, traz pra cá. Hã? Aqui é o antes?
0: Aqui é o primeiro, aqui é o antes.
1: Aqui é o primeiro, que é mostrando.
0: É, e aqui é a carta que ela pediu, que era quando eu retornar.
1: Ó, aqui, ó, ó. Vou ver. Ah, tá aqui, ó, ó. Olha aí, ó. Aqui é o primeiro exame mostrando que ele tinha hepatite. Olha aí, ó. Olha o que Deus faz. Hã? Agora ela vai lá de novo. E olha o que acontece agora para a derrota de Satanás. Olha aí, ó.
0: Aleluia.
1: Ó. Para a derrota do diabo.
0: Obrigado.
1: Para a derrota do cão. Porque aonde tem Jesus, tem cura, tem milagre.
0: Glória a Deus.
1: Se você não acredita em milagre, então problema seu. Mas eu acredito na Bíblia, a Bíblia é milagre.
0: Amém.
1: Tá feliz, minha filha?
0: Muito feliz.
1: Como é que tá o marido?
0: O marido hoje trabalha, levanta 6 horas, já sai pro meio dos pastos, caçando fruta, tudo com telado, irmão.
1: Oh, meu Jesus.
0: Ele tá servindo o Senhor.
1: Tá servindo o Senhor, Jesus.
0: Tá servindo o Senhor.
1: A senhora ouve a rádio lá?
0: Ouve todos os dias, toda noite.
1: É.
0: É cedo até a noite.
1: Amém, Jesus. Jesus é fiel.
2: Milagre aqui, apóstolo.
1: Fala, filha.
2: Há mais de 2 meses, esse irmão estava com uma mancha no coração.
1: Ah.
2: E domingo passado ele tocou os exames no manto. E hoje está aqui o resultado. Ele não tem mancha nenhuma mais.
1: Terra! É Jesus lindo, diga glória a Deus.
3: Glória
1: ele
3: a Deus.
1: É fiel. É verdade que o senhor tinha uma mancha?
4: O coração e o rim também.
3: Eu tinha uma mancha no coração, mas eu fui no médico, vim aqui primeiro, depois fui no médico, ela não tem mais nada.
1: Não, o senhor tirou os exames e deu uma mancha.
3: É.
1: Aí o senhor veio aqui domingo, tocou os exames no manto.
4: É, eu levei os exames dele no médico, irmão, então antes disso ele já foi curado do rim aqui. Tá.
1: Ele foi curado do quê?
4: Do rins.
1: Ah, ele tinha um rim?
4: Deus estava tirando, Deus usou o irmão.
3: Primeiro
4: dia que ele veio aqui, então, disse um senhor aqui que Deus estava trocando um rim velho pelo novo.
1: Ah!
4: Quando ele chegou em casa, ali, por uns 15 dias, ele caipiu uma data, assim, de grama, assim. Eu digo assim, homem, não tá com nada, não. Ele disse, não tô sentindo nada.
1: E eu levei... escuta, quando você abaixava, doía tudo.
4: Aí veio aqui.
1: Aí chegou lá e foi carpi.
4: Foi carpi.
1: E aí capinou uma data todinha.
4: Uma data todinha no outro dia cedo, carpiu lá.
1: E ele reclamava de dor direto.
4: E até hoje não tá sentindo mais nada. E o tio
1: não, exame... dá glória a Deus primeiramente pra ir pro outro. Ele é fiel.
4: Esse meu marido, irmão, porque ele morreu em Londrina e Deus disse, eu não ia nos cultos lá no HU de Londrina, e de lá ele morreu no UTI de Londrina e Deus dizia, eu vou tocar, porque antes ele bebia muito e tudo e eu...
1: Ah, ele bebia também?
4: Antes.

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0: paz.
1: Paz, filha.
0: É paz, aposta.
1: O que, que aconteceu, minha filhinha?
0: Foi que eu tenho um neto meu, a esposa dele foi embora tem 2 anos. Ele levou o menino embora, tá entendendo? Ele paga pensão, tudo, mas essa mulher não deixa ver o neném de jeito nenhum. E o mês passado, eu e minha filha viajamos, minha filha foi pra ver o neto, ela não deu interesse. Aí eu me revoltei e falei com Deus. Falei, isso não é justo.
1: Isso, irmã Zelida.
0: Aí eu vi.

0: Estou pregando aqui um domingo e eu fui na fé, peguei o envelope do dízimo em favor do meu neto. Eu falei, ele vai ver esse menino de qualquer maneira, não sei como Deus vai fazer essa obra, mas que ela vai vir aqui trazer esse menino, ela vai. Quando foi sexta-feira, ela trouxe o menino.
1: A senhora fez um dízimo profético
0: em favor do meu neto.
1: Do seu neto.
0: Porque dizimista eu já sou, 18 anos já sou dizimista. Então eu peguei em favor dele. Aí determinei. Falei, se Deus é comigo, vai acontecer esse milagre, ele vai acontecer.
1: Olha a sabedoria dela, porque ela é sábia. Ela fez a parte dela. Quando foi? E ela jogou ela na mão de Deus mesmo. Ela mesmo jogou ela. Se Deus é comigo, Deus vai fazer. Na verdade, ela foi esperta. Ela primeiramente fez para Deus olhar para ela. E aí, filhinha?
0: Aí eu dizimei o meu dízimo. Meu dele, no nome dele, em favor da amolecer o coração da mulher lá para trazer o menino, porque não é justo o menino crescer longe do pai, né? Aí quando foi essa semana, ela veio. Aí fazia 2 anos já que eu não vi o menino.
1: 2 anos que não via a criança.
0: 2 anos. E quando foi ontem, ele passou o dia inteiro com o filhinho dele. E é essa bênção que eu tenho para dizer, né? Porque Deus é justo.
1: Deus amoleceu o coração da velha, da mulher.
0: Amoleceu o coração dela. E eu falo para a igreja, que a igreja pode fazer na certeza que esse voto é na certeza.
1: Amém. Aplauda o nome do Senhor Jesus Cristo. Amém, gente?
2: Dentro aqui foi um menino que estava no quarto isolado, né? Aí a minha mulher pediu.
3: O filho do Senhor, o que aconteceu com ele? Deixa eu só perguntar para me entender.
2: Uma enfermidade assim na cabeça dele.
4: O que aconteceu na sua vida, meu filho? Para a graça de Deus.
2: Médico, show.
4: É domingo passado.
2: Uma coisa esquisita. Tudo deformado. Agora ele já saiu, está trabalhando. Então, naquela semana.
4: Eu não pensava.
2: Que fez a oração.
4: Estava na Haiti.
2: Foi.
4: Pode trazer esse
2: menino. E depois a outra menina que a senhora levou dentro da Bíblia, o nome da filha de um amigo meu, que também estava internada, Gabi, né? Que ela tem problema no rim.
4: Então, senhor está pensando.
2: E ninguém podia chegar perto também. Agora que saiu hoje também já está dirigindo aí.
3: Olha o Deus dessa obra! Olha o Deus desse ministério!
5: Tem 3 anos aqui no Brasil.
3: Calma aí, diz que tem mais. Calma aí, gente.
4: Obrigado.
2: Tinha mais uma bênção que aconteceu
4: semana passada.
2: Eu vim para ver minha conta. Eu sabia que eu tinha 150 reais. Cheguei lá, tinha 1.800.
3: Eita, glória! Aplauda, Jesus! No conhecimento do Senhor, tinha 100 reais. 150. E quando o Senhor chegou lá, tinha
2: Aí você falou, eu tô sendo evangélico.
3: Surpresa de Deus na vida de quem é fiel. Olha o que a fidelidade é capaz de fazer na vida de uma pessoa. Então Deus está fazendo uma obra maravilhosa na vida da família do Senhor.
2: Mano, muita coisa.
4: Eu vou estar
2: bastante
4: amanhã.
3: Mas melhorar não estraga não, né?
2: Só melhora.
3: Aplauda Jesus pela vida desse guerreiro. Deus abençoe em nome de Jesus.
6: Eu sou autônomo, né? Não tem salário. Trabalho há 22 anos na mesma empresa, prestando serviço. Então, 18 anos atrás, a minha vida era uma desgraça. Não tinha nada. Depois de 4 anos que eu conheci esse ministério, conheci a doidura do apóstolo, comecei a pegar também. Daí eu falei, se dá certo para ele, eu tenho que dar também. Porque um capa, igual eu, analfabeto, não sei nem o nome. Não tem nada. Daí eu falei, vou começar a me investir. Daí quando eu ganhei a primeira moto, no sorteio, eu doei no altar.
1: Não tinha nem placa, viu? Mas no outro
6: daí a turma começou a me xingar. Daí queria saber o que eu fiz com aquela moto. Daí até que um dia descobriram que eu doei na igreja. Eu falei, não, eu dou mesmo. É minha, eu faço o que eu quero, eu dou. Depois dali pra cá, no primeiro, no 2018, 2019, comprei um crono. 2019, zero. Daí começou a melhorar. Daí 2020, comprei um arco. 2020, um arguinho novo.
1: Outro zerado.
6: Outro zerado. Daí esse ano começou essa epidemia. Daí a turma começou tudo a mandar ficar em casa. Eu falei, não, eu não vou ficar em casa. É bom trabalhar.
1: Então fica em casa os preguiçosos.
6: Eu sou autônomo mesmo, né? Não é cada serviço pra cá.

0: pra ir pra lá.
1: Eita,
0: daí
1: Deus.
0: Começamos a trabalhar.
1: Deus abençoe.
0: Daí aí, um dia a empresa me chamou lá e falou:
1: aleluia!
0: Você tem como aumentar o povo? Eu tinha dois funcionários, falei, tem. Já levei pra seis.
1: Quer dizer que você tava quantos
0: já aumentou
1: meses
0: ali.
2: Meu Deus, você tá crescendo, hein, rapaz?
0: Tá, estamos crescendo, graças a Deus. Daí eu falei, agora tem que comprar um carro.
1: Acho que ela tá aqui, chegou.
0: Dois gols.
1: E quantos meses você ficou
0: trabalhar
1: longe dela?
0: Dois golzinhos.
2: Aí vocês estão entendendo o mistério?
3: Três anos.
2: O cara chegou lascado, ferrado, analfabeto. Olha, eu te digo uma coisa, eu prefiro estar perto do analfabeto cheio de fé do que perto de um letrado que não tem fé. E aí, meu filho?
0: Daí, semana passada, eu falei pra mulher, agora eu vou comprar um carro melhor pra nós, né? Daí fui lá na concessionária e tirei uma Toro Zero. 2021.
2: 2021.
1: O que Deus trabalhou no coração.
2: Gente do céu.
1: Dá os 1.500 pra ele pra trazer
0: e
1: ela.
0: Tem a casa que
1: é
0: eu moro hoje.
1: Amém, gente,
0: ela dá 250 metros quadrados, tem piscina, a data inteira construída 450 metros.
2: Conseguiu tudo aqui na igreja das Nações.
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2: Amanhã vai embora, não volta mais. Não tem raiz? Como é que você quer provar? É. Você tem que ter raiz, meu filho. Você dá custo.
5: Temos um custo muito alto.
2: E aí, meu irmão?
0: E aí, igual a minha palavra de Deus diz.
2: Não.
0: Eu já tô pensando numa
5: pregar o evangelho a toda criatura.
2: Jesus, a visão do homem é grande, hein?
5: A palavra que restaura
2: que negócio
5: e a
2: de parar,
5: que transforma.
2: Rapaz.
5: Por isso não nos deixe sair do ar.
0: Não, o negócio
5: ajude
0: tá
5: nessa obra sendo dizimista e ofertante, pois está escrito.
2: É o como trabalha para ele mesmo.
5: E não nos cansemos
2: tá
5: de fazer o bem,
2: tempo da crise.
5: Pois no tempo
2: você
5: próprio
2: fica falando, é crise,
5: colheremos
2: nada, é você
5: se não desanimar. Gálatas capítulo 6, versículo.
0: Eu comprei os três carros.
2: Três carros.
5: Se a nossa programação tem sido
0: dois
5: algo
0: Goia,
5: bom em sua
0: caminhonete
5: vida, colabore conosco
0: tá
5: pela
0: bom
5: conta da igreja
2: tá
5: ou pela chave Pix. Anote a chave
2: tá
5: Pix.
2: Feliz, né?
0: Eu tô 1 2 3 290 1 invertido 02 3 290 1 invertido 02.
2: Glória a Deus.
5: Repete na conta do Banco do Bradesco.
2: Diga glória a Deus, recebe aplauso no nome do Senhor Jesus Cristo.
5: Corrente 02-44-711.
6: Eu recebi uma bênção em minha casa ouvindo o Senhor pela rádio. Era o último dia de eu pagar meu dízimo. Eu não tinha dinheiro pra nada. O inimigo mexeu na minha vida financeira com tudo. Mexeu de eu ficar assim sem 10 centavos em casa. Aí no domingo, né, eu tinha que ir à igreja e pagar o dízimo. O meu esposo em Paranacite depositar um cheque. Aí eu peguei e fui com ele. Aí eu peguei e falei assim pra ele: vamos passar.
2: Tava ouvindo a rádio.
6: Aí eu peguei e falei assim: vamos passar aquele cartão meu que eu tenho aqui do banco. Aí nós pegamos e passamos. Não tinha nada na conta. Na hora que passou o cartão, tinha R$800 na conta.
2: 800,
6: não tinha nada.
2: Nada.
6: E eu sempre ouvi dizer na rádio, assim,
2: foi curada,
6: as pessoas dizendo que muita bênção ia assim no caixa e tinha R$800 e ia receber. Um dia eu pensei, falei assim, nossa, como pode? E olha, gente, olha o que o Senhor fez comigo na minha vida. Daí peguei, paguei, recebi, fui lá, paguei meu dízimo. O Senhor é muito fiel, muito fiel.
2: Vale a pena ouvir a rádio.
6: Vale a pena e muito, que você soubesse a unção que eu recebi, só ouvindo o Senhor, eu tive que me prostrar ao chão de tanta unção em minha casa.
2: Ele é poderoso. Se tu crer,
1: andarás. Quem está sentindo dores, levanta a mão. Vem as pessoas que estão sentindo dor aqui agora. Eu santifiquei a minha vida naquele monte. Se existe unção na orla deste manto que foi consagrado lá no monte, as enfermidades vão saindo agora.

0: Jesus.
1: E não há
0: problema. Levanta a cadeira de rodas. Olha o paralítico andar.
1: Me ajudar. Nunca houve noite.
0: Olha o paralítico andando. Ei, obreiro. Olha aqui, ó. Olha o paralítico, olha a cadeira. Filma a cadeira. Olha o som de Deus. Olha o paralítico andar. Ele está aqui, o homem da purpurada. Eu disse que ele ia fazer. Vem, deixa ele andar. Cadê a família dele? Cadê a família do paralítico? Meu Deus, ele está andando sozinho. Tá chorando, paralítico.
2: Deus, que Deus abençoe a vida de todos em nome de Jesus.
0: Tu é o que dele?
3: Sou filha.
0: Tu é filha? Quanto tempo ele estava na cadeia de roda?
4: Nem pensa.
0: 6 meses.

Glória a Deus, que Deus abençoe a vida de todo o povo de Deus, em nome de Jesus. É sempre uma alegria, é louvando a Deus, nós estamos chegando por aqui para abençoar a sua vida. Em nome de Jesus, você que nos acompanha nesse momento, de perto, de longe, receba aí o nosso abraço, cheio de amor, cheio de alegria, cheio de paz. É, sobre a tua vida e sobre a tua família também. A Bíblia diz que no abraço de um homem ou de uma mulher de Deus tem unção, né? Você tem noção quando, numa certa feita do Ministério de Eliseu, ele já tinha partido dessa para melhor, jogaram um soldado no esquife, né? De Eliseu, e a Bíblia diz que o soldado ressuscitou. Então imagina no abraço de alguém que ainda está vivo, se a essência da unção é maior ainda. Eita Deus, tudo bem contigo, tudo bem com você, que Deus possa abençoar você. Pode ter certeza que se não está bem, vai ficar, em nome do Senhor Jesus. Essa é a fé, e nós andamos por ela, guiado por ela, é na certeza de alcançar testemunhos na nossa vida, né? De recebermos de Cristo a nossa coroa incorruptível, a coroa de vitória, coroa de glória que só é dada à vida daqueles que persevera, sem retroceder, sem olhar para trás, sem olhar para a direita e nem para a esquerda, mas ó, focado em Deus, autor e consumador da nossa fé, aquele que tem poder para mudar a história da minha e da sua vida também. Essa é que é a mais pura verdade. Então que esse Deus a cada dia venha abastecer o teu viver, em nome de Jesus. Você que nos acompanha aí, nos responda aí de onde você nos ouve, me responda aí se a programação está chegando legal aí. É, na sua cidade, na sua casa. Nós estamos em um estúdio diferente, às vezes, até na hora de entrar, a conexão da internet fica às vezes um pouquinho ruim, aí trava, e aquela coisa. Mas estamos aqui, com certeza, para ministrar o melhor de Deus à sua vida, porque, na verdade, é a nossa missão. E eu faço isso com a maior alegria da minha vida, pode ter certeza. Meu irmão, minha irmã, independente do teu credo religioso, eu sempre falo que a gente não prega religião, porque religião impregna peso na vida das pessoas. Nós pregamos a sã doutrina de Cristo Jesus. É, que é amar a Deus sobre todas as coisas e amar o nosso próximo como a nós mesmos, independente da fé que ele professa, né? Tem que haver respeito, com certeza. E aí nós temos que levar a luz do evangelho para clarear a vida das pessoas que ainda não encontraram ou ainda não alcançaram ela. Que Deus abençoe as lideranças que nos acompanham, né, nessa frequência, nessa emissora. Você, homem de Deus, você, mulher de Deus, que é compromissado com o evangelho de verdade, que Deus venha abençoar a sua vida, te dando a cada dia força, sabedoria e inteligência. É o mesmo que eu peço para a minha vida e para a vida do meu esposo, porque se nós tivermos essas essências na nossa vida, com certeza nós vamos trabalhar com amor e sinceridade para Jeová.

Jiré, e ele vai nos recompensar por aquilo que nós fazemos e exercemos, não por obrigação, mas por amor e com alegria, porque não é por força e nem por violência. Deus quer voluntários, né, que entendam o seu chamado e que trabalhem com amor em função de progredir aí, de dar progresso com certeza e força ao reino de Deus. E é nessa fé que nós estamos vivendo, é nessa fé que nós estamos trilhando, e que o nome de Jesus venha ser glorificado na nossa vida, porque não estamos aqui para aparecer, mas a nossa finalidade, o nosso foco é fazer com que o nome daquele que venceu a morte, Jesus Cristo de Nazaré, o Filho de Deus, a quem foi dado toda a honra e toda a glória, a melhor essência que nós podemos ter e aceitar na nossa vida, venha aparecer diante dos testemunhos manifesto a vida das pessoas. E nós temos testemunhos, a gente tem atendido ates, né, de pessoas, ou ates, vamos falar assim para você entender, e pessoas testemunhando, né, e é muito lindo. Digo, olha aí, Deus começando a agir na vida do povo dessa região, é maravilhoso demais. E para você também, logo logo você vai estar ouvindo aí testemunhos no rádio de pessoas aqui da nossa cidade, das cidades aqui do entorno, testemunhando, viu? Do que Deus ele já está fazendo na vida dessas pessoas a partir do momento que tiveram conhecimento dessa obra, pessoas já sendo abençoadas aí através do rádio, gente. Olha aí a nossa batalha para estar aqui todos os dias. É uma loucura, é uma luta incessante, mas quando a gente escuta um testemunho, a gente olha para as nossas lutas e diz, oh meu Deus, vale a pena toda essa loucura que a gente está vivendo. Para ver alguém testemunhar, para ver uma ovelhinha contar testemunho, a gente fica maravilhado, né? E o nome de Jesus é glorificado. Isso é para você ter a prova de que realmente esse ministério é de Deus, de que os frutos que são manifestos aí são reais. Eita, glória! Eu fico maravilhada com isso, porque Deus é maravilhoso. Eu sempre falo, né? Quem somos nós para merecer tanta honra de Deus nos dar a dignidade de ser usado por Ele? Por isso que eu falo que eu sou privilegiado. Eita, Deus grande, Deus maravilhoso! E é esse Deus que tem um encontro marcado contigo neste sábado e, para a glória de Deus, neste domingo também. Sábado nós vamos estar em apenas um horário, às 16 horas, ali na rua 22, número 880, bairro Paranaíba. Às 16 horas, na entrega do pão consagrado, da água consagrada, onde já obtivemos testemunhos também. Você vai ouvir depois. A gente está orando para Deus preparar uma pessoa, né, para editar os testemunhos, para a gente colocar no rádio. Gente, é uma batalha, porque tem que ter pessoas para tal função, tem que ter pessoa para outra função, e assim vai. Mas eu sei que Deus já preparou, nem vai não, já preparou pessoas em especial para esses fins. Eu tenho certeza disso, em nome do Senhor Jesus Cristo de Nazaré. E te digo uma coisa, se você também se aliar à nossa fé, você vai testemunhar. Porque eu sempre falei e vou continuar falando que nós estarmos aqui é projeto e propósito de Deus para abençoar a sua vida. Antes de chegar aí, a gente está começando trabalho, mas eu tenho igreja em outros lugares, nós temos igreja, temos a possibilidade de trabalhar no reino de Deus, mas Deus falou com o nosso bispo para abrir um trabalho aí na cidade. Opa, deixa eu só baixar aqui esse BG, que essa bênção vai mudando sem a gente querer, faz parte, viu? Mas estamos aqui ligados na fé, deixa eu buscar aqui. Então, nós estamos... travou de novo essa bênção. Acho que dá para continuar, né? Só não pode entrar testemunho juntamente comigo. Então, nós estamos aqui, vamos falar assim. Projeto de Deus para abençoar o povo dessa região. E eu tenho certeza que Deus já nomeou, né? Nossa, eu vejo... Você já conseguiu fechar os olhos e ver a dimensão do mundo espiritual? É como se a gente olhasse para uma escuridão e diante daquela escuridão a gente visse um mundo de tochas. Eita, Deus, um mundo de tochas acesas. E eu sei que essas tochas que eu vejo, pensa, numerosa multidão de tochas, foi pessoas que Deus escolheu e apontou a dedo para levantar agora nesse tempo. Você faz parte de uma dessas. Você faz parte desse exército, lembrei lá do Ezequias, né? Profetiza Ezequias no vale de ossos secos, você faz parte. E pode ter certeza que Deus te nomeou, viu? Para você ser abençoado e contar muitos testemunhos.
tua família será salva. Deus

vai converter o coração dos teus. Deus vai prosperar a tua casa, a tua entrada, a tua saída. Eu tenho certeza disso, meu Deus. Eu sei que eu vou ouvir tanto testemunho. E aí é onde nós recebemos a recompensa daquilo que fazemos, dos sacrifícios que nós fazemos, das renúncias. Porque quando você conta testemunho, a gente olha para dentro de si mesmo e diz: ó, valeu a pena, vale a pena entregar a vida a Jesus e fazer a vontade dele, ainda que com dor, ainda que com sofrimento, mas vale a pena. Eita, glória a Deus. Então prepara você, a tua casa, a tua família, para estar juntamente conosco. É agora sábado, às 16 horas, gente, no domingo, primeiro trabalho que a gente vai realizar no domingo, já tem pessoas marcando presença também. Domingo às 19 horas da noite, 7 horas da noite, nós vamos estar nesse mesmo endereço. Primeiro culto é da família, onde nós vamos estar buscando, né, a presença do Deus vivo. Grande concentração de fé na verdade, de louvor e adoração, onde nós vamos estar fazendo pela primeira vez a entrega do suco da uva consagrado, o cálice, né, do suco da uva, vivendo a fé. É de Gênesis ou Êxodos, Êxodos 12 e 13. Se eu não me engano, é que é referência. Já vou confirmar e eu passo direitinho para vocês, que eu posso ter trocado 13, 12 ou 12 e 13, onde a Bíblia nos adverte acerca do sangue, né, que Deus falou para Moisés dar para o povo de Israel, para ungir os umbrais das portas, porque o anjo da morte ia passar. E Deus falou: na casa que tiver o sinal do sangue, eu não vou matar. Mas na casa que não tiver, eu vou entrar e vou ferir o primogênito. Então, a ordem foi passada e o povo que obedeceu teve livramento. E assim nós estamos fazendo aí na direção do Espírito Santo de Deus, que nos mandou fazer a entrega do cálice, que é o suco da uva mais consagrado, torna-se o sangue do Senhor Jesus. É 12 e 13, isso mesmo. Êxodos 12 e 13 é a nossa referência. Então nós vamos entregar pela primeira vez, no estado aí de Goiás, na cidade de Itumbiara. Então você aí das vizinhanças, se prepara para vir tomar posse do cálice consagrado, que representa o sangue de Jesus, né? O sangue do Cordeiro que foi passado lá na terra do Egito. Se lembra e conhece a história bem. Deus vai dar livramento à tua casa, à tua vida, à tua família. Lembra que às vezes você busca Deus, mas tem pessoas no recinto da tua casa que não buscam. Então o diabo vai focar essas pessoas, porque Satanás, nesse percurso do ano, se ele já é desesperado no início do ano, imagina nesse percurso. Ele fica louco, porque o diabo não quer que você tenha um Natal abençoado. Satanás não quer de forma nenhuma que você engrene para um novo ano cheio de alegria. Ele quer ver a tua casa, a tua família chorando. E aí às vezes ele não toca em você, porque você tá firme aí no propósito, buscando a Deus. Mas ele tenta de todas as formas tocar em alguém da tua família, porque ele sabe, se eu tocar em alguém da família dessa pessoa, ela vai entrar o ano novo triste, ela vai entrar o ano novo chorando. Então ele vai lutar de todas as formas para trazer alguma coisa ruim na sua vida, na sua casa, na sua família. E a menção da entrega deste cálice com o suco da uva consagrado, que representa o sangue de Jesus, é para Deus trazer livramento na sua casa, é para Deus trazer livramento na sua... Aleluia! Oh, Espírito Santo de Deus! Deus vai dar livramento à vida de pessoas. Satanás projeta, se você estuda os Salmos de Números 91, são demandas e setas propagadas todos os dias, à meia-noite, por volta do meio-dia. São propagadas para entrar na casa das pessoas. Às vezes o espírito da morte, é da doença, é da destruição. Quantas pessoas às vezes estão bem na caminhada e de repente do nada acontecem coisas ruins? É, as demandas propagadas para tirar a pessoa da paz, da alegria. E Deus, ele quer livrar você. Deus, ele quer livrar a tua casa, ele quer livrar a tua família. E vai, em nome de Jesus. Agora, esteja disposto a obedecer a direção que ele está te passando. Não falte nesse trabalho. Nós vamos entregar gratuitamente para todas as pessoas. Vai ser algo gratuito. Você não vai pagar nada, não. Você só precisa estar ali para receber a benção de Deus. O nosso endereço está... Calma, calma, calma. Vou passar sim. Calma, mulher. Anote aí. É Rua 22, número 880, bairro Paranaíba. Rua 22,
número 808.

80, bairro Paranaíba. Tá aí o endereço da sua bênção, o endereço do seu milagre. É onde você vai se achegar e com certeza vai contar o maior testemunho. Em nome do Senhor Jesus, deixa eu mandar um abração pro irmão Alceu e família, sempre ligados na programação. Que Deus abençoe tu, meu irmão, a tua esposa, o teu filhinho. Família linda de Deus, que Deus, na verdade, Deus apontou também, né? Escolheu para fazer parte desse ministério. Que a cada dia Deus venha acobertar a vida de vocês com a graça dele, protegendo dos olhos invejosos, dos olhos gordos, de tudo que não presta. Que Deus venha guardar a vida de vocês, a entrada e a saída, em nome de Jesus. Assim como você também que nos acompanha, que esta mesma bênção, da mesma forma, né, que Deus imputou a promessa cumprida na vida de Abraão, que Deus venha fazer na sua vida também, em nome de Jesus. Domingo, o nosso trabalho vai ser realizado domingo agora, gente. É dia 11, né, que vai ser. É isso mesmo. Dia 11, às 19 horas da noite, às 7 horas da noite, mesmo endereço, Rua 22, número 880, bairro Paranaíba. Tá aí o nosso endereço. E se você quiser a localização, você pode entrar em contato conosco, né? Porque às vezes a pessoa tem carro próprio, ele vai de carro, às vezes vai de Uber, ou busca aí o aplicativo do 99. Tem vários aplicativos aqui na região, né? Então você pode entrar em contato conosco através do 98583392. 98583392 DDD 62, tá? Você pode entrar em contato conosco, quiser, a gente manda já escrito, a gente compartilha, porque se você for, né, e de repente às vezes você vem de outra cidade, não conhece bem a cidade de Itubiara, aí você baixa aí no GPS, você vai sair lá de frente à nossa igreja. É um lugar tranquilo, é uma área de residência, mas muito tranquilo, um lugar muito especial que Deus preparou para nos abençoar, para abençoar a nossa vida. E olha, tanto sábado quanto domingo vai ser forte demais o que Deus vai fazer. Eita, eu já vejo mover da mão de Deus. É compromissado para abençoar a sua vida, porque lembra, a preocupação de Deus é de te abençoar. Gente, hoje eu comecei a programação um pouquinho mais cedo, eu ia até começar no horário certo, né? Que a gente estava começando às 9h30 por conta dos horários políticos. Mas aí o nosso bispo falou para mim entrar mais cedo e eu sou muito obediente, viu? Graças a Deus. Então a gente vai continuar por enquanto entrando aí a partir das 9h30 da manhã até as 10h30. Nosso profeta das nações vai entrar das 10h30 às 11h30. Às vezes estende um pouquinho mais até próximo aí do meio-dia. Como a gente tem poucos minutos, deixa eu trazer uma palavra da parte de Deus à sua vida. Você ouviu aí testemunhos, a programação aqui, o trabalho aqui é completo, né? Já deixa o copo de água aí preparado, porque no final tem oração da fé pela sua vida. Essa água que nós oramos e consagramos, você pode beber, prepara água limpinha, você pode beber, você pode jogar no filtro para quem tem dentro da tua casa beber, porque tem pessoas que não acreditam. E se você falar, toma essa água consagrada, tem pessoas que não vai querer. Então seja sábio, anônimo, coloca a água de Jesus, faz a obra, Jesus. Faz a obra na vida desse abençoado ou dessa abençoada. Coloca na comida e assim vai. Lembra que quando nós usamos as armas que Deus nos dá contra o diabo, nós vamos vencer aquele encardido, mentiroso, pai da mentira. Lembra que se Deus dá as armas e nós não usamos, o diabo vai tentar usar contra nós também. Abra a tua Bíblia aí, deixa eu ver se é 2 Samuel 24. É, isso mesmo. 2 Samuel 24, eu quero trazer uma reflexão da parte de Deus para a sua vida, para você entender que quando você tem fé e está decidido a fazer a vontade de Deus, sabe por que Davi foi um homem abençoado? Porque a Bíblia diz que Davi foi um homem segundo o coração de Deus. Errou. Pecou, pastora? Pecou também. Fez coisas erradas que desagradou a Deus, pastora? Sim, também, igual eu e você. Mas Davi tinha uma humildade, né? Sem preço, sem tamanho. Eu admiro muito o salmista Davi, porque apesar dele ser um homem dotado, né, de autoridade, de sabedoria, era comandante, homem de guerra, mas tinha uma humildade que na presença de Deus parecia uma criança. E isso é lindo demais. Era um homem que errava, mas era homem para admitir os seus erros. É o que eu e você precisamos fazer, porque às vezes a gente acha que serve a Deus e serve uma religião. A gente tem mania de achar que a gente é muito santo, eu sou muito santa, e achar que Deus tem

0: se render a nós, porque nós vamos para a igreja, porque eu não uso isso, porque eu não uso aquilo, porque eu oro, porque eu me consagro. Não, queridos. Imagina se a gente fosse de oração como Davi. É Davi que orava, né, 3 vezes por dia. Daniel, se eu não me engano, era 7. Era um homem de oração, era um homem que se consagrava, era um homem que se humilhava diante da presença de Deus com pano de saco, cinza na cabeça. E nós acho que não chegamos nem no pé. E de jeito nenhum de Davi. Mas o Davi, quando estava na presença de Deus, ele esquecia dele e falava na maior clareza que ele tinha uma dependência muito grande de Deus, do Espírito Santo de Deus. Você veja que quando Davi cometeu... Eu acredito que foi o maior erro da vida dele, né? Naquela feita que ele prepara a morte do soldado Urias. A maldição diante da ação que ele cometeu veio para ele e para a casa dele todinho. Uma família tão abençoada se tornou no final só pela misericórdia de Deus, por conta de um erro. Tá vendo por que a gente tem que lutar para não errar? Porque eu não sei, às vezes tem erros que parece que não faz muita diferença. Opa! O fundo não tá parando aqui, ô Jesus. Deixa eu baixar isso aqui, deixa eu ver se eu consigo baixar. Eu vou deixar eu sem ouvir o fundo de oração, porque senão depois vai entrar testemunho junto com a minha voz, aí acaba atrapalhando. Não sei por que isso aqui não tá repetindo, que os fundos de oração tem que repetir. E aí, diante, né, daquele acontecimento, deixa eu voltar pra gente não sair do fio da bênção de Deus. Ele prepara a emboscada para o soldado morre por consequência do próprio Davi. Você vê, era um homem segundo o coração de Deus, mas olha aí a cilada do diabo para a vida dele, ele caiu. Todos nós estamos sujeitos, porque a gente tem que lutar, a gente orar e vigiar. Meu Deus, 24 horas por dia, porque tem baques e quedas que a gente cai e nunca mais a gente se levanta. E aí, depois que isso aconteceu, o preço da semente que ele plantou, Deus perdoou, porque Davi se arrependeu, pediu perdão, ao ponto dele falar: Deus, tira tudo de mim, tira o reino, tira o poder, tira a força, tira a mulher, tira filho, que ele amava a esposa de que era a esposa de Urias, Betseba, mas ele falou para Deus: pode tirar, a única coisa que eu não posso nunca pensar é o Senhor tirar a tua presença, a presença do teu Espírito Santo da minha vida. Aí Davi falou: aí sem essa eu sei que eu não consigo viver, mas sem a mulher eu consigo, sem o filho, por mais que dói, eu consigo. Sem a riqueza, sem o trono, eu consigo. Mas sem o teu Espírito Santo, eu não consigo. Então, quando Deus via a atitude de Davi no ato de humilhação, Deus nunca resistiu. E assim nós precisamos ser. Às vezes a gente acha que por estar na igreja 7 dias por semana, fazer uma meia hora de oração, cantar um louvor, falar em língua já é o suficiente. Não é. Deus precisa ver um coração contrito diante da presença dele. Quando nós entendemos que nós somos vãos, pecadores, a gente vê que precisamos da graça de Deus, a gente se torna pessoas mais humildes. Essa é que é a mais pura verdade. Porque tá na igreja, falar em língua, cantar um louvor, isso não quer dizer nada, porque quando nós servimos a Deus é como um dever. É igual fazer o bem. A Bíblia diz que fazer o bem, sem olhar quem, é um dever. Nós precisamos exercer, tá entendendo? Então, quando nós fazemos, a gente tá sendo bom, porque é um dever. É igual quando você vai pra escola e tem que aprender o ABCD, ou quando vem pra Jesus, que aí você tem que aprender, né, o obedecer. É uma lição que a gente precisa fazer pra vida. Não é porque somos bons que a Bíblia diz que não tem ninguém bom, nenhum de nós é bom. Bom mesmo é Deus, ela fala, né? Então, o Davi era um homem dessa forma. E eu ia pregar a palavra, mas já não vai dar tempo. Eu vou deixar para amanhã essa passagem aqui. Deixa marcada aí na sua Bíblia. É muito linda. É muito poderosa, viu? Para você entender o poder das atitudes que nós temos diante de Deus. Que elas mudam tudo. Pode mudar tudo. O percurso de uma história, de maldição, de praga, de pé, de doença. Quando nós temos atitude para fazer o que Deus ama, tudo na nossa vida é mudado. E eu quero ministrar essa palavra para a tua vida. Hoje não dá porque eu estou chegando aí no percurso do final da minha programação e o bispo vai chegar. Eu não posso tomar o horário dele, né? Amanhã nós entramos mais... Começamos, digamos assim, um pouquinho mais cedo. Hoje eu quis colocar testemunhos aí para você ouvir, porque os frutos são os testemunhos para você entender que realmente o que Deus tem falado através de nós é real e é verdade. Deus quer fazer na sua vida. Então, lembra, seja uma pessoa humilde, seja uma pessoa flexível, tenha um coração aberto quando Deus fala contigo. Não queira dar um de sabichão, de sabichona. Ah, mas eu sei, ah, mas eu conheço, ah, mas eu acho que não é assim. Não, seja humilde para dizer: Pai, eu entendo a tua palavra, eu recebo o teu ensinamento e eu vou procurar exercer no meu dia a dia, porque quando nós fazemos isso, nós somos abençoados e é o que a gente precisa. Chega de maldição, chega de problema, chega de tranqueira. Está na hora de nós vivermos o que a Bíblia diz em Isaías 1,19, né? Se quiserdes e me ouvides, comereis o melhor dessa terra. É a palavra de Deus para a nossa vida. Queridos, eu quero orar por todos vocês, mas antes de nós orarmos, eu não posso deixar de alertar a vida de todas as pessoas que nos acompanham através aí do rádio. Eu sei que tem cristão, eu sei que tem católico, imagino também pessoas que têm outras religiões, mas eu sempre falo que a partir do momento que você para o seu tempo para ouvir a palavra de Deus, para receber as boas novas do reino de Deus sobre a tua vida, você foi escolhido para ser salvo, para ser liberto, para viver o melhor de Deus. E se você tem nos acompanhado aí todos os dias, pode ter certeza que Deus preparou você para ser uma base, ser uma coluna desta obra. Nós vamos até levar o grande livro, né, das colunas da obra de Deus, para você colocar o seu nome também. É onde a gente vai para o monte, a gente leva para orar, porque se tem uma coisa que Deus e nós temos interesse é que você, que é coluna da obra de Deus, cresça. Porque se Deus te prospera, a obra de Deus prospera, principalmente na vida daqueles que têm um coração aberto. Que quanto mais eles são abençoados, mais eles têm gratidão a Deus pelo que Deus está fazendo acontecer na vida deles. E se você nos acompanha, você trabalha, você recebe o seu salário, às vezes mensal, às vezes semanal, você vai preparar a sua fidelidade para você apresentar a Deus através dessa obra. Essa obra conta com você, essa obra precisa de você. É, a obra de Deus não anda sozinha, ela precisa da colaboração de todo o povão de Deus para continuar engrenando no crescimento que Deus a designou. Estou aqui falando para o povo de Deus que esse computador está uma bênção, ele fica travando o tempo todo. Sim, precisamos.
1: Está precisando de um computador, gente.
0: Eu vou até deixar depois, quando o senhor entrar, o volume baixinho, porque os fundos que repete não estão repetindo. Aí se tiver um indo depois, um testemunho, vai entrando, vai encaixando junto com a tua mensagem. Então, voltando aqui de novo a vocês que nos acompanham. Seja uma coluna dessa obra, eu falei que a gente vai levar, né, o livro das colunas da obra de Deus, porque quando a gente vai para o monte, a gente leva. Onde a gente está orando, nós estamos intercedendo também. E o que é ser dizimista para você? De acordo, né, com aquilo que a Bíblia diz. A Bíblia fala que o ato de dizimar é tirar 10% de toda a renda que entra pelas nossas mãos. 10% não é nosso, é de Deus. Independente do valor que você ganha. Ô pastora, eu ganhei 10 reais esse mês. Eu tô aqui, ó, o dinheiro que entrou na minha mão foi 10 reais. Então, um realzinho desse 10 reais aí não é seu, é de Deus. E se eu sou fiel, se você é fiel, a gente tira para honrar a Deus com aquilo que é dele. É dele, não é nosso, entende? E a importância para Deus é que você seja fiel, porque quando você cumpre a sua fidelidade, Deus vai cumprir a dele também, né? Ele fala que ele permanece fiel e ele não pode negar a si mesmo. Então, se ele é assim, nós precisamos ser também, né? Está lá em 2 Timóteo 2,13. Nós precisamos copiar o exemplo do mestre. Porque se nós copiamos o exemplo dele e exercemos a obediência, nós vamos viver a provisão daquilo que a palavra garante a vida de uma pessoa que é fiel. Quando eu sou fiel dizimista, eu não sou avarenta, porque a Bíblia fala que os avarentos, os presunçosos não têm parte no reino de Deus. O ladrão é a pessoa que rouba. E a pessoa que não dizima, pastor, ele é ladrão? A Bíblia diz que é, lá em Malaquias 3, verso 7. E ele fala que além de ser ladrão, é amaldiçoado pelo próprio Deus. Então não sou eu que falo, não. Não vem ficar chateado comigo, não, porque é a palavra de Deus que diz. E se tem uma coisa que eu acredito, é na palavra. Então ele fala, o ladrão não tem parte com o reino de Deus. Esse vai ser jogado com o diabo e seus anjos lá no lago de fogo. E quem vai pra lá, lá é a segunda morte. Não tem mais jeito não, viu? Então seja fiel a Deus. Eu falo, o nosso bispo também, ele

sempre ensina que o ato de dizimar é um ato de agradecer a Deus por tudo que Deus nos dá para viver, quer seja pouco ou quer seja muito, porque a cada um ele dá segundo, como é que se diz, o parecer da sua capacidade. Quem estudou mais e engrena trabalhando um pouquinho mais de hora vai ganhar mais, não é verdade? Se estudou, se profissionalizou, diante da profissão às vezes ganha mais, outros ganha menos, mas todo mundo ganha alguma coisa. É, às vezes até o andarilhozinho que você vê na rua, ele tem lá uns continhos de réis, todo mundo tem alguma coisinha. É como o bispo fala, todo mundo tem uma galinhazinha do pé seco, né, para doar para a obra de Deus. Não tem ninguém que diz, ah, eu não tenho nada. Não tenho nada, tem sim, você tem tudo, você é riquíssimo. Você tem o dom da vida, tem as pernas para caminhar, tem habilidade para trabalhar. Então você é uma pessoa grande e rica. Não é à toa que a Bíblia fala, né, que Deus te criou, Deus te formou para você estar em cima e não embaixo. Ser cabeça e não cauda. E a partir do momento que você entende isso, você é fiel a Deus, porque você olha para si como uma pessoa capacitada para tudo que Deus quiser que você viva. Porque realmente você é. Você não é um coitado, você não é um Zé Ninguém, um zero à esquerda. Você é alguém especial que Deus levantou, designou para ir e ganhar muitos frutos e esses frutos permanecer. Então, se você quer ser abençoado e quer que Deus cumpra na sua vida as promessas dele, conforme ele fala em Malaquias 3:10, a partir do momento que nós tomamos a decisão de dizimar, ser fielzinho na nossa fidelidade, ele fala, né, que quando nós obedecemos a ele nessa questão, nós podemos reivindicar dele as bênçãos que nós queremos viver. Nós podemos fazer prova dele. Então você vai poder fazer isso. E eu te digo uma coisa, Deus vai abastecer a tua vida com o melhor dele, em nome do Senhor Jesus. Oração do meio-dia com o Senhor, depois da programação, posso orar agora? Então deixa eu orar por você. Pegue o copo com água, peça de roupa, fotografia, que eu vou orar por você. Pode ser, não? No final? Eu vou orar juntamente com o bispo, nós vamos orar por você e pode ter certeza que Deus vai te abençoar em nome de Jesus. Segue a programação do nosso bispo amanhã, às 9:30, estaremos aqui novamente. Pode ter certeza que Deus vai te abençoar e falar fortemente contigo em nome de Jesus, o bispo, a partir das 10:30. E segue a programação normal em nome de Jesus.

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que possa impedir as mãos de Jesus pra me ajudar. 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

Oh, maravilha, maravilha, graças a Deus, que Deus abençoe a sua vida em nome do Senhor Jesus Cristo de Nazaré, que a presença do Todo-Poderoso venha inundar a sua vida, a sua família, a sua casa. Estamos ao vivo, gente, estamos ao vivo aqui nos aparelhos, aqui no estúdio novo, a gente está numa reforma, tá? Deu uns vendaval muito forte. Então, destruiu algumas coisas, né? Então, nós estamos tentando reformar tudo novamente e ajeitar em nome do Senhor Jesus. Mas Deus continua maravilhoso, digno de toda honra e de toda glória e de toda aceitação. Bom dia para todos, bom dia para os católicos, evangélicos, espíritas, budistas. Não importa o seu credo religioso, você é livre pensador, receba aí o meu respeito, o meu carinho, o meu amor. Tá, em nome do Senhor Jesus Cristo de Nazaré, Jesus, ele manda pregar o evangelho no tempo e fora do tempo. Nós não podemos parar, nós não podemos parar de pregar o evangelho, porque quando nós paramos, o diabo não para, né? Se a gente parasse, e o diabo também, como é que tira esse PG aqui, por favor, abaixar mais um pouquinho, porque eu tenho certeza que tá alto, né? Tá não? Eu tenho certeza que o diabo, ele não para, né? Então nós não podemos parar. Nós não podemos parar. Enquanto nós estamos parados, a multidão de almas está sendo ceifada por ele, e nós somos cobrados por isso. Nós temos uma missão. Não viemos para a terra só para enriquecer. Não. Você veio para a terra para uma missão. E quando você não leva essa missão a sério, Deus, ele ceifa o que é dele. Deus, ele leva o que é dele. Todos nós temos uma missão. Todos nós. Tem gente que não liga para isso, né? Por isso que tem gente que morre com 20 anos, 30 anos, 50 anos, 60 anos, ou menos um pouco. A Bíblia diz que o homem vive 70 até 80, um pouco a mais. Você tem que entender que você tem uma missão para com Deus aqui na terra. Você tem uma missão aqui na terra para cumprir essa missão. E quando você não entende essa missão, aí você passa a fazer o desejo do seu coração, a vontade do seu coração. E aí o porquê que entra aí a ira. Porque Deus vê que você não está sendo um filho para cumprir com aquilo que Deus fez você. Você tem que entender, Deus, o que é que eu tenho para fazer nessa terra? Você tem uma missão. Você foi feito para uma missão. Lembra de Adão e Eva? Adão e Eva foram feitos para um projeto. Eles foram feitos para um projeto na terra. Só que ao passar do tempo, eles passaram não dar ouvido para esse projeto. Eles passaram ao tempo, começaram um ficar para um lado e o outro para o outro lado.

E o diabo começou agora traçar um plano para destruí-los, para ceifá-los. Veja, enquanto Adão ficava dormindo, Eva começava a passear pelo jardim sozinho. E o diabo, ele sabe como pegar uma pessoa. Satanás sabe, porque ele sabe quando você está saindo dos planos que Deus tem para você. Você começa a sair do foco. Você começa a olhar para as coisas do mundo, e o diabo, ele tem um poder de te encantar. Ele tem um poder de enfeitiçar você. Ele tem um poder de fazer você cair, Satanás. Se você não estiver firme com Deus, em oração, em jejum, fazendo votos no altar, você vai ser um alvo rápido. Você vai ser uma presa muito rápido. É igual uma sucuri, quando pega uma presa. Quando a sucuri ela pega uma presa, eu nasci na beira do rio, e eu sou pescador, nasci na beira do rio. E quando a sucuri pegava uma capivara, eu ficava olhando ela com aquela capivara.

E ela ficava trocendo aquela presa, enrolando aquela presa devagarinho, e a cabeça dela ficava em cima da presa, olhando para os olhos daquela presa. E ela sabia quando a sua presa estava começando a morrer, porque os olhos dela já começavam a revirar. E a sucuri sabia que logo logo ela estaria no estômago dela. Satanás, ele sabe te pegar. A macumba, ela só entra quando você dá brecha. A feitiçaria, as obras do mal, a inveja, ela entra na sua vida? Sim, claro que entra, se você tiver brecha, se você não estiver fechado as portas para esses espíritos. Quem fecha a porta não é Deus, quem fecha essas portas somos nós. Eu nunca vi Deus fechar as portas de nossas casas físicas. Somos nós que quando vamos dormir ou vamos deitar, nós fechamos todas as janelas. Eita, Jesus grandão, hein? Hã? Nós fechamos as janelas, fechamos as portas, não é verdade? Deus, ele não vai fazer nada na sua vida que você não queira. Deus, ele não vai fechar o seu corpo. Não vai. Quem vai fechar o seu corpo é você. Como que negócio é esse de fechar o meu corpo, o apóstolo, o bispo, o pastor? Como é que eu vou fechar o meu corpo? É começando a obedecer a palavra de Deus. Quer ver na Bíblia? Eu fecho o meu corpo quando eu começo a cumprir os mandamentos de Deus, para que o Senhor veja que eu mereça a proteção dos anjos, porque os anjos do Senhor só andam acampados em volta dos que o temem. Como que você vai ter anjos de Deus para acampá-los em volta sua? Veja que o presidente do Brasil, ou qualquer um senador, ou qualquer um prefeito de uma cidade grande, eles têm o seu segurança, não é verdade? Porque eles merecem o seu segurança, porque eles estão pagando. Mas eu tenho que pagar a Deus, ou apóstolo, ou bispo, para que o Senhor coloque anjos? Não, eu tenho que cumprir os mandamentos do Senhor. Eu não tenho que pagar a Deus nada, porque eu não tenho condição de pagar a Deus. A única condição que eu tenho é de servir a Deus, é de obedecer os seus mandamentos, para que Deus ache em mim graça e coloque em mim os anjos. Porque se não tiver os anjos na sua vida, os anjos do diabo vão acabar com sua vida, vai acabar com sua família, vai deixar você pobre, miserável, vai deixar você em cima de uma cama cheia de câncer, cheio de caroços. É isso que o principado da Pérsia, ele quer fazer. Se você não teme a Deus, como é que você vai vencer o diabo? A Bíblia diz, o temor do Senhor é a causa de nós não sermos consumidos do temor de Deus. Quem não tem um temor de Deus, vive pecando, desobedecendo os mandamentos. Como você vê muitas pessoas zombando, escarnecendo do reino de Deus, e daqui a pouco você vê essas pessoas sendo ceifadas, porque todos têm começo, meio e fim. Só que a vida daqueles que são ímpios, que zombam dos mandamentos de Deus, eles logo logo são abreviados seus anos de vida e morrem em uma situação caótica. Porque quem não teme a Deus, quem não serve a Deus, só tem uma vida. Quem teme a Deus e serve a Deus tem duas vidas. Qual a duas vidas que o Senhor está falando? Quem teme a Deus, quem obedece a Deus, o pastor, o bispo, o apóstolo? O Senhor pode me explicar

0: relacionado a essa vida? Sim, nós temos uma vida aqui. Mas quem serve a Deus e quem obedece a Deus tem uma segunda vida, que é morar nas mansões celestial, que é morar no céu, que é uma segunda vida. Quem não serve a Deus, quem zomba de Deus, quem escarnece dos mandamentos, só tem uma vida, só que depois que morre, vai para o Hades. E ali é a segunda morte, é a morte sem volta. Essa pessoa não terá mais vida, não terá mais paz, não terá as bênçãos do Senhor sobre a vida dela. Por quê? Porque essa pessoa, ela não obedeceu os mandamentos de Deus. Agora voltamos para o primeiro pilastra que nós estava falando, da pessoa que ela não tem o temor do Senhor, e ela vai ser consumida por toda maldição, por toda peste. Olha, tem macumba que não é feita para você, sabia disso? Nós estamos falando agora na primeira pilastra que nós estávamos falando, do corpo fechado. Do corpo, quando a pessoa fecha o corpo dela. Quem fecha o corpo dela não é Deus, é você. Deus, ele vai fazer a parte dele, eu faço a minha. Eu não gosto da igreja, eu não vou na igreja, mas eu gosto do celular, né? É uma internet o dia todo. Não é pecado você ter uma internet, não é pecado você ter uma televisão para assistir. Não é pecado você assistir um jogo de futebol. O pecado é você trocar as coisas de Deus pelas coisas do mundo, que não leva a nada. Porque diz a Bíblia, e a Bíblia não mente, porque eu creio na Bíblia de Gênesis, Apocalipse. Eu creio que ela é inspirada. Assim como você crê no seu prato de comida, que vai encher sua barriga, eu creio na Bíblia que ela vai me abastecer o espírito. Aí você troca as coisas de Deus pelas coisas do mundo. Aí você quebrou uma aliança. Você quebrou um mandamento. Quebrando um mandamento, quebra todos os outros. Lembra quando a Bíblia diz, Jesus, o próprio Jesus, em Mateus capítulo 6, versículo 36, buscai primeiramente o seu reino e a sua justiça, e as demais coisas vos serão acrescentadas. Você lembra disso? Você lembra disso? Hã? Você entende o que eu estou falando, meu irmão? É, se alguém estiver me ouvindo aí, vem aqui por gentileza no estúdio, para tirar esse trem aqui, por favor. Eu não estou gostando desses fundos aqui, não. Tá? Em nome do Senhor Jesus de Nazaré. É, por gentileza. Eu não sei muito mexer nesse trem aqui, irmão. Tá? Eu não sei muito mexer nesse trem aqui, não. Deixa eu ver aqui que eu tiro esse trem aqui. Deixa eu ver que... Isso, tirei esse trem, é um estoque velho. Eu não sei para que é um estoque velho, feio, né? Eu não sei. Eu gosto de pregar a palavra. A palavra de Deus, ela é limpa, ela é pura, ela já é o efeito. Não precisa de efeito nenhum em cima da palavra de Deus. Não precisa, tá? Então veja bem, veja, escute bem o que eu estou falando para vós misseis, para vossa excelência, para você, meu amigo, que tem, que é um advogado, que é uma professora, que é um diretor, que é um deputado federal, que é isso, que é aquilo. Olha, Deus, ele não olha para isso. Deus, ele não olha para o seu diploma. Os homens olham para o diploma, porém, Deus vê todo mundo igual. Deus vê todo mundo igual. Coloca um fundo mesmo de verdade aqui para mim, por favor, filha. Por gentileza, então veja bem, Deus ele não olha para você e vê, ah, mas essa pessoa tem dois diplomas, ela é advogada, ela é doutor, isso é por isso que eu vou salvar ela, porque ela é bem estudada, ela tem um grau de instrução lá em cima. Não, Deus não olha para isso. Deus ele olha para o coração. Deus ele olha para o coração, aqui acabou aqui, ó. Acho que eu mudei aqui de novo aqui, tá? E Deus ele olha para o coração, e eu te provo isso nas escrituras sagradas. Deus não olha para que você fala bonito, fala feio. Deus tampouco olha isso. Isso aí encanta os homens. Ah, esse cara fala bonito, esse cara fala isso, essa mulher fala isso, fala aquilo, etc, etc, etc. Isso aí encanta, né? Só que Deus, tá bom, obrigado. Só que Deus não olha para isso. Deus não olha para palavras bonitas. Deus ele olha para a pessoa, ainda que seja um desdentado, um arrupiado, um cabeludo, uma pessoa que ninguém dá nada por ele, um ruivo, um baixinho, igual Davi, né? Que ninguém dava nada por ele. Mas tinha um coração segundo o coração de Deus, que fazia vontade de Deus.
1: Oi, filha.
2: Você
0: entendeu?
1: Qual o seu nome?
0: Ele fazia vontade de Deus.
1: Beatriz, o que aconteceu, filha?
2: Eu peguei.
0: Aí quando chega aqui, não repete. Aí volta de novo.

0: Ah, você pegou água então, do mês passado.
1: Deus, ele não molha.
2: Peguei, daí eu tava com o nome no CEPROC.
1: Você tem que estudar.
2: Anos, eu tinha comprado um carrinho.
1: Sim, claro que você hoje, quanto mais você estuda, mais você vai ter um emprego melhor.
2: Só faltou uma parcela, eu não consegui.
1: Não consegui pagar.
2: Não, daí eu falei assim, nossa, agora tá uma bola de neve. Daí eu conversei, negociei.
1: Eu sou a favor da pessoa que trabalha.
2: Daí depois que eu tomei essa água, daí eu falei assim, Deus, abre a minha mente, que eu vou conversar e Deus vai agir.
1: Mas eu tenho meu trabalho por fora da obra.
2: Aí a conta que negociou era R$187,00.
1: Você não sabe,
2: aqui, ó,
1: conseguiu pagar a loucura que nós passamos na obra de Deus.
2: Mas aí eu consegui por R$39,00.
1: Tanto façamos a obra de Deus, como também trabalhamos. Tem pessoas que dizem, eu não posso ir à igreja porque eu trabalho. Ah, aí você tá gozando da minha cara, né? Porque eu trabalho. Eu tenho meus trabalhos, a minha esposa me ajuda no meu trabalho. E também nós fazemos a obra de Deus. Nós não trocamos as coisas do mundo pelas coisas de Deus, não. Por quê? Seria ingrato eu não reconhecer que Deus é quem me deu tudo. Foi Deus que me deu tudo que eu tenho hoje. Deus me deu as minhas habilidades. Deus me deu as minhas inteligência. Deus, ele me dá o fôlego de vida. Deus, ele me dá a força para vencer, para andar, ou não é? Quantas pessoas gostaria de andar e não tem as pernas mais? Quantas pessoas gostaria de falar, mas não consegue falar? Você vê que não é dela. Se fosse dela, ela estava falando. Mas é de Deus. É Deus que dá, é Deus que tira. Como é que eu posso ser ingrato com meu Deus? Como é que eu posso não lembrar de meu Deus? Como é que eu posso ser tão ingrato? E olha que tem gente ingrata que você faz tudo por ela. Que você faz tudo por ela. E no final ela fala mal de você. Ela rejeita você. Só que a Bíblia diz que os ingratos não vão longe. Os ingratos vão de mal a pior. Deus, ele quer que você seja grato e agradecido por tudo aquilo que ele tem feito na sua vida, especialmente por pessoas boas, que esteve do seu lado, que ensinou você. Deus, ele quer que você seja grato, sim. Esse dinheiro que você tem, foi Deus que deu para você. Ah, mas não deixa eu trabalhar não. Ah, é? E se Deus não te dá saúde? É? Agora você quer que tudo caia do céu de mão beijada para você, sem nenhum sacrifício, sem nenhuma lágrima? Hã? Você quer que Deus venha te dar tudo e você ficar aí debaixo da casa sem fazer nada? Você quer que os peixes saiam do mar e venham para sua biqueira, para sua casa, sem você fazer nada? Levanta, sacode a poeira, rapaz, parece ser preguiçoso. Levanta. Tu acha que Deus vai te dar alguma coisa porque tu é crente, porque tu é católico, porque tu é espírita, porque tu é budista? Hã? Deus não vai te dar nada se você não plantou. A chuva, quando ela vem, todo mundo que plantou, católico, evangélico, espírita, budista, colhe o que planta, porque a chuva vem para todos. Agora, se você é evangélico, se você é católico, se você é espírita, se você é budista, se você não tem nada plantado, a chuva vai vir, mas só vai dar ser mato. Agora, se você trabalha, se você corre, se você busca, pode ter certeza que a bênção vai chegar na sua vida. Lembra daquele paralítico que estava na frente do tanque de Betesda? Há 38 anos, ele estava lá. Ele saía de sua casa há 38 anos, tentando entrar naquele tanque, mas não conseguia, porque quando ele ia entrar, entrava outro primeiro do que ele, e era curado. Mas de repente, um dia, chegou o dia dele, porque ele estava ali. Um dia chegou Jesus ali, ele estava lá, e Jesus disse, por que tu não entra lá? Jesus falou com ele, ó, por que tu não entra lá no tanque, rapaz? Aí ele disse, Senhor, tu não está vendo que eu sou paralítico, rapaz? Quando eu vou, já tem outro no meu lugar, porque eles têm perna, e eu sou sem perna. O Senhor Jesus disse aqui para ele, então levanta, pega o teu leito, coloca sobre os seus ombros e vai, porque tu está curado agora. Imediatamente o homem se levantou, se recuperou e foi curado. Por que que ele foi curado? Porque ele estava na porta. Agora você não busca Deus, e você quer que Deus faça para você. Você acha que você é mais importante do que os outros? Você acha que você é mais importante do que eu? Porque eu trabalho 24 horas e durmo pouco, eu durmo 2 horas por noite, estudo a madrugada toda, busco a noite toda, porque eu tenho, além de ter a minha empresa, eu tenho a igreja para cuidar, eu durmo pouco, viajo muito, atendo meu telefone 24 horas por dia, atendendo pessoas daqui, pessoas dali, atendo uma ovelhinha que precisa de mim, uma ovelhinha que precisa de ajuda, eu atendo ela com o maior carinho. E você que está aí, você disse que não tem tempo para Deus, cuidado, o teu dia deve estar chegando, amado. Acorda, levanta a tua cabeça, Porque o dia mal chega, vai chegar.

todos. Agora, o dia mal só entra na sua vida porque tem portas abertas, tu está de corpo aberto. Essa macumba só entra na sua vida porque tem corpo aberto. Essa macumba não foi feita para você, mas você passou na encruzilhada e acompanhou você, foi para dentro da sua casa, porque você estava sendo imã das coisas ruins. Mas você pode abandonar essas coisas ruins, tendo tempo para Deus, buscando o Senhor em primeiro lugar, e a sua justiça e as demais coisas vos serão acrescentadas na sua vida. Você pode fazer a diferença na sua casa, você pode fazer a diferença na sua família, mas como é que você vai fazer a diferença na sua casa, na sua família, sozinho? Lembra, você sem Deus, você não é nada. Sem Deus você não pode vencer. Para de inventar conversa mole. Para de ficar inventando historinha da carochinha. Para de ficar inventando desculpa para você mesmo. Para de mentir para você mesmo. E a Bíblia diz que o mentiroso não entrará no reino do céu. A Bíblia diz que nenhum mentiroso, nenhum enganador, nenhum ladrão, nenhum afeminado, nenhum bêbado entrará no reino dos céus. Quer ver na Bíblia em Apocalipse? Como é que você quer entrar no reino do céu? Como é que você quer vencer essa bolha? Atravessar essa bolha que você continua fazendo a mesma coisa que você está fazendo? Vamos mudar. Vamos começar a ir para a igreja, buscar o poder de Deus, fechar o nosso corpo. Vamos começar a nos lavar, nos purificar. Vamos trocar essas vestes. Vamos trocar essas vestes velhas, rasgadas. Vamos trocar esse sapato velho. Vamos cortar esse cabelo. Vamos abaixar essa barba. Vamos colocar um anel no nosso dedo. Vamos ter um churrasco. Vamos ter uma festa. Mas para isso é necessário o filho pródigo voltar para a casa do pai. Você, meu amigo, que está afastado do Senhor, não espere Deus ir até você. É você que tem que voltar à casa do pai. Talvez você está esperando Deus vem até a mim. Deus não vai até você, porque foi você que saiu da presença dele. Você conhece os mandamentos, você conhece a palavra na profundidade. Ah, meu irmão, você está pedindo uma coisa que é você que tem que buscar. Filho pródigo disse, quando ele estava comendo com os porcos, ele jogou tudo fora. E ele disse, voltarei para a casa do meu pai, de onde eu não tinha saído, de onde eu nunca deveria ter saído. E falarei para ele, Senhor, meu pai, me recebe pelo menos como jornaleiro na tua casa, na casa do meu pai. Lembra disso. Deus quer que você pare de ser infantil, pare de ser criança, seja um adulto. Por isso que Deus, nós não damos carro na mão dos nossos filhos. Eu tenho 3 crianças, eu não daria a chave do meu carro. Meu filho dirigiu o meu carro, porque ele não sabe dirigir, ele não tem carteira. O Davi Lucas, que tem 6 anos de idade, e olha que ele quer, ele pede para mim, papai, me deixa dirigir o carro. Meu filho, você não pode, você tem 6 anos de idade, você não tem carteira, você vai bater no primeiro poste. Como é que Deus vai dar uma benção para você, que você ainda continua criança, chorando pelo pirulito, emburrado? Qualquer coisinha que alguém fala para você, você fica parecendo uma criança, gritando, chateado. Paulo diz, olha, quando eu era menino, eu fazia coisa de menino, mas agora eu faço coisa de adulto. Tem pessoas que qualquer coisinha fica chateado. Pare, olha para o Novo Horizonte, olha para o alto, olha para o teu socorro. Deus está dizendo, eu quero ajudar a fechar o teu corpo, mas você só fecha o seu corpo quando você começar a obedecer os meus mandamentos. Deuteronômio capítulo 28, eu friso muito isso aqui, se atentamente ouvires a voz do Senhor teu Deus, e tendo cuidado de guardar, ó, e tendo o cuidado de guardar todos os seus mandamentos, então virá o Senhor teu Deus, e te abençoará sobre toda a nação da terra. Está entendendo? Quando você começa a obedecer a palavra de Deus, você começa a tirar tempo para Deus. Você não tem tempo para tomar banho? Você não tem tempo para ir no banheiro? Você não tem tempo para trabalhar? Por que você não tira tempo para Deus? É porque Deus ainda não é importante. É por isso que o mal, você ganha dinheiro, mas sai pela uma mão, entra pela uma mão e sai pela outra. Você não consegue enriquecer, não consegue prosperar, porque você não pensa no reino de Deus. Você não pensa de ganhar almas para Ele. E lembra, voltando aqui, na primeira pilastra que eu falei, lembra? Que Deus te fez no ventre da tua mãe, e o diabo não te matou no ventre da tua mãe por causa de uma missão. Você tem uma missão aqui na terra,
Qual é a missão? Ah, a missão é de eu casar, de eu ter muitos filhos, é isso, é de eu procriar, só isso, isso, conversa mole, né? Só isso aí não. A primeira missão é de adorar a Deus. Volta na primeira pilastra novamente. Quando Deus fez Adão e Eva, lembra que eu falei? Vou voltar de novo. Deus fez

0: não é ruim. Vá vendo. Tem gente colocando culpa em Deus. Ah, mas Deus é isso, Deus faz isso, Deus me coloca em prova. É mentira. Somos nós que caçamos sarna para se coçar. Lembra disso? Vamos. Quando Deus fez o Adão e Eva, antes de fazer Adão e Eva, ele fez o jardim do Éden. E ele fez tudo o que é bom. Porque Deus, ele seria o Deus mais egoísta, o Deus mais difícil e ruim. Se ele mora aonde tem trono de ouro, asfalto de ouro, tudo que é bom tem no céu, e ele fizesse para Adão e Eva uma desgraça, ele não fez, ele fez coisas boas imitando o céu. E ele disse: olha, Adão, tá vendo isso aqui, Adão e Eva? Ei, filhinho. Sim, senhor, papai. Tá vendo isso aqui, filho? Sim, senhor. Tô vendo, senhor. Tô vendo, papai. Tô vendo. Eu não sei que esse negócio aqui entra aqui. Eu não sei que coisa aqui que fica entrando aqui direto aqui, esse negócio aqui, gente. É complicado, né? É Deus na causa, né? Deixa eu ver aqui. Esse, os computadores normal, eu tô no notebook aqui que só deu na causa. Depressão, angústia, doenças de causas. Eu não consigo pegar aqui, não. Então, isso me tira até a...
1: Quer dizer que a senhora tava com a dor no pé, minha filha?
2: Tava noite.
0: Oh, se alguém estiver me ouvindo aí, por gentileza, tira isso aqui, por favor. Por gentileza. Em nome de Jesus, tá bom? Se alguém estiver me ouvindo aí, por favor. Não me deixa só no estúdio aqui, não, por favor. Eles me deixam no estúdio e vai embora, vaza. Eu não sei mexer com esse negócio aqui. Eu sou burro de computador, irmão. Eu sou da roça, caipirão. Eu dou graças a Deus pelo o dom que Deus me deu de falar. Porque aos 12 anos eu não falava, eu era gago. A língua era pregada, né? É. Por favor, tira isso aqui, por favor. É uma coisa que só deu na causa. Ai, Jesus. Tá, então veja que eu estou pregando aqui, saia. As coisas de Deus, ela vem fluindo. É igual uma rocha. Se alguém tampar, a água para, né? A água para. Tá? Em nome de Jesus, tira tudo, por favor. Pode tirar tudo, tá passando uma coisa atrás da outra. Pode tirar tudo, deixa sem fundo. Por favor, deixa sem fundo. Isso, glória a Deus, né? Deixa sem fundo. Importante é a palavra, não é música. Música não muda a vida de ninguém. Se mudasse a vida das pessoas na igreja, estava tudo abençoado, né? Música não muda a vida de ninguém. O que muda é a palavra que nos educa, é a palavra que nos ensina, é a palavra que nos limpa. João 15, versículo 3, tá bom? Então veja bem, Deus, ele fez o jardim do Éden e colocou Adão e Eva e disse: olha, e colocou regra. Veja que Deus colocou regra. Tem regra, você não quer regra na sua vida. Você quer fazer as coisas do seu jeito, é por isso que dá errado e depois não reclama. Existe regra. Tudo existe regra, tudo existe limites. Você está entendendo? Você não pode fazer uma casa sem planta. Você não pode fazer um galpão sem uma planta, sem um engenheiro. Está entendendo? Ah, mas eu não tenho dinheiro, então não faça. É melhor não fazer, porque vai dar errado. Vai cair em cima de vocês e vai matar. Então espere ganhar o dinheiro primeiro. Espere as coisas fazer por etapa. Não queira atropelar, não queira passar o carro na frente dos bois. Está entendendo? Então Deus fez tudo e disse: Adão, Eva, está vendo tudo isso aqui é de vocês. Vocês podem comer, vocês podem. Esses animais, eu fiz tudinho aqui. Vocês vão colocar o nome nos animais para vocês não ficarem sem fazer nada. Vocês vão colocar o nome nos animais, porque não, vocês vão ficar sem fazer nada. Então eu fiz aqui o boi, a vaca, eu fiz isso, eu fiz aquilo, eu fiz o jacaré, eu fiz isso, vocês vão colocar nome. Aí um dia depois que ele fez tudo, ele estava parado, né? Estava parado, etc. E Adão ficou dormindo e Eva saiu. Mas Deus tinha colocado o limite para eles não comer do fruto da árvore. Veja que o diabo, ele sabe do que é proibido. E o diabo, ele vai querer te dar o que é proibido. Porque se você fizer aquilo que é proibido, vai vir o filho do pecado, e o filho do pecado irá te matar. Porque diz a Bíblia que o salário do pecado é a morte, mas o dom gratuito de Deus é a vida eterna. Se você teimar, e se você fizer, você pode até fazer, você pode até se deliciar, mas depois, meu irmão, será o preço muito alto na sua vida. Eva começou a andar, Eva começou

começou a andar cantando, né? E a serpente, o diabo, se transformou em uma cobra, porque eles falavam com os animais, eles tinham poder de falar com o leão. Bom dia, leão! Bom dia! Oh, tudo bem? Como é que está a senhora? Ela passava e dava bom dia para a zebra. Bom dia, zebra! Bom dia, Eva! Tudo bem, querida? Ele dava bom dia ao beija-flor, o beija-flor falava com Eva e tudo. E um dia, ela viu algo diferente, que foi aquela árvore. Hein? Ela tinha tudo, mas se encantou pela coisa da árvore. Por aquilo que Deus colocou limites. E ela começou a olhar. Ela começou a passar e olhar para aquela árvore bonita, aquelas frutas bonitas, né? E o diabo viu, porque o diabo não pode forçar você a fazer uma coisa que você não quer, igual Deus. A Bíblia diz que nem tudo é o diabo. Tem pessoas que colocam a culpa no sem vergonha, no pilantra do diabo. Eu não estou defendendo o pilantrão, ele é pilantra mesmo, o bicho é sujo. Mas o diabo, ele olha para os seus desejos. Se você olha e começa a se maravilhar, aí o diabo olha para aquilo, olha para os seus olhos e vê que os seus olhos estão brilhando. Aí o diabo vai começar a entrar. Pode ter certeza que ele vai começar a entrar pela porta, o corpo que está sendo aberto. O coração começou a desejar aquilo que não era para você desejar. Vai vendo, vai vendo. Aí Eva começou a desejar aquilo, Eva começou a olhar intensamente, e a serpente e o diabo começou a ver. E o diabo se transforma em uma serpente. O diabo transforma em uma serpente e ali começa a falar com Eva, porque ela falava com os animais. E ali a serpente diz: ô, Eva, tudo bem, Eva? Tudo bem, serpente? Tudo bem, cobra? É, que cobra é coisa do diabo. Eu não gosto de cobra, irmão. Eu não gosto de cobra. E eu nunca gostei. Eu nasci na roça, mas eu nunca gostei de cobra. Bicho que anda sobre a terra é um bicho traíra. É um bicho bandido, cobra. E aí Eva começou a falar com ela e a serpente começou a entrar na cabeça dela. Cuidado com pessoas que você anda, viu? Cuidado com pessoas que você anda, que diz que é de Deus, mas é contra a Bíblia, é contra aquilo que é sagrado, contra aquilo que está na palavra. Aí tu dizima, diz: ah, para que dá dizimar? Porque diz que não precisa, não. Deus não precisa de dinheiro. Dízimo está no Velho Testamento. Olha o diabo. O diabo, ele vai usar pessoas que falam. O diabo vai usar pessoas que até andam com a Bíblia debaixo do braço, mas é contra os princípios que está na Bíblia. Está cheio de pessoas assim, está cheio de pessoas que estão dentro de uma igreja que é contra os princípios de Deus, e ainda diz que louva a Deus. O diabo louva a Deus, o diabo fala de Deus. O diabo se ajoelhou perante a Deus, quer ver na Bíblia? Hã? O diabo se ajoelhou perante a ele com aquele endemoniado de Ganarena. Que tu vem, Senhor? Que tu vem? Tu já vem me atormentar? É, o diabo, ele tem as suas estratégias. É por isso que nem todo mundo que diz que é de Deus, porque você quer ver que a pessoa é de Deus, ele obedece os mandamentos, os estatutos da palavra de Deus. Ele ama a obra, ele ama cumprir o que está na Bíblia. Quantos filhos estão na casa do pai que não obedecem os mandamentos do pai? Como é que esse filho vai ser abençoado, hein? Esse filho será diminuindo os seus anos de vida, e tudo que ele pegar não vai prosperar, porque ele é contra o pai, contra a mãe. Ele não obedece os pais. E o mandamento é honrar pai e mãe, porque aumentarão os anos de vida, acrescentarão anos de vida, e tudo que ele pega prospera. Olha com uma pessoa que diz que é filho de Deus, não obedece os mandamentos de Deus, meu irmão. Você não obedece o mandamento do seu pai. Como é que você quer se dar bem na terra? Como é que você quer prosperar? Como é que você quer ter casa boa, carro bom? Você quer se dar bem? Hã? Você pode até ter, como alguns têm, mas morre cedo, perde a vida. Uns caem de avião, outros morrem sapecados de carro. Outros, a água vem, leva tudo, destrói. Mas a Bíblia diz que o justo nascerá o sal da justiça, que 1.000 cairá ao teu lado, 10.000 à tua esquerda, porém tu não será atingido, porque tu és justo. Deus, ele olha para o justo. Deus não olha para pessoas que têm um diploma, que é isso, que é aquilo, que anda engravatado, que tem a roupona, que anda com a saiona, que anda com o cabelão. Deus não olha para isso, não. Isso aí é para você mesmo andar bem vestido, para você não andar mostrando o seu corpo. Você não tem que andar seduzindo a ninguém, não. Mas Deus não olha para as vestes. Deus, ele olha para as obras, para o caráter. Você tem que copiar o caráter de Cristo. As roupas, você tem que andar bem vestido, sim. Você que tem marido, você que tem esposa, andar bem vestido, sim, para não andar seduzindo os outros, para você não andar fazendo os outros pecar. Por que é que a Bíblia diz, a Bíblia fala que aquela mulher que seduziu Acabe, que casou com Acabe, né, Jezabel, foi seduzir Elias, com as suas coisas,

com tudo aquilo, só que ela perdeu a vida. Porque você que seduz alguém, é você que está fazendo aquele alguém pecar. Então o pecado vai ser em cima de você. O pecado vai ser cobrado de você que está seduzindo. Você está entendendo o que eu estou falando, sim ou não? Então volta para cá para a primeira pilastra que eu estou pregando sobre Eva. Eva, ela começou a dar ouvido à serpente. Ela começou a dar ouvido à serpente e a serpente começou a fazer a cabeça dela. Hã? Quantas pessoas, elas querem fazer a sua cabeça para tirar você da igreja, para tirar você dos caminhos do Senhor, mas não tira você do bar, né? Ninguém vai lá para dizer, sai desse bar aí, rapaz, né? São poucos, sai desse bar, tu tá gastando seu dinheiro todinho. Mas quando você tá dizimando, vai um monte de satanás tá dizimando na igreja, vai dizer, por que tu tá gastando teu dinheiro em igreja? Mas se você tivesse gastando dinheiro no bar, na cachaça, ninguém ia falar nada para você, não é verdade? Ninguém ia falar nada para você. Mas o diabo, ele quer impedir a sua fé. O diabo quer impedir de você carregar a cruz. O diabo quer impedir você de ter legalidade com Deus. O diabo quer impedir que você tenha obra no livro das obras. O diabo quer que você faça as coisas dele, que agrade a ele, para no final, no juízo final, você não tenha nada para ser justificado. Porque cada um será justificado pelas suas obras, lá em Apocalipse. Cada um será justificado segundo as suas obras. Que obras que você tem para o Senhor? Quantas vezes você está indo na igreja por semana? Quantas pessoas você está levando? Quantas almas você está ganhando? O que que você está fazendo para Deus, a não ser para você mesmo? Querido, o dia mau vai chegar e você está de corpo aberto. As macumbas que fazem nos terreiros de um banda que banda, está entendendo? Os trabalhos que é feito nas encruzilhadas, em cima de uma catatumba, talvez não era nem para você, mas pegou em você. Porque você não tem que ter medo do macumbeiro, não. Você não tem que ter medo do macumbeiro. Eu tenho muito amigo macumbeiro, eu tenho muitos amigos macumbeiro, muitos que nós se abraça, que eu respeito, ele me respeita, e eu prego a palavra mesmo de Deus. Eu não tenho medo do macumbeiro, eu tenho medo que eu ande com o corpo aberto, que eu não ande fazendo a vontade de Deus, porque até o vento traz um resfriado, pega a gripe em você, porque uma gripe, até uma gripezinha pode matar você, você acredita nisso? Até um mosquito, se picar você, pode matar, porque você está frágil, está fragilizado espiritualmente falando, seu corpo está fragilizado, o espírito está fraco, a carne está forte, mas o espírito está fraco, e aí ao contrário, é o espírito que tem que estar forte, porque é o espírito que é quem toma conta desse corpo, é o espírito que dá vida, o corpo não é o corpo que dá vida ao espírito, entenda isso, aí volta para Eva. Eva começa a dar ouvido à serpente, a serpente começa a dizer, Eva, por que tu não come dessa fruta? Eu já vi que tu passa olhando, teus olhos brilham, a tua boca chega em enche de água. Aí ela disse, olha, Deus falou para nós não comer desse fruto. Porque de todos os frutos podemos comer, mas dessa árvore não podemos comer. Aí sabe o que, é que a serpente fala? Ah, Eva, para com isso. E ela estava dentro da igreja, Eva, porque o jardim do Éden é uma igreja. Tem muita gente dentro da igreja que é o diabo. Tem muita gente dentro da tua casa que é o Satanás. Tem muita gente na tua casa que quer te matar, que te inveja. Tem muitas pessoas no teu trabalho. Ah, se você não buscar a proteção de Deus, eles vão vencer você, vão puxar o teu tapete. É, cuidado o que você fala no seu trabalho. Você não tem amigo, não. Cuidado o que você fala no seu trabalho. Não fale nada para ninguém, não fale mal do seu patrão, porque eles estão gravando no telefone para levar para o seu patrão, para mandar você embora. Cuidado, você não tem amigo, aqueles que batem no teu ombro não são teus amigos, não. Cuidado, vigia, eu estou aqui te alertando através do Espírito Santo de Deus, eu sou profeta de Deus. Aí, Eva começou a ouvir a serpente, e a serpente começou a dizer, olha Eva, Deus está te enganando, Eva, para com isso. É igual aquela pessoa que diz, olha, eu preciso dizimar não, dízimo ficou lá no Velho Testamento, tu está dando dízimo para pastor, tu está dando dízimo para isso, está dando dinheiro para quê, para isso e para aquilo. Mas dá esse dinheiro que tu ia dar lá na igreja para sustentar a obra, para manter almas. Dá para ele, como ele vai pegar e vai encher a cara de cachaça, ou quem sabe fumar um cigarrão de maconha desse tamanho. Dá para ele. Dá esse dinheiro para ele, que ele não vai dizer, eu não quero não. Tá entendendo? Ele vai pegar teu dinheiro e vai gastar todo lá na biqueira. Você tá entendendo? Oh, gente, eu falo sim, Senhor. Eu falo sim, tu mandou, eu falo. E pronto. Você tá entendendo? Você está entendendo o que eu estou falando? Quando o diabo, ele quer te derrubar, ele começa pelos princípios da palavra. Ele começa a fazer que você quebre os princípios da palavra. Ele começa a cavar para que você comece a tirar os olhos do princípio da palavra, da obediência, e comece a colocar os seus ouvidos para ele. Cuidado, cuidado, para que você não perca as bênçãos do Senhor. E Eva começou ali a dar ouvido. Eva começou a dar

0: O vírus chegava lá na casa de Adão, na casa do marido, chegava lá, mas, tá entendendo? Não, o segredo ela guardava para ela. Eu sempre falo que casamento não existe segredo. Eu sou casado há 30 anos. Vai fazer 33 anos que a gente se conhece. 33 anos, e tem 30 anos que eu sou casado no papel, e 3 anos que eu namorei com minha esposa. Eu namorei com minha esposa, no primeiro ano que eu namorei com ela, eu vim para Brasília, Distrito Federal, solteiro, vim para a igreja, tá? Mas com 3 anos, de 2 para 3 anos, eu fui casar com ela. Casei, trouxe ela de volta, tá entendendo? Nunca toquei no corpo da minha esposa, a não ser depois do casamento. Nós tivemos uma aliança, eu vou falar de novo. Nós tivemos um namoro, cadeira aqui, ó. Era assim. E quando dava, depois do culto, 9:30, a mãe da minha esposa chamava ela: Selma, vem deitar, minha filha. E ela ia deitar. Nós tínhamos 30 minutos ali sentado debaixo da lâmpada. Por isso que o nosso casamento é duradouro, porque foi feito com aliança, com estrutura. Tá entendendo? Ninguém tocou no outro, tá? Então veja bem, Eva chegava em casa, não falava nada pro marido, não falava nada, conversava com a serpente. E o diabo começou a trabalhar no coração de Eva, sujar o coração. Olha, o Salomão diz: guarda teu coração, porque é do teu coração que vai fluir fonte de águas vivas, que vai fluir fonte de águas maravilhosas do teu coração. Não suja o teu coração, não deixa ninguém sujar o teu coração, não. Quando alguém vier falar da igreja ou de algum pastor para você, fala para ele: irmão, por favor, irmão, fale da Bíblia para mim, fale da palavra, irmão. Pare de ficar falando das pessoas, mal das pessoas, irmão. Porque quando você começa a ouvir, vai sujar o teu coração e é você que vai se ferrar. É você que vai cair. Porque você, o seu coração está sujo. Como é que Deus vai morar em uma casa suja? Você moraria numa casa velha suja? Eu nunca vi uma pessoa alugar uma casa para, primeiramente, ela não fazer uma lavagem. Ela lava toda a casa, né? Ela lava toda a casa para poder botar as mobílias. Deus não pode morar em um coração sujo, onde tem ódio, onde tem rancor, onde tem coisas velhas. Deus quer limpar esta casa para ele entrar. Ele quer habitar dentro de você, fazer você uma pessoa cheia de saúde, alegre, feliz, realizada. Uma pessoa que vai para a igreja cantando, louvando, agradecendo a Deus. Feliz, realizada. Uma pessoa amargurada, ela não tem ânimo para nada. Porque o diabo está ali, está tramando a morte dela. Volta para Eva, volta para Eva. Eva começou agora a sair sem o marido. Eva começou a sair sozinha. E daqui a pouco, sabe o que acontece? Ela come do fruto. Aquela serpente convenceu ela, porque ela ouvia muita serpente. Amado, o que você está ouvindo? Será que você está ouvindo mais a voz de Deus ou a voz do cão? Quem você está ouvindo? Com quem você está falando? Com quem você está conversando? Será que é com pessoas de Deus de verdade, que fala de Deus, os mandamentos, que reforça sua fé? Ou você está falando com pessoas que dizem: ah, você vai fazer o que na igreja? Não precisa ir da igreja, não. A igreja tem igreja que está em todo lugar. Deus está em todo lugar. É aquela conversaiada besta. E é mentira. Deus não está em todo lugar. Deus não está em todo lugar. A Bíblia diz que os olhos de Deus passam sobre toda a terra. Mas Deus escolhe lugar para ficar. Deus não fica no lugar de que tenha bagunça. Deus não fica em um lugar que não tenha compromisso. Deus não fica em um lugar que não tem honra, não tem princípio. Deus não fica num lugar que não se obedece. O diabo fica nesses lugares. O diabo fica em um filho que desobedece os pais, que xinga os pais, que briga com os pais, que não honra princípio. O diabo está ali. Por isso que você vê casas bagunçadas, casa desunida, casamento destruído. Deus, ele quer trazer uma comunhão sobre o seu casamento, sobre a sua família. E já eu termino essa mensagem. Aguarde mais um pouquinho que eu vou orar no final por você. Então veja bem, que Eva agora come do fruto. Não aconteceu nada com ela, porque o propósito que Deus tinha não era com ela, era com Adão.
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0: Deus
1: lugares.
0: Fez Adão primeiro.
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0: Cuidado. Audiência. Quando você vai para a igreja, ainda 15. Mulher, o homem, o filho, você sozinho,
1: a igreja,
0: Deus não tem compromisso, não é com teu pai, não é com tua mãe, não é com ninguém, é com você. É com você. Deus tem compromisso, é com você, meu querido amado. Você está entendendo o que eu estou falando, sim ou não?
3: Meu Deus.
0: Então veja aqui, Satanás agora. Satanás agora. Vem aqui, entrou aqui novamente aqui, ô minha irmã. Entrou aqui, filha. Vem aqui para mim, por gentileza, aqui, que eu estou acabando a mensagem aqui. Eva chega com fruto. Chega com fruto e dá para o marido comer. E o marido, falta de noção, falta de sabedoria, como? Esqueceu o que Deus falou para ele. Está entendendo? Que Deus falou para ele que ele se comesse daquele fruto, ele morreria. E ali comeu daquele fruto. Sabe o que que acontece? Sabe o que que acontece? Ele come do fruto e morre. Ele morre na hora. Maldição chegou sobre ele, porque ele quebrou a obediência, quebrou o mandamento, ele quebrou o princípio. É o que eu falo, não é fé. Deus não está preocupado com sua fé, não. Deus não está preocupado que você faz chover, que você faz isso, que você... Deus está preocupado é que você obedeça, porque o diabo também faz coisas que até nós duvidamos. Você tem que obedecer. Se você obedecer, você vai estar perto de Deus. Você vai estar perto do Senhor. Não sei onde é que não falou. Não é, não acaba a mensagem, fica a mensagem toda picotada. Então veja aqui. Veja aqui. Adão comeu e ali apareceu o pecado. E aí Deus chegou para falar com eles às 6 da tarde. Cadê? Adão estava escondido. Porque quando alguém peca, a primeira coisa que a pessoa peca, não vai para a igreja. Vou falar de novo. A primeira coisa que a pessoa peca, ela não vai para a igreja. Ela sai da igreja. Ela sai distancia da igreja. É por isso que muitas pessoas dizem: ah, eu saí da igreja, mas não larguei Jesus. É mentira, você pecou. E aí você vai ver que os sintomas do pecado vai vir, porque o filho do pecado vai nascer. E o salário do pecado é a morte. Eu nunca vi uma pessoa que ela está na santificação, buscando a Deus, para ela sair da igreja. Ela não sai, ela fica firme. Ela quer que as outras pessoas vá para a igreja. Ela quer que as outras pessoas busquem a Deus. Ela quer que as outras pessoas sejam bondosas. Ela quer que as outras pessoas façam as coisas certas. Agora, quando a pessoa desvia do caminho, ela começa a fazer coisas erradas. Ela começa a desviar o caráter dela. Ela começa a achar tudo normal. Ah, isso é normal, né? Isso é normal. Você pode ver a pessoa que está desviada, você pode ver, tudo é normal para ela. Tudo é normal, foi igual Eva. Foi normal comer o fruto, né? Normal. Chegou e come aí, Adão. Aí, Adão, mas Deus falou para não comer, Adão. É normal, não aconteceu nada aí. Deus estava com conversa mole. E ele comeu e caiu. Amados, quando você busca Deus, Deus tem compromisso com você, não é com seu pai, não é com sua mãe, não é com ninguém, é com você. A palavra de Deus é você estar ouvindo a palavra e você tem que cumprir. Porque quando você cumpre, Deus começa a colocar anjos poderosos para te guardar, para ganhar sua família, para fazer você crescer e as pessoas verem o seu crescimento, para as pessoas crerem em você. Como é que as pessoas vão crer em você se você não cresce, se você não prospera? Deus, ele quer investir em você. É por isso que você tem que ter uma aliança com ele. Você não pode ser infiel a ele. Você tem que ser digno dessa aliança. Sua família tem que ser guardada. E é quando você cresce, quando você começa a mudar de vida, a sua família começa e vai estar em olho em você. Todo mundo vai estar em olho em você. E aí começa a dizer: rapaz, depois que esse cara foi para a igreja, a vida dele começou a mudar. Não, vamos para a igreja dele, porque a vida dele mudou. O seu testemunho tem que sair do papel. Você vai mudar de vida. Por isso que eu estou chamando você para este sábado, às 4 da tarde, aonde nós vamos estar orando por você ali, profetizando a sua vida, entregando a água e o pão. E domingo é a maior concentração de fé e milagre. A reunião da Sagrada Família. Reunião da família, aonde nós vamos estar ungindo, entregando a ceia do Senhor para a família que vai estar ali, aonde nós vamos estar ungindo a família com o sangue do cordeiro, que é o suco da alvorada, que é o sangue do cordeiro. Você vai estar levando um vidro desse sangue para você passar no umbral das portas, das vergas das portas, como se diz em Êxodo capítulo 12, que o Senhor mandou fazer esse ritual para que a família fosse protegida, fosse guardada. Você tem que fazer o que Deus manda fazer para que o seu corpo seja fechado, para que os demônios não entrem. Ai, apóstolo, eu estou na igreja há 30 anos, mas minha vida não muda. É porque você não está fazendo o que Deus manda. E talvez o seu pastor não conhece. Seu pastor conhece pregar, mas não conhece as estratégias da Bíblia. O que adianta ter uma vaca e não saber tirar o leite da vaca? Aí você vai comprar leite no mercado, tem uma vaca que dá uma lata de leite, 18 litros de leite, e você não sabe tirar o leite. Tá entendendo? O que adianta ter a Bíblia se você não sabe tirar o leite da Bíblia? E olha que a Bíblia tem que mana leite e mel. Se você souber estudar a Bíblia, se você nem estudar, meditar na Bíblia, como se diz Davi, você vai saber tirar água da rocha. Deus, ele vai começar a fazer você próspero. Deus vai começar fazer você poderoso sobre a terra. Mas você tem que saber tirar o leite. A Bíblia, ela é uma boiada. A Bíblia é coisa grande, é poderosa. A Bíblia, quem sabe meditar nela, e se você aprender com quem sabe, com quem conhece os mandamentos de Deus. Por que que Paulo ensinava Timóteo?

0: Você precisa aprender com quem sabe, com quem tem estratégia da palavra, com quem conhece o próprio Deus. Eu quero chamar você para esse domingo às 7 da noite. 7 da noite, domingo agora, dia 11. Família que estão vivendo em pé de guerra, de briga. Família que estão vivendo, filho nas drogas, no tráfico. Filhos que estão na miséria, filhos que estão presos. Nós vamos consagrar toda a sua família diante do altar. E se você tem um filho e que ainda não vá para a igreja, leve uma foto dele para mim que eu vou ungir ele. E você vai ver que Deus vai salvar ele, Deus vai libertar ele aonde ele estiver. Deus vai fazer uma obra. Apóstolo, meu marido, ele não vai para a igreja, mas meu marido é isso. Traga uma foto dele. Nós vamos ungir ele com você diante do altar. Toda a tua família vai estar diante do altar de Deus. E na oportunidade nós vamos estar entregando um vidro simbolizando o sangue de Jesus, que é o suco da uva consagrado, um cálice consagrado, para que você leve para sua família em nome do Senhor Jesus Cristo. Não dê ouvido à serpente, não dê ouvido ao diabo. Tem pessoas que é igual o diabo, tem pessoas que não gostam de você não. Tem pessoas que estão dentro da sua casa, estão perto de você, mas não gostam de você não, que não apoia a sua fé em nada, quer desviar você da sua fé, quer colocar pedra de tropeço na sua fé. Mas eu vim como profeta para te ajudar, eu vim como homem de Deus para te ajudar. Por isso que a igreja está em Tubiara, e essa igreja não foi aberta, não foi por acaso. Você não sabe o sofrimento, você não sabe a luta com essa igreja aí. Ah, meu irmão, você acha que as coisas de Deus é fácil? Não, se fosse porta larga, já estava lotada, se fosse porta larga, mas é porta estreita. A porta do céu estreita, é aqueles que querem vencer, é aqueles que querem ser próspero, mas tem que lutar, tem que sacrificar a sua vida em nome de Jesus.
1: Quer vencer e quer ser salvo depois de vencer nessa.
0: Ah, tá entendendo? Então, venha, está conosco, e na oportunidade, traga uma oferta, traga uma semente para você ajudar a obra de Deus. Ajude essa obra. Nós temos que pagar o nosso aluguel ali no dia 15, né, pastora? Que é dois salários mínimos, né? Dois salários mínimos temos que pagar. Nós temos que pagar a rádio também, que nós estamos em atraso, estamos em débito com a rádio. Vamos pagar, viu? Vamos pagar, pode ter certeza disso. Só estamos esperando vender algumas coisas para pagar. Mas graças a Deus, Deus nos deu condição. E Deus nos dará essa condição de pagar toda a rádio em nome de Jesus, porque nós não devemos nada a ninguém. E o que devemos, pagaremos. Dever não é pecado. O pecado é não pagar as dívidas. Dever não é pecado. Todo mundo deve. Até Jesus devia. Até Jesus devia. Tá? Em nome do Senhor Jesus. Ajude a obra. Você é um dizimista. Ajude a obra. Você que não é, seja um dizimista a partir de hoje. Você vai ver, dentro de pouco tempo, a sua vida vai mudar. Dentro de um ano, a sua vida vai começar a mudar. Começa a fazer coisa diferente, que vai acontecer coisa diferente na sua vida, tá bom? Apóstolo, o bispo, manda a chave Pix para mim, por gentileza. Eu quero ser dizimista dessa obra. Tudo que Deus me der, eu vou tirar a décima parte e vou investir nessa rádio, para que essa rádio não saia do ar. Essa rádio não tem um comercial, irmão. E se tiver algum comercial amanhã, é de pessoas que ajudam ela. É de pessoas que é dizimista da igreja. Tá entendendo? Se tiver algum comercial amanhã, é pessoas que são dizimistas. Não que nós não queremos, porque nós queremos que a rádio ela pague ela mesma, porque a luta é grande. A luta é grande, irmão. E nós precisamos de socorro, de ajuda para manter essa rádio. Ajude essa obra. Não deixe ela sair do ar. 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Tá entendendo? Em nome do Senhor Jesus. 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Você vai ajudar essa obra e Deus irá te abençoar em nome do Senhor Jesus. Vamos orar, minha filha. Vamos falar com Deus. Travou tudo aí, o negócio travou. Precisamos de um computador urgente, dois computadores, urgente, gente, nos ajude aí a comprar dois computadores para colocar na obra de Deus, para que a rádio não venha dar problema, tá bom? Nos ajude, em nome do Senhor Jesus, amado Deus e querido Pai. Em nome do Senhor Jesus Cristo de Nazaré, nós entramos na tua presença para orar por todos agora, por todos que estão orando, que estão buscando a tua presença. Pai amado, Pai querido, derrama a tua bênção, a tua benignidade, a tua fidelidade, derrama a tua unção sobre esta casa, sobre este comércio, que essa pessoa prospera. Visita o irmão Alceu agora também, Senhor, que tem sido uma coluna dessa obra. Abençoe, meu Deus, em nome do Senhor Jesus, a dona Zeline, meu Deus, o Júnior, meu Deus, visita, meu Deus, porque são amigos dessa rádio, são amigos dessa igreja, são pessoas que abençoam esta obra. Meu Deus, abre as portas para eles, abençoe, dê vida, aumenta os anos de vida, abençoe os filhos deles. Meu Deus, abençoe todos os patrocinadores, dizimistas ofertando esta obra, os caminhoneiros, abençoe os católicos, abençoe os espíritas, abençoe todos em nome do Senhor Jesus Cristo. Eu te peço, meu Pai, meu Deus, em nome de Jesus, andamos na fé, andamos obedecendo o teu ID, meu Deus, a tua palavra. Oh, meu Deus, favorece o teu reino, favorece a tua obra, manda um socorro, meu Deus, nós te pedimos, meu Pai. Abençoe, meu Deus, que as portas se abram para vender as coisas, meu Deus, em nome de Jesus Cristo. Oh, Senhor, tu sabes que nós precisamos. Abençoe agora, abençoe esse irmão que está me ouvindo, Senhor, esse irmão que entrou ontem aqui, meu Deus do céu, e até ligou ontem, meu Deus, pedindo o WhatsApp, Senhor, lá de Centralina. Abençoe eles, em nome do Senhor Jesus Cristo de Nazaré. O Senhor é Deus forte, Deus poderoso. Família da Marisa, que Deus abençoe, lá de Centralina, meu Deus, abençoe os novos ouvintes que estão entrando, meu Deus, em nome do Senhor Jesus Cristo. Prospera, muda a sorte, abra as comportas, Senhor, sare as feridas, dê ânimo, dê saúde, arranca todo mal, todo desânimo, que o Senhor faça uma obra grande. Consagra esta água, quando essa pessoa beber desta água, ela seja ricamente, abundantemente abençoada, em nome do Pai, do Filho e do Espírito Santo. Em nome de Jesus, beba da água que eu vou beber agora da minha, em nome do Senhor Jesus Cristo de Nazaré. Graças a Deus, querido, nós vamos ficando por aqui e a qualquer momento estaremos voltando. Lembre, desistir jamais, avançar sempre, e lembre, com Deus poderemos todas as coisas, em nome do Senhor Jesus Cristo. Está difícil hoje, mas amanhã pode estar fácil, não desista. Deus abençoe, Deus te guarde, em nome do Senhor Jesus. O meu beijo todo especial para vocês.

0: batizado.
1: E agora ele também se batizou,
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3: Qual milagre a senhora tem para contar?
4: Onze e 29.

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1: Não ajunteis tesouros na terra, onde a traça e a ferrugem tudo consomem, e onde os ladrões minam e roubam. Mas ajuntai tesouros no céu, onde nem a traça nem a ferrugem consomem, e onde os ladrões não minam nem roubam. Porque onde estiver o vosso tesouro, aí estará também o vosso coração. Não julgueis, para que não sejais julgados. Porque com o juízo com que julgardes sereis julgados, e com a medida com que tiverdes medido vos hão de medir a vós. E por que reparas tu no argueiro que está no olho do teu irmão, e não vês a trave que está no teu olho? Ou como dirás a teu irmão: deixa-me tirar o argueiro do teu olho, estando uma trave no teu olho?

0: Hipócrita, tira primeiro a trave do teu olho e então cuidarás em tirar o argueiro do olho do teu irmão. Pedi e dar-se-vos-á. Buscai e encontrareis. Batei e abrir-se-vos-á. Porque aquele que pede, recebe. E o que busca, encontra. E ao que bate, abrir-se-lhe-á. E qual de entre vós é o homem que, pedindo-lhe pão o seu filho, lhe dará uma pedra? E pedindo-lhe peixe, lhe dará uma serpente? Se vós, pois, sendo maus, sabeis dar boas coisas aos vossos filhos, quanto mais vosso Pai, que está nos céus, dará bens aos que lhe pedirem. Portanto, tudo o que vós quereis que os homens vos façam, fazei-lo também vós, porque esta é a lei e os profetas. Entrai pela porta estreita, porque larga é a porta e espaçoso o caminho que conduz à perdição, e muitos são os que entram por ela. E porque estreita é a porta e apertado o caminho que leva à vida, e poucos há que a encontrem. Acautelai-vos, porém, dos falsos profetas, que vêm até vós vestidos como ovelhas, mas interiormente são lobos devoradores. Por seus frutos os conhecereis. Porventura, colhem-se uvas dos espinheiros ou figos dos abrolhos? Não pode a árvore boa dar maus frutos, nem a árvore má dar frutos bons. Toda árvore que não dá bom fruto corta-se e lança-se no fogo. Portanto, pelos seus frutos os conhecereis. Nem todo o que me diz, Senhor, Senhor, entrará no reino dos céus, mas aquele que faz a vontade de meu Pai, que está nos céus. Muitos me dirão naquele dia, Senhor, Senhor, não profetizamos nós em teu nome, e em teu nome não expulsamos demônios, e em teu nome não fizemos muitas maravilhas? Então lhes direi abertamente, nunca vos conheci. Apartai-vos de mim, vós que praticais a iniquidade. Todo aquele, pois, que escuta estas minhas palavras e as pratica, assemelhá-lo-ei ao homem prudente que edificou a sua casa sobre a rocha. E desceu a chuva, e correram rios, e assopraram ventos, e combateram aquela casa, e não caiu, porque estava edificada sobre a rocha. E aquele que ouve estas minhas palavras e não as cumpre, compará-lo-ei ao homem insensato que edificou a sua casa sobre a areia, e desceu a chuva, e correram rios, e assopraram ventos, e combateram aquela casa, e caiu, e foi grande a sua queda.
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1: Eu tava com muita dor de cabeça, vim passando mal pra desmaiar. E eu tava com muita dor nas costas. E foi eu passar lá e minha dor
2: sumiu. Sumiu. Professora, entrou aqui cheio de problema. Cheia de dor. Mas quando o nosso apóstolo tocou em você com o outro, o que aconteceu?
3: As dores.
2: Sumiu?
3: Sumiu.
2: Não tá sentindo mais nada?
1: Não.
2: Eita, glória a Deus.

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0: Santo Espírito, desce como fogo. Santo Espírito,
1: diga,
0: incendeia, incendeia.
1: Vamos queimar por ele, vamos queimar por ele.

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0: Meio-dia e 25.
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2: A mão estava quebrada, voltou agora, voltou normal. Meu Deus, meu Senhor, meu Deus.
3: Parou, estava quebrada, quebrou.
2: Tava quebrada, meu filho, não podia fechar a mão. Fecha a mão aí, vai. Gente, da glória que eu vou! Ele está aqui! Ele está aqui! Eita, meu Deus!
3: Mas
2: qual o seu nome?
3: Divaldo.
2: Sou Divaldo. Quanto tempo essa mão estava assim, meu filho?
3: Tá com uns 4 meses. Eu quebrei mexendo num cavalo na fazenda. Mas...
2: É!
3: Já tava pra parar o serviço, que tudo quanto é coisa vinha em cima, não aguentava.
2: Ah, e agora o senhor sentiu que a mão...
3: Agora eu tô... Hoje eu vim pra cá, eu fui pegar o sabonete pra tomar mãe, pegou na mão, já foi desistir da viagem, agora já demais. Eu falei, mas eu vou assim mesmo. Aí tem uma irmã que ligou, você vai vir? Eu falei, eu tô pronto pra ir. Só que eu tinha deixado um dinheiro pra trazer pra oferta aqui, aquele dinheiro evaporou, já não achei aquele dinheiro em casa. Mas eu, agora eu senti, minha mão tá boa.
2: Tá curada! Ele curou na hora, meu irmão, um milagre atrás do outro.
3: Eu tô muito feliz.
2: Eu te disse que Jeová tá aqui.
3: Eu tô muito feliz de estar aqui, mas vocês aqui, que eu não mereço estar aqui, mas eu tô feliz, porque eu...

0: Achei o lugar certo da minha vida.
1: Oh, glória a Deus. Oh, glória a Deus.
2: Quando Deus trata em milagre, quando Deus trata em resposta dele.
0: Não tem nem explicação para falar para vocês o que está passando.
1: Meu Deus, tá emocionado, irmão.
0: Demais, eu ia mais uma casa, como eu sozinho, eu ia mais uma casa, o cabo de vassoura
1: pega. Pega aqui, pega aqui, pega aqui. Pega com a mão, vai. Pega com a mão, vai. Pega aí, vai. Isso, isso, isso, Satanás. Tá queimado. Dá glória a Deus aí. Meu Deus.
0: Em nome de Jesus, eu tô curado, em nome de Jesus. Eu fui curado aqui dentro, é um milagre uma coisa dessa. Então, eles mandavam eu ir médico, eu falava, não vou ir médico, porque eles vão enfaixar. Eu não podia enfaixar, porque meu serviço é mexer com animal, como eu vou enfaixar a mão, né? Aí eu vou trabalhar amanhã ao normal, o normal, em nome de Jesus, primeiramente.
3: O que aconteceu na vida da minha irmã?
4: Tava com muita dor nas pernas, os pés bem inchados. E aí eu cheguei aqui na hora da oração, eu tava sentindo muita ânsia de vômito também. Aí a obreira veio e botou a mão na minha cabeça, eu caí aqui. E, nossa, foi assim um refrigério muito grande, que na hora que eu levantei da oração, eu já não tô sentindo mais nada, nada, nada, nada, nenhuma dor.
3: O diabo caiu, mas quando a senhora levantou, o diabo ficou no chão e a senhora se levantou para a honra e glória do nome de Jesus.
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6: Meio-dia e 28.

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1: Qual o nome do irmão?
2: Telson.
1: Irmão?
2: Telson.
1: Telso. Irmão Telso, o que aconteceu, meu filho?
2: Faz 3 anos e meio que eu tenho uma marca nas minhas costas e um caroço. E passei por 3 biópsias, frequentei uma igreja evangélica durante 3 anos, fazendo ungindo, nada. Médico nenhum descobriu. Olha o caroço, procura o caroço aqui.
1: Sumiu! Sumiu! Sumiu! Desapareceu! O senhor veio na terça-feira passada.
2: Terça-feira passada você pulou. Eu não dormi a noite. Começou a ferroar do pé das costas, na ponta do dedo, coçando. Parecia uma formiga dentro na minha pele. Eu passei a noite quase em branco. Tanto coceira, até na ponta do pé. E hoje, não tenho...
1: Desapareceu!
2: Ontem eu estava na casa da minha namorada. Ela olhou nas minhas costas e falou assim: amor, cadê o caroço das suas costas? Aí eu passei a mão e não vi.
1: Só ele é digno de glória! 3 anos em uma igreja, 3 anos sendo ungido.
2: 3 anos sendo ungido.
1: Não acontecia nada.
2: 3 biópsias, aqui na Esperança, um em Maringá, doutor particular. O médico falava assim: ó, não acha nada.
1: Isso aqui é forte. Gente, eu coloquei a minha mão, tava um caroção. Eu coloquei a minha mão, ele disse no final: bispo, coloca a tua mão aqui. Porque eu estou sofrendo, queima, sente, coça bastante. E eu coloquei a minha mão e determinei um milagre em nome do Senhor Jesus Cristo. E Deus assim o abençoou. Diga glória a Deus. Irmão, Deus é contigo, varão. É o que Deus ele faz. Vai em paz, varão de guerra. Eita, Jeová.
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1: Meio-dia e 49.
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0: 1:03.
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2: Eu peguei um carnezinho sem condições nenhuma. E eu falei, eu quero pagar, né? Eu quero cumprir.
3: Quero honrar a Deus.
2: Quero me honrar, né? Aí eu falei, de qualquer jeito, e sempre acreditando nas palavras, né?
3: Na fé, pela fé.
2: Do profeta de Deus. Eu falei, eu quero testemunhar também. Aí, bispo, eu fui no banco. Aí, na minha conta, tava lá R$557.
3: Não sabe de onde veio.
2: Não sei, eu nem
3: não
2: sabia.
3: Tinha para receber.
2: Não.
3: E a senhora pegou o carnezinho e quando foi ver a conta do banco foi surpreendida por qual valor?
2: R$557. Eu nem sabia desse dinheiro.
3: Meu Deus, isso é provisão de Deus. Igreja, aplauda. Deus está se mostrando para você que mediante uma atitude de fé tua, a tua história será mudada.
4: O que que aconteceu, filhão?
5: Sexta-feira, eu tava com uma dor muito forte na minha barriga, que eu nem quase consegui trabalhar a sexta. Aí, a hora que eu cheguei em casa, eu falei assim, vou pra igreja, Deus vai me curar, vou buscar o meu milagre. Quando eu cheguei aqui, que eu passei pelo esconderijo do Altíssimo, a dor ficou ali, porque graças a Deus, até agora.
4: Passou do outro lado, sumiu a dor.
5: Sumiu, até agora não voltou mais nada.
4: Passando debaixo do esconderijo ali, ó. Deus tirou, minha filha.
5: Tirou, eu tava sentada aqui, aquela dor, sabe, aquela dor se apertando assim. Eu falei, Senhor, tem misericórdia, eu passei por ali.
4: Ainda bem que já faz no começo do culto, né, de sexta-feira, não é? Já faço no começo, isso foi Deus que me passou. No começo, porque a pessoa chega aqui doente, chega de macumbada, já deixa tudo lá em nome do Senhor Jesus. Tá livre, minha filha?
5: Graças a Deus, ainda minha mãe falou bem assim, nossa, vai pra igreja, ainda tá com essa dor, eu falei assim, tá repreendido, Satanás, mas você vai ficar lá, porque eu creio em Deus que eu sirvo.
4: Amém, aplauda o nome do Senhor Jesus de Nazaré.
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1: Esse homem tem o que, filha?
2: Ele tem problema no fígado, no baço, no pulmão. E ficou internado. E depois que ele saiu do hospital, dia 17, de lá pra cá, ele nunca mais passou a dor de cabeça dele.
1: Meu Deus.
2: Ele já foi internado 4 vezes em hospitais diferentes. E não passou, não descobrem o que ele tem. Novamente, a gente vai voltar essa semana procurando outros médicos e fazendo outros exames para ver se descobre.
1: Quanto tempo está com isso aí?
2: Está um mês.
1: Um mês. E está só
2: piorando,
1: né?
2: Ele perdeu a memória, ficou sem memória uns dias.
1: Meu Deus.
2: E não está mais conseguindo enxergar nem ouvir direito.
1: O que, que o diabo faz com uma pessoa, não é verdade? Qual é o nome dele?
2: Antônio.
1: Antônio. Amém. Tira o pano da cabeça dele. Antônio.
3: Oi.
1: Jesus está te chamando. Levanta.
3: Ó, vai levantar?
2: É.
1: Alá, blaçaia. Levanta, Antônio. Jesus te chama. Aleluia, ele está aqui. Antônio.
3: Oi.
1: Vem cá. Vem cá, me dá um abraço. Vem cá. Pois o Senhor te cura hoje. O Senhor te volta à memória, filho, hoje. O Senhor te limpa. Em nome de Jesus. Qual o seu nome?
3: Antônio.
1: Vem cá. Deus é nessa obra.
4: Então, Antônio, você tem quantos anos?
3: 52 anos.
4: 52 anos?
3: Isso.
1: Glória a Deus! Vem cá, seu Antônio. Anda aqui, sozinho. Anda. Pai, Filho e Espírito Santo, anda. Anda! Deus faz milagre nessa hora! Estava no colchão! Você é o que dele, filha? Vem cá. Eu te disse que o final do culto sempre é maravilhoso. Diga glória a Deus.
2: Glória a Deus.
1: Ele não andava?
2: Só com a gente.
1: É. Só com vocês arrastando ele.
2: Segurando,
1: é.
2: Puxando.
1: É.
2: Ou na cadeira de rodas.
1: Não escutava nada.
2: Não.
1: Vai escutar a partir de hoje, tá?
3: Estamos em Maringá, na igreja.
1: Filha! O médico falou que ele perdeu a memória, foi?
2: Perdeu.
1: Perdeu a audição?
2: Perdeu. Não reconhecia ninguém.
1: Perdeu a força das pernas?
2: Não sabia, mas movimento nenhum.
1: É. Ah, vem cá, vem cá. Eu sou desafiante. Seu Antônio tá novinho. Novinho. Seu Antônio. Ó, um, dois, dá um pulinho assim. Vai. Vai.

0: seu Antônio. Anda lá, vai. Vai, seu Antônio. Firme, seu Antônio. Ah! Firme, seu Antônio! Ai, Tadeus!
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4: 1:18.
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0: Ele expulsa os demônios por Beelzebú, príncipe dos demônios.
1: Todo o reino dividido contra si mesmo será assolado. E a casa dividida contra si mesma cairá. E se também Satanás está dividido contra si mesmo, como subsistirá o seu reino? Pois dizeis que eu expulso os demônios por Beelzebú. E se eu expulso os demônios por Beelzebú, por quem os expulsam vossos filhos? Eles, pois, serão os vossos juízes. Mas se eu expulso os demônios pelo dedo de Deus, certamente a vós é chegado o reino de Deus. Quando o valente guarda, armado, a sua casa, em segurança está tudo quanto tem. Mas sobrevindo outro, mais valente do que ele, vencendo, tira-lhe toda a sua armadura em que confiava e reparte os seus despojos. Quem não é comigo é contra mim. E quem comigo não ajunta, espalha.

0: Quando o espírito imundo tem saído do homem, anda por lugares secos, buscando repouso. E não o achando, diz: tornarei para minha casa de onde saí. E chegando, acha-a varrida e adornada. Então vai e leva consigo outros 7 espíritos piores do que ele. E entrando, habitam ali. E o último estado desse homem é pior do que o primeiro. Portanto, eu vos digo, todo o pecado e blasfêmia se perdoará aos homens. Mas a blasfêmia contra o Espírito não será perdoada aos homens. E se qualquer disser alguma palavra contra o Filho do Homem, ser-lhe-á perdoado. Mas se alguém falar contra o Espírito Santo, não lhe será perdoado, nem neste século, nem no futuro. Ou fazei a árvore boa e o seu fruto bom, ou fazei a árvore má e o seu fruto mau, porque pelo fruto se conhece a árvore. Raça de víboras! Como podeis vós dizer boas coisas sendo maus? Pois do que há em abundância no coração, disso fala a boca. O homem bom tira boas coisas do bom tesouro do seu coração. E o homem mau, do mau tesouro, tira coisas más. Mas eu vos digo que de toda a palavra ociosa que os homens disserem, hão de dar conta no dia do juízo. Porque por tuas palavras serás justificado, e por tuas palavras serás condenado.
1: Mestre, quiséramos ver da tua parte algum sinal.
0: Uma geração má e adúltera pede um sinal. Porém, não se lhe dará outro sinal, senão o do profeta Jonas. Pois, como Jonas esteve 3 dias e 3 noites no ventre da baleia, assim estará o Filho do Homem 3 dias e 3 noites no seio da terra. Os ninivitas ressurgirão no juízo com esta geração e a condenarão, porque se arrependeram com a pregação de Jonas, e eis que está aqui quem é mais do que Jonas. A rainha do meio-dia se levantará no dia do juízo com esta geração e a condenará, porque veio dos confins da terra para ouvir a sabedoria de Salomão. E eis que está aqui quem é maior do que Salomão.

0: 1:30.
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2: Milagre aqui, apóstolo, aqui, ó. Milagre aqui, ó. Aconteceu aqui, ó. Depois que comeu do pão, depois que ela comeu do pão, a dor sumiu do corpo dela.
3: Rapaz, filha, qual o nome da senhora?
4: Alaide.
3: O que a senhora estava sentindo, dona Laís, antes de comer o pão dos milagres?
4: Tá com dor no corpo.
3: Dor no corpo?
4: É, na cabeça inteira.
3: A senhora comeu, o que aconteceu?
4: Sumiu.
3: A dor sumiu?
4: Sumiu.
3: Depois que a senhora comeu o pão dos milagres?
4: É.
3: A dor sumiu?
4: Sumiu.
3: Jesus querido, aplauda o nome do Senhor Jesus Cristo. Milagre. Aleluia.
5: Milagre que
6: a paz. Estava
3: sentindo o que, serva?
5: Eu estava sentindo muita dor na coluna e dor nas pernas. Por causa que eu fiz uma cirurgia de cateterismo. E eu sinto muita dor na perna.
3: Então, eu sentia muita dor nas pernas.
5: É.
3: E agora?
5: Agora estou boa. E eu também tenho hemorragia.
3: Tinha hemorragia?
5: Tinha. Tem Deus que não tu vai.
3: Está curada.
5: Estou curada em nome de Deus.
3: Diga glória a Deus.
5: Glória a Deus.
3: A dor sumiu?
5: Sumiu.
3: Desapareceu a dor?
5: Desapareceu.
3: Ele é fiel.
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3: Conta pra mim como o senhor chegou aqui.
4: Cheguei arrebentado lá embaixo, bebida alcoólica, fumando maconha, usando cocaína.
3: Antes disso, o senhor vinha na igreja?
4: Sim.
3: E o senhor parou?
4: Isso.
3: E depois que o senhor parou de buscar a Deus, o que que aconteceu na sua vida?
4: Ah, perdi tudo, apóstolo.
3: Perdeu tudo?
4: Parei de vir, desviei de novo.
3: E aí o diabo entrou?
4: Se arandou.
3: Perdeu
4: e
3: tudo?
4: E levou pro mundão, perdi tudo. Tava quase perdendo já o casamento também. A esposa já tava pra...
3: A esposa tava quase pra ir embora?
4: Isso. Ouvi pelo rádio.
3: E o que que o senhor fez depois que o senhor ouviu a rádio?
4: Aí eu vim pra cá. Corri pro culto. Chegando aqui, né, na primeira oração, Deus já usou o senhor. Eu fui impactado. Fui tocado pelo poder de Deus e a partir daquele momento já fiquei limpo ali, já não quis saber mais de usar droga, não quis saber mais de beber, não quis saber mais de fumar e só vindo para a casa do Senhor e eu comecei a dizimar nessa casa e fazendo o propósito tudo certinho, peguei o carnê da viúva, paguei, vindo na sexta-feira, vindo no domingo, buscando a Deus e Deus foi trabalhando.
3: O senhor estava mauzão financeiramente, quebrado.
4: Quebrado.
3: Derrotado, falido.
4: Derrotado, falido.
3: É.
4: Lá embaixo mesmo. Sabe, vivendo.
3: O senhor usava tudo nas drogas, na bebida e no cigarro.
4: Exatamente. O salário mínimo, né? De R$1.200.
3: O senhor estava na lama mesmo.
4: Estava na lama.
3: O senhor estava afundado mesmo.
4: Fundo do poço, né?
3: Meu Deus do céu.
4: Só Jesus mesmo.
3: E depois daí que o senhor começou a vir, o senhor começou a ser liberto.
4: Exatamente.
3: Do primeiro culto o senhor já não sentiu mais prazer na maconha, na cocaína, na cachaça, nada mais?
4: Já não fiz uso mais, já peguei nojo. Peguei nojo.
3: Pegou nojo?
4: Peguei nojo.
3: Gente, aplauda o nome do Senhor Jesus Cristo de Nazaré. Olha que Deus forte. Olha o que Deus maravilhoso esse Deus faz. E aí, o senhor se libertou totalmente.
4: Exatamente. Eu totalmente. Fiquei limpo, né?
3: Tem quanto tempo que o senhor foi liberto? Quanto tempo?
4: 30 dias.
3: 30 dias.
4: 30 dias.
3: Tudo isso começou a acontecer no primeiro dia. Em 30 dias o senhor criou nojo da maconha, da cocaína, do cigarro, da bebida.
4: Exatamente.
3: Hoje está um novo homem.
4: Novo homem. Isso. Abandonei as mal companhias também, fui me afastando e tudo.
3: Se afastou da mal companhia.
4: Exatamente.
3: Agora deixa eu falar aqui um pouco com a esposa aqui. Vem cá, filha. É verdade, é verídico o que ele está falando, né?
5: É
3: verídico o que ele está falando. Como ele se comportava quando estava nas drogas? Como era dentro de casa?
5: Oh, meu Deus. Era terrível.
3: É?
5: Terrível. Ele fazia muito, eu chorava muito. Ixi, sofria demais, né? Ao ver ele nesse estado que ele estava.
3: Drogado, cocaína, bebida, maconha, era um inferno.
5: Não parava dentro de casa de jeito nenhum.
3: Ele não parava?
5: Só pra rua.
3: Meu Deus do céu, um demônio, Exu Andaril, tirava ele dentro de casa.
5: Uhum.
3: E aí, filhinha, a sua vida dentro de casa era um sofrimento?
5: Ah, era um sofrimento, sim, porque a gente ficava devendo, né? Às vezes não tinha nem dinheiro pra pagar, porque gastava todo o dinheiro à toa.
3: É.
5: A gente passava bem apurado assim pra pagar conta, sabe? Ele gastava dinheiro sem dó.
3: É.
5: Bebendo, eu até parei de trabalhar com... Fazer a diária, até parei. Falei, eu não vou trabalhar mais não. Você fica gastando dinheiro à toa aí com esses abençoados por aí. Eu não vou mais trabalhar, né? Daí ele gastava o dinheiro dele à toa. Ficava fumando, bebendo em bar. Saia de um bar e ia pro outro. Não
3: Ou
5: parava.
3: Seja, um inferno.
5: Um inferno.
3: Um inferno. Passou. Agora, depois que ele voltou à igreja.
5: Primeiro dia que ele veio, que foi na terça, né? Já voltou diferente pra casa.
3: Ele já voltou o quê?
5: Diferente.
3: É? No primeiro dia que ele veio aqui, já voltou diferente?
5: Voltou diferente.
3: Meu Deus do céu. Depois dali, a vida foi transformando.
5: Graças a Deus.
3: E agora, o que está acontecendo na sua vida financeira depois de 30 dias?
4: Comecei, vim aqui, aí no domingo o senhor estava pregando, aí Deus usou a vida do senhor ali, o senhor falou que tinha 5 pessoas que Deus ia providenciar algo na vida. Estava sem nada, estava, né, muito triste. E eu me levantei, o senhor fez o voto, estava fazendo um apelo do voto do candelabro. Aí Deus usou a boca
3: do candelabro.
4: Isso, Deus usou a boca do senhor e falou que Deus ia abrir uma porta. E eu me levantei e fui, peguei o voto e voltei para o meu lugar. Aí acabou a reunião, fui embora para casa, pensando como é que eu ia pagar, né? Porque eu estava quebrado, sem nada. Falei, senhor, como é que eu vou fazer para pagar esse voto? Mas eu tenho que pagar, né? Aí alguém falou no meu coração, né? Espírito Santo de Deus, falou, não, eu vou providenciar um empréstimo para você, consegui nada. Pensei, mas consegui nada, peraí. Mas esse benefício meu é bloqueado, não dá para fazer consignado. Ele é aquele BPC, né?
3: Era bloqueado, isso, não dava para fazer.
4: É, o BPC Lois, né? Prestação continuada. Quem recebe ele sabe o que eu tô falando. Ele não fazia empréstimo consignado. Aí tá, eu fui embora para casa. Aí quando passou os 5 dias, eu soube a notícia. E o presidente tinha assinado para que...
3: O empréstimo.
4: Exatamente, para todo mundo, né? Que ia poder, quem não podia fazer empréstimo consignado. Que era o benefício bloqueado, que ele estava desbloqueando.
3: Agora, calma, calma, calma, calma. O senhor estava andando a pé.
4: Exato, de bicicleta. Vinha lá...
3: De bicicleta.
4: José Richo.
3: Sujando a calça de graxa.
4: Exato, de barro.
3: E aí o senhor pegou esse empréstimo. O que que o senhor fez?
4: Aí eu...
3: Não, peguei... não, calma. Não, eu acredito que o senhor pegou esse empréstimo e investiu em cocaína, em maconha, em cigarro, em cachaça.
4: Não, não, não.
3: Você investiu em quê, meu irmão?
4: Ah, primeiramente o dízimo, né?
3: Tirei o dízimo. Primeiramente o dízimo, né? Aplauda o nome do Senhor Jesus Cristo. O devorador foi repreendido. Agora, o resto que sobrou, você fez o quê?
4: Aí eu fui lá, precisava do carro, tava vindo de bicicleta, né?
3: Tava precisando do quê?
4: Tava precisando de um carro, porque tava vindo de bicicleta, não podia trazer a esposa. Aí já tava reclamando do Senhor, né? Pedindo. Deus falou, agora vai lá e compra o carro, que eu já preparei um carro para vocês.
3: Comprou
4: o
3: carro?
4: Comprei o carro.
3: Tá vindo de carrão?
4: Isso, tô vindo de Uno ali, Uno 96.
3: 96
4: Uno a... milha.
3: Gente, quem tá andava lá de bicicleta andando no Uno 96 está criando juízo, diga glória a Deus. Aqui é assim, o drogado, a pessoa que é descabeceada vem para cá e cria juízo. Olha aí, o dinheiro que ele gastava nas drogas, hoje... Deus deu uma vitória para ele, comprou um carrinho, está andando com a esposa para a igreja, diga glória a Deus. Hoje está consertando a vida.
4: Hoje está consertando, aposto.
3: É?
4: Né? Podia nem ir no mercado fazer uma compra, agora já fui, fiz compra.
3: É verdade? Hoje vai no mercado?
5: É,
3: hoje
5: verdade.
3: Ele não vai mais na biqueira, não?
5: Não.
3: Não?
5: Não.
3: Oxi, hoje ele vai aonde? Com dinheiro?
5: É, sexta-feira passada nós saímos daqui, nós fomos comer um lanche, que fazia muitos anos que eu não ia no lanche.
3: Quer dizer, há muito tempo a senhora não ia no lanche.
5: Não.
3: Aí ele convidou a senhora para ir no lanche?
5: É, nós saímos daqui da igreja, foi lá.
3: Olha aí para você ver como Deus muda a vida da pessoa. Hoje ele já anda com a esposa que outrora andava com os falsos amigos. Quem tá entendendo?
4: Verdade.

0: Pastor. Hoje tem prazer de vir para a igreja. E agora é melhor ainda, né?
1: De carro, com a esposa.
0: Com a esposa.
1: Feliz.
0: Feliz.
1: Essa igreja tem Deus ou não tem?
0: Tem, aqui tem Deus. Então, eu falo para vocês, né, que tem raiva dessa obra. Vocês que falam mal do apóstolo, né? Como ontem, né, estava lá em casa e chegou uma tribulada e eu vim para a igreja. Começou a falar mal do senhor. Aí eu falei, mas não provaram nada, né? É tudo mentira isso aí. Né? O homem é homem de Deus, né? O homem tá lá pregando, ganhando almas. Eu sou prova viva disso, né? Tava drogado aí, viciado, né? Cocaína, fui lá e Deus me libertou. Então, Deus é naquele lugar. Deus é aqui no seu lugar.
1: Glória a Deus! Então, Deus é nessa casa. Diga graças a Deus.
0: Eu disse para ele, vem, tem que ir lá, vai lá, faz uma visita, né? Faz prova, né? Se Deus não é na vida dele. Porque eu fiz prova e confirmei. Deus é na vida dele. Deus está com ele. Deus está aqui naquele lugar. Vai lá que você vai ser também impactado pela glória de Deus. Vai ser liberto. Aí ele falou, ah, uma hora eu vou então.
1: Filho está feliz.
0: Graças a Deus.
1: A esposa está feliz.
2: Graças a Deus.
1: Vale a pena servir a Deus, né?
2: Vale a pena.
1: Hoje, nada de sair mais da igreja.
0: Não, de jeito nenhum, apóstolo.
1: Está feliz, meu filho.
0: Graças a Deus. Muito feliz, apóstolo.

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0: 2:02.
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2: A senhora pegou o projeto, foi?
3: Peguei ontem, eu tive aí ontem, peguei o projeto e a gente quer ir embora do sítio, fazendo uma casa e... Você sabe que a caixa é um pouco difícil e eu queria uma casa, um padrão grande. Aí eu peguei e falei pro meu marido, ele falou assim, ei, mas será que você fazendo esse projeto assim? Eu falei, peguei, chamei uma amiga minha, uma empresária aqui, entramos no carro, nós duas, o

0: pai teve aí, nos atendeu. Fiz o projeto, cheguei em casa 4 horas da tarde. A Caixa ligou. Inês, a sua casa foi aprovada em 500 mil reais.
1: Ah! Meu Deus do céu. Minha filha, a senhora pegou o projeto ontem?
0: Ontem, eu entreguei na mão do rapaz. Eu acho que ele entregou pra você.
1: Ah,
0: né?
1: Sei.
0: E com fé, daí meu filho, você é louco, você vai? Eu falei, pô. Peguei o carro, falei pra minha amiga, ou você vai, ou você me leva, eu te pago. Eu te dou 70 reais pra você me
1: levar.
0: Ela falou, não, Inês, não precisa.
1: Meu
0: peguei,
1: pai.
0: Meu fomo, entreguei. Daí eu voltei, era 4 horas da tarde. Eu cheguei, meu marido, a Caixa ligou, aprovou pra nós fazer a nossa casa.
1: 500 mil reais a casa.
0: 500, que eu quero uma casa boa, quero que Deus me dê coisa boa.
1: Isso.
0: Eu sou trabalhadeira, eu sou guerreira.
1: Isso, você merece, minha filha. Isso é que é fé, hein? Rapaz, quando a senhora pegou o projeto de manhã à tarde, a Caixa ligou pra senhora.
0: Ligou, que eu tive aí era o quê? A base de umas 3 e pouco, daí chegou aí. Aí em casa, eu cheguei, meu marido falou assim, ai, Inês, a Caixa ligou e aprovou, nós vamos fazer a casa.
1: Meu pai.
0: Você assim, tá vendo que falei, tá vendo? Falei, Deus não merece só 300 reais, não, ele merece muito mais.
1: O projeto de vida, minha irmã. Olha, se quem honrar esse projeto de vida, Deus ainda vai honrar esse ano ainda, como te honrou, e honrou tantas pessoas já.
0: Vai sim, tem uma coisa que eu quero falar pro seu. Eu vou aí, que vem, buscar o carnezinho, que eu vou pagar o dia.
1: Amém, filha. Glória a Deus. Olha, será o melhor ano da tua vida em 2019, sem falar esse ano ainda, hein? Que já começou, Deus te honrar.
0: Começou sim, vai honrar vocês, a igreja de vocês.
1: Amém, filha. Meio milhão de reais.
0: Meio milhão, que eu quero casa boa, eu quero, eu sou lutadora, eu trabalho.
1: Eita.
0: Minha mão cheia de calo no meio da roça.
1: Tô falando que Deus abençoe os humildes, que é fiel, que obedece. Deus abençoe. Um abraço do apóstolo, da bispa Céu.
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1: Você fez um voto de 153 da pesca maravilhosa.
3: Eu fiz pela vida do meu filho. Aí eu fui trabalhar na terça-feira. Ele falou, mãe, vamos passar ali na concessionária. Eu falei, fazer o quê? Ele falou, não, eu vou comprar uma peça de uma moto. Aí eu falei, então vamos. Dali a pouco ele veio rindo. E um monte de papel com a barriga dele tava desse tamanho. Ele falou, não, mãe, acabei de tirar um carro 2012 agora.
1: Deus é fiel, é ou não é?
3: E ele abraçou o carro. No dia que ele foi, ele falou, esse que Jesus vai me dar, esse que eu quero.
1: Não, nos olhos humanos era impossível tirar o carro.
3: A bênção maior foi da minha nora. Ela tem 10 anos de casada, que é a mulher desse filho meu. Já fez de tudo para ficar grávida e não fica. O médico falou que não tinha condições de trazer os exames, tá grávida de 2 meses.
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creio que eu estou diante de uma geração que se posiciona radicalmente contra o pecado. Não, vocês não ouviram. Eu creio que eu estou diante de uma geração que se posiciona radicalmente contra o pecado.

se você faz parte dessa geração. Eu vou contar até três. E no três, nós vamos bater a nossa cabeça no teto. E você vai ter a oportunidade de dizer para todos.

0: 2:18. 2:18.
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0: 2h33.
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4: O que aconteceu?
5: Apóstolo, eu estava com uma alergia no meu pé. E aí eu vim no culto. E assistindo o culto aqui pela fé, eu fui curada, apóstolo.
4: Foi curada, da coceira.
5: Fui curada, não senti mais. Queimava assim como fogo.
4: Foi curada.
5: Fui curada.
4: Foi liberta, né, filha?
5: E eu peguei o envelope dos 300, já está aqui. E, apóstolo, eu não tinha condições. Eu fiz pela fé esse voto. E na terça-feira, eu peguei esse envelope aqui do dízimo e botei em cima do capô do carro do meu filho. Eu falei, Senhor, eu fiz o voto domingo e eu não aceito tirar o dinheiro do meu voto para poder gastar em oficina. Mas é o único filho que eu tenho, mas eu creio que o Senhor vai honrar. O Senhor vai fazer o preço menor naquela oficina. Apóstolo, Deus abençoou que eu gastei só R$70 no problema do carro do meu filho. Aí eu cheguei em casa com os 280, né? Aí quando foi à tarde, a vizinha que mora do lado comprou um artesanato meu e já completei o dinheiro. Está aqui, ó, para a honra e glória do Senhor Jesus.
4: Deus abriu a porta. Aonde abriu. A senhora não tinha, mas pegou pela fé.
5: Sim.
4: Levou da sua mão direita. Diga
5: glória
4: a fé.
5: A fé
4: remove
5: montanhas.
4: Diga,
5: a obediência
4: enriquece quem obedece. Aplauda o nome do Senhor Jesus bem forte. A paz, minha irmã.
6: A paz, irmão.
4: Qual o nome da senhora?
6: Dirce.
4: A senhora tinha um cisto, filha?
6: Um cisto aqui no punho, ó. Era maior que a cabeça de um dedo aqui, ó.
4: Meu Deus do céu.
6: Aí eu vim aqui pela primeira vez num domingo. Ah. Aí quando foi na terça-feira, o cisto já tinha sumido.
4: Meu pai do céu.
6: A hora que eu cheguei na porta, o bispo estava esperando lá com o lencinho.
4: Lá na porta.
6: A hora que o bispo entregou o lencinho e orou, falou em línguas, eu encostei aqui e na terça-feira já tinha sumido.
4: Para a honra
6: e glória do Senhor.
4: Eita, poder de Deus, diga glória a Deus. Aplauda bem forte o nome do Senhor Jesus.
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0: 2h45.
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Às vezes o mundo só vê o topo da escada, mas Deus? Deus viu cada gota de suor no primeiro degrau. Ele viu quando você pensou em parar e mesmo assim continuou. Essa vitória tem nome e não é sorte, é fidelidade.

0: 3 horas. 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
4: Rapaz, filho, qual o nome do meu irmão?
5: Irmão Renato.
4: O que que aconteceu, irmão Renato?
5: É que o bispo mandou trazer os cartões de crédito. Daí eu trouxe e, graças a Deus, Deus pegou e falou que ia aumentar o limite. Era 1.400, foi para R$1.700.
4: Oxi!
5: Veio o papel na casa da minha mãe.
4: Aquele dia que eu mandei trazer os cartões de crédito.
5: Aquele dia.
4: Deus abençoou. Louvado e agradecido seja o nome de Deus!
6: O que aconteceu na sua vida?
7: Comecei a fazer a campanha do manto, eu tinha uma dor na bexiga e uma dor aqui, ó. Desse lado, tinha uma pelota. Eu já senti que aquelas dores todas sumiram, não senti mais.
4: É?
7: Sim.
6: A dor foi embora.
7: Foi, a médica me deu o remédio para mim tomar, joguei tudo pro lixo.
6: E a pelota que a senhora
7: A pelota
6: tinha?
7: sumiu e a dor na bexiga foi curada, não tem mais nada.
6: Fazendo a campanha do manto.
7: Graças a Deus, essa igreja aqui, vou falar, olha, essa igreja aqui, ó, eu nunca conheci uma igreja igual o senhor prega. Tudo que o senhor fala aqui, ó, tem que fazer, se não fazer, quem se lasca é a gente.
6: É verdade.
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0: Diz aí, Wagner.
1: Sabe nossos amigos?
0: Claro que sei.
1: Eles estão aí e vieram pra cantar com a gente.
0: Então canta
1: Falcão e Josué.
2: Obrigado, Marcos. Obrigado, Wagner. Deixa com a gente.

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1: Qual o seu nome?
2: É João.
1: Creio que vai ser curado hoje?
2: Creio.
1: Hã?
2: Creio.
1: Largue isso aí. Isso aqui que você está na mão, largue. Me dê a mão. Eu não tenho ouro nem prata, mas o que eu tenho eu te dou. Em nome de Jesus, vem. Vai dando glória aí, vai! O homem tá andando! Anda, vô, pode andar com fé! O homem que não andava! Aleluia, aleluia, meu Deus, olha como ele está andando! Qual é o seu nome?
2: João.
1: Seu João não andava desse jeito assim, não?
2: Não.
1: Hã? Só andava com esse negócio aqui?
2: Com isso aqui.
1: Agora vem, vem pra cá, vem. Em nome de Jesus, vem. Eita Deus! Ah! Tá virando sozinho, olha! Meu Deus do céu, anda, vem! O homem tá andando perfeitinho! Diga a glória a Deus! Vai lá, vai lá. O Senhor agora se vira só. Diga a glória a Deus. Vai lá, pra lá, ó, vai. Ele quer vir pra cá, então vem, então vem. Vem atrás de mim, vem. Ele tá gostando de andar, diga a glória a Deus. Ele tá gostando de andar. Eita Deus! Isso aqui quem faz é Deus, não é pecador não. Isso aqui é Deus que faz isso aqui, ó. O senhor tá andando parecendo um jovem. É casado?
2: Sou casado.
1: É senhora? Vem cá. Como é que tava ele?
3: Ah, ele não anda não, de jeito nenhum igual ele tá andando agora.
1: É verdade? Pega na mão dele, anda vocês dois. Vamos pro shopping tomar sorvete. Os dois, venha. Venha, pega aqui, anda lá. E a igreja da glória, e a igreja da glória. Olha aí o casal e vão pro shopping. Essa igreja tem unção, é ele que é digno. Toda glória e honra é dada ao meu Deus. Meu Deus, tá lindo, tá lindo. Rapaz, qual o seu nome? Qual o nome da esposa?
3: É Lúcia.
1: Dona Lúcia, como é que tá agora?
3: É, ele tá andando bem.
1: Dá de ir pro shopping, dá?
3: Dá.
1: Dá, não dá? Diga glória a Deus. Quem faz milagre não é eu, é ele. Eu sou guiado por ele, diga glória a Deus. Eu obedeço ele, é ele. Tá feliz?
2: Tô bem.
1: Então anda aí, vai lá, anda aí, vai. Eita Deus.
3: Tava sofrendo muito, irmão. Eu tava sofrendo muito com o sofrimento desse homem.
1: É? É. Vocês moram onde?
3: Santa Fé.
1: Primeiro você vem?
3: É.
1: Para de vir não, tá bom? Olha o que, é que ele tá fazendo aí. Meu Deus! Rapaz do céu! Meu pai, eu nem eu faço isso aqui, gente. Eu não faço isso. Olha o que, é que ele faz, gente. Ele fazia isso.
3: Não. Jamais. Fazia não.
1: Rapaz do céu. Você tem quantos anos?
2: Eu vou fazer 70.
1: Deus abençoe, vai lá. Aplauda o nome de Jesus.
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4: 3 e 15.
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Guardai-vos de fazer a vossa esmola diante dos homens, para serdes vistos por eles. Aliás, não tereis galardão junto de vosso Pai que está nos céus. Quando, pois, deres esmola, não faças tocar trombeta diante de ti, como fazem os hipócritas nas sinagogas e nas ruas, para serem glorificados pelos homens. Em verdade vos digo que já receberam seu galardão. E quando orares, não sejas como os hipócritas, pois se comprazem em orar em pé nas sinagogas e as esquinas das ruas, para serem vistos pelos homens. Em verdade vos digo que já receberam o seu galardão. Mas tu, quando orares, entra no teu aposento e, fechando a tua porta, ora a teu Pai que está em secreto. E teu Pai que vê em secreto te recompensará publicamente. E orando, não useis de vãs repetições como os gentios, que pensam que por muito falarem serão ouvidos. Não vos assemelheis, pois, a eles, porque vosso Pai sabe que vos é necessário antes de vós lhe pedirdes. Portanto, vós orareis assim: Pai nosso, que estás nos céus, santificado seja o teu nome. Venha o teu reino. Seja feita a tua vontade, assim na terra como no céu. O pão nosso de cada dia nos dá hoje. E perdoa-nos as nossas dívidas, assim como nós perdoamos aos nossos devedores. E não nos induza à tentação, mas livra-nos do mal. Porque teu é o reino, e o poder, e a glória para sempre.

sua casa enquanto eu existir. E Ziba lhe respondeu: ah, existiu ao meu Senhor, mas olha, que habita em Lodebar, terra de tristeza e dor, onde opera a maldade. Senhor!

pode andar. Ei, é aleijado de seus pés, mal consegue se arrastar, Senhor. Manda chamar esse homem,

0: 3:31.
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4: Você estava sentindo o quê antes de passar a mão no manto?
5: Dor na coluna.
4: Dor na coluna? E depois que o senhor tocou no manto, o que o senhor sentiu?
5: Mais nada.
4: A dor sumiu. Foi embora.
5: Foi embora.
4: É o poder de Deus. Diga glória a Deus. Está curado, meu filho?
5: Amém.
4: Vai voltar para casa feliz, né?
5: Vou.
4: Aplaudo o nome de Jesus pela vida do nosso irmão. O que está acontecendo?
6: Olha, eu e a minha mãe, a gente passou pela mesma coisa para a gente glorificar bastante o nome de Deus. Ah. Eu peguei o meu dinheiro todo do mês e guardei no banco. Ah. Daí chegou o dia de eu pagar o cartão e daí eu peguei e falei assim, meu Deus, eu tenho que levar domingo o dinheiro no da meu dízimo. Ah. Só que se eu tirar o do dízimo, vai faltar pro cartão. Então, faz a obra lá. Uhum. Aí...

0: Eu liguei lá, que não veio a fatura do cartão, pra pegar o código de barra pra ver quanto que dava.
1: Ah.
0: Meu cartão era pra ter vindo 318.
1: Era pra vir 318?
0: É.
1: E aí?
0: Veio 204.
1: Você gastou 308?
0: Eu gastei 318.
1: 318?
0: E veio 204. E sobrou o que faltava certinho pro meu dízimo. Certinho, não sobrou nem uma moeda pra mim, certinho.
1: Deus nunca vai deixar o servo dele na mão, diga a glória a Deus. Oh, Jesus! Ele é o Deus da multiplicação.
0: Tem mais, na mesma casa.
1: Na mesma casa?
0: O cartão da minha mãe sempre vem 600, 700 reais. Aí ela falou, meu Deus, eu vou dar o dinheiro do dízimo, vai faltar pro cartão também.
1: É.
0: O cartão dela veio 300 reais. A gente não deixou de comprar nada.
1: Hã?
0: A gente comprou as mesmas coisas.
1: E veio 300?
0: Veio 300 reais.
1: Está provado, quem é fiel a Deus, o devorador não consome.
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3: 3:34.

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2: Oh, meu Deus! Ei! Levanta! Tá andando! Tá andando sem a moleta! Tá andando! Vem! Anda! Oh, eu te disse que aqui acontece milagre assim de repente. Ele é o nosso pastor. Ele é o único pastor dessa igreja, Jesus. Ele é o pastor que toma de conta das ovelhas. Glória, glória, glória, glória, glória.

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0: 3h45.
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0: 3h46.
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2: Somente ouvir a tua voz, Senhor, e te obedecer, todas as bênçãos te alcançarão.

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0: espírito do mal. Em nome
1: 4 horas.
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0: aqui?
1: Tenho.
0: É, levanta o braço. Veja teus olhos. Espíritos que está no braço dela, sai. Olha pra mim, mexe o braço. Mexe o braço. Eita terra!
1: Glória, glória, Deus! Aleluia!
0: Fica de pé, igreja! Adora o nome de Deus!
1: Um caroço! Um caroço aqui! Tinha um caroço! Aqui tinha um caroço!
0: Tinha um caroço aí?
1: É, o médico falou assim que tinha que rasgar!
0: Tinha que fazer a cirurgia!
1: Que era começo de câncer!
0: E agora, cadê o caroço?
1: Não tem mais, ó!
0: Subiu o caroço aqui agora! Ele é Deus! Ele está aqui! Ele é o Senhor desta obra! Caroço que sumiu era um câncer! Hã? Meu pai do céu! Sumiu, ela não aguentava! Filho, olha pra mim!
1: Eu falei que eu vim aqui buscar a bênção! Aleluia!
0: Meu Deus! É o poderoso Deus!
1: Filha,
0: você não podia levantar o braço.
1: Não podia fazer nada dentro de casa. Porque eu levantava assim, doía aqui o pescoço. Doía tudo.
2: Aqui?
1: Era um pedaço daqui pra ver o que era que tinha aqui.
0: Já tava marcado pra senhora.
1: Tá marcado pra amanhã. Eu não tenho nada mais.
0: Sumiu! Desapareceu o caroço! Olha pra mim, levanta o braço. Não podia levantar assim, não?
1: Não.
0: Não podia levantar o braço.
1: E nem virou o pescoço pra lá.
0: Então vira agora, vira. Tá feliz, minha filha? Quem veio com ela? Quem foi?
1: Eu tô feliz, eu vim só.
0: Sozinha.
1: E Deus.
0: A senhora mora onde?
1: Eu moro em Mandaguari.
0: Mandaguari.
1: É.
0: E a senhora ouviu pelo rádio?
1: Eu não perco.

0: menino.
1: Olha aí.
0: Glória a Deus.
1: Olha aí, ó.
0: Glória. Glória a Deus, aleluia.
1: Tá curada, minha filha.
0: Tô curada.
1: Diga a Jesus, sou muito obrigado.
0: Eu não podia respirar.
1: Não podia também respirar? Gente, olha o nariz dessa mulher. Gente, cadê aqui? Amostra aqui. Olha o nariz dela. Olha o nariz dessa mulher. Ela só não podia respirar. Não
0: podia respirar por causa da dor aqui, ó. Do, aqui, o caroço.
1: O caroço do câncer.
0: É.
1: E sumiu agora.
0: E sumiu agora.
1: Filha, tá feliz?
0: Graças a Deus.
1: Hoje a senhora volta sã. Pode ir no médico que não vai dar nada.
0: É.
1: Nada.
0: Nada.
1: Tá curada, tá abençoada. Diga glória a Deus.
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3: Depois que eu comecei a vir para essa obra, eu tinha um salário de miséria, meu salário hoje é uma bênção, né? Passei a dizimar na obra. É, as coisas para mim foi mudando. Eu passei a ter um salário abençoado. A minha casa era uma casa que eu tinha vergonha de chegar, porque nem pintura tinha. Fazia 20 anos que era construída, não tinha como terminar. Reformei a minha casa, entendeu? É, o meu filho passou num concurso. A minha filha arrumou um bom emprego. Ela tinha que vir de longe para trabalhar com Maringá. Hoje, ela é casada e trabalha no mesmo lugar que ela mora. Então, Deus tem abençoado tanto a mim como a minha família. E uma das coisas também, o meu filho foi promovido, ele ganhou um presente, uma torre enorme, que ele trabalha com informática, e hoje ali na nossa região, a maior torre que tem para fornecer a internet para toda a região ali da cidade que eu moro, é a torre dele. Quando eu estava fazendo aquela campanha da corda, o Senhor me mostrou, porque a gente levava aquela cordinha.
1: Um ato profético.
3: Isso. E Deus me deu uma visão, me mostrou uma torre enorme com uma fita preta toda amarrada. E o meu filho estava para ganhar aquela torre, mas toda vez que ele ia buscar aquela torre, tinha um impedimento. Aí eu falei, meu filho, a tua torre já está lá onde você tem que colocar ela? Ele falou, não, mãe, tem alguma coisa que está amarrando. Eu falei, pois Deus me mostrou essa manhã, mas vai ser desamarrado, porque eu estou fazendo uma campanha lá na Igreja das Nações. Deus me mostrou através daquela corda que Deus ia fazer levantar alguém que levasse aquela torre lá no local. E hoje meu filho, além dele ter o trabalho dele, ele é um empresário de informática.
1: Deus tornou empresário.
3: O melhor da região que a gente mora.
1: Gente do céu, meu Pai.
3: Agora,
1: Deus tornou o teu filho.
3: Ele está trabalhando e ele é o melhor fornecedor desse tipo de trabalho, desse tipo de servidor. Então, eu tinha pedido para Deus...
1: Qual cidade?
3: Eu moro em Iguaraçu.
1: Iguaraçu. Ele é em Iguaraçu.
3: Ele é em Iguaraçu.
1: A empresa dele.
3: Iguaraçu.
1: Filha, Deus tem abençoado.
3: Amém.
1: Filha.
3: Tem abençoado tremendamente a minha casa, a minha vida e todos da minha família, da minha casa.
1: O que essa igreja hoje é para a senhora? O que, que ela é?
3: É para mim, é uma âncora. Eu não consigo mais ficar sem vir aqui.
1: É?
3: Não, não consigo. A minha família, todos, eu tenho uma filha que ela dizima aqui também, ela oferta, quer dizer, porque ela é de outro ministério.
1: É de outro ministério.
3: Mas ela tem sido também poderosamente abençoada.
1: Meu Deus, é muito, muito milagre. Diga glória a Deus.
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0: 4:16.
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0: 4:16.
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0: para o teu nome, Senhor. Pai, nós amamos a tua presença, Senhor. Nós amamos a tua presença.
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0: 5 e 3.
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3: Recebi um grande milagre.
4: Que milagre?
3: A proposta de meu filho sofreu um acidente e acabou com o carro. E ele, por glória de Jesus.
4: Meu Deus do céu, gente. Gente. Oh, meu Deus! O maior milagre! O maior milagre não é receber um carro, uma casa, é um milagre de vida. Quer dizer que o seu filho, você fez um voto, acabou com o carro, bateu, acabou com o carro, mas ele.
3: Ele só cortou dois lugarzinhos só, pequenininho.
4: Meu Deus do céu.
3: Perdeu total.
4: Meu pai, do carro depois a gente consegue 1000, é verdade ou não é? Então o filho tá lá.
3: Graças a Deus.
4: Oh, Jesus, ele é fiel. Ele é poderoso.
5: Rapaz, tudo bem?
6: Rapaz, lembra do testemunho que eu dei domingo? Que a mulher contratou eu pra ganhar R$2.000?
5: Lembro.
6: Era pra eu começar dia 16. Quando foi segunda-feira, eles são evangélicos.

0: menina que trabalhava lá não era. Foi a menina, não terminou o aviso, entregou o serviço e a mulher mandou eu começar. Quando foi domingo, eu peguei o voto da pasta. Esse voto da pasta é muito forte. Quem quiser pegar o resto da pasta, pode pegar, porque, ó...
1: Aplauda o nome de Jesus.
0: Pode pegar, porque eu vou falar para vocês. Eu peguei um para minha filha, que eu contei domingo que a minha filha foi pedida. Até eu fui pedida em casamento essa semana.
1: Meu Deus.
0: Aí, aposto, esse projeto de vida, eu vou lhe falar, é forte, ele mexeu com o diabo inteiro.
1: Eita.
0: Porque, olha, eu escrevi o meu projeto assim. Tão pouca coisa, eu não sei muito ler, né? Mas eu sei fazer conta, eu sei muita coisa.
1: Olha aqui, foi boa ela falar isso aqui, eu não sei ler. E eu tenho falado aqui que Deus tem os seus mistérios, não é para os letrados. Ela é quase analfabeta. Isso não é vergonha, porque a gente tem que falar, porque aí que o milagre é grande mesmo. Deus tirou a letrada e colocou ela para ganhar R$2.000. Você entendeu o mistério aí? É por isso que a Bíblia diz, eu posso todas as coisas no Deus que me for. Olha para mim, tu que é analfabeto, não fica infeliz não. Pode dar glória a Deus, porque se tu for fiel a Deus e amoroso com Deus, Deus vai te mostrar os tesouros escondidos para você, em nome de Jesus.
0: Aí, aposto, eu fui e comecei a trabalhar. Quando foi ontem? Tava de novo no meu WhatsApp, outra mulher me contratando.
1: Outra?
0: Outra me contratando.
1: Rapaz.
0: Aí eu peguei aquele áudio, mandei para minha patroa. Ela mandou de volta para mim. Deus, ela é fiel, você não vai me trair. Eu falei não. Aí eu fui...
1: Ela é doida, ela mandou o áudio.
0: Mandei para a mulher.
1: Rapaz, a pessoa quando está com Deus é atrevida, é ou não é? Rapaz, é por isso que eu gosto de dar vizinho. Gente que tem Deus é atrevido, não tem medo não.
0: Aí eu fui e falei assim pra essa daí, não, eu tô trabalhando. Aí ela falou, não, mas quanto que você tá ganhando lá? Aí eu falei assim pra ela, 2.000. Ela disse, vem aqui na minha casa pra nós conversar. Aí eu falei, não, não vou sair daquele de lá. Porque essa outra que me contratou, ela, isso fora que eu tenho uma empresa aberta, né?
1: A senhora agora, tem uma empresa?
0: É, aberta, de enxoval de bebê. Uhum. Agora tá as lojas tudo em cima de mim.
1: As lojas estão querendo a senhora, pra senhora fazer os enxovais.
0: É, eu não tô lhe falando que o projeto abriu assim, ó.
1: Gente do céu. Faça esse projeto de vida, faça ele. Deus vai te dar prosperidade. Aí, ó, o projeto aí sim, filho. O projeto é forte.
0: É, o projeto é 365, Deus me deu um emprego de 2.000. Esse de R$2.000, a mulher, quando eu falei para ela que ela viu o áudio da mulher que eu mandei, ela falou, você vem, segunda-feira eu vou sentar com você e conversar.
1: Entendeu o mistério? Filha, quer dizer que Deus escancarou as portas através do projeto de vida.
0: Mas escancarou. O que Deus fez na minha vida, esse salário desse mês não, mas o outro mês, o salário eu não vou tocar nele, eu vou trazer ele todinho, vou dar de oferta no altar, que eu coloquei só assim no projeto, Deus, prepara um emprego para mim. Só assim.
1: E Deus te honrou.
0: Vocês podem pegar sem medo, confiar em Deus, não no homem, confia em Deus. Que ontem vocês entregar o projeto, Deus vai abrir a porta para vocês. Do jeito que ele abriu para mim, ele vai abrir para vocês também.
1: Amém, filha? Tá feliz?
0: Eu tô muito feliz.
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3: 5:08.

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0: 5 e 17.
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0: 5 e 18.
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1: Preste atenção no que Deus tem feito através da vida do apóstolo Gerdau Costa, na Igreja das Nações da Poderosa Mão de Deus.
2: Amém. Eu quero o mais doente que está aqui. O que que ela tem? É sua mãe? O que que ela tem?
3: Ela tem...
4: nas pernas,
2: muita,
4: né?
2: Dor nas pernas, viu?
4: Isso. E... é...
3: tudo.
2: Hã?
3: Hérnia de disco.
2: Hérnia de disco.
3: Bico de papagaio.
2: Bico de papagaio.
3: De
2: o que que ela não tem?
3: Olha.
2: O que que ela não tem?
5: Saúde.
2: Saúde. O que que ela não tem?
5: Saúde.
2: Saúde.

0: possível que você só venha à casa de Deus pela dor? Pelo amor de Deus, Deus vai curar aqui, mas pelo amor de Deus, não fique em casa enrolando não. Tem gente que para vir na igreja, obrigado, viu uma doença, viu um mal sobre ele. Não estou falando que é o caso dela, mas se for necessário para Deus ganhar a tua alma, Ele vai te colocar em cima de uma cadeira de roda. Se não vem pelo amor, vai vir pela dor, mas você vem, vai vir se arrastando. Eu quero dizer que alguém na tua casa é bruto, não gosta de Deus, ele vai vir. Ele vai vir chorando, mas vai vir. Então, busque pelo amor. Há quantos anos a senhora está assim, filha?
1: Ah, já está com uns 4 anos.
0: É.
1: Andar longe não anda, só dentro.
0: Andar longe não anda, não, né? Não. As pernas travadas.
1: É, então.
0: Empurra ela para cá, traz ela para cá, traz ela para cá. Crê? Crê, minha amada?
1: Eu creio, sim.
0: Crê? Pois hoje Deus vai começar a fazer uma obra na tua vida. Você já tem quantos anos?
1: 83.
0: Não vai,
1: agora.
0: Não vai terminar o seu dia em cima de uma cadeira de roda, não vai. Não vai, porque Deus vai fazer uma obra hoje na tua vida. A senhora está sentindo dor nas pernas, no corpo?
1: É.
0: Tá? Tá?
1: Agora não.
0: Não tá não?
1: Agora não.
0: Saiu a dor?
1: Saiu.
0: Meu Deus! Meu Deus! Mas a senhora estava sentindo dor, filha? Tava?
1: É.
0: Mas a senhora só chegou perto de mim? Nem tocou em mim? Só chegou perto aqui mais ou menos 70 centímetros?
1: Aí é porque eu sempre falava, eu vou achar um filho de Deus que me leve nessa igreja, porque eu tenho fé que eu vou ser curada lá, que eu ouço todo dia o Senhor no povo.
0: Ah! A unção de Deus está transbordando nessa casa! Coloca a tua mão aqui, aqui, aqui. A outra mãozinha. A saúde do meu corpo passa para ela. A saúde que está na minha coluna, eu divido com ela. Os espíritos que estão nas pernas, no corpo, na bacia, no organismo, no sangue, na mente, na vida dela. Saia toda maldição. Essa mulher vai correr. Essa mulher, a partir de hoje, ela vai andar como nunca. O sofrimento acaba hoje. Toda maldição que foi lançada nela. Olha para cá. Abre corredor. Abre corredor. Abre corredor. Sai dela. Sai dela agora. Sai dela, Satanás. Sai dela. Isso. Sai dela. Isso. Isso. Isso. Sai dela. Exu da morte. Exu capa preta. As 7 velas que foram acendidas para matar ela, para destruir ela. Sai dela, vamos? Sai dela agora, vamos? Sai dela agora, vamos? Sai da vida dela agora. Manifesta agora. Vocês não gostam de mim. Eu odeio também vocês. Vamos. Eu tô chamando. Eu tô ordenando. A unção de Deus está comigo, Satanás. E o que está em mim, vocês não resistem. Vamos. Sofrimento. Sofrimento. Isso. Manifesta agora. Exu tranca a rua. Vamos. Em nome de Jesus. Em nome de Jesus, eu quero ela, solta ela. Solta ela. Solta ela. Os Exu que vai sair, vai para os rebeldes. Jesus disse, o que eu pedi, Ele faz. Porque o que Ele me pede também eu faço. Até sem poder eu faço. Venha para cá, deixa ela só. Pode vir. Pode vir em nome de Jesus. Pode vir, minha filha, vem. Venha para cá. Vai, anda. Anda, terra de Managassure, brecanta, labraçaia. Anda, pode andar, vó. Pode andar em nome de Jesus, diga glória a Deus. Venha, vó, anda. A vó que não andava sozinha está andando. Diga glória a Deus, vem, vó. Vem, vó, anda. Olha a mulher andando. Olha a mulher andando para a glória de Deus. Ah, anda, filha! Anda em nome de Jesus! Vem cá, vem cá! É para aqueles que não acreditam na unção na minha vida. Diga glória a Deus! Aleluia, me dá a mão, sai do corredor, vamos para cá um pouquinho, diga, vem minha filhinha para cá, eita terra, vai dando glória meu filho, vai, vamos correr, vamos lá, o que está em mim está na senhora agora, vai lá, em nome de Jesus, vai. Eita Deus, olha a glória de Deus, o que está em mim passou para ela, o que está em mim. Glória a Deus, igreja! Vai lá, vai! Vai de novo, mulher! Corre! Aqueça essas pernas! Olha a mulher andando! Tá chorando, meu pai! Tá chorando de emoção! Diga glória a Deus! A filha, cadê a filha? Cadê a filha que não queria vir à igreja? Essa daqui não queria vir. Com a vida toda enrolada, não queria vir. Toda enrolada, mas não queria vir à igreja, não é verdade?
2: Verdade.
0: Hã?
2: Verdade.
0: Não queria vir?
2: Não.
0: E olha o que Deus está fazendo aqui hoje, ó.
2: Então, um milagre.
0: Tá vendo? Tá vendo? O que Deus ele faz? Você está chorando por quê?
2: De alegria. De alegria.
0: Tá alegre?
2: Tô alegre.
0: Tá sentindo o quê?
2: Ai, eu tô sentindo muito feliz, né? Com saúde. Nossa.
0: É?
2: Tô sentindo muito feliz.
0: Quando eu te peço oferta, é para abençoar pessoas como ela, como você. Vem cá, tu não subi a escada não, né?
2: Não.
0: Então sobe essa escada, vai. Pisa na cabeça do diabo, vai. Pisa na cabeça do cão, vai. Vai, pisa na cabeça do diabo, vai. Passa para cima do santo altar. Tá feliz, ó. Como é que tá a senhora agora?
2: Ai, tô muito feliz.
0: É?
2: Tô muito feliz.
0: Valeu a pena vir aqui hoje?
2: Valeu, nossa.
0: Quantos anos a senhora não fazia isso que a senhora fez aqui hoje? Quantos anos?
2: Já faz uns 6 anos ou mais.
0: Quantos?
2: É, 6.
0: 6 anos?
2: É.
0: E a senhora não andava assim, não corria?
2: Não.
0: Não subia a escada?
2: Não, não subia.
0: A dor no seu corpo, você chegou aqui cheia de dor, chegou?
2: Cheguei.
0: Cheia de dor. Dá aguinha pra ela, pra bichinha. Pega. Deus fiel, diga glória a Deus. Tem gente que está fugindo dessa igreja por causa de oferta. Não fecha a mão para a obra dele. Dinheiro não pode curar. A senhora estava tomando remédio?
2: Tava, insulina. Tudo quanto era remédio eu tomava.
0: O quê? Tomando insulina?
2: Insulina.
0: Para quê?
2: Para diabetes.
0: Para diabetes.
2: Diabetes.
0: E o que mais?
2: Ah, e os outros também, tudo é para diabetes, porque eu sofro assim da urina, não segura a urina.
0: É.
2: Então, era muita doença, então...
0: Esteja saúde, abundante. Tá vendo? O dinheiro não cura. Ela estava tomando insulina, que quem vai mandar parar ela de tomar remédio não é eu, é o médico. Não é eu, é o médico que vai parar, que vai mandar ela parar. Não é eu, amém? O meu trabalho é espiritual, diga glória a Deus. E o médico vai chegar para ela e vai dizer, pode parar de tomar remédio, a senhora está curada. Alguma coisa aconteceu na sua vida, diga glória a Deus, amém? E agora está na hora de você ser coluna dessa obra. Veja o que Deus faz na vida de pessoas aqui, ó. Dinheiro nenhum paga isso aqui. Paga, dinheiro paga isso, vó?
2: Como?
0: Dinheiro paga isso aqui?
2: Não tem dinheiro que paga.
0: Não paga.
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1: 5:35.
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3: Esse dia estava doendo no braço, hoje estava doendo no coração.
4: O coração. E agora, meu filho, depois da oração?
3: Saiu.
4: Saiu a dor?
3: Saiu.
4: Desapareceu na hora da oração?
3: Tava tipo as agulhadas assim em mim agora.
4: Sentindo agulhada no coração.
3: É.
4: Sumiu, desapareceu. Sumiu. Aplauda o nome do Senhor bem forte, que ele é fiel.
5: Qual o nome da senhora?
6: Daiane.
5: O que a senhora chegou sentindo, minha filhinha?
6: O que eu tava sentindo era muita tristeza, né? Muita angústia. E eu pedi pra Deus pra Ele me curar, pra Ele me restaurar, pra Ele tirar de mim tudo aquilo que não é dEle, toda mágoa, pra mim ser revestida com o Espírito Santo. Eu quero o Espírito Santo, né? Eu pedi pra Ele.
5: E a senhora recebeu?
6: E eu recebi.
5: Deus tá feliz, ó! Quem recebe o Espírito Santo fica feliz! Quem recebe o Espírito Santo fica feliz! Ele é o consolador. Filhinha, você tá chorando por quê?
6: De felicidade.
5: É? Foi renovada, né? Eu vi a senhora receber o poder, o Espírito Santo te levou pra cima hoje.
6: Glória a Deus.
5: É? Tá feliz?
6: Tô feliz.
5: Valeu a pena vir, né?
6: Valeu a pena.
5: O coração tá leve.
6: Agora eu tô bem.
5: Cheio da presença
6: saiu
5: de Deus.
6: Saiu todo o peso, saiu tudo aquilo que não era de Deus na minha vida.
5: Diga obrigado, Jesus.
6: Obrigado, Jesus.
5: E a igreja aplauda bem forte. Deus abençoe a sua vida.
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1: Aconteceu esse câncer, aí foi fazendo os exames, aquele tumor, aí o médico me falou de boca cheia, é câncer. Marcou novamente, mais o beirando um mês, voltei lá, ele pegou e falou, ó, é câncer. Tá bom. Ali eu saí dali, bispo, saí aborrecido.
2: Resposta imediata.
1: Depois, poucos dias, aí marcou novamente, eu fui para um outro hospital, novamente, ele chegou lá, conferiu, falou, não, mas não tem mais nada.
3: Sumiu!
1: Sumiu através da oração do meio-dia. Quem tem que ouvir a rádio no meio-dia, sista, que às vezes a distância, mas Deus não olha a distância, porque ele estava comigo ali a par no caminhão.
3: Deus curou, aí o senhor volta lá.
1: Voltei lá, ele falou, não tem mais nada.
3: Mateu, gente, aqui tá os exames aqui, ó. Aqui tá o antes e o depois, aqui, ó, ó. Aqui, ó, tira aí, tira aí. Esse aqui é o do câncer, esse aqui é o do câncer. Ó, olha aí, ó, ó, olha, olha que Deus forte aqui, ó. Olha aí, ó, olha o que a mão poderosa de Deus faz, ó. Aí, ó, meu pai do céu, Deus te livrou da morte.
1: Graças a Deus, mas quando eu saí fora do hospital, entrou aquela alegria no meu coração, falei, tá fácil.
3: O senhor já foi pro rádio?
1: Já foi pro rádio e colocava no rádio lá, meu coração alegrou muito. Eu agradeço, porque eu não perco a oração do meio-dia, nem que for na estrada ou nem que for em casa, mas a oração, ela tem poder.
3: Eita, glória, libera!
1: Graças a Deus.
3: Limpi. A mão poderosa de Deus.
1: A mão poderosa de Deus.
3: Obrigado, Jeová.
1: Obrigado, Jesus. Tem mais. Graças a Deus, a partir de hoje, eu estou sendo dizimista aqui. Graças a Deus. Confia, nem que for pelo rádio, mas confia, porque Deus está nesse lugar. Amém?
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0: 5h47.
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0: 5h48.
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2: Eu cheguei aqui, tava com a vida destruída, né? Eu tava separado da minha esposa e tava vindo só eu e os dois menininhos gêmeos só. E ela tinha ido embora pra Sarandia, né? Tava morando em Marialva.
3: A sua esposa foi embora.
2: É. E comecei a vir aqui pra igreja. Antes eu vinha como turista, né?
3: É.
2: É, só vinha.
3: Não tinha compromisso.
2: Chegava contando a hora pra voltar embora. Era do mundo, né? Aí eu peguei e fui. Perdi tudo. Tudo que eu tinha eu perdi. Casa, tudo, os móveis, tudo destruído. E a casa tava. Tinha nada mais. Pra não falar que não tinha, só tinha a televisão lá e a geladeira, o resto tudo. E o dia que a minha esposa foi embora, ela falou assim, eu tô indo embora. Eu peguei e falei assim pra ela. Ela falou assim, você não vai falar nada? Eu falei assim, não. Ela pegou e foi embora normalmente. E eu fiquei sentado lá no sofá lá, olhando assim, como se não tivesse nada disso acontecendo, né? E ela já tinha levado uma parte das coisas embora. E nisso ela foi embora. E eu fiquei em busca, daí eu tava trabalhando numa firma, fiquei mais de duas
3: você
2: semanas.
3: Você ficou firme, vindo na igreja?
2: Isso.
3: Lembra que você mandou um áudio pra mim, que a sua esposa tinha ido embora?
2: Isso.
3: Aposto o que eu tô fazendo.
2: É,

0: até hoje. Ele mandou umas mensagens para mim, eu disse, fica firme, que Deus vai te abençoar.
1: Foi. E a partir daquele dia lá que você falou para mim assim, que o filho pródigo, né?
0: Filho pródigo volta à casa do pai.
1: Isso, e é, será melhor que a primeira, né?
0: A glória da segunda casa será maior do que a primeira.
1: Isso. Aí depois daquele dia lá, você falou assim, ah, a partir de hoje a sua vida não vai ser mais a mesma. Aí depois daquele dia eu já tinha mudado para Marialva, daí eu fui conquistando tudo de volta. Aí faltava ela. Ah. Só que o diabo...
0: E você não deixou de vir à igreja?
1: Não, não deixei. Firme. Comecei a ficar firme, firme, firme. A minha esposa veio, tava tudo mil maravilha. Ela foi embora duas vezes em seguida. Duas vezes ela foi embora sem explicação nenhuma, sem nada, sem briga, sem nada. Eu cheguei, ela tinha ido embora. Aí eu cheguei, eu falei, aí foi o dia que eu entrei na live lá, tava ao vivo, eu peguei e fui, mandei a mensagem lá, você falou assim, fica firme que ela vai voltar, e falou lá, tudo que o senhor falou depois daquele dia lá, aconteceu.
0: Porque ela tudo foi, que eu falei naquele dia pro senhor, começou a acontecer.
1: Ela aconteceu, ela voltou, e depois disso aí não foi mais embora. E nós ficamos, tá até hoje, graças a Deus.
0: Firme. Tão,
1: firme, tamo bem.
0: Só amor.
1: Só amor, graças a Deus.
0: agora fala a segunda parte. Agora vem o financeiro. Vem um financeiro que Deus está na prosperidade. Você trabalha com o quê, filho?
1: Com marmoraria.
0: Isso. Veio uma pessoa que te procurou para te financiar.
1: Foi.
0: Olha aí, ó.
1: Aí ele falou, eu já trabalhava na empreita, né? Ah. E o ex-patrão meu, eu tinha saído da firma, tinha abandonado tudo. Quando eu perdi tudo, eu saí da firma sem explicação nenhuma, eu fui embora. E nisso aí, meu patrão falou, ligou, um dia que o senhor falou aqui no domingo que alguém ia ligar, no outro dia, na segunda-feira, ele me mandou mensagem, 7h45 da manhã, falou assim, você volta que eu vou pagar a empreita para você a R$40 o metro. Ele pagava 35 mais R$20 da boca. Eu fui continuando na empreita, trabalhando para ele, né? Aí o rapaz pegou e falou para mim assim, ó, velho, você podia trabalhar para você mesmo, você vê se você... Você toma de conta da firma do cara sozinho aí, e você não valoriza, não tem valor, não tem nada, porque eu ficava, chegava cedo lá e o cara não vinha trabalhar e não avisava eu, como eu era empreiteiro, né? Aí eu peguei e falei assim, eu vou continuar um pouco aí pra ver o que, que vai dar.
0: Eu não tenho condição, isso. Não tenho dinheiro.
1: Não tenho como abrir agora. Eu até tenho umas ferramentas, mas não tenho como abrir empresa agora. Ele falou assim, ah, fala o seguinte, vê lá quanto que vai custar as suas ferramentas lá e tudo que vai precisar lá pra sua firma. Que você pode abrir a firma lá e começar a trabalhar. Eu fui correr atrás das ferramentas, foi investir R$19 mil à vista lá.
0: À vista?
1: À vista.
0: Ele pagou?
1: Pagou à vista. E eu já estou trabalhando já em Marialva.
0: A empresa tua?
1: A empresa minha. Com o nome e tudo lá na frente ali.
0: É para você dar glória a Deus.
1: Glória a Deus.
0: Eita, Jesus. Você é o Deus da prosperidade. Agora, olha para cá. Tudo isso Deus está fazendo para melhorar a vida dele, porque eu estou orando para Deus abençoar você, para você abençoar a obra. Deus vai levantar muitas pessoas pequenas aqui para colocar com uma cabeça, para que essas pessoas reconheçam que é Deus que levanta, e Deus também tem um poder de abater. Ele vai trabalhar agora para ele, daqui a pouco ele vai estar ganhando aí R$100 mil, se ele for fiel a Deus, a obra vai crescer também ou não vai? E Deus cada dia vai amar mais ele, vai investir mais nele. Daqui a pouco ele está com um monte de funcionário. Não esqueça de Deus, tá? Grave isso aqui, deixa gravado. Nunca esqueça que é Deus que está te levantando. Que é Deus que está te exaltando. E agora?
1: E aí eu fiz um lançamento de R$1.500. E a mulher tinha feito acho que uns 4 lançamentos lá já, porque ela queria pesquisar os preços para bater lá. E como eu cheguei lá, falei para ela, fui sincero com ela lá, o filho dela... Achou alguma coisa, viu alguma coisa em mim lá. E o cara fez R$1.300 pra ela. Todas as pedras, balcão de churrasqueira e tudo. Eu tinha feito R$1.500. Aí ela foi, eu tinha até apagado as mensagens que ela tinha me mandado. Eu falei assim, bicho, R$1.300, perdi R$1.500, né?
0: R$200 ela vai fazer mais barato.
1: Vai fazer com mais barato. Aí o filho dela falou assim, não mãe, ele foi sincero aquele dia lá, eu gostei das palavras dele, e vai lá e fecha com ele. Aí ela falou, mandou mensagem pra mim e falou assim, se você quiser fazer nos 1.700, você pode começar a fazer as pedras.
0: Quanto?
1: Pela 1.700. Aumentou.
0: Rapaz doce. Eita Jesus! Esse é o Deus que eu sirvo, Deus da libertação financeira. Amém, gente? Se fosse humanamente falando, ele já tinha saído, já tinha perdido. Mas quando Deus está no negócio, meu irmão, é aquilo que eu falo. Aquilo que ia dar errado, mas quando Deus está, dá certo.

0: Até o que ia dar errado na sua vida foi passar a dar certo. E aí?
1: Aí ela foi e fechou, daí ela falou assim, eu vou passar R$600 à vista pra você, e segunda-feira agora eu já vou montar o serviço dela, e é mais R$1.100 à vista. Até hoje, os clientes que entrou lá não foi nem parcelado. Tudo à vista.
0: Você pegou por
1: R$1.700.
0: Vai arrebentar, vamos ou vai?
1: E graças a Deus, todas as máquinas lá, tudo nova, foi tudo nova, as máquinas, não foi nada, a eletricidade do barracão foi tudo feita nova, que é trifásico, né? Foi feita tudo nova.
0: Aonde você tá trabalhando hoje?
1: Isso. E graças a Deus foi tudo caminhado lá, tudo certinho. Desde o começo, desde o aluguel até o eletricista, pintor, tudo que trabalhou lá, foi tudo certinho. Graças a Deus a firma tá bombando, já tem um funcionário já trabalhando para nós também.
0: Chegou com a vida arrebentada?
1: Arrebentada, sim.
0: E hoje?
1: Graças a Deus.
0: Com a vida levantada?
1: Tô levantando, graças a Deus.
0: E a esposa, como é que tá a esposa?
2: Feliz, né?
0: Tá feliz?
2: Feliz.
0: Ah, agora, um orgulho do marido?
2: Orgulho.
0: Mais ainda orgulho, tá vendo? Tá vendo como é que as coisas acontecem? Diga a glória a Deus. Agora tá feliz?
2: Tô feliz agora.
0: Não vai mais embora não, né?
2: Não.
0: Como é que tu chegou aqui? Como é que tava a tua mente? Porque tu ia embora assim de repente, de uma hora pra outra. O que que acontecia contigo?
2: Não sei, vinha na cabeça e eu ia. É. Porque antes era uma desgraça nosso casamento. Só
0: antes
2: por
0: Antes de chegar aqui na Igreja das Nações era uma desgraça.
2: Era, tudo destruído.
0: E hoje como é que tá?
2: Graças a Deus.
0: Tá bem?
2: Maravilhoso.

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1: 6 e 7.
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2: Há 3 anos ela perdeu a filha dela.
3: Ela perdeu a filha dela, tem 3 anos.
2: E ela sempre depois disso, ela pedindo: Senhor, me dê outro filho para acalentar o meu coração, para confirmar que ela não podia ter mais filho. Não podia. Aí Deus deu a bênção de...
3: Essa bênção aqui?
2: Para o Senhor apresentar no altar do Senhor como um novo...
3: Aplauda o nome de Jesus. Glória a Deus. Está emocionada, é? Está emocionada? Não podia ter filhos mais?
4: Não.
3: Mas Deus deu essa.
4: Deu.
3: Deus é fiel.
4: Muito.
3: Por isso que vale a pena a gente servir.
4: Vale.
3: Porque Ele é tudo.
4: Tudo, tudo.
3: Criancinha bonita ali, ó.
4: Tá ali, minha bênção.
3: É?
4: Minha bênção tá ali.
3: Oh, glória a Deus, amém. Paz, filha.
5: A paz, apóstolo.
3: Qual o seu nome, filha?
5: Lorena.
3: Mas, Lorena, o que que aconteceu, filha?
5: É um milagre. Eu trabalho na área da saúde, né? E trabalhei com várias pessoas doentes, com Covid. Convivi com pessoas muitos dias com Covid, que eu não estava sabendo. E graças a Deus, eu poderia ter passado para minha mãe, para o meu pai, não deixe, sabe? Isso também é um milagre que eu tenho que contar, porque eu trabalho no dia a dia com pessoas...
3: E o mal não tocou.
5: Nunca tocou, graças a Deus. E na minha família também não. E o que eu tenho que contar hoje, o que eu falei outras coisas, mas foi da milagre da pasta, da justiça.
3: Ah, da justiça divina.
5: E também um voto que a gente fez semana passada de R$70. Eu fiz, o Samuel fez, eu fiz também, ele fez o voto da pasta, cada um fez um, a gente nunca... eu dou metade da metade, não, a gente faz, cada um faz um para coisa ser em dobro, né? Uhum. A gente tinha contado aqui que a gente foi contemplado de um consórcio que a gente tinha, e a gente foi contemplado com um carro novo.
3: Novo? Zero? Novo,
5: zero.
3: O consórcio que vocês fizeram saiu?
5: Saiu.
3: E compraram um carro zero?
5: Comprado um carro zero. Só que esse carro zero, o do meu sonho, que eu queria, era uma caminhonete.
3: Ah.
5: Aí essa caminhonete, quando a gente foi ver, o valor também, ela era, a diferença era muito alta do consórcio que eu tinha. Aí, só que eu fui pela fé. Ele falou assim, ó, só que agora, se vocês pedirem esse carro agora, não vai vir agora. É um carro, até saiu o modelo 2022, ela saiu.
3: Uma caminhoneta.
5: Uma caminhoneta.
3: Ah.
5: E eu tenho um Uno, né? Tinha. Aí, o que aconteceu? Ele falou assim, não vai sair agora, vai sair daqui uns tempos. E foi indo, deu mais de 180 dias. E o milagre é que acontece, 7. Eu guardei muito bem o que vocês falaram, o número 7.

0: caminhonete. A caminhonete chegou ontem, dia 3
1: do 7.
0: Deus providenciou a diferença, que era muito alta, mas Deus providenciou. Até eu ficava, Senhor, como que eu vou ficar dando votos e votos? Eu não vou ter dinheiro para pagar essas coisas, mas Deus foi providenciando tudo.
1: Você
0: tudo.
1: Não tinha dinheiro para pagar o carro, o resto carro. Do carro. Ela estava preocupada, escuta aí,
0: isso,
1: gente.
0: Isso, mas mesmo assim, a hora que falava, quem vai? Eu vou. Fui na fé, porque se eu fosse ficar pensando se eu ia ter dinheiro para pagar, eu nunca ia dar oferta, nem nunca dar nota, mas sempre vou. Eu vou na fé.
1: Escute aí, ó.
0: E Deus foi abrindo as portas. A diferença era tão grande que, no meu ver,
1: era impossível.
0: Era impossível. Deus abriu a porta ontem, consegui essa diferença, e o meu carro velho, que tudo que a gente ia tentando, não vendia, dava, eles colocavam o meu carro lá embaixo, um valor lá embaixo, com a tabela FIPE, era a diferença muito. Falei, Senhor, eu vou sair no prejuízo. A gente pegamos ontem, o Samuel estava lá em Arapongas, que eu estava trabalhando de manhã, ele foi em Arapongas buscar o carro novo, meu pai ligou, Lorena, tem um cara que quer ver teu carro, o velho. Falei, pai, então tá, tarde eu tô aí, vou levar o carro. Só que, o que aconteceu? O meu pai e minha mãe, que ela também é agora aqui, ela também fez a sua oferta, já estou contando o milagre dela também.
1: Deixa o milagre dela, hein?
0: É que vai coincidir. É que aquela oferta de R$70 que a gente, ela queria muito comprar uma outra vaca e não achava essa vaca. Aí essa vaca apareceu, meu pai conseguiu esse
1: da
0: negócio,
1: sua mãe.
0: Da minha mãe. Eles foram buscar onde essa vaca e o cara deu um desconto tão grande que eles ganharam R$2.000.
1: Meu Deus do céu!
0: Aí o cara que veio trazer essa vaca para eles lá, conversando com meu pai, falou assim, no negócio, Nenê, tô precisando, meu pai chama Nenê, o apelido dele, tô precisando de um carro.
1: O cara falou,
0: o cara que tava
1: tudo
0: dirigindo,
1: através da vaca ali.
0: É, do frete, o que tava trazendo a vaca. Falou assim, eu tô precisando de um carro. Um carro econômico, de família, tal. Aí meu pai, minha filha tem, ligou pra mim na hora, você vem que hora? Fomos lá, aí a gente foi no sítio desse homem. O que acontece? Ele não ia dar em dinheiro. Ele ia dar em boi. E isso era um sonho que eu tinha muito tempo, que eu achava impossível, porque a minha mãe e meu pai mexem com gado, e eu nunca tinha um bezerrinho, né? Aí eu tava pensando, Senhor, como que eu vou comprar um gado, sendo que eu tenho que dar o meu carro na diferença do carro novo? Só que eu não precisei dar a diferença, porque Deus providenciou esse dinheiro.
1: Gente, é grande o que Deus... Gente, eu já entendi o testemunho dela, é forte. Deus fez além do que ela pediu, do que ela pensava. Escute aí, ó.
0: Aí meu pai falou, Zinha, ele chama de Zinha. Zinha, ele quer trocar o teu carro em 6 boi. Meu pai entende muito bem de boi. A hora que ele bate os olhos, já sabe se é bom, se não é, se vai virar touro, se não vai. Vamos lá ver, que você quer, fomos lá ver. Aí tinha 7 bois lá.
1: 7?
0: 7. E ele queria trocar só no 6. Aí o meu pai falou assim, ó... Dá os 7 que ela dá o carro. O cara falou assim, não, dá os 7 que ela leva. Ah, então tá, pode levar.
1: Jesus querido, aplauda. O ano, ele conclui no mês 7. Sim, filho, Deus deu os 7 no carro.
0: Isso, aí que aconteceu? Aí o cara já trouxe hoje os boi hoje cedo. Até eu fui lá cedo com meu pai, ajudei ele fazer cerca, tudo, eu e o Samuel. É, porque meu pai trabalha sozinho, a gente fez a cerca, os 7.
1: Já virou fazendeira. 7 boi?
0: Os 7 boi está lá. E o cara já levou meu carro, porque eu não ia ter onde pôr o carro, que não cabia na minha garagem.
1: A caminhonete grande.
0: A caminhonete era grande. Aí como que eu vou colocar o meu uninho junto com a outra caminhonete? Daí já vendeu, o cara já levou e deixou os boi lá no pasto. Olha como é que Deus é grande. 7 bois, só que quem entende, os bois valem quase R$3.000 cada um. Aí que acontece?
1: Calma! Quanto?
0: 3 mil
1: cada
0: reais.
1: Um.
0: Cada um.
1: Cada um. 7 boi, 7 vezes 3, 21 mil.
0: E eu tava triste, porque era na tabela FIPE, que o meu uno tava valendo mais ou menos esse valor. Todo mundo queria dar 13 mil, 15 mil. Meu pai falou, calma, que vai chegar do tempo de Deus. Ele não vem na igreja, mas ele fala muito de Deus. Aí ele falou, calma, que vai ser no tempo de Deus. Aí...
1: Ó, calma aí. Mas tem uma filha, tem um genro, tem uma esposa que busca. O cara tá sendo santificado lá. E aí, filha?
0: Aí... até eu não trouxe, eu trouxe o dízimo aqui ainda porque eu não vendi os bois. Meu pai falou assim, espera, filha, que daqui uns 3 meses esse boi

0: vai estar valendo o dobro. E se vocês, quanto mais você espera, ele mais vai subir, mais vai subir, mais vai subir. É isso. E era um sonho que eu sempre tinha de ter pelo menos um bezerrinho. Deus me deu
1: Deus
0: sete.
1: realizou. Não foi só um, não. Deus deu sete.
0: Deu sete.
1: Aplauda Jesus, que ele é fiel. É o que ele vai fazer na tua vida. Receba isso em nome do Senhor Jesus Cristo de Nazaré.
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4: 6:16

0: Deus. Eu sou membro de outra igreja, mas faz 5 anos que eu sofro uma bronquite, asma crônica, bronquite, me tratando e não tem condições. Aí me travou, o dia 20 de dezembro, me travou mesmo lá. Aí eu passei a noite inteira em pânico lá. Aí não tinha como ir médico mais. Daí eu peguei a oração através do rádio e dobrei meu joelho lá. Fui são na hora, eu deixei as bombas, uma bomba dessa com oxigênio ou caline. Olha, tava, deixei tudo de banda, sarei. Em nome de Jesus.
1: Deus curou, meu filho. E quantos anos o senhor estava em outra igreja? Quantos anos?
0: 5 anos. Nunca recebi uma bênção, mas recebi outra. Tá vendo? Graças a Deus. Tô sãozinho. Deixei tudo o remédio lá. E em nome de Jesus, não tô sentindo nada, nada, nada. Tô dormindo bem, graças a Deus. Tô tomando água gelada, fria. É pra provocar a bênção mesmo. Graças a Deus. Em nome de Jesus. E você de me existe de hoje em diante, patrocinador dessa igreja.
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0: 6:32.
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2: A paz, filha.
3: A paz, apóstolo.
2: O que aconteceu na vida da minha irmã?
3: Eu quero agradecer a Deus, porque aqui nessa obra eu fui curada de um câncer.
2: Aleluia, Jesus.
3: Já recebi muitos milagres aqui, eu quero contar. É, eu tenho meus filhos, ele trabalha de pedreiro, né? E eu falei assim, ó Deus, honra meus filhos, porque meus filhos estão sendo escravos do trabalho. Até 10 horas da noite eles lá trabalhando.
2: Trabalhando?
3: De pedreiro.
2: De pedreiro.
3: Aí eu trouxe a foto dele e passei no manto. Aí quando foi no meio da semana, ele chegou lá sorrindo e falou assim pra mim, mãe, eu tô indo pra Arapongas. Eu falei, mas fazer o quê? Ele falou assim, mãe, eu ganhei uma bolsa de estudar mecânica.
2: Meu pai do céu, filha.
3: Foi pelo manto.
2: A senhora foi curada de um câncer aqui.
3: Fui na curada Igreja de um Nações. Câncer.
2: A senhora tinha um câncer aonde, minha filha?
3: No seio.
2: A senhora tinha um câncer...
3: Tirei dois nódulos.
2: Dois nódulos, minha filha?
3: Um maligno e um benigno.
2: Meu pai curada.
3: Graças a
2: Aí,
3: Deus.
2: O seu filho...
3: E meu filho recebeu uma bolsa.
2: Uhum.
3: Recebeu uma bolsa de mecânico. Porque eles trabalhavam de pedreiro.
2: Você veio aqui no domingo, passou foto.
3: Passei a foto dele no manto.
2: E a porta
3: e
2: pedi se abriu.
3: A Deus que Deus honrasse eles. E Deus honrou e deu essa bolsa pra ele pra estudar mecânica.
2: Tá vendo? Ele é fiel, diga glória a Deus. E o que que aconteceu na tua vida, serva?
4: Ah, eu tenho gastrite.
2: A senhora tinha gastrite?
4: Dor na coluna.
2: Dor na coluna.
4: Aí eu levei o manto azul e coloquei na cintura, dormi a semana toda com ele.
2: Ou seja, a história sacerdotal. A senhora colocou na senhora.
4: Eu coloquei em mim e dormi a semana toda com ele. Aí fui trabalhar a segunda, quase morri de dor lá. Falei pra minha patroa que eu tava morrendo de dor. Ela falou, vou buscar um remédio. E não foi buscar um remédio. Eu profetizei que eu. Nem que eu caísse aqui, que eu sou, já sou batizada. Eu falei, mas o demônio vai ter que cair.
2: E Deus graças fez um milagre, minha filha.
4: Graças a Deus, não tô com dor mais na coluna.
2: Sumiu.
4: Tá aguentando nem mexer minha coluna.
2: Não tava aguentando nem mexer a coluna. Agora abaixa aí. Faz o que a senhora não podia fazer. Faz. Faz aí, minha filha. Vai. Isso. Aplauda o nome do Senhor, que Ele é fiel. Isso. Tá curada, minha filha.
4: Glória a Deus. Tô liberta.
2: Ele é fiel, é ou não é?
4: Ah, ele é. Viu?
2: Jeová está aqui. Diga glória a Deus.
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0: 6:34.
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3: Numa quarta-feira começou a manifestar a doença, que nem eu sabia que aconteceu, E quando foi na quinta, eu chegando na minha casa de manhã, eu fui lavar o quintal, né? Não terminei de lavar o quintal. Quando eu cheguei no portão, já não deu mais para fazer mais nada. Aí eu corri para dentro. Aí eu cheguei dentro de casa, já fui direto no banheiro. Vomitei o que tinha tudo no organismo para fora. E fui para dentro do quarto. Quando eu cheguei dentro do quarto, doeu o corpo inteiro, barriga, tudo, nada, nada. Não tinha lugar que não doesse. E eu duvidei de mim mesma. Eu falei, Senhor, dor de parto. É insuportável. Aí falei pro meu marido, procura o SAMU porque eu não aguento mais. De tanto vomitar e correr pro quarto, vomitava e corria pro quarto. Era só o sentido que eu tinha e clamando a Deus, meu Deus, o que é isso? Mas eu sabia que eu tinha pedra na vesícula. Era já para ter operado e é uma crise, né? Crise de vesícula. Quando chegou no hospital, aí não deu mais para nem esperar. Teve que ir direto e fez cirurgia de emergência. Fez cirurgia, assim, até diferente das outras cirurgias de vesícula fizeram. Porque as pedras, 51 pedras, elas se soltaram para o pâncreas, elas se soltaram para o rins, já estava descendo para o organismo inteiro. E a junta médica que me operou, com certeza foi guiada por Deus. Com certeza. Porque eu até tive medo. Quando eu olhei nas crianças, eu tive medo. Falei, meu Deus, essa mocinha vai me operar? Mas está nas tuas mãos. Guia as mãos dela. Tirou de dentro do canal do rins, fizeram raspagem no pâncreas. Por isso que eu decaí da maneira que decaí. E deu uma anemia. Fui entubada. A minha família toda se reuniram. Veio gente de Astorga, de tudo quanto é lugar. Vieram se reunir dentro do hospital e ficaram tudo desesperado. Ela vai morrer porque eu enchei de repente. Aí o médico falou pro meu marido, olha, não tem mais jeito. Aí o meu marido, tem, doutor. Tem, porque quando o homem não tem mais jeito, Deus começa. Eu tô esperando Deus começar. E ele chorava igual criança. O médico assustaram. Aí quando foi com uns 8 dias, mandaram para casa. Quando chegou em casa, eu não levantava a cabeça. Só tinha um peso na cabeça e uma fraqueza muito grande. Aí eu voltei para o hospital falar com o médico. Aí ele marcou o dia de eu voltar, eu voltei. Ele falou, não, faz 12 exames. Eu levei os 12 exames. Aí ele achou um com anemia 6.3, anemia quase profunda. Aí ele disse, não vai poder ir para casa. Vai ter que ficar internada 2 dias e tomar sangue. Tem que ficar 2 dias pelo menos. No que eu tomei sangue, a primeira bolsa de sangue me deu um choque anafilático. Deu um choque que eu ponhei os médicos tudo para correr dentro daquele hospital. Todo mundo me levou lá para a enfermaria e esperava que eu ia morrer. As mulheres no quarto disse que esperava que eu não voltava mais para o quarto da maneira que eu fiquei. Que eu tremia até os ossos. E falta de ar. Faltou o ar, como se cortasse o ar. Aí meu marido falou, você não viu nada. Depois que você saiu, deu tipo um terremoto dentro desse hospital aqui, dentro dessa ala, que nós estávamos no pavilhão 5. Dentro desse pavilhão 5 aqui, enfermeira caiu, bandeja pelo chão. Foi a hora que Deus agiu, que Deus me tirou do choque. Deu um terremoto. As enfermeiras vinham com as bandejas para ir para o quarto, derrubava a bandeja. Um homem caiu da cama por cima de duas cadeiras, esperamos que... Eles esperavam que eu não estava na hora, eles esperavam que aquele homem ia sair todo machucado. Não saiu machucado. Foi uma coisa disso... Meu marido disse que não entendeu, eu falei, mas foi espiritual. Foi o mal que saiu. Foi o mal. O anjo da morte, Deus expulsou de lá. E hoje eu estou de pé aqui para louvar o nome de Deus. Estou de pé para engrandecer o nome de Deus, que eu nunca faltei um culto aqui. O dia que eu faltei foi para ir para o hospital. E eu peço a Deus que Ele me prepare cada vez mais, porque eu

0: Ouvi coisa tremenda com vocês. E espero em Deus que Deus vai abençoar cada dia mais essa igreja. Vai levantar em nome de Jesus.
1: Deus abençoe. Pode ter certeza que a senhora vai viver muitos anos de vida ainda nessa terra com muita saúde, viu? Em nome de Jesus.

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2: 6h48.
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0: 7 e 8.
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2: A paz, filha.
3: A paz.
2: O que aconteceu?
3: Eu tava com muita dor no estômago, não tava aguentando de dor, parecia uma bola no estômago. Ao entrar dentro da igreja, a dor sumiu.
2: Já entrar dentro do santuário, a dor sumiu, minha filha.
3: Sumiu.
2: Eita, terra. Aplauda o nome do Senhor Jesus de Nazaré.
4: O que que aconteceu?
5: Tinha um caroço aqui debaixo da maxila, aí eu coloquei a toalhinha aqui, determinei, orei. Aí essa semana eu fui passar a mão aqui e não deu mais, falei, então...
4: Sumiu? Caroço desapareceu? Apareceu, essa é a toalhinha que naquele dia eu pedi para as pessoas trazer? A toalha branca?
5: Sim.
4: Meu Deus do céu, o caroço sumiu?
5: Sumiu.
4: Gente, glorifica o nome de Jesus! Ô, glória a Deus! A unção de Jeová Jireh é nesse lugar, está nesse lugar. Sabe por que nós falamos com tanta ousadia para as pessoas que vêm até essa casa de Deus buscar milagre? Porque Deus tem nos dado respaldo para isso, ó. Então quer dizer que o nódulo caroço desapareceu.
5: Apareceu.
4: Está curado.
5: Estou curado. Deixa eu falar pro pessoal aqui. Pessoal, quando você pegar a toalhinha, aprenda uma coisa. Não é a toalhinha, é unção. Quando você pegar a toalhinha, se você tiver alguma enfermidade, você coloca, né? Ela tem unção. Então você, delicadamente, você vai falar com Deus. É você e Deus. Você
4: Verdade.
5: Pode ter certeza que você tirou, Deus já curou.
4: E a unção, quando ela vem, ela liberta mesmo. Amém?
5: Amém?
4: Glória a Deus.
5: Obrigado.
4: Tá abençoado. Amém. Então glorifica a igreja, em nome de Jesus.
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1: 7:16.
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2: Sai da coluna dele. Sai das pernas dele. Agora. Espíritos da amarração. Larga a coluna dele agora. Larga as muletas. Me dê a tua mão. Dê um passo. Venha. Solte. Ande. Ande. Ele é Jeová. Ele é Jeová. Ele cura, ele restaura. Anda, porque o nosso Deus, ele faz milagre. Aplauda o nome de Deus.
3: Louvado seja Deus, louvado seja o nome do Senhor. Eis-me aqui, meu Deus e meu Pai, na presença do Senhor, recebendo essa cura do Senhor vem do céu, através dos servos, das servas do Senhor, aqui nesse ministério, pela primeira vez hoje aqui, Pai. Aleluia! Saindo da minha casa, vindo até aqui, buscar essa bênção, este milagre.
2: Aleluia, Jesus! Pela primeira vez! Pela primeira vez! Pela primeira vez. Agora, faça o que o Senhor nunca podia fazer. Abaixe, faça o que o Senhor nunca podia fazer. Pode fazer. Isso. Pode fazer. Ah! Oh, glória! Olha aí, ó! Olha o homem pulando! Da glória! Da glória! Da aleluia! Da glória! Aplauda! Aplauda de pé! Olha aí, ó! O homem que tava de boleta tá pulando! Tá pulando!
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0: abençoado através do projeto de vida.
1: A senhora pediu a cura dele no projeto de vida, foi?
2: Eu fiz dois projetos.
1: A senhora tem um projeto para a senhora e outro para ele.
2: E o outro para ele.
1: Ei, mulher vencedora, aplauda o nome do Senhor Jesus. Tá vendo aí, ó? Mulher sabe onde fica a casa. Filha, e aí?
2: Então é que ele estava com um problema de coração. Ele já tinha feito 5 cateterismos. Daí ele começou a passar mal. Aí ele foi lá no médico. Daí o médico falou assim: nossa, que você está 30% seu coração. Qualquer hora desse você pode falecer, né? Você está vivo só por Deus. Daí eu falei assim: ah, vou pegar essa pasta, vou fazer voto, né? Para ver que Deus liberta você. Eu fiz a pasta, né? Contando com ele no projeto, né? Aí eu fiz, aí outro dia ele foi no médico, o médico falou assim: deixa eu fazer seu exame. Aí ele fez o exame lá, o médico falou assim: ué, mas o que aconteceu? Seu coração tá normal, tá batendo normal, não vai precisar fazer o exame não, que ele ia fazer uma cirurgia, só que o médico falou assim: seu coração tá normal, tava só 30%, o que aconteceu? Daí eu lembrei que era a pasta que eu tinha feito.
1: O projeto de vida que a senhora fez para ele.
2: Foi.
1: Isso é poderoso!
3: Ô, bispo, eu queria dar o testemunho, propósito dos R$1.000.
1: Ao propósito dos R$1.000 que o senhor fez.
3: Isso, bispo.
1: Deus trouxe uma benção, meu irmão.
3: Trouxe uma benção muito grande, bispo. Financeira, que... viu?
1: Eita, glória!
3: Eu tô muito feliz, bispo.
1: É, meu filho?
3: Isso.
1: Hã.
3: Então, foi... já faz alguns dias, o bispo falou pela rádio que precisava de 12 pessoas, o bispo até deve lembrar, com R$1.000.
1: Certo, lembro.
3: Então, eu não tinha esse dinheiro, bispo. O que eu fiz? Eu peguei do meu limite. O Espírito Santo falou na boca do bispo.
1: Eita, Jesus.
3: Você que tem esse limite lá, é pra obra de Deus. Então eu criei. Aí eu fui lá no banco, saquei R$1.000.
1: Certo.
3: Eu peguei confiando e depositei.
1: Depositou lá, obedeceu a voz do profeta.
3: Eu obedeci a voz e confiei.
1: Isso.
3: Porque eu manifestei a minha fé, mas também...

0: Porque não
1: Isso.
0: adianta manifestar fé e não confiar, né?
1: Isso.
0: Então eu confiei e depositei na conta das nações.
1: Certo.
0: Aí a coisa começou a apertar mais, bispo. A luta começou a vir mais,
1: eu
0: até
1: sei.
0: Cortou a minha água. Só que eu confiando, falei, Deus falou na boca do profeta, Deus vai honrar. Eu
1: certo.
0: Não vou perder a minha bênção. Então, bispo, aí eu recebi meu pagamento e tinha deixado R$ 600 lá para receber no outro dia.
1: Certo.
0: Aí eu fui lá tirar esses R$ 600, tinha quase 3 vezes mais desses R$ 600.
1: Eita, meu, teu, quase 3 vezes mais, meu
0: quase
1: irmão.
0: Quase 3 vezes mais, tinha mais R$ 1.000 e pouco fora o meu R$ 600.
1: Tá vendo como a Deus não perde pro homem?
0: É, e eu quero falar pras pessoas, bispo, que estão ouvindo.
1: Amém. Então fala pros ouvintes aí, irmão, que vale a pena investir nessa obra. Fala aí, manda um recado pros ouvintes que tá te ouvindo.
0: Então, eu quero dizer pros ouvintes que vale a pena mesmo. O que o profeta de Deus falar, a gente tem que confiar e manifestar nossa fé com confiança. Tem que manifestar a fé e falar, não, Deus vai honrar, porque falou na boca do profeta, Deus vai me honrar. E
1: Amém.
0: Confiar.
1: Amém. Então essa terra é boa, né, irmão Ângelo?
0: É muito boa, bispo.
1: Amém.
0: Eu sou de outro ministério.
1: É. Qual ministério o senhor é?
0: Eu sou da Universal.
1: Deus abençoe, amigão. Um abraço.
0: Um abraço pro senhor, a pastora e toda a equipe.
1: Graças a Deus.
2: Rapaz. Rapaz. Então, a minha filha tem 16 anos. Eu fiz um voto pra ela. E saiu uma vaga de emprego no banco. Ela tem 16 anos. Vai ganhar quase R$ 1.500.
1: No banco?
2: No banco.
1: E vai ganhar R$ 1.500?
2: R$ 1.500, trabalhar 3 vezes na semana.
1: 16 anos.
2: 16 anos.
1: 3 vezes na semana.
2: Contrato fechado por 2 anos.
1: Rapaz,
2: e meio período.
1: Aplauda o nome do Senhor Jesus.

Eita, glória a Deus, que Deus abençoe a vida de todo o povão de Deus, a vida de toda a nação, em nome do Senhor Jesus, que Deus possa cobertar a tua vida, nessa noite, nesse momento, é agora em nome do Senhor Jesus, estamos chegando por aqui com certeza, como sempre, para levar a sua vida ao seu coração. Algo forte, impactante da parte de Deus, na verdade tem sido, né? É a nossa vida. E a Bíblia diz que todos os momentos que nós temos a possibilidade de nos prontificar para fazer o que Deus quer, nós precisamos aproveitar esses momentos. Às vezes, a gente perde tempo com tanta bobeira, na verdade. Às vezes no telefone, hoje em dia é uma coisinha que tem tirado muito tempo das pessoas. Às vezes vendo cada besteira, coisas que não servem para nada, que não vem edificar a nossa vida. E às vezes para quem realmente merece o nosso respeito, a gente não consegue tirar e depois reclama quando as coisas boas não acontecem na nossa vida. Então, se nós queremos a bênção de Deus no nosso viver, é momento de nós aproveitarmos com Ele o percurso do nosso tempo. Eu sempre falo, povo de Deus, que o tempo mais aproveitado da nossa vida é quando a gente se prontifica para estar na presença de Deus, fazendo a vontade dEle, obedecendo a sua voz, fazendo o que Ele quer, porque quando nós fazemos isso, Ele fala: ser-me-eis por povo e eu vos serei por Deus. Está lá em Jeremias 30 e verso 22. Então, quando você coloca Deus, eu gosto muito de falar isso, né? No seu lugar de Deus, Ele vai agir como Deus na sua vida. Aí me diga, o impossível, quem é que pode fazer?

só quem pode fazer na nossa vida é Deus ou não é? Pois é. E se a gente coloca ele no lugar dele, ele vai agir como ele é. Tem pessoas que querem diminuir a eficácia, né, de Deus. E nós não podemos fazer isso, muito pelo contrário. A cada dia a gente tem que mostrar pro diabo, pros nossos inimigos, a quem nós servimos. Um Deus grande que não se limita diante das adversidades ou diante das coisas ruins que acontecem na vida aqui nesse mundo velho que nós estamos de passagem, né? Aqui é só de passagem. Te apega não, filhinha. Te apega não, filhinho, de jeito nenhum. Porque é só passagem. A tua estadia eterna não é aqui. Tudo que tem aqui que você tá vendo, a ferrugem vai consumir, a traça vai corroer. Somente os tesouros que você agrega, né, e constrói no reino do céu são eternos. Então lembra disso, para você não se apegar às coisas desse mundo, não deixar pousar sobre ti. É o espírito lá da mulher de Ló, né? Tá repreendido em nome de Jesus, mas sim o Espírito Santo de Deus. Coloca isso no seu coração. E que Deus possa te abençoar em nome do Senhor Jesus. Eu quero trazer uma reflexão daqui a pouquinho da parte de Deus para a sua vida, mas antes de nós trazermos uma reflexão em 1 Samuel capítulo 7, eu quero alertar você acerca do que nós vamos estar vivendo na presença de Deus nesse final de semana na cidade de Itubiara, isso mesmo, em Itubiara, ali na rua 22, número 880, bairro Paranaíba. Dois trabalhos nesse final de semana, né? No sábado, onde nós estamos vivendo aí os sete milagres de Jesus, fazendo a entrega do pão e da água consagrada. E no domingo, gente, eita glória a Deus, primeiro trabalhão de fé, né? Grande concentração de fé, de poder e milagre, onde nós vamos estar entregando o cálice consagrado, isso mesmo. Eu ia ministrar uma palavra aqui, mas acabou que eu vou ministrar outra palavra. Isso mesmo. Vou ministrar aqui em nome de Jesus, a respeito do que nós vamos estar vivendo no domingo. A gente fez até uma chamada, né? E eu pedi para alguém muito especial colocar para mim nos nossos computadores para já ficar anunciando aí o trabalhão de domingo. Eu preciso ver desta pessoa a resposta, se foi colocado, para a gente estar passando aí, na verdade, para vocês entender a menção do que Deus vai fazer nesse domingo às 19 horas da noite na cidade de Itubiara. Trabalhão de fé preparado tanto para ti quanto para tua casa será abençoada em nome de Jesus. Eu te digo uma coisa, convicta que esse ano não se acaba a tua vida desse jeito, dessa forma, a não ser que você queira. Porque se você ofuscar por a mudança de Deus acontecendo contigo, eu te digo uma coisa, não tem mar vermelho, não tem muralha de Jericó, não tem Rio Jordão, não tem que vai deter a vossa pessoa de alcançar o teu milagrão. Oh, glória a Deus. Domingo às 19 horas, ali na rua 22, número 880, isso mesmo, bairro Paranaíba, tá aí o nosso endereço para você que deseja participar do maior trabalho de fé e libertação, de adoração. Ali vai ser completa a bênção de Deus sobre as nossas vidas, viu? Por isso que você que quer uma casa deleitosa no Senhor, talvez você fale, pastor, eu não preciso mais de bênção na família, que a minha já é abençoada. Te digo uma coisa, aí é que você tem que buscar, viu? Porque a Bíblia diz que aquele que está lá em cima, cuide para não cair, né? E você sabe que, em geral, o que está embaixo as pessoas não enxergam. Elas visam o que está em cima. Então, se está segurado, está na hora de você ir buscar a Shekinah de Jeová para Deus continuar protegendo a tua família contra as hortes do mal. E é nessa fé que nós vamos estar prontificados ali no domingo, às 19 horas da noite. Isso mesmo, buscando a ampla proteção de Deus sobre a nossa vida e sobre a nossa casa. É por isso que eu quero trazer, pregar aqui, mas eu vou até deixar marcado, o Espírito Santo não faz nada, não é verdade? Por acaso. 1 Samuel, se você quiser marcar, depois você meditar aí, 7, é muito lindo essa mensagem. Depois a gente prega, porque eu mencionei aqui o trabalho que nós vamos realizar no domingo, e o Espírito Santo me trouxe aqui para o livro de Êxodos, capítulo 12.

a partir do verso 13. Nós vamos meditar aqui um pouquinho na palavra de Deus, aproveitar o nosso tempo. Em nome de Jesus. Se você tiver a Bíblia aí, pode abrir em nome de Jesus. Deus vai falar contigo, pode ter certeza. Se tem uma coisa que Deus gosta, é de instruir a vida do seu povo, de instruir a vida dos seus filhos. Então, abra a palavra aí no livro de Êxodos, capítulo 12. Deus vai falar com você, Deus vai se manifestar para com você. Pode ter certeza. Nós precisamos, eu tenho família assim como você e amo a minha família, para a glória de Deus. Eu amo as bênçãos que Deus me deu, conforme o nosso apóstolo fala, né? Ele fala que Deus deu os filhos para a gente administrar, os filhos não são nossos. Assim como marido e assim sucessivamente, Deus dá para a gente cuidar direitinho, porque no dia que Ele quiser chamar de volta, Ele chama e a gente não pode fazer nada, por mais que a gente ame, não é verdade? Imagina uma mãe que ama os filhos, mas se Deus chamar, o que ela pode fazer para mudar isso? Nem eu nem você podemos fazer nada. Então, vamos falar de bens, os bens mais preciosos que Deus nos dá para a gente amar, cuidar, lutar para viver bem, servindo a Deus juntamente com eles. Viver o que a palavra diz lá no Salmo de número 128. Eu sou apaixonada por esse Salmo. Toda vez que eu cito eles, eu fecho os olhos e eu fico contemplando a minha mesa surtida de tudo quanto é bom, porque é o que Deus tem para nós. Aí eu vejo meus filhos sentados, eu me vejo sentada em outra cadeira, meu esposo na outra, e a gente agradecendo a Deus pelo bem que o Senhor Jesus tem nos feito. Eita, glória a Deus! E é o que Deus quer para sua família também, mãe, pai, pode ter certeza. Talvez Satanás tenha cirandado na sua família, mas eu quero te dizer, minha amada, meu amado, não desespere teu coração não, porque a tua casa é um projeto de Deus, viu? Teus filhos são projetos de Deus, e se tu ensinou eles no caminho certo, no caminho de Deus, eles... Talvez agora você fala, mas pastora, estão tudo longe, estão tudo distante, a gente fala, eles não querem mudança, eles vão voltar. Não é o que a Bíblia diz? Ensina o teu filho no caminho que ele deve andar, e quando ele crescer, ele não vai se desviar. Às vezes eu sei que o mundo tira, às vezes, ele um pouquinho, eles, né, do percurso, mas eu tenho certeza que Deus vai trazer de volta, porque tu e a tua casa será salva, em nome de Jesus. Nenhum dos teus, eu profetizo, vai se perder. Então vamos lá na palavra, eu não quero demorar, eu tô aqui, eu tô lá e o Espírito Santo fala, e eu venho e faço o que ele manda. Veja bem, a instrução da primeira Páscoa. Nós vamos estar entregando no domingo o cálice, né? O cálice, deixa eu falar certo, corretamente, o suco da uva, que consagrado representa o sangue de Jesus. Se você é cristão, católico, enfim, todos vocês têm conhecimento da Santa Ceia, que nós pegamos o suco da uva natural, consagramos, e a partir do momento que ele é consagrado, tanto o suco como o pão, a Bíblia fala que se torna o sangue de Jesus. E o sangue de Jesus tem poder para libertar a gente de tudo quanto é pecado, sim ou não? De tudo que é maldição, sim ou não? Foi o sangue de Jesus que nos libertou da condenação eterna. Ele vai libertar a tua casa, a tua vida. Ele vai te livrar das demandas propagadas que o inferno prepara. Eu sempre falo, analisa o percurso do ano. Final de ano em geral, se você analisa os noticiários, tem mais acidente, tem mais morte. É tanta coisa acontecendo que olha para mim, o diabo não quer a tua família em paz e feliz. Às vezes, já falei, você busca Deus, você tem proteção, mas às vezes tem alguém na tua casa que está bem distanciado, está frio na fé. Aí o diabo vai focar quem? Porque ele sabe que se não toca em você, mas se toca em alguém que você ama, ele vai te fazer sofrer. Então o projeto do cão, o projeto de Satanás, aquele falido que não tem família e fica invejando a tua e a minha, ele quer fazer. E aí, se nós somos inteligentes, queremos uma família guardada, cobertada pelas mãos do Senhor, nós precisamos obedecer à direção que Deus nos passa através dos seus ministros, através dos seus profetas. Deus me trouxe aqui para alertar a sua vida. Eu não sei de onde você está me ouvindo agora, aonde você está me ouvindo. Eu não sei a fé que você professa, a religião, digamos assim, para você entender melhor que você serve, mas eu quero te dizer uma coisa. Não estou aqui pregando religião para você e nem estou aqui chamando você para trocar de religião. Estou aqui te apresentando um Deus que realmente muda a vida, um Deus que realmente muda história. E nesse domingo nós vamos estar vivendo essa fé, lembrando que sábado tem trabalho de fé às 16 horas, né, 4 horas da tarde, sábado dos

Sete Milagres de Jesus. Para você que está fazendo a campanha, não quebre. Mas domingo vai ser o primeiro trabalho, né? O maior trabalho realizado nesta igreja em geral é aos domingos. Domingo é dia de busca, né? Pelo Espírito Santo. É dia de busca incessante da parte de Deus para as nossas vidas. E nós vamos estar prontificado ali, né? Doando o nosso primeiro na igreja lá de Itumbiara, né? Na igreja de Itumbiara. O nosso primeiro domingo nesta igreja para Jeová Jiré. E você precisa estar lá. Você que quer viver a bênção, que quer viver o milagre, precisa estar lá. Então, Deus passa a instrução. Quando nós temos a coerência de ter a inteligência e a sabedoria de obedecer, é certo que vai ter livramento na nossa vida. Ah, mas isso aí é uma coisa pacata, isso já não existe mais. Existe sim. A Bíblia diz que o justo vive pela fé. Eu creio no que a Bíblia me instrui para mim ser abençoado. Se alguém chegar, eu vou consagrar esse copo de água. Tu vai beber, mulher. E se tu tiver uma enfermidade no teu corpo, tu vai ser curada. Mas eu bebo na hora, ainda tomando posse em nome de Jesus. Eu não vou questionar de jeito nenhum a atitude do profeta. Eu vou receber a bênção de Deus. Se é em nome de Jesus, é em nome daquele que venceu a morte. E nós vamos vencer. E a Bíblia diz que Deus anuncia a Moisés a libertação de todo o povo, né? É de Israel. Ou vamos falar os hebreus na terra do Egito. Mas antes daquele povo sair, Deus passa uma instrução para Moisés passar para cada um dos filhos de Israel. Instrução essa que eu vou passar a tu e a tua casa e a tua família, para você estar no domingo buscando da parte de Deus para com a sua vida. Escuta, minha irmã, meu irmão, meu amigo, minha amiga, a gente sabe do agora. Nós estamos a par do momento agora, mas do amanhã nenhum de nós sabemos. Por isso que a gente precisa se precaver. Um soldado preparado dificilmente ele é pego em uma batalha, porque ele sabe, ele estuda as artimanhas do seu adversário. Aí ele consegue se livrar, porque, olha, escute, os laços vão ser jogados para todos. Mas vai ter livramento na vida daquele que se prepara. Quando Deus designou Moisés, e através de Moisés ele mandou o recado e a direção pro povo de Israel, ele mandou o recado e falou para Moisés, ó, se o povo obedecer, eu vou dar livramento. Porém, se não obedecer, vai ter matança, vai ter morte. E interessante que quando Moisés fala pro povo, o povo tinha tudo para não acreditar, como você, talvez agora isso é balela, isso é conversa para boi dormir onde já se viu. Pois é, o povo do Egito, né? As famílias de Faraó pensou dessa forma também. E aí o que aconteceu, você sabe da história. Porém, os filhos de Israel, os hebreus, quando Moisés instruiu acerca do ritual santo que Deus queria que eles fizessem, eles decidiram obedecer, mesmo sem momentaneamente no primeiro estágio ter o que Deus estava pedindo, porque o povo ainda estava na posição de escravos. Escravos de Faraó, trabalhando para prosperar o Egito e não a vida deles. Na verdade, perdendo a vida, né? Apanhando, trabalhando, feito uns condenados. Além de trabalhar muito ainda debaixo de taca, né? Da servidão. E aí Deus designa Moisés, como a Bíblia fala em Êxodo 12, a partir do verso 13, eu quero trazer para vocês, para a gente não demorar, que diz assim, ó. Deixa eu ver aqui se eu consigo vir um pouquinho mais. Vamos ler o primeiro, depois a gente vai para o 13. Então falou o Senhor a Moisés e a Arão na terra do Egito, dizendo, este mês será o princípio dos meses, este será o primeiro dos meses do ano. Falai a toda a congregação, isso aqui é o que Deus está falando contigo e para mim agora, dizendo aos 10 deste mês, tome cada um para si um cordeiro, segundo as casas dos pais, um cordeiro para cada casa. Foi a ordem que Deus deu. No verso 5, cordeiro ou cabrito será sem mácula, um macho de um ano, o qual tomareis das ovelhas ou das cabras. Veja bem, ele falou que era para os filhos de Israel, ou os hebreus, vamos falar assim, cada um segundo a sua família, arrumar um cordeiro. Deus não arrumou o cordeiro, não. A responsabilidade foi dada ao povo. É a mesma coisa, Deus te chama. Mas não espere Deus ir aí na carruagem de fogo, como ele fez acontecer, né, com o profeta Elias, e aí na tua casa te buscar, que ele não vai, não. Ele quer que tu saia e vai atrás da sua bênção.

Ele quer que tu saia e vai atrás do seu milagre. É o que Deus quer. Não fica aí esperando as coisas acontecer se você não se dispõe para fazer o que Deus quer. Ele falou, manda o povo se virar, arrumar. Então você tem que sair de casa, a responsabilidade é tua. E escute, talvez naquele meio tinha pessoas de muita idade, talvez naquele meio tinha pessoas doentes, mas Deus não perguntou. Na casa que tiver alguém doente ou uma pessoa de muita idade, não dá responsabilidade a eles não, Moisés. Porque senão eles não vão aguentar. Não, Deus falou em toda casa, toda família. Na família que obedecer o que eu estou mandando, eu vou dar livramento. Porém, se não obedecer, vai ter morte. Você está vivendo a sua vida agora? Você sabe o que tem projetado para a tua vida amanhã ou para a vida de alguém da tua família? Mais uma vez, lembrando, nós sabemos do agora. Não sabemos do depois. Por isso que a gente precisa se precaver. O cálice com o suco da uva consagrado que nós vamos entregar a você é para você ungir os umbrais das suas portas. É para você ungir os teus filhos. E decretar debaixo de uma nuvem, um manto de obediência. Que pode até o diabo propagar as demandas, como a Bíblia fala no Salmos 91, eu tenho falado. Mas não vai alcançar a tua casa, nem a tua família, nem os teus filhos, nem os teus parentes. Porque a proteção de Deus, os anjos do Senhor vão estar acampados em volta de ti, em redor de ti e da tua casa para proteger. Agora lembra, Deus protege, Deus abençoa a vida daqueles que ouve e ele obedece. Deus está fazendo uma convocação geral a toda Itubiara, Centralina, cidades aqui do entorno para estar domingo, buscando o cálice do livramento. E aí Moisés vai e fala para o povo. Aí ele fala no verso 7, tomarão do sangue do cordeiro que Deus pediu e poluam em ambas os umbrais e na verga das portas, nas casas em que o comerem. Veja bem, foi a instrução de Deus para dar livramento à vida do povo. E no verso 12 ele diz, e eu passarei pela terra do Egito esta noite e ferirei todo primogênito na terra do Egito, desde os homens até os animais, e sobre os deuses do Egito farei juízo, eu, diz o Senhor. Veja aí o mundo que nós estamos vivendo. Você acha que Deus está feliz com a corrupção na qual o mundo em si tem caminhado? Não. Te digo uma coisa, a gente nunca viveu tanto perigo como nós estamos vivendo agora, porque as pessoas não temem o Senhor dos Espíritos. Teme o diabo, teme a doença, teme a morte, mas não teme a Deus. E ele fala que se tem alguém que nós precisamos temer, nós temos que temer a ele, o Senhor dos Espíritos, que tem poder para fazer descer a sepultura, tanto o corpo físico como o espírito também. E aí Moisés vai e passa para o povo a direção de Deus, e aí a decisão era do povo, como a decisão Deus está deixando com você. Agora, se não obedece, depois não reclama, porque Deus avisa a quem ele ama. Deus avisa, porque Deus quer livrar, Deus quer proteger. Aí ele fala, e aquele sangue vos será por sinal nas casas em que estiverdes. Vendo eu o sangue, passarei por cima de vós, e não haverá entre vós praga, eita glória, de mortandade, quando eu ferir a terra do Egito. Ele está dizendo, diante da tua obediência, filho, filho, eu vou proteger a sua família. Eu vou proteger a sua descendência, não vai morrer, não vai quebrar, não vai falir. Porque Deus, ele tem prazer de abençoar a vida daqueles que estão decididos a obedecer a sua palavra. Lembrando que sábado tem trabalho, grande sábado dos sete milagres de Jesus, uma única reunião às 16 horas. Mas no domingo vai ser a maior concentração de fé, louvor e adoração, aonde nós vamos estar prontificados. Eita Deus, buscando a excelência desse Deus sobre nossas vidas. É, sobre a nossa casa, sobre a nossa família. Nós vamos estar nessa busca incessante, porque nós sabemos que é Deus. É só Deus que tem poder para mudar a nossa vida, mudar o trajeto da nossa história, mudar tudo que nós precisamos. Só Deus tem o poder. Ninguém mais tem. Eu já falei, o homem pode amar a mulher do jeito que for. A mulher pode amar o homem do jeito que for, a mãe pode amar o filho do jeito que for, o amor mais puro do mundo. Mas se chega uma feita em questão de ter que decidir entre a vida e a morte, a mãe não pode fazer nada e nem o pai.

nem a mulher e nem o esposo. Só Deus tem o poder de mudar a sentença. Como ele mudou a sentença de Ezequias, porque Ezequias obedecia. Ezequias tinha um coração íntegro e fiel diante de Deus. É o que Deus vai fazer na sua vida. Agora lembra, você precisa ter a atitude de sair da tua casa, da área de conforto. Ah, não vou não. Eita, tá doido, o sol é muito quente lá. É muito calor, prefiro ficar aqui, né, na sombra e água fresca. Eu lembrei de casa, né? Eu fiquei lembrando naquela época da Covid, não sei se vocês lembram, que o mundo todo virou uma loucura. É, a ordem era, né, não sai de casa, fica em casa. E aí depois que passou a loucura, foi feita uma pesquisa e a maior parte das pessoas que morreram, infelizmente, foi as pessoas que ficaram em casa. Ei, sai da toca, sai da tenda, Abraão, sai do meio da tua parentela, te desloca, te deslancha, te destaca a terra que Deus está mostrando para você e a tua casa seguir, porque é na expansão do universo que Deus tem o manifestar da parte dele para sua vida. A visão é maior, a visão é ampla, dentro de casa tu só vai ver quatro paredes, tá repreendido. Agora fora não, sai, olha pro céu, conta as estrelas aí, vai, mede o tamanho do céu. Aonde o teu olho ir, ele vai e continua, viu? Não acaba, não. É igual o oceano. Então, prepara você, mulher. Ô, mulher sábia. Ô, homem sábio. Ô, líder de família inteligente. O homem sábio, inteligente, ele prontifica a sua casa e a sua família para buscar a Deus. Ah, mas eu vou, pastor, e minha esposa não quer ir, não. Então, deixa ela. Dê um cheiro, dê um beijo nessa mulher abençoada. E diz, minha filha, tu não quer ir, não? Então, fica aí um pouquinho que eu vou lá buscar a benção para nós dois. E da mesma forma, a mulher. Ô, homem, tu não quer ir, não? Então eu tô indo, meu general de guerra, buscar a essência da bênção de Deus para a nossa vida e para a vida dos nossos filhos. É assim que tem que ser. E eu te digo uma coisa, Deus marcou um encontro contigo, mulher e homem, para mudar a sua vida e para mudar a sua história. Lembra, estamos vivendo um tempo oportuno que Deus marcou justamente para abençoar a sua vida. Agora entenda, Deus não força, Deus não forçou e nem obrigou o povo a arrumar um cordeiro. Ele passou a ordem, né? E falou, eu vou passar, foi o próprio Deus, eu vou passar na terra do Egito, porque Deus mata também. Ele faz descer a sepultura e faz subir dela também, né? Então, Deus tem o poder de matar e ele mata, não se engane. Agora, quando a árvore é boa, tá lá em João 15 e obedece a Deus, ele não tem o porquê de cortar ela. Muito pelo contrário, ele fala que ele limpa, ele poda, ele cuida para essa boa árvore continuar produzindo frutos melhores. Quais têm sido os teus frutos diante de Deus? Você tem estado decidido a obedecer? Porque a Bíblia diz que o obedecer é melhor do que o sacrificar. É, e se a Bíblia diz, quem sou eu? Quem sou eu para duvidar? Deus, ele sabe o que faz. Ele sabe o que fala e ele cumpre também o que ele fala. A palavra dele não volta atrás, não cai por terra, não volta vazia. A Bíblia diz que onde ela é lançada, ela se agrega, né, de cumprir o que lhe apraz. Então, ele é fiel quando ele fala e é verdadeiro para cumprir. Então, prepara a tua casa. Prepara a tua família, te levanta, resplandece a tua luz, porque a glória do Senhor vai resplandecer e brilhar sobre a tua vida. Nos procure ali na rua 22, nesse domingo ou sábado também, número 880, bairro Paranaíba. Eu te digo uma coisa, a maior bênção, o maior milagre aguarda por você.

0: quer dizer, filhinho, que o senhor chegou aqui com câncer?
1: Com câncer, é. No fígado e no intestino. E hoje não tem mais nada. Tá seco hoje.
0: Secou?
1: Secou.
0: É a irmã dele. Hã?
2: Eu falei que eu falei pra ele, vir que aqui tinha um homem de Deus. É. Que o senhor orava e o senhor curava as pessoas. Ele tava fazendo químio, fez, esperou uns dias, veio, que ele não aguentava muito, né? Mas ele veio, falei, vem aqui, meu irmão, que o pastor vai te curar. A gente vê no senhor, como, entendeu como é que é? Aí eu falei pra ele, vem aqui, é longe, 400 e poucos quilômetros, mas você vê, ele veio de ônibus e voltou de ônibus.
0: É. Doente, mal.
1: Eu falei, cara, eu vou lá dar testemunha, né? Agora, fazer, eu vou lá voltar, velho. Sou lá de Curitiba, mas eu vim aqui com todo prazer, irmão. Não tem preço.
2: Nossa, ele liga pra gente todo dia e... Não, eu tenho que ir aí, eu tenho que ir dar meu testemunho. E ele anda ofertando lá também, vai no banco, deposita. Ele não faltou.
1: Eu fui depositar o dinheiro pra igreja, eu cheguei na porta da loteria e me deu uma dor assim, parece que coisa pra não entrar dentro, né? Falei assim, mas eu vou arrastando assim mesmo. No... Falei assim, eu vou arrastando, vou depositar o dinheiro, vou embora pra casa. Tá bom? Aí saí pra... Depositei o dinheiro, no nome da igreja, vim, saí pra fora, acabou a dor.
0: Um tumor maligno. No fígado?
1: No fígado.
0: Você lembra que eu te dei um abraço com tanta fé?
1: Eu já falei pra meu irmão, mas tá queimando por dentro, eu não aguento não.
0: Depois te dei aquele abraço.
1: É.
0: Queimou!
1: Queimou.
0: Eu dei um abraço tão grande nele, com tanta fé. Secou.
1: Não, secou. Tá aí. Tá o antes e o depois.
0: Gente, olha aqui, ó. Gente, esse aqui, ó. O homem foi curado de câncer aqui na Igreja das Nações da Poderosa Mão de Deus. Secou dentro dele o câncer. Secou. Isso é forte! Secou! É o meu Deus que ele é fiel. Ele está nesta igreja, o meu Deus. Diga glória a Deus.
1: Glória a Deus.
0: Esse lugar é cheio de unção, gente. Ela ouviu a rádio, você veio pela rádio.
2: Eu falei pra ele assim, vem, ele tava muito desanimado lá em Curitiba. Aí o senhor orava no rádio, eu falava pra ele assim, é pra pedir

para Deus, conforta ele lá, anima ele, não desanima ele não. E aí eu falei para ele, vem aqui, que aqui tem uma igreja, aqui tem um pastor, que ele cura as pessoas.

0: posso, eu não posso ficar no meio do povo. Essa aqui falou assim, lá é um hospital.
1: Ela se falou que aqui era um hospital, é a irmã dela. É o seu nome?
2: Tal, Alzira.
0: Eu falei pra ele, meu irmão, tenha paciência, faz a tua química médico, quer? Aí depois você vai fazer os exames, no exame que você vai ver. Faz tudo o tratamento e crê, acredita. Sem você estar na cama, você vai lá fazer a tua química, sentou na cadeira e fala, Senhor, cuida de mim, que não me dê reação nenhuma, né? Nem ânsia de vômito ele teve, nada. Era uma coisa de nada. Só tinha aquele gosto ruim na boca. O resto.
3: Só paladar, isso aí é normal.
0: Você acredita? Só um paladar, né? Mal resto, nada.
1: A unção é forte, né?
4: É.
1: É. Dinheiro do mundo ia curar ele.
0: Não.
1: Dinheiro do mundo ia curá-lo.
3: Não cura. Dinheiro não cura ninguém.
1: Não cura?
3: Não.
1: E tantas pessoas que ainda xingam a gente quando a gente pede dinheiro aqui pra pagar as rádios, né? Pra curar as pessoas que o dinheiro não cura.
0: E agora ele tem que tirar, porque não pode ficar assim, né? O médico, vamos tirar. E você já tá praticamente curado. Você vai fazer mais 6 químicos, que é pra voltar, né? Mas médico é assim, né? O senhor sabe. Mas nós sabemos que Deus tá com ele.
1: É perigoso Deus fazer sair por baixo. Tudo.
3: Eu creio.
1: Deus é fiel. Tudo! Tá entendendo? É, Deus é fiel. Hoje é outro homem.
3: Então sou outro homem hoje. Hoje eu tô vivendo.
1: Você não vivia.
3: Não vivia.
0: Ele não podia nem fazer as necessidades dele, era só com remédio. Ele não conseguia. Ele veio aqui no outro dia, ficou tudo normal.
1: Ele veio aqui no outro dia, que eu dei um abraço nele, no outro dia já ficou normal.
0: Tudo normal. E ele, não, ele ia comer um pedacinho de pão, era aquele macarrãozinho lavado, que não podia pôr nada. E, cara, ele comia no outro dia 2 pão francês, 2 chicões de leite, com um café, fruta à vontade. Falei, come, meu irmão, não tenha medo, que Deus está com você. Lixo, agora ele come de tudo.
5: Oração, hérnia que tinha no estômago sumiu, não tá sentindo mais.
6: Deus, aplauda o nome de Jesus. Eita Deus do céu, a paz, minha irmã.
7: Pai, eu tinha uma hérnia e eu não conseguia me alimentar direito porque eu sentia muita dor no estômago.
6: Ah.
7: E agora eu senti que ela desapareceu.
6: Passou a mão, não
7: passou. Chega, tá meio fundinho, que ela era alta. Chegou. E agora sentindo.
6: Chegou sentindo a hérnia.
7: Sentindo.
6: E agora a hérnia sumiu.
7: Sumiu.
6: Desapareceu a hérnia.
7: Desapareceu.
6: Meu Deus do céu, é pra você dar glória ao nome do Senhor Jesus Cristo. Filhinha, há quanto tempo a senhora tinha aquela hérnia?
7: Ai, mais de 5 anos que eu tinha.
6: 5 anos?
7: Sim. Eu não conseguia, assim, alguma coisa eu conseguia me alimentar, mas do almoço e a janta eu não conseguia. Às vezes eu comia 2 colheres, assim, aí já começava a doer, eu tinha que parar. Aí o que eu conseguia comer eu tinha que jogar fora, porque não parava a dor. E agora eu sentia, assim, que tava alto e agora eu passo até fundo aqui.
6: Como era o caroço da hérnia?
7: Era grande, bem grande.
6: Tamanho assim, de uma laranja, assim?
7: Dava pra ver, assim, por cima da roupa, quando eu usava, dava pra ver.
6: E agora tá passando a mão,
7: passou,
6: não tá sentindo mais nada?
7: Não tô sentindo.
6: Sumiu a hérnia?
7: Sumiu.
6: Tá feliz?
7: Tô.
6: Diga glória a Deus. Aplauda o nome do Senhor Jesus Cristo de Nazaré. Amém. Amém.

0: 8 e 13.
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4: A paz do Senhor, bispa. Ô, irmã, eu quero contar uma benção que, graças a Deus, depois que eu trouxe a lâmpada aqui na minha casa, que está aqui, está acontecendo a mesma coisa que o pastor, que o bispo falou, está acontecendo. Eu tinha muita promessa enterrada, que foi revelada por Cristo, usando o servo dele. Então, essas promessas estavam tudo enterradas, não conseguia receber, eu não conseguia, não alcançava aquele privilégio, aquele sonho, né? E agora, a partir da hora que eu coloquei a lâmpada, tá vindo coisa na minha casa que eu nem esperava acontecer mais. Aquelas obras boas, mortas, que foi frustrada, Deus está se tornando em bênção. E para a honra e glória do nome santo do Senhor, eu estou falando, porque quem quiser conhecer, eu sou aqui de Paraná City. Deus está fazendo um milagre. Porque na minha vida, olha, meu esposo era uma pessoa muito bruta, uma pessoa muito, muito raivoso. E agora ele está sendo uma pena, está sendo um amor na minha casa. Ele renovou, irmã, renovou o amor de nós dois, entendeu? Ele já de idade, de 88 anos, eu de 43. Irmã, graças a Deus, o Senhor Jesus está fazendo um milagre na minha casa. O Senhor Jesus está fazendo obra na minha vida. Bem que o Gedal Costa falou, irmão. Tanto do lado material como do lado espiritual. Entendeu?
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6: Ô, glória!
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1: 8:16.
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3: Quarta-feira eu deixei aí R$120 para ajudar a obra, num propósito. Aí na quinta-feira eu passei um cartão assim que eu sabia que só tinha R$1 nele.
4: Você sabia que só tinha R$1 no cartão?
3: É, mas aí quando eu tirei o extrato tinha R$112.
4: Tinha 112?
3: R$12.
4: Só tinha R$1?
3: Só tinha R$1.
4: Você passou o cartão R$112?
3: Tinha R$112.
4: É porque Jeová multiplica aqui as coisas, essa obra é assim mesmo.
3: E o sabonete que eu levei quarta-feira tem a unção de Deus. Ele curou a dor de cabeça da minha esposa também.
4: A unção que está no sabonete curou a dor de cabeça.
3: Amém.
4: Está curada.
3: Tá curada.
4: Abençoado.
3: Abençoado.
4: E apareceu R$112 na conta, só tinha R$1.
3: Só tinha R$1.
4: Ele é o Deus da multiplicação. Diga glória a Deus.
5: Essa irmã, domingo passado, foi a primeira vez que ela veio.
4: Ah.
5: E os médicos disseram para ela que ela ia ter que amputar as duas pernas.
4: Meu paizinho.
5: Mas depois da oração, no domingo, ela foi curada. Ela está com as pernas aqui, ela não está sentindo mais nada. Tinha dado começo de trombose. Ela está totalmente liberta.
4: Ah, ah, glória a Deus. Diga glória a Deus. Eita terra. A paz, filha.
6: Amém.
4: Filha.
6: Uma bênção que domingo, a primeira vez que eu vim na igreja, e eu falava para a irmã, eu não vou, a minha irmã chamava para ir, eu falei, eu não vou, porque eu não aguento ficar de pé. Ela falou, vamos sim, você vai receber uma bênção. E aí o médico falou que ia cortar meus dois pés, irmão. Faz 16 anos que eu sou batizada na igreja de congregação e não fui curada.
4: Sou da congregação cristã.
6: Sou da congregação
4: 16
6: cristã.
4: Anos.
6: 16 anos ali, buscando a bênção.
4: A senhora numa igreja ia putar suas pernas.
6: Ia putar minhas duas
4: Cadê
6: pernas.
4: Cadê o Deus desse lugar? Cadê?
6: Então, não sei. Tão forte que eu vi até meu caixão, irmão. De tão forte que era a dor dos meus pés, queimava, parecia que tinha fogo, tinha pimenta nas minhas pernas. E o médico falando que ia cortar. O Paulo falou que era pro meus filhos virem buscar eu pra levar embora. E eu já tô com as minhas coisas tudo arrumada lá no chão. Meus filhos virem me buscar agora.
4: E a senhora veio domingo aqui, que os médicos iam apontar a sua perna.
6: Ia cortar minhas pernas.
4: E a senhora veio domingo aqui, Deus fez o que com a senhora?
6: Fez um milagre, glória a Deus.
4: Doía as pernas, né?
6: Doía as pernas, não aguentava ficar em pé. E eu falando com Deus, Deus permaneceu em pé até terminar o culto. E Deus permaneceu em pé até eu terminar o culto.
4: Saiu curada daqui.
6: Curada, em nome de Jesus.
4: Eita Deus. Ah, é Deus fiel. Diga glória a Deus. É o poder de Deus, meu irmão. É a poderosa mão de Deus nesta casa. Diga glória a Deus. Eu estou te mostrando um Deus que faz milagre. Não é um Deus religioso, não é o Deus da igreja católica, da igreja evangélica, do espiritismo. É um Deus daqueles que têm fé. Diga glória a Deus. Amém, gente? Eu estou mostrando um Deus que faz milagre. E esse Deus escolheu esta casa para fazer milagre. Diga glória a Deus. Ele escolheu esta casa para restaurar a vida. Você vê que a senhora já estava certa para cortar as pernas.
6: Está certa para cortar as pernas, irmão. Que eu tenho 6 cirurgias na sola do pé que eu já fiz. E um médico falou que essa cirurgia vinha essa trombose vinha da cirurgia. E aí moro eu sozinha com o filho, faz 2 anos que eu tô aí, não me adaptei no lugar, e doente, meu filho ligou para São Paulo, que lá ficou 3 filhos, meus filhos vão vir buscar eu, através da rádio.
4: Olha a importância da rádio na igreja, a rádio é a igreja, diga glória a Deus. A rádio, nada adianta isso aqui, essas cadeiras, tudo isso aqui, se não tiver uma isca para pegar, diga glória a Deus. Ela ligou o rádio e Deus falou com ela.
6: E eu vim.
4: E a senhora veio.
6: Eu vim, tomei um copo d'água e banhei meus pés, minhas pernas.
4: Foi domingo.
6: Domingo.
4: Da água consagrada.
6: Primeira vez.
4: Deus, meu.
6: Primeira vez.
4: Meu paizinho.
6: A primeira vez que eu vim na igreja.
4: A primeira vez. Deus tomou
6: na tua vida. Me libertou,
4: eu
6: tomou na minha vida.
4: Tá livre, livre.
6: Tô livre, graças a Deus.
4: Dentro de um dia.
6: Dentro de um dia. Eu não podia calçar sapato de jeito nenhum. Dentro desses 2 anos.
4: E agora a senhora tá com esse sapatão bonito? Bate o pé no chão e vai, ó. Vai lá.
6: Pé, irmão. Domingo eu tava batendo meus pés, glória a Deus.
4: Tá pulando agora, dá uns pulões, vai lá, vai lá. Eita terra, diga glória a Deus. Ai, Jesus, isso é maravilhoso. Dá um aplauso no nome de Jesus.
6: Amém.
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0: 8:21.
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0: 8:22. 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

0: 8:32.
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2: Milagre da pasta. E a minha irmã pegou a pasta, ela cumpriu no domingo. Aí quando ela cumpriu, me tocou no meu coração, vou pegar a pasta também. Peguei a pasta. Aí eu também pus na minha família toda. Até meu irmão, que estava desempregado há 1 ano e meio.
3: Meu Deus.
2: Já gastou muita sala de sapato, ó.
3: Atrás de emprego.
2: Andando a pé, porque ter ônibus é caro, né? E nada, até preto do sol. Ele ia lá em casa e falava, Marlene, nada dá certo. Eu falei, ó, meu irmão, eu pus você na pasta. Eu tenho certeza que Deus vai abrir a porta para você. Aí a minha irmã estava indo em casa, ela está de férias. E ela falou assim, ai, Marlene, eu estou tão feliz. Eu falei, por quê? O meu auxílio me ligou. Falei, o que aconteceu? Aí chamaram ele para uma entrevista.
3: Eita terra.
2: Aí eu falei, manda ele vir almoçar aqui então. Ela tá de férias, mas os dois é gêmeos. Aí eu falei, manda ele vir aqui então. Aí ele veio, mas antes dele chegar, eu tava, ia orar. E a hora que eu tava orando, eu tava estendendo roupa lá fora. Eu fui lá no rádio, pus a minha mão no rádio, falei, Senhor, o senhor vai abrir porta onde não porta. Esse meu irmão vai lá para essa entrevista. Eu tenho certeza que esse emprego vai ser dele. E ele chegou, eu falei para a minha irmã, falou assim, ai, aí fica pedindo e fica chorando, porque eu choro mesmo, né? Porque eu peço com de coração, né? Aí ele chegou, eu falei, ó, o emprego é teu. Pode ir, que vai ser teu. Eu ainda pedi chorando, eu falei, Senhor, ilumina a mente dele.
3: Ou seja, já estava na pasta da realização do sonho do projeto para 2019.
2: Que Deus, tudo que for fazer lá, põe as palavras na boca dele. Tinha 10.
3: 10 pessoas.
2: 10 candidatos.
3: Meu Deus.
2: E para 4 vagas, cada um com uma função.
3: É Deus mesmo.
2: É, aí ele lá quietinho, coitado. Ele tem 60 anos já. Como eu ouvi uma irmã aqui.
3: Quantos anos?
2: 60.
3: Quantos anos?
2: 60.
3: Rapaz.
2: Mas ele trabalhou 10 anos. Aí você do nada mandaram ele embora. Ele ficou muito triste. E ele meio encucado, sabe? Aí ele foi lá, tava 10, falou, nossa, 10, entrava de 3 em 3, mas cada um, ela pegava a carteira. Falou, ó, mas o senhor, 10 anos na empresa? Pois é. Aí me dispensaram por causa de fraco, né? O movimento, aí dispensaram eu. Ah, então tá. Aí falou, olha, se até segunda-feira, isso era na quinta, se até segunda-feira eu não chamar vocês, não falar nada com vocês, não vai ser chamado na empresa. Ele nem chegou em casa, a psicóloga já tinha ligado, que era para ele estar na segunda-feira, 8 horas da manhã.
3: Meu pai do céu.
2: Para fazer
3: o teste.
2: Aí eu falei, Senhor, o senhor põe agilidade nele, que tudo que ele for fazer, ele vai saber.
3: O voto tem poder, meu.
2: É. Aí ele foi, mas disse que no instantinho ele fez o que eu tinha que fazer. Mas eu pedi para Deus um serviço para ele, leve, não pesado. Porque ele falava para mim assim, Marlene, eu não aguento. Primeiro na construção civil, paga também, mas eu não aguento ficar rodando aquele negócio lá de massa. Eu não vou aguentar. Aí eu falei, meu Deus, aí eu pedi para Deus um serviço bem leve para ele. Você sabe o que ele vai fazer lá? Pintar. Chassi, aperta um botão, chassi desce, ele pinta.
3: Meu
2: e só.
3: Pai, leve, leve.
2: Bem põe a mão.
3: Jesus
2: e, querido. Olha, bom salário. Cesta básica, vale transporte e vai almoçar lá.
3: Meu pai do céu.
2: De segunda a sexta.
3: E sabe, domingo tá folgado.
2: Tá livre.
3: É Deus
2: mesmo. Aí eu falei pra ele, eu falei pra você que Deus ia abrir a porta pra você.
3: Olha aqui, quem tem milagre aqui pra contar? Quem já foi abençoado? Quem tem milagre pra contar? Levanta a mão assim, ó. Porta, eu já fui abençoado nessa igreja, eu tenho um milagre. Levanta a mão assim, ó. Olha aí, ó, a multidão aí, ó. Quem já foi abençoado nessa igreja? Quem já foi? Levanta a mão, só quem já foi abençoado, levanta a mão, ó. Filma aí, ó. Quem já foi abençoado nessa igreja? Quem foi? Diga eu! Tá vendo essa multidão aqui, ó? Tá vendo? O que estava acontecendo com o senhor antes de tocar no manto?
4: Apóstolo, eu tenho infecção urinária e infecção de próstata. E eu trato com o melhor urologista de Maringá. O melhor urologista de Maringá. E ele passou o remédio para tomar um remédio contínuo. E não resolveu nada, só que graças a Deus eu vim aqui, passei a mão no manto, eu senti queimar e eu não estou sentindo dor nenhuma.
3: Ele está emocionado, gente. Quer dizer que passou?
4: Passou, eu senti uma quentura no corpo e não estou sentindo dor nenhuma.
3: Quando o senhor tocou no manto, o senhor sentiu uma quentura
4: no
3: corpo?
4: Sim, é? Graças a Deus. Esse é o Deus do apóstolo. Com infecção.
3: Quantos anos?
4: Dois anos com infecção.
3: Dois anos?
4: Tomando remédio contínuo, né, que ele passou.
3: Só tomando remédio.
4: E ele, o remédio não resolvia nada. Não resolveu.
3: Tocou no manto agora?
4: Ele falou assim para mim, o médico, é um dos melhores urologistas aqui do Maringá. Ele é membro da Associação Brasileira de Urologistas. E ele falou assim, você vai ter que tomar esse remédio continuamente.
5: Resolve
4: E eu tomo esta remédio, vida. Eu tomo um remédio e não valia nada.
3: Não adiantava nada.
4: Nada. Sabe nada?
3: É. Nada. E agora tocou no manto, passou a dor. Recebeu a bênção de Deus.
4: Aqui eu vou ficar nesse ministério, que aqui existe um Deus vivo.
0: Eita,
4: um Deus do Senhor, um Deus grande, um Deus do mesmo apóstolo também.
3: Hã?
4: O Deus do meu apóstolo, esse Deus, Deus é um Deus grande demais.
3: Ele é, eu sei disso. Ele me levantou de uma cadeira de roda.
4: E o Senhor é um homem de Deus, eu creio. Sempre que eu.
3: Amém, aplaudo o nome do Senhor Jesus.
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1: Pai, perdoa-os. Eles não sabem o que fazem.
2: Acreditas mesmo que um homem seja capaz de suportar todo o fardo de pecado? É pesado demais. Salvar tantas almas tem um preço alto. Nenhum homem suporta tal fardo.
3: Tu és o Messias mesmo? O Filho do Deus vivo?
1: Se eu disse algo mal, mostra o mal que eu disse. Mas se falei bem, por que me atacas?
3: Esse é Jesus, um agitador, Nazareno.
4: Dizem que tu és um rei. Onde fica o teu reino? De que linhagem descendes?
5: Jurai para ele, o rei dos lemes.

0: Afasta de mim esse cálice. É isso que sou. E vereis o Filho do Homem assentado à direita do poder e vindo sobre as nuvens do céu.
1: Não é ele o profeta que vós recebestes com festas há 5 dias? E agora pedis a morte dele?
2: Tu és o rei dos judeus?
1: Como sabeis, todo ano eu liberto um condenado para o povo. Temos conosco um notório assassino, o conhecido... Pergunto mais uma vez, qual desses dois devo libertar?
3: Liberta Barrabás!
4: Ele não é o Messias, é um impostor, um blasfemador.
0: Eu, porém, vos digo, amai os vossos inimigos. E orai pelos que vos perseguem. Pois se amardes apenas os que vos amam, que recompensa tereis? Se o mundo vos odiar, lembrai-vos de que odiou a mim primeiro. O servo não é maior do que seu senhor. Se eles me perseguiram, vos perseguirão. Não deveis temer. Virá o Consolador, que revelará a verdade sobre Deus, enviado pelo Pai. Vós não podeis ir para o lugar aonde eu vou. Meu mandamento para depois que eu me for é este: amai-vos uns aos outros, como eu mesmo vos tenho amado. Assim, amai-vos. Deveis acreditar em mim, pois vós sabeis que eu sou o caminho, a verdade e a vida. E ninguém chega ao Pai senão por mim. Tomai e comei, pois este é o meu corpo. Tomai e bebei. Este é meu sangue, da nova aliança que é dado por vós e por muitos pelo perdão dos pecados. Fazei isso em minha memória. Abriga-me contra o mal, ó Senhor.

0: está rezando por vós. Nós merecemos isso, Gestas. Mas ele não. Eu pequei. E minha punição é bem justa. Eu só te peço que te lembres de mim, Senhor, quando entrares no teu reino.
1: Em verdade, te digo que ainda hoje estarás comigo no paraíso. Pai, em tuas mãos entrego o meu espírito.

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2: Aleluia. Tu és o Deus que jamais falhou. Tu és o Deus que não pode mentir. Tu cumpriste as tuas promessas na vida de Abraão, de Isaac, de Jacó. E eu sei que o Senhor cumprirá também as tuas promessas na minha vida. Eu sei que os teus olhos estão em mim, Senhor.

0: 9 horas.
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2: A paz, filha.
3: A paz, irmão.
2: O que aconteceu com a senhora?
3: Então, eu estava desempregada, né? Mas eu nunca deixei de, assim, de pegar meu dinheirinho, R$5, colocar R$1. Sempre fiel com Deus,
2: se
3: né?
2: Se a senhora ganhasse R$5, a senhora tirava R$1 de dízimo?
3: Tirava. Se eu tirasse, se eu tivesse R$1, eu tirava 10 centavos. Estava sempre ali. Guardando, né?
2: Fiel.
3: E graças a Deus eu já tô trabalhando, né?
2: Deus abriu uma porta, minha filha.
3: Isso.
2: Amém.
3: E eu tinha testemunhado também sobre a minha filha, né? Que ela separou do esposo, foi morar com uma mulher. E ela tinha pedido para voltar para casa, né? E hoje ela foi levar as coisas dela e essa semana ela já vai embora para casa, definitivo.
2: Deus abriu as portas, minha filha.
3: Glória a Deus, abriu, irmão. Eu estou muito feliz com Jesus.
2: Amém. Aplauda o nome do Senhor Jesus, que ele é filho.
4: O que aconteceu quando passou o manto, filho?
5: Eu tinha uma dor nas costas. Ah. Ficava latejando.
4: Latejando.
5: Um dia eu fui no massagista e ele falou, isso aqui é porque você fez muito exercício, esforço, e isso aqui não tem cura. Eu falei, meu Deus do céu, é pra mim achar que era normal.
4: E quando o senhor chegou, o senhor tava sentindo essa dor?
5: Ela...
4: Latejando.
5: Ela fica assim, incomodando.
4: Incomodando.
5: Aí eu, a solada do sapato foi esquentando. Agora tô normal.
4: A dor foi embora, tá abaixando aí, ó, pra comprovar, diga glória a Deus.
6: Ele abaixando esse dor.
4: O doutor tá abaixando, diga glória a Deus. Amém, gente? Não tá sentindo mais nada.
5: Mais nada, né?
4: Tá limpo?
5: Glória a Deus.
4: Deus limpo. É fiel. Vamos aplaudir Jesus.
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